0: de agora, o pagamento da pensão alimentícia pode ser feito via Pix, mediante decisão judicial, e a divulgação do Ligue 180 para denúncias de violência contra a mulher deve ser ampliada, como explica a ministra das Mulheres, Márcia Lopes.
1: Todos os espaços públicos, privados, têm a responsabilidade, o dever de colocar o Ligue 180. O fortalecimento da rede de atendimento e a mudança de cultura.
0: O Ligue 180 funciona todos os dias, 24 horas por dia, e é gratuito. Ele oferece atendimento, orientação, acolhimento e encaminhamento para a rede de proteção às mulheres. Para a Voz do Brasil, com locução de Graziele Bezerra, reportagem de Edinaldo Júnior.
2: Foram divulgados hoje os resultados do novo CAGED.
3: Em junho foram criados 145 mil postos de trabalho.
2: Todos os meses o estudo aponta o panorama do emprego formal no país.
4: Em junho de 2026, foram criados no país 145.161 postos de trabalho com carteira assinada. O estoque de empregos, ou seja, a quantidade total de vínculos seletistas ativos em junho, alcançou 48.032.308 postos, um crescimento de 0,3% em relação ao estoque registrado em maio. O ministro do Trabalho e Emprego, Luiz Marinho, falou dos destaques.
5: Dos cinco grandes grupos, teve saldo positivo. Serviços, 74.514. Agropecuária, 22.898. Comércio, 19.177. Indústria, 14.438. E construção, 12.136.
4: No acumulado de 12 meses, foram criados 942.854 postos de trabalho. O novo CAGED é utilizado desde janeiro de 2020 para captar, registrar e divulgar as estatísticas oficiais sobre o mercado de trabalho formal no Brasil. Atualmente, todas as empresas estão obrigadas a declarar as movimentações de trabalhadores por meio do E-Social. Os dados utilizados no novo CAGED são captados dos sistemas E-Social, CAGED e Empregador Web. Reportagem Luana Karen.
3: O setor hortigranjeiro movimentou mais de 16 milhões de toneladas no ano de 2025.
2: É o que mostra o levantamento divulgado hoje pela Companhia Nacional de Abastecimento sobre as vendas das centrais de abastecimento.
6: Morador de Brasília, Anderson Gimenez, costuma fazer as próprias marmitas para levar para o trabalho. Para isso, compra frutas e hortaliças semanalmente na central de abastecimento do Distrito Federal.
7: A gente faz a feira da semana, então a gente compra desde ovos, lá a gente encontra ovos caipira, a gente encontra todo tipo de variedades de frutas, todo tipo de hortaliça, verduras e legumes a gente compra lá. Então tem essa facilidade de nós encontrarmos todos os produtos da nossa necessidade em um mesmo local. E a qualidade das frutas e das verduras, eles são de primeira, tá?
6: O levantamento da Companhia Nacional de Abastecimento mostra que as ceasas do país movimentaram 16 milhões de toneladas em 2025, totalizando mais de 16 bilhões de reais. As centrais com maior volume de vendas foram a Companhia de Entrepostos e Armazéns Gerais de São Paulo, com quase 3 toneladas, o Mercado Municipal de Juazeiro, na Bahia, com 1.600.000 toneladas, e a Ceasa Minas, localizada em Contagem, com 1.5 milhão de toneladas. Para as hortaliças, as vendas aumentaram em 6 unidades, com destaque para Rio Branco, no Acre, com crescimento de 44%, Belo Horizonte e Foz do Iguaçu, que tiveram alta de 4%. Nas frutas, a Ceasa de Rio Branco também liderou as vendas, com alta de 24%, seguida por Goiânia, capital de Goiás, que teve crescimento de 21%. Os dados sobre as vendas nas centrais de abastecimento são coletados mensalmente pela Conab, que elabora o Boletim Hortigranjeiro. Com ele, é possível verificar onde há falta de algum produto ou excesso de produção, o que ajuda no planejamento dos agricultores, como explica Flávia Starling, gerente de produtos hortigranjeiros da Conab.
8: Nós recebemos informações dessas centrais atacadistas, esses entrepostos atacadistas, eles nos fornecem informações de comercialização e volume comercializado, e com base nessas informações, nós confeccionamos o boletim hortigranjeiro mensal.
6: O levantamento mostra ainda que o país exportou 1.300.000 toneladas de frutas em 2025, um aumento de quase 20% em relação a 2024. Os destaques foram a manga, melão, melancia, limão e lima, tendo como principal destino a União Europeia. Reportagem Nazi Brum.
3: Embora possa parecer uma coisa restrita às universidades e institutos de pesquisa, a produção

0: unidades de pesquisa vinculadas ao Ministério da Ciência, Tecnologia e Inovação, universidades, entidades governamentais e o setor empresarial.
1: Para saber mais sobre o que acontece nesses dois espaços, nós conversamos com Germana Pires, secretária de Ciência e Tecnologia para o Desenvolvimento Social. Acompanhe. Secretária, bem-vinda. É um prazer ter a senhora conosco aqui na Voz do Brasil. Vamos falar então da Expo TIC, né, que começou, a exposição que abriga o Ministério da Ciência, Tecnologia e Inovação, dentro da reunião anual da Sociedade Brasileira para o Progresso da Ciência, a SBPC. O que é esperado da exposição esse ano, secretária?
2: Te agradeço o convite para estar aqui na Voz do Brasil com vocês. A gente chama de Expotec. A Expotec é um dos grandes espaços de popularização da ciência do Brasil. É um ambiente mais visitado da reunião anual da SBPC. Né? E nesse ano, o Ministério da Ciência e Tecnologia, ele traz quase todas as unidades de pesquisa, são 28 unidades de pesquisa apresentando projetos, tecnologias, iniciativas desenvolvidas em diversas áreas do conhecimento. Quem vier aqui, quem visitar a exposição, vai conhecer pesquisas voltadas para saúde, meio ambiente, biodiversidade, tecnologias, inclusão, desenvolvimento sustentável, enfim. Vai ser uma oportunidade para todos, né, que atuam na área de pesquisa, como estudantes, professores e os diversos pesquisadores, possam, e as pessoas, né, as famílias também, crianças, possam conhecer a ciência que ela está presente no nosso cotidiano, né, no dia a dia de cada um. A ciência que melhora a qualidade de vida das pessoas.
0: A reunião anual da SBPC também é um evento super relevante, porque reúne a nata do pensamento científico do país, né? A senhora pode nos falar mais sobre o que é a SBPC e o que acontece nessa reunião anual?
2: A SBPC é uma entidade, né? Uma das mais tradicionais entidades científicas do Brasil. Já há 7 décadas, essa é a 78ª reunião anual da SBPC. E ela reúne pesquisadores, professores, estudantes, gestores públicos, representantes de diversas instituições públicas e privadas, além da sociedade em geral, né, para poder discutir ciência, discutir o progresso da ciência, né, a ciência voltada para o desenvolvimento do país. Na SBPC acontecem... Assim, tem uma programação densa e ampla, onde são realizados painéis, conferências, mesas redondas, minicursos, atividades culturais, uma série de ações voltadas para a popularização e divulgação da ciência.
1: E nesse ano, né, secretária, o encontro tem um tema que é o Ciência para Todos, Soberania, Desenvolvimento e Inclusão. Como é que esses três pilares se relacionam, influenciam a produção científica no país?
2: Exatamente. Esses três conceitos, eles estão profundamente conectados. Eu represento a Secretaria Nacional de Ciência e Tecnologia para o Desenvolvimento Social e existe algo que... É muito importante que a ciência esteja voltada para mudar a qualidade de vida das pessoas, né? Então, quando a gente fala em soberania, estamos falando na capacidade do país de produzir conhecimento, de desenvolver tecnologias e formar pessoas para enfrentar os seus próprios desafios. O desenvolvimento acontece quando esse conhecimento gera inovação, fortalece as instituições diversas, melhora os serviços públicos, impulsiona a economia, contribui para soluções sustentáveis. Nesse aspecto, o que significa a inclusão? Garantir que a ciência beneficie toda a população, reduzindo as desigualdades, ampliando oportunidades, garantindo que todas as pessoas tenham acesso às oportunidades, né, aos seus direitos sociais.
0: E a reunião também terá espaços temáticos, né, voltado para os jovens, para a discussão racial, para a cultura. Como é que vão funcionar esses debates?
2: Isso mesmo. Aqui tem um espaço amplo da SBPC Jovens, uma grande participação da juventude, de jovens pesquisadores, e a programação

0: de fato é bem diversificada. Tem uma série de espaços voltados para o diálogo, cultura, educação, igualdade racial, no contexto das mesas redondas, da apresentação das pesquisas, enfim, é uma programação ampla, né, que apresenta essas diversas pesquisas desenvolvidas Brasil afora, em todas as universidades públicas, privadas.
1: A gente está falando aqui de dois eventos, vamos dizer assim, paralelos, né, que se relacionam. A reunião da SBPC e a Expo TIC. E aí, voltando a falar da exposição, um pouco mais, secretária, ela vai reunir aí 28 unidades de pesquisas que são vinculadas ao Ministério da Ciência, Tecnologia e Inovação, né? A senhora pode dar exemplos pra gente do que são essas unidades, que tipos de pesquisas elas fazem?
0: Sim, bem, o Ministério tem 29 unidades de pesquisa que são vinculadas ao Ministério de Ciência e Tecnologia, 28 estão participando conosco aqui desse evento. As unidades de pesquisa, elas atuam em áreas muito diversas e refletem a amplitude da ciência produzida no Brasil. Existem instituições dedicadas a pesquisas espaciais, biodiversidade amazônica, mudanças climáticas, tecnologias da informação, materiais avançados, energias, tecnologias nucleares, matemática aplicada, astronomia e tecnologias voltadas para o desenvolvimento social. Eu vou dar um exemplo, claro, por exemplo, o INSCA, né, a Unidade Nacional do Semiárido, que desenvolve pesquisas voltadas para combater a seca no Brasil, para a produção de alimentos, para poder trabalhar, por exemplo, a dessalinização, né, existe um projeto no Ministério desenvolvido pelo INSCA de dessalinização da água, produção de alimentos no semiárido, buscando combater a seca e combater a fome no Brasil. Então, esses projetos poderão, né, podem ser visitados aqui nos estantes das nossas unidades vinculadas.
2: Muito bem, nós conversamos com a secretária de Ciência e Tecnologia para o Desenvolvimento Social do Ministério da Ciência, Tecnologia e Inovação, Germana Pires. Muito obrigado por sua entrevista aqui à Voz do Brasil.
0: Eu agradeço a Voz do Brasil, sempre presente no dia a dia. Deixo o convite para todas as pessoas que quiserem participar aqui da SBPC e conhecer as pesquisas desenvolvidas no Brasil. Estamos aqui na Universidade Federal Fluminense, no Rio de Janeiro. Muito obrigada.
1: Cinco novas canetas de semaglutida foram aprovadas pela Vigilância Sanitária e registradas nessa quarta-feira.
2: O medicamento ajuda no controle de doenças como a diabetes e é usado também no tratamento contra a obesidade.
1: E nós vamos entender agora como essa substância age no organismo na reportagem de Gabriela Noronha.
3: Os medicamentos à base de semaglutida são usados no tratamento de doenças crônicas como obesidade e diabetes. Trata-se de uma substância sintética que imita a ação do hormônio GLP-1, responsável pelo controle da glicemia no organismo, entre outras funções, como explica a médica endocrinologista Monalisa Azevedo.
4: Ela favorece o controle da glicose porque ela estimula a liberação de insulina e ela também influencia outros fatores do organismo, exerce um papel de induzir saciedade, inibir um pouco o apetite, controlar a compulsão alimentar e também estimular o gasto energético.
3: Nesta quarta-feira, cinco novas canetas emagrecedoras que têm semaglutida como princípio ativo foram aprovadas pela Anvisa, Agência Nacional de Vigilância Sanitária. Os medicamentos são voltados para o tratamento de pacientes adultos com diabetes tipo 2 e autorizados para uso complementar à dieta e exercícios, mas devem ser indicados e acompanhados sempre por um especialista, como destacou a endocrinologista Monalisa Azevedo.
4: A gente está falando de medicação e toda medicação é sujeita a efeitos adversos. Afinal de contas, a gente está trazendo uma substância artificial para dentro do corpo e é por isso que é tão importante o acompanhamento médico.
3: A medicação, feita com acompanhamento médico, ajudou a servidora pública Carolina Abreu a vencer a obesidade depois de muitas tentativas para perder peso.
5: Desde muito nova, eu sofri com efeito sanfona, né? Tenta fazer dieta restritiva e daí não dá certo, e aí engorda, e aí emagrece. Então, eu resolvi procurar um endocrinologista e comecei a fazer o uso.
3: O processo de autorização dos medicamentos inclui a realização de estudos clínicos, avaliação de documentos e inspeção da linha de produção. Reportagem Gabriela Noronha.
2: E a gente continua falando dessas canetas emagrecedoras para fazer mais um alerta.
1: A Anvisa lembra que a retatrutida, uma medicação que ainda está em fase de pesquisa, não está aprovada para uso em nenhum país do mundo.
2: Assim como no Brasil, a empresa responsável por desenvolver essa medicação ainda não solicitou registro em nenhuma agência reguladora internacional.
1: A Anvisa reforça que o uso de um medicamento sem registro apresenta riscos à saúde, com efeitos colaterais desconhecidos.
2: Além disso, não há garantia de que o produto contenha o princípio ativo declarado, nem a quantidade informada.
1: Vale lembrar que o comércio de medicamentos irregulares é considerado crime pelo Código Penal.
2: Atenção, moradores das comunidades ribeirinhas de Santarém, Belterra e Aveiro, na bacia do rio Tapajós.
1: A partir de agosto, o navio Hospital Abaré realiza novas expedições com consultas e exames gratuitos.
2: A embarcação atua como unidade básica de saúde fluvial itinerante e os atendimentos ocorrem por triagem e demanda espontânea das 8 da manhã às 6 da tarde.
6: Administrado pela Universidade Federal do Oeste do Pará, UFOPA, o navio Hospital Escola Baré, que atua como uma unidade básica de saúde fluvial itinerante, divulgou o calendário das próximas expedições e as orientações para acesso aos atendimentos nas comunidades ribeirinhas da bacia do rio Tapajós, no Pará. Os serviços gratuitos são oferecidos nos municípios de Santarém, Belterra e Aveiro. O atendimento ocorre nas chamadas comunidades polo, com triagem e demanda espontânea. Para o cadastro no Sistema Único de Saúde SUS, é necessário apresentar documento oficial com foto, CPF, cartão do SUS, além da caderneta de vacinação. Gestantes devem levar a caderneta de pré-natal e pacientes em acompanhamento podem apresentar exames anteriores. As consultas de rotina são realizadas das 8 horas da manhã ao meio-dia e das 2 às 6 da tarde. Enquanto o navio estiver ancorado, também há plantão para casos de urgência. O cronograma prevê expedições entre os meses de agosto e outubro, com datas definidas para as regiões de Santarém, Aveiro e Belterra. Para saber mais, acesse ridh.ufopa.edu.br ou envie e-mail para ridh@ufopa.edu.br. Dilson Santa Fé, para a Voz do Brasil.
2: Direitos da infância, projetos voltados à redução da vulnerabilidade de crianças e adolescentes podem participar de edital do BNDES.
1: Serão selecionados até 8 projetos para promoção, proteção e garantia de direitos da juventude.
7: Os projetos devem atender a pelo menos um dos 5 eixos prioritários, que incluem assistência social, segurança alimentar, proteção contra a violência doméstica e sexual e prevenção ao uso de drogas. Com ações a serem executadas no Rio de Janeiro, São Paulo, Recife e Brasília, o apoio total pode chegar a 15 milhões de reais em recursos de doações incentivadas aos fundos dos direitos da criança e do adolescente. De acordo com o chefe do Departamento de Projetos Culturais do BNDES, Andrés Cortes, os recursos que viabilizam esse edital são obtidos a partir do mecanismo de incentivo fiscal previsto no Estatuto da Criança e do Adolescente e que se destina a ações que vão desde a prevenção da violência até o acesso à educação, saúde e cultura.
8: Esse edital visa destinar até 15 milhões para projetos sociais que garantam a diminuição de vulnerabilidades sociais ligados à infância e à juventude.
7: As inscrições dos projetos podem ser feitas até o dia 25 de agosto. Você pode obter mais informações sobre o edital no site bnds.gov.br/edital-FCA-2026. Reportagem André de Barros Lima.
1: última notícia, em nota divulgada há pouco pela Secretaria de Comunicação Social da Presidência da República, o governo brasileiro repudiou o anúncio feito pelos Estados Unidos de prorrogar por mais um ano a declaração de emergência nacional em relação ao Brasil.
2: Segundo a nota, é inteiramente descabido caracterizar o Brasil como uma ameaça aos Estados Unidos, especialmente à luz dos históricos laços diplomáticos e da amizade que une os dois povos.
1: Notícias do governo federal.
2: Fique agora com o Minuto do TCU. Em seguida, as notícias do Poder Judiciário e do Congresso Nacional. Boa noite.
1: Boa noite para você e até amanhã.
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13: Supremo Tribunal Federal solicita informações ao Legislativo e ao Executivo sobre emendas parlamentares. TSE destaca fabricação da urna eletrônica em 30 anos de implantação do processo eletrônico. E para o STJ, segurado com HIV, mesmo assintomático, tem direito à indenização por invalidez funcional permanente. Boa noite, eu sou Marcela Luiza. O ministro Flávio Dino, do Supremo Tribunal Federal, solicitou informações ao Legislativo e ao Executivo em uma ação movida pelo partido Rede Sustentabilidade contra o modelo atual das emendas parlamentares impositivas. Na ação, o partido questiona mudanças na Constituição que autorizam parlamentares a destinarem verbas sem garantias suficientes de prestação de contas, transparência e controle de conflitos de interesse. Diante do pedido do partido, o ministro Flávio Dino solicitou informações ao presidente da República e aos presidentes da Câmara e do Senado, estabelecendo o prazo de 10 dias para a resposta. O ministro relator determinou que os poderes executivo e legislativo apresentem uma proposta detalhando o papel de cada agente público no ciclo da execução das emendas, definindo, inclusive, as responsabilidades dos parlamentares que indicam os recursos e os seus destinatários. Tribunal Superior Eleitoral destaca fabricação da urna eletrônica em seus 30 anos de implantação do processo eletrônico. O projeto é 100% nacional, pertence à Justiça Eleitoral e passa por rigoroso processo de auditoria. Estevam Furtado.
14: Há 3 décadas foram desenvolvidos 14 modelos de urna eletrônica e produzidos quase 1,5 milhão de equipamentos. O TSE elabora todas as especificações técnicas e de segurança que devem ser seguidas pelas empresas vencedoras das licitações. Após a aprovação do protótipo, a fabricação e os testes são acompanhados por servidores e técnicos da Justiça Eleitoral.
13: Segurado com HIV, o vírus da AIDS, mesmo sem sintomas, tem direito à indenização por invalidez funcional permanente. Esse entendimento é do STJ. Fátima Ochoa.
15: Um militar com HIV foi considerado incapaz para as atividades militares. Ele tinha seguro coletivo com cobertura para invalidez funcional permanente total por doença. A Justiça de Rondônia determinou o pagamento da apólice, mas a seguradora recorreu ao STJ, alegando que o militar estava assintomático e não teria perdido a autonomia. Só que a terceira turma concluiu que, no caso de pessoas com HIV, a noção de perda da existência independente exigida para a indenização securitária deve considerar a irreversibilidade da infecção e a dependência contínua de tratamento médico, como nessa hipótese. Assim, concluiu que o militar tem direito à indenização por invalidez permanente. A relatora foi a ministra Nancy Andrighi.
13: Para garantir que um empregador pague uma dívida trabalhista, a justiça determina que o passaporte seja apreendido. Mas tem um detalhe: para o Tribunal Superior do Trabalho, é preciso considerar outras possibilidades antes disso. Rossini Gomes.
16: Um caso que ilustra essa questão envolve um português que mora no Brasil. Ele teve o passaporte apreendido por passar anos sem pagar a dívida. Ao julgar o processo, o TST decidiu pela liberação do documento. O motivo é que a instância anterior não analisou outras medidas antes de tomar essa decisão. Por exemplo, se o homem ocultou o patrimônio ou tinha um estilo de vida que demonstrava a possibilidade de pagar a dívida. Por isso, passaporte liberado.
13: Ministério Público Federal denunciou 216 pessoas por tráfico humano e contrabando de imigrantes entre 2025 e 2026. As denúncias são resultado do trabalho da unidade especializada no combate a esses crimes, que completa 2 anos este mês. Vanessa Pereira.
17: Desde 2024, o MPF centralizou as investigações sobre tráfico de pessoas na Unidade Nacional de Enfrentamento do Tráfico Internacional de Pessoas e Contrabando de Imigrantes. Em 2 anos de atuação, a unidade participou de mais de 1.100 processos judiciais. De 2025 até junho deste ano, 216 pessoas foram denunciadas à justiça, 79 por tráfico internacional de pessoas e 137 por contrabando de imigrantes.
13: 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Uma boa noite e até amanhã.
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0: sou Paula Groba.
1: E eu sou Ricardo Nakaoka.
0: E estes são os destaques de hoje do Jornal do Senado, que começa agora.
1: PEC da Segurança Pública chega ao Senado após modificações na Câmara.
0: Projeto suspende prazo para pesquisadoras durante licença maternidade.
1: Grupo de senadores cobra órgãos e propõe novas regras após caso do Banco Master.
0: Boa noite.
1: Boa noite.
0: Conciliar a carreira científica com a maternidade ainda é um desafio para milhares de pesquisadoras brasileiras.
1: Com o objetivo de evitar prejuízos à produção acadêmica, a Comissão de Direitos Humanos pode votar na volta das atividades do Senado um projeto que suspende prazos durante a licença maternidade. O repórter Márcio Maturana tem as informações.
2: Pesquisadoras, gestantes ou adotantes poderão ser beneficiadas com a suspensão dos prazos de bolsas, editais e projetos de pesquisa financiados com recursos públicos federais durante a licença maternidade. Isso é o que prevê um projeto que está pronto para votação na Comissão de Direitos Humanos na volta do recesso parlamentar, a partir de 3 de agosto. Pela proposta, o tempo de afastamento será acrescido ao prazo original e não poderá influenciar negativamente a avaliação de produtividade nem a participação em novos financiamentos públicos. A senadora professora Dorinha Seabra, do União do Tocantins, foi relatora de um outro projeto já transformado em lei, que também beneficia pesquisadoras gestantes ou adotantes.
3: Quando ela começou, ela não estava gestante. Ela fica gestante. Ela não pode ficar gestante, porque o prazo vai contar contra ela. O programa vai perder pontuação. E aí ela tem problema, inclusive, em outras vezes que ela preenche a bolsa. Maternidade não pode ser ônus para a mulher. E não pode significar escolha entre carreira, entre formação.
2: O texto em análise na Comissão de Direitos Humanos é um substitutivo da senadora Mara Gabrilli, do PSD de São Paulo, a um projeto apresentado pela senadora Soraya Tronic, do PSB de Mato Grosso do Sul. Para evitar a sobreposição de normas e oferecer maior segurança jurídica, esse substitutivo incorpora as mudanças propostas a uma lei já existente sobre prorrogação de bolsas de pesquisa no caso de maternidade.
0: E aguarda votação no plenário do Senado, o projeto que cria o Exame Nacional de Proficiência em Medicina. A prova será requisito obrigatório para que os recém-formados possam obter o registro profissional nos conselhos regionais. No entanto, ainda há uma divergência sobre qual órgão será responsável pela aplicação. O senador Rogério Carvalho, do PT de Sergipe, apresentou um texto substitutivo para atribuir essa função ao Ministério da Educação. Em junho, o governo também publicou uma medida provisória que prevê que o MEC aplique o exame. A MP ainda depende de análise do Congresso Nacional.
1: Já o senador Dr. Irã, do PP de Roraima, relator da proposta na Comissão de Assuntos Sociais, defende que a avaliação seja aplicada pelo Conselho Federal de Medicina. Ao classificar a iniciativa como o projeto mais importante do movimento médico brasileiro neste século, o parlamentar cobrou que o plenário vote a medida o quanto antes.
4: Nós precisamos frear a proliferação desenfreada de escolas médicas nesse país, formando médicos de péssima qualidade e causando muita vulnerabilidade ao povo brasileiro, principalmente ao povo que procura o Sistema Único de Saúde do nosso país.
0: O caso do Banco Master levou o Senado a intensificar a fiscalização sobre o mercado financeiro.
1: No primeiro semestre, um grupo da Comissão de Assuntos Econômicos ouviu autoridades, reuniu documentos e apresentou propostas para evitar novas fraudes. A reportagem é de Marcela Cunha.
5: Criado no início deste ano, o grupo da Comissão de Assuntos Econômicos, que acompanha o caso Banco Master, já ouviu dirigentes do Banco Central, da Comissão de Valores Mobiliários e do Banco de Brasília. O presidente do Banco Central, Gabriel Galípolo, defendeu a atuação da instituição e apontou limitações de pessoal, de tecnologia e de estrutura de fiscalização. Já o presidente interino da CVM, João Carlos Uzeda Scioli, afirmou que o órgão detectou movimentações atípicas do Master desde 2022. O presidente do BRB, Nelson Antônio de Souza, foi questionado sobre as operações realizadas com o Master e os possíveis prejuízos para o banco público. O ex-controlador do Master, Daniel Vorcaro, chegou a ter depoimento marcado, mas obteve do Supremo Tribunal Federal o direito de não comparecer. Entre os resultados do trabalho, a CAI retirou o sigilo de parte das auditorias do Tribunal de Contas da União sobre o caso. Presidente do colegiado, o senador Renan Calheiros, do MDB do Alagoas, defendeu a divulgação dos documentos.
6: Nós estamos retirando o sigilo, que é uma auditoria que a sociedade tem total interesse em conhecer. E não sei por que o próprio tribunal decreta sigilo sobre uma auditoria que ele próprio fez.
5: O grupo apresentou ainda 3 projetos para mudar as regras do Fundo Garantidor de Créditos, ampliar o controle sobre a venda de títulos bancários e endurecer as penas para fraudes financeiras.
0: E a criação de uma política nacional de transformação digital no campo está em análise na Comissão de Agricultura. A proposta busca modernizar o setor agropecuário com o uso de tecnologias como a inteligência artificial.
1: O texto também prevê a criação de laboratórios de inovação, a capacitação de agricultores e a oferta de linhas de crédito específicas. O senador Sérgio Petecão, do PSD do Acre, relatou a proposta na Comissão de Ciência e Tecnologia. Na avaliação do parlamentar, a iniciativa democratiza o acesso à tecnologia na agricultura e promove avanços no setor.
7: A iniciativa busca democratizar a conectividade rural, promover capacitação digital e incentivar as pesquisas, o desenvolvimento e a inovação.
0: E a PEC da Segurança Pública chegou ao Senado, mas a proposta de emenda à Constituição que reorganiza o sistema de segurança pública do país será analisada pelos senadores em uma versão diferente da encaminhada pelo Poder Executivo. O texto aprovado pela Câmara dos Deputados destinou parte da arrecadação das apostas esportivas aos fundos nacionais de segurança pública e do sistema penitenciário. Além disso, retirou a redução da maioridade penal de 18 para 16 anos em crimes com violência ou grave ameaça à pessoa, cuja validade dependeria de um referendo popular.
1: Para o senador Camilo Santana, do PT do Ceará, a segurança pública deve ser tratada como uma agenda nacional, baseada na cooperação entre União, estados e municípios e com atuação conjunta dos poderes da República. O parlamentar defende que a proposta seja colocada em votação. No entanto, a PEC depende de decisão do presidente do Senado, Davi Alcolumbre, para começar a ser analisada na casa.
8: O crime organizado não pergunta em quem a vítima votou. Uma bala perdida não escolhe partido. A mãe que perde um filho não quer saber se a solução veio da direita ou da esquerda. Ela quer justiça, ela quer segurança. Nós podemos divergir sobre muitos temas, mas precisamos ser capazes de construir uma agenda comum para proteger o povo brasileiro.
0: A programação especial de férias do Congresso Nacional já recebeu mais de 8.500 visitantes na primeira semana de atividades. A agenda gratuita, que segue até o dia 2 de agosto, reúne experiências interativas e atividades voltadas para toda a família.
1: O balanço parcial mostra o interesse do público em conhecer de perto o funcionamento do Poder Legislativo durante o período de recesso escolar. A reportagem é de Yasmin Rodrigues.
9: A programação especial de férias promovida pelo Congresso Nacional, que tem atraído turistas de diferentes estados brasileiros e até do exterior, busca aproximar os cidadãos do parlamento. Além de conhecer os espaços do Senado Federal e da Câmara dos Deputados, os visitantes podem acompanhar o espetáculo teatral Em Nome da Lei, 200 anos de Congresso, apresentado pelo projeto Visite em Cena, e assistir ao filme em realidade virtual, Eunice, a primeira senadora, que retrata a trajetória da primeira mulher a ocupar uma cadeira no Senado. Diogo Diniz, servidor da Coordenação de Visitação do Congresso Nacional, apresentou os números registrados até agora e o perfil do público que participou das atividades.
10: O destaque é o aumento da presença de crianças, que cresceu 16% em relação ao ano passado. Outra novidade também que chamou a atenção foi o Visite em Cena, que já reuniu mais de 1.300 pessoas. E o filme Eunice, a primeira senadora, também está fazendo sucesso. É um filme em realidade virtual, que já foi visto por mais de 400 pessoas.
9: A programação especial de férias é gratuita. Para participar, basta comparecer ao Congresso Nacional das 9 da manhã às 5 da tarde com um documento oficial com foto. A entrada é livre, sem necessidade de agendamento.
1: Com a edição de Paula Groba e trabalhos técnicos de Eliseu Caires, o Jornal do Senado fica por aqui. Acompanhe agora as notícias da Câmara dos Deputados. Boa noite.
0: Uma boa noite e até amanhã.
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12: Parlamentares analisam proibição de ligações telefônicas feitas por robôs.
13: Comissões reafirmam hora-aula como medida das atividades do professor.
12: Debate analisa medidas para a inclusão de autistas no mercado de trabalho.
13: Boa noite. Parlamentares e debatedores sugerem práticas mais efetivas em empresas para a inclusão de pessoas com transtorno do espectro autista. A repórter Sofia Peçanha acompanhou a discussão.
14: Durante a audiência na Comissão Especial sobre a Política Nacional para Pessoas com Autismo, parlamentares e especialistas defenderam que a inclusão de jovens e adultos autistas no mercado de trabalho depende tanto de políticas públicas quanto do engajamento das empresas na adoção de práticas mais inclusivas. A comissão debate o projeto de lei que institui uma política nacional para pessoas com transtorno do espectro autista, produzir conhecimentos mais aprofundados, desenvolver estudos e pesquisas que levem a práticas terapêuticas e educacionais mais eficazes, estabelecer políticas públicas que resguardem os direitos da pessoa com autismo, são alguns dos objetivos do projeto que está sendo analisado pelos deputados. Durante a audiência, os participantes reforçaram que a inclusão profissional é possível desde que haja suporte adequado. A deputada Maria Rosas, do Republicanos de São Paulo, defendeu o chamado emprego apoiado, como ferramenta para ampliar oportunidades.
15: Muitas pessoas dizem o seguinte: não há condições de inserir as pessoas com TEA no mercado de trabalho. Eu digo que sim, através do emprego apoiado. É uma tecnologia social que a gente tem a inclusão dessa pessoa com apoios, com suporte, com pessoas que vão orientar, vão ver o perfil. Então, é possível sim. Nós não podemos desistir, há uma necessidade de suporte, por isso o emprego apoiado, ele é muito bem-vindo.
14: O projeto em análise prevê o estímulo à inserção de pessoas com autismo no mercado de trabalho. Por isso, segundo parlamentares, a escuta de especialistas e de entidades que atuam na área é fundamental para orientar a construção de diretrizes mais efetivas e alinhadas às necessidades reais das pessoas com transtorno do espectro autista. O debate foi solicitado pelo deputado Orlando Silva, do PCdoB de São Paulo, com o objetivo de aprofundar a discussão sobre os desafios enfrentados por pessoas autistas na vida adulta, especialmente na busca por autonomia e emprego. Da Rádio Câmara de Brasília, Sofia Peçanha.
11: Direitos Humanos.
12: Pastor Diniz, do União de Roraima, apoia projeto que proíbe a divulgação de apostas, motéis e sites de acompanhantes em programas com classificação indicativa livre. Relator da matéria na Comissão de Comunicação, ele afirma que a medida protege crianças e adolescentes da exposição a conteúdos inadequados.
13: Pastor Diniz argumenta que a proposta tem respaldo na Constituição e ajuda a preservar o desenvolvimento físico, mental e emocional do público infanto-juvenil. Para o deputado, a restrição também reforça os valores éticos e sociais previstos para a programação de rádio e televisão.
11: Trabalho.
12: Debatedores criticam pejotização e alertam para a perda de direitos e queda na arrecadação. O repórter Murilo Souza acompanhou o encontro sobre o tema com deputados.
16: Debatedores criticaram em audiência pública na Câmara dos Deputados os efeitos da pejotização no mercado de trabalho. O termo se refere à contratação de trabalhadores como empresas, em atividades que antes exigiam carteira assinada. As críticas apontam perda de direitos trabalhistas e prejuízos à Previdência. A discussão ocorreu após decisão do ministro Gilmar Mendes, Supremo Tribunal Federal, que suspendeu processos sobre o reconhecimento de vínculo empregatício nesses casos. O tema terá repercussão geral e servirá de base para decisões em todo o país. Para parlamentares, o modelo amplia a exploração de trabalhadores. O deputado Bongás, do PT do Rio Grande do Sul, destacou que o trabalhador pejotizado não tem direitos como férias, 13º salário e FGTS.
17: Pejotizado não tem 13º, não tem férias, não tem adicionais, não tem tempo de suspensão de tempo de aviso prévio, né? Não tem recolhimento fundo de garantia. Então, todos esses aspectos. Então, do ponto de vista desta flexibilização e a troca, que muitas vezes, em maior dos casos, é simplesmente uma contratação, continua empregado, só que agora é empreendedor.
16: Dados do Ministério Público do Trabalho indicam que entre 2022 e 2023, o país deixou de arrecadar cerca de 100 bilhões de reais com esse tipo de contratação. Especialistas também alertam para os impactos fiscais e divergências no judiciário. Enquanto a Justiça do Trabalho costuma reconhecer o vínculo trabalhista e manter os direitos dos empregados, o Supremo Tribunal Federal tem validado contratos como prestação de serviço por empresas. Da Rádio Câmara de Brasília, Murilo Souza.
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11: Meio Ambiente.
13: Projeto que proíbe a utilização de penas e plumas de origem animal avança na Câmara. A ideia é que os adereços usados nas fantasias tenham origem sintética, como informa a repórter Maria Neves.
19: O projeto que proíbe a comercialização de fantasias e adereços com penas de origem animal avançou o primeiro passo na Câmara, com a aprovação pela Comissão de Desenvolvimento Econômico. De acordo com o relator, deputado Helder Salomão, do PT do Espírito Santo, além de proteger o direito dos animais, a proposta vai estimular a indústria nacional. O relator sustenta ainda que as mudanças não pretendem viabilizar festas populares, mas estabelecer limites e incentivar alternativas.
20: A substituição das penas e plumas de origem animal por sintéticas vai baratear muito o custo. Isso significa que a gente vai ter fantasias mais baratas, alegorias mais baratas, com a mesma beleza plástica que o carnaval obviamente exige. E além disso, se a gente substitui, né, as penas e plumas de origem animal por plumas e penas sintéticas, nós vamos estimular a produção nacional.
19: Pelo texto aprovado, as penas poderão continuar sendo usadas quando não houver sofrimento animal. O reaproveitamento de plumas também continuará permitido até a entrada em vigor da futura lei. As regras para esses casos deverão constar no regulamento da norma. A proposta de autoria do deputado Célio Studart, do PSD do Ceará, também prevê multa de 5.000 a 1.000.000 de reais para quem descumprir a nova regra. Em caso de reincidência, a multa será aplicada em dobro e a cada nova infração, o valor da multa será dobrado novamente. O projeto ainda será analisado por 4 comissões da Câmara. Se aprovado, poderá seguir diretamente para o Senado, sem necessidade de passar pelo plenário. Da Rádio Câmara de Brasília, Maria Neves.
12: João Carlos Bacelar, do PL da Bahia, propõe a criação de uma comissão parlamentar de inquérito para investigar crimes contra animais. O deputado pretende apurar casos de crueldade contra animais em todo o país.
13: João Carlos Bacelar explica que a CPI deve identificar os responsáveis pelos crimes e investigar a atuação de grupos organizados. Segundo o deputado, a comissão também precisa avaliar a efetividade das políticas públicas e da fiscalização para coibir a violência contra animais.
11: Educação.
12: Comissões da Câmara finalizam votação do projeto que muda critérios de cálculo de tempo de professores em atividades com estudantes. Entenda as alterações na reportagem de Luiz Cláudio Canuto.
21: A Comissão de Educação da Câmara aprovou projeto que estipula a hora-aula como medida para cálculo do tempo de professores da educação básica, usado em atividades com estudantes. Segundo a proposta, a hora-aula seria usada como referência, mesmo que a aula tenha duração inferior a 60 minutos. Atualmente, a lei do piso salarial do Magistério Público da Educação Básica tem outro critério. Estabelece que os professores devem respeitar o limite máximo de 2/3 da carga horária para atividades com estudantes. Ou seja, o tempo restante é usado para preparar aulas, corrigir provas e outras atividades. O texto aprovado é um substitutivo da deputada Lídice da Mata, do PSB da Bahia, que sintetiza um projeto do deputado Tarcísio Mota, do PSOL do Rio de Janeiro. A relatora diz que a proposta tenta acabar com a interpretação de que os minutos que restam da hora aula pedagógica possam ser considerados tempo de atividade extra-classe, algo que já foi rejeitado pelo Superior Tribunal de Justiça em 2024. Contar esses minutos diminui o período para atividades extra-classe, como explica o autor da proposta, Tarcísio Mota.
2: Qual é a nossa novidade nesse projeto de lei? Que a gente percebeu que, infelizmente, alguns prefeitos e governadores resolveram dar uma de esperto e contar todos os minutinhos que estão na questão da carga horária do professor, e nos lugares em que a hora-aula é menor do que uma hora relógio, ou seja, tem menos do que 60 minutos, eles resolveram dizer, então, esses 10 minutos que sobram, se a hora-aula for de 50 minutos, conta para o tempo de planejamento, o que é uma falsidade, fazendo com que, como aconteceu lá no município do Rio de Janeiro, os professores sejam obrigados a pegar mais turmas, tendo o mesmo tempo de planejamento, ou seja, é um descumprimento da lei, e sem ganhar mais um salário a mais, ou seja, mais trabalho, menos tempo de planejamento, ferindo o princípio da lei do piso salarial nacional.
21: Como exemplo de como ficaria com a aprovação da lei, o deputado afirma que quando um professor dá 3 aulas, os minutos dedicados à aula não interferem no fato de que existe necessidade de um planejamento. O projeto muda a lei do piso salarial dos professores e acrescenta um dispositivo no artigo que estabelece textualmente: para fins do cálculo da proporção mínima de 2/3 da jornada destinada às atividades de interação com educandos, a carga horária do docente será apurada com base em horas-aula, mesmo se a sua duração for inferior a 60 minutos. A proposta para virar lei precisa ser aprovada pela Câmara e pelo Senado. Da Rádio Câmara de Brasília, Luiz Cláudio Canuto.
13: A deputada Lídice da Mata também foi a relatora do projeto na Comissão de Constituição e Justiça, que também aprovou o texto.
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11: Justiça.
12: Rodrigo Valadares, do PL de Sergipe, é autor de projeto que proíbe a concessão de indulto, graça, anistia e perdão judicial para condenados por crimes praticados contra crianças. A proposta também impede o reconhecimento do perdão do ofendido nesses casos.
13: O projeto de Rodrigo Valadares altera o Código Penal e o Estatuto da Criança e do Adolescente para impedir que os agressores tenham as penas perdoadas. O autor argumenta que o sofrimento do acusado não pode anular a punição pela morte de um filho.
11: Consumidor.
12: Câmara analisa a proibição de ligações telefônicas feitas por robôs. A repórter Júlia Lopes nos traz as medidas propostas.
3: Em 2025, o Brasil registrou mais de 10 bilhões de ligações telefônicas feitas por robôs por mês, segundo a Agência Nacional de Telecomunicações, a Anatel. Para reduzir o incômodo dessas chamadas à população, a Comissão de Defesa do Consumidor da Câmara dos Deputados aprovou um projeto que proíbe a realização de ligações automáticas em massa, conhecidas como robocalls. A proposta trata das chamadas feitas de forma repetitiva e sem a participação de um atendente humano, geralmente usadas para vender produtos, cobrar dívidas ou realizar pesquisas. Para o relator do projeto, deputado Áureo Ribeiro, do Solidariedade do Rio de Janeiro, embora a legislação já permita que o consumidor adote medidas como cadastrar o número em listas de bloqueio ou no serviço Não Perturbe, essas ferramentas ainda não são suficientes para impedir as ligações automatizadas.
22: De fato, mesmo com a existência de cadastros destinados a bloquear ligações de telemarketing, como Não Perturbe e estas listas mantidas por PROCONs estaduais, os abusos continuam muito presentes na vida de todos nós. Isso porque, apesar de sua utilidade e crescente adesão popular, esses cadastros enfrentam limitações estruturais, tais como a iniciativa do próprio consumidor para inscrição.
3: Segundo o projeto, as empresas que desrespeitarem a regra estarão sujeitas a multas que variam de 5 mil a 50 mil reais por ligação ou mensagem indevida. Em casos de reincidência, poderão ter o serviço de telemarketing suspenso e até perder a autorização para atuar no setor de telecomunicações. O texto também obriga empresas e operadoras a adotarem tecnologias que garantem a identificação real de quem faz a chamada como forma de evitar fraudes. Apesar disso, a proposta prevê exceções para o uso de chamadas e mensagens automáticas. Elas serão permitidas em casos de utilidade pública, como avisos de órgãos públicos ou de empresas de serviços essenciais, com informações urgentes, quando houver atendimento humano imediato, sem reprodução prévia de mensagens gravadas e em situações de obrigação legal. O projeto que proíbe ligações telefônicas automáticas feitas em massa será analisado agora pela Comissão de Constituição e Justiça. Da Rádio Câmara de Brasília, Júlia Lopes.
4: Segurança Pública.
5: Zuco do PL do Rio Grande do Sul propõe que a indenização paga a quem entrega armas de fogo tenha como parâmetro principal o preço médio de mercado, definido em regulamento. Ele também defende que a nota fiscal e o estado de conservação da arma sejam considerados no cálculo.
12: Relator da proposta na Comissão de Segurança Pública, Zuco substituiu a definição do valor em lei por diretrizes para que o executivo regulamente os critérios de indenização. O objetivo, segundo ele, é evitar questionamentos sobre a constitucionalidade da medida.
4: Economia.
5: Comissão Especial da Câmara está analisando a atualização do teto para a declaração de microempreendedor individual.
12: A repórter Noelle Nobre tem mais informações sobre o colegiado.
6: A comissão especial que vai analisar o projeto que aumenta o limite de faturamento do MEI, o microempreendedor individual, já foi instalada na Câmara. A deputada Anne Ortiz, do PP do Rio Grande do Sul, foi eleita presidente do colegiado e o deputado Jorge Goetting, do Republicanos de Santa Catarina, será o relator. O projeto já foi aprovado pelo Senado e eleva para 130 mil reais a receita bruta anual permitida para enquadramento como MEI. Atualmente, o limite é de 81 mil reais. A proposta também autoriza a contratação de até 2 empregados, o dobro do permitido hoje. Anne Ortiz destacou que o teto atual está defasado há cerca de 10 anos, o que empurra muitos empreendedores para a informalidade.
23: Nós estamos tratando de um assunto que não é só urgente para os micro e pequenos empreendedores, empreendedores individuais, para todos aqueles que empreendem no nosso país, geram emprego, renda e fazem a economia girar, que estão aí há uma década trabalhando dentro de uma faixa, dentro de um teto desatualizado.
6: O relator Jorge Goetting ressaltou a importância do setor e disse que o relatório buscará consenso com a área econômica do governo e com frentes produtivas.
24: Nós temos que impulsionar os negócios, dar condições do MEI crescer, como você falava antes, Anne, criar uma rampa para que o MEI daqui um pouco possa ser micro, para que o micro possa ser uma pequena empresa, para que a pequena empresa queira ir para o lucro presumido ou para o lucro real, para ela crescer.
6: Além de Anne Ortiz e Jorge Goetting, a comissão será dirigida pelos deputados Adriana Ventura, do Novo de São Paulo, Helder Salomão, do PT do Espírito Santo, e Bia Kicis, do PL do Distrito Federal, eleitos como vice-presidentes. Da Rádio Câmara de Brasília, Noelle Nobre.
4: Agricultura.
5: Márcio Neiser, do Solidariedade do Maranhão, apresentou o projeto que cria o Sistema Nacional de Monitoramento da Pesca Artesanal. A proposta prevê adesão voluntária a um sistema de geolocalização e botão de emergência para embarcações de pequeno porte.
12: Segundo Márcio Neiser, o projeto autoriza o governo a conceder subsídio para aquisição e instalação dos equipamentos. Ele acredita que o novo sistema poderá contribuir para a segurança da atividade e para o planejamento de políticas públicas voltadas à pesca artesanal.
5: Termina agora o Jornal Câmara dos Deputados, produzido pela Rádio Câmara, com trabalhos técnicos de Ribamar Guimarães e apresentação de Val Monteiro e Márcio Aquilissardi. Uma boa noite para você.
1: A Voz do Brasil volta amanhã. 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
1: Bom dia, amigos todos da Rádio Central. A melhor coisa que você tem que fazer nesta vida é ser um colaborador de Deus na natureza. Quando Deus criou você, foi por obra de amor, fazendo de você sua imagem e semelhança, com uma inteligência para pensar e com vontade para escolher. Você foi feito para continuar a obra divina do amor. Faça o bem onde puder, como puder e quanto puder. Vale a pena você realizar este programa de vida na sua vida. Faça o bem onde puder, como puder e quanto puder. Estenda a mão aos seus irmãos e irmãs, principalmente aos mais necessitados. Você sentirá então que uma outra mão se estenderá em seu favor e reconhecerá que é verdadeiramente a mão de Deus. Por que está pensando que, pelo fato de ter errado tantas vezes, não vê o caminho da sua conversão pessoal, da sua mudança de vida, de atitude? Não se atormente com isso. Mire-se no exemplo de um bebê. Ele tenta caminhar, cai muitas vezes, tenta de novo, cai mais vezes e vai tentando. Ele não desanima, vai tentando, tentando, até que caia menos e até que não caia mais. Vá procurando caminhar sem cair, você também. Esse é o seu verdadeiro destino. E o que lhe dará prêmio de que lutou verdadeiramente e venceu por si mesmo, com a sua ajuda, seu esforço pessoal e a ajuda de Deus. Por isso, seja um colaborador de Deus. Ele te criou para viver por amor. E tudo que você faz por amor, você alcança muitos benefícios. Que o Senhor te abençoe. Em nome do Pai, do Filho e do Espírito.

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0: Por cá, o Fernando Riquete, turma, eu vou pegar uma beira com vocês, viu? Dá licença aí. Vamos juntos, Brasil Caminhoneiro, tá começando.
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2: Em muitas regiões da Amazônia, as estradas dão lugar aos rios. E as balsas se tornam fundamentais para garantir o transporte de pessoas, veículos e mercadorias. E o Francisco Garossi, nosso repórter especial, fala direto do estado do Amazonas. Garossi, cadê você?
3: Nós estamos em uma das paisagens mais impressionantes de todo o nosso país, diria até do mundo, onde os rios Negro e Solimões se juntam para formar o Amazonas. E aqui, nessa região, a logística é complexa e envolve várias outras atividades, como, por exemplo, o transporte de balsas. Essa é a continuidade da estrada sobre o rio. Na Amazônia, os rios são corredores de transporte, parte da vida econômica. O rio Amazonas e seus afluentes movimentam pessoas, alimentos, combustíveis, máquinas e cargas que abastecem cidades inteiras. Na região, a logística é rodoviária e fluvial. O caminhão chega ao porto, sobe na balsa, atravessa o rio e retoma a viagem na estrada. O caminhoneiro brasileiro já é um profissional acostumado a desafios, mas na Amazônia a profissão ganha outra escala. Aqui ele precisa entender de estrada e de rio, calcular o diesel e a travessia, considerar o tempo do asfalto e o tempo da balsa. É uma rotina exigente, porque aqui planejamento não é luxo. É necessidade.
2: E na balsa, o Garon se conversou com o estradeiro Francinei, que roda há mais de 8 anos pela região.
4: Você tá agora aqui, a gente tá cruzando o rio. Você, qual que é teu destino agora?
5: Rio Branco.
4: Tu vai pra Rio Branco. Quantos dias pra chegar lá no teu planejamento?
5: Plano de 2 a 3 dias, sem quebrar caminhão, sem atoleiro, que é difícil aqui, né? Complicado.
4: E esse primeiro passo, que é colocar o bruto aqui na balsa e fazer essa travessia. A gente olha aqui a operação, parece que tá tudo muito tranquilo, que tá sempre tudo certo, mas é sempre assim, não?
5: Não, não. A gente tem dificuldade, às vezes, caminhão quebra para subir na balsa, para descer, ele fica engatado ali, aí começa desde aí a dificuldade já.
4: Quanto custa para você fazer essa travessia?
5: Às vezes é 300. Muda. Eu tô indo por 230, na volta pode estar 300.
4: E o que que, por que que muda isso?
5: É o que a gente quer saber também. Ele só alega que teve um aumento rápido. E é o preço, querendo ou não, tem que pagar. A gente precisa fazer isso.
4: Ou seja, isso daí é um custo que acaba entrando na tua conta, né? Na tua conta, né?
5: Certeza.
4: É graças a esses profissionais que aqui a logística da Amazônia funciona e segue adiante. E que o planejamento é o responsável por garantir a segurança de cada um desses brutos aqui que estão todos os dias circulando nessa região e que fazem com que alimentos, remédios, máquinas e insumos cheguem nos mais diferentes pontos da região Amazônia. E essa nossa conversa não termina aqui. A gente continua junto nas redes sociais. Porque segurança é aqui com o Garonce. Agora é com você, Riquete, que sabe muito bem que aqui na região amazônica os brutos também navegam.
6: Ô, Garonce, parabéns, meu irmão. Tamo junto no Balaio do Gato, viu? Olha, você sabe que eu fiquei com uma pontinha de inveja do C aí, meu velho? Porque eu nunca tive oportunidade de estar fazendo uma reportagem na balsa, acompanhando o dia a dia da turma que roda aí pela 319.
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8: Recado agora para você, carreteiro. Você tem tomado cuidado com a manutenção da quinta roda? Ela é o elo de ligação entre o cavalo mecânico e a carreta. Junto com o Pino Rei, trabalham em sintonia. O Marcos Pedroso é gerente de produtos de uma grande fabricante de quinta roda. Ele explica que antes de ir para a carreta, a peça passa por rigorosos testes, viu? Vamos ouvir.
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9: Aqui tudo prontinho, antes de ir pro caminhão, então, passa um pente fino geral aqui na peça, né?
10: É, aqui a gente faz um teste de ajuste, né? De engate e desengate.
9: Certo.
10: Pra garantir que quando for pra montagem no implemento, ela esteja 100%, né?
9: Bacana, bacana. Bom, tem um alerta muito importante pra você, parceiro, que a hora que for comprar uma quinta roda, seja uma nova, né? No seu implemento novo, legal, ou então aí pra reposição, pra você ficar muito atento a essa marca aqui, ó, selo do Inmetro. Isso aqui é a garantia que o motorista, né, não vai ter nenhum tipo de problema ou sofra algum tipo de sanção de punição no caso de uma abordagem pela Polícia Rodoviária Federal, por exemplo, né?
10: É isso, Iguete. A gente passa por um processo muito, muito crítico de auditoria, né? No nosso caso específico é o Senai, então a gente passa por um processo muito, muito rigoroso e a gente indica que só compre peças que forem homologadas pelo Inmetro. Legal. Tanto a quinta roda quanto o Pino Rei.
8: Todas essas peças possuem uma medida limite para o desgaste. E ao ser atingida, precisa ser trocada. Mas cuidado, gente, cuidado com os produtos asiáticos de pouca durabilidade que oferecem muito risco à sua segurança. E segurança é um assunto sério. Com ela, não se brinca. E para prolongar a vida útil, o segredo é a manutenção.
10: Todos esses componentes, ele tem vida útil. Então, ele tem a vida útil, você chegando numa determinada medida, você tem que descartar. Ele não é para sempre. A quinta roda tem um ajuste.
9: Certo.
10: E tem muita gente que tem mania de ir ajustando isso até quando o componente já não tem mais a vida útil mínima, né?
9: Certo.
10: Então, é super importante a gente cuidar com o mínimo de espessura que tem as peças.
8: O Pino Rei também deve ser lubrificado. E não esqueça da lubrificação interna, hein, motorista? Ela é feita através das graxeiras.
10: A gente indica, independente da aplicação, que semanalmente você tira o excesso de graxa. Semanalmente é o ideal. Quando você parte para uma operação um pouco mais severa, para estradas não pavimentadas, onde tem areia, a gente indica até a cada 2 dias.
9: Certo.
10: Tira o excesso de graxa, coloca a graxa nova, porque a graxa junto com terra, ela vai virando um abrasivo. Então isso vai fazendo desgastar prematuramente os componentes, né? Até para a durabilidade dos componentes, né? Acho que se você fizer a manutenção dessa maneira que tem que ser feita, você vai ter uma utilização maior dos componentes.
8: E só mais uma dica, hein? O motorista pode começar a identificar problemas de ajuste na quinta roda quando, ao arrancar ou frear o caminhão, sentir o impacto do reboque na cabine. Esse é um sinal de que a quinta roda está desregulada. E essa folga, gente, se constitui num dos principais indicadores do início de problemas.
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8: Som na caixa.

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1: Parceiro, com o preço do diesel lá em cima, com os custos de manutenção, valor dos pneus, é seguro, rapaz, manter um caminhão rodando hoje em dia não é das tarefas mais fáceis não, viu? Principalmente pro autônomo. E é aquele tal negócio, né? Sozinho fica difícil. A situação, ela poderia ser diferente se o estradeiro tivesse mais poder de negociação com fornecedores, né? Fazer tipo assim uma compra conjunta. E compra conjunta tem nome, chama-se cooperativismo, conhecida como a união de esforços. Presta atenção, porque esse tipo de trabalho, né, o cooperativismo, deve ganhar força daqui para frente. Hoje, a gente vai entender como é que funciona uma cooperativa. Diferente de uma empresa que você precisa, por exemplo, de capital, a cooperativa ela é feita de pessoas que se juntam, né? Aí o pessoal forma uma assembleia, elabora ali um estatuto, escolhe-se os dirigentes, aí o pessoal tem que fazer o registro na junta comercial e também numa entidade chamada OCB, que é a Organização das Cooperativas Brasileiras. Ela então une os cooperados, né? Ela acaba reunindo os caminhoneiros. E aí a profissionalização e o fortalecimento do negócio são os principais benefícios do cooperativismo. Porque o cooperativismo, ele aumenta o poder de negociação, aumenta o acesso ao crédito, ao financiamento, reduz a distância entre as grandes transportadoras, não só na compra de produtos, mas também na carga tributária que acaba sendo dividida com todo mundo que está ali. Mas para dar certo, o estradeiro ele tem que estar muito atento aos seus direitos e também aos seus deveres. Ó, você tem o direito de votar, tem o direito de ser votado, tem o direito à sua parcela nos resultados econômicos da cooperativa e tem o dever de acatar aquilo que for decidido numa assembleia, mesmo quando você for voto vencido, tá bom?
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1: Ó, veio o modão. Paulinho, solta aí. Cleiton e Romário. Primeiro.

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1: Ô turma, nessas minhas andanças pelas estradas do Brasil, eu encontrei o caminhoneiro Adriano Saviano. O moço ficou 20 anos trabalhando no Japão. Mas a saudade, você sabe, né? Sempre fala mais alto e ele acabou voltando pro Brasil. E aí? Quer ouvir a prosa? É? Ô, Paulinho, roda a matéria aí, meu irmão.
2: Depois de mais de 20 anos trabalhando na terra do sol nascente, o bom filho à casa volta. É a história do Adriano. Rodou muito por todo o Japão e agora tá de volta no Brasil. Saudade da família sempre acaba falando mais forte, né, Adriano?
3: É verdade, verdade. O laço de mãe, de pai, irmão, assim, é muito forte pra gente.
2: E a gente tá vendo aí, você trabalhava no transporte do carro 0 quilômetro, então?
3: Não, então, eu trabalhava, a empresa ela comprava carro no leilão no Japão para mandar para fora, para mandar para toda a Europa, para África e tal, né? Então, de manhã eu trabalhava com container, eles mandavam, colocavam vários carros assim em cima do container, né? De ladinho, um em cima do outro assim. E à noite, quando o porto fechava, eu engatava numa cegonha e ficava até cansar.
2: Que louco. Mas e a questão de jornada, de horário de trabalho para descansar? Você não descansava não, moço?
3: É, lá assim, lá não tem. Para quem é de estrada, é rodoviário, assim, tem realmente uma regra, tal, é quase a mesma coisa daqui. Né? Você tem que trabalhar tantas horas, você folga um pouco, depois puxa mais um pouco de horas, igualzinho aqui. E eu dormia bem pertinho, eu dormia num container, na garagem. Na garagem da empresa, então, tipo, eu parava o caminhão já caía na cama. Assim.
2: Olha, turma, ele trouxe muitos bons hábitos e costumes de lá. Um deles, ó, é manter o pesado sempre tranquilo. Ele tá aqui no 1635, trouxe o caminhão pra lavar, e o Richard tava falando, falou, Riquete, olha, o Adriano é chato com o caminhão. Não é dele, é do patrão, mas ele cuida desse caminhão aí a pão de ló. A gente vendo ali o pessoal esfregando, lavando, até a quinta roda, o pessoal daquele talento qualificado. Parabéns, meu irmão.
3: Ah, tem que dar, tem que dar. Tem que dar porque é minha vida que tá em risco aí. Eu preciso pagar minhas contas e dar apresentação para minha família, né?
2: Você já chegou a presenciar algum caminhoneiro que de repente teve a entrada barrada para fazer uma carga e uma descarga porque o caminhão tava muito sujo? Já presenciou alguma história parecida com essa daí ou não?
3: Eu já presenciei, não nesse sentido. Eu já presenciei, tipo, a empresa ser nova, né? Um contrato novo, vai lá com o caminhão e o caminhão tá sujo, né? Como a carga já tava separada, eles fazem a carga, mas não fazem mais. Sim. Porque de primeiro o caminhão tinha que estar limpinho, é o cliente novo, é uma coisa, né? A mesma coisa de eu ir pra uma roupa bem suja pra uma entrevista, não dá, né? Então eu acho que isso eu já presenciei bastante já.
2: Pô, chegar com um caminhão bonito ali, limpinho, faz toda a diferença também, né, Adriano?
3: Faz toda a diferença e te dá orgulho também, né? Porque você tá em cima de um bichão sujo, é diferente de os outros olhar e ver que o seu caminhão tá limpinho, né?
2: Parece a roupa, ele bota uma roupa suja, ele não fica legal, né?
3: Isso, eu gosto, particularmente eu gosto.
2: E nunca se esqueça, viu, parceiro, na hora de fazer a limpeza, pedir pro pessoal, ó, fazer aquela limpeza qualificada lá dentro da boleia. Afinal de contas, é lá que você passa boa parte do seu dia.
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1: E vamos de música!

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1: O moço, pra variar, é filho de caminhoneiro. Tá na tocada há 22 anos. E ouve só a definição que ele dá, não apenas do ofício, mas do carinho pelos pesados. Ouve só.
4: Amo a profissão, amo o que eu faço, sou feliz. Tudo que eu tenho, que eu conquistei até hoje, foi em cima de caminhão, foi na minha profissão. É uma dó que tantas vidas estão se perdendo, da juventude que está começando agora, que acha que caminhão é brinquedo, e caminhão não é brinquedo. A profissão não é brinquedo.
1: É, e para superar os desafios, ó, só reunindo forças. Primeiro em Deus, depois na família.
4: Família é a base de tudo, é o alicerce. A gente sai pra viajar buscando ganhar dinheiro e quando tá um tempo fora de casa, né, volta pra junto da família.
1: Família grande, essa é, Zaqueu.
4: A nossa família é formada de 3 homens e 1 moça e o único que seguiu a profissão do pai fui eu, né?
1: É, e apesar de todas as dificuldades, ele não se arrepende, viu? E fique ligado, hein? Quem sabe a sua história não é a próxima a ser contada aqui no programa, hein?
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1: Eita, tudo que é bom acaba rápido. Já chegou ao fim mais um Brasil Caminhoneiro, que é uma realização da Cobran, Companhia Brasileira de Marketing. Muito obrigado pela parceria, viu, Estradeiro? Amanhã eu tô de volta. Um forte abraço e até lá!

0: A fé valoriza as nossas ações. Tudo que é feito com fé tem um mérito grande na vida da gente. Deus não olha o que fazemos. Quantia para Deus não interessa, ele é infinito. O bastante para Deus não interessa, ele é infinito. Vem de fora, não acrescenta e nem tira nada de Deus. Então, o que valoriza as nossas ações não são as grandes horas que fizemos, as grandes obras, mas como fizemos com fé.
1: Agora e na hora da nossa morte. Amém. Ó Mãe querida, abençoe a nós e a nossa pátria. Em nome do Pai, do Filho e do Espírito Santo. Amém. Continue, Concedrão.
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1: Olá, gente boa.

agora são 5:58. Está no ar o seu programa Amanhecer na Fazenda. Comigo, Padre Rodrigo Oliveira. E aí, hein? Tá tudo bem? Aqui tá tudo bem, viu? Se não tiver bem, fica comigo aqui, ó, que vai ficar bem. Pode ter a certeza disso, viu? Sabe por quê? Porque aqui na Fazenda, aqui não tem lugar pra tristeza, não. Não tem lugar pra solidão. Não, viu? Aqui é só alegria, meu povão. 5:59. E você quer começar essa quinta-feira de bem com a vida? Você está no lugar certo, viu? Ó, vem comigo, eu vou abrir a porteira da fazenda para você entrar. Pode entrar, fica à vontade, sabe por quê? A fazenda é sua! Isso, vai entrando, fica à vontade, viu? Eu não sei você, mas eu tô com uma vontade de um cafezinho. Que delícia! Tem café aí na sua casa? Já preparou o cafezinho? Eu quero uma xicrinha, viu? O André também, né, André? Põe um pouquinho de açúcar pra gente aí, por favor. Café amargo não, hein? De amargo já basta a vida. Ei, meu Deus do céu. Olha a hora, 6:00, 6:00. Você pode colocar pertinho do seu rádio também um copo com água para ser abençoado, viu? Finalzinho do nosso programa, nós vamos formar a grande corrente de preces do rádio. Eu vou rezar por você, você vai rezar por mim e Jesus vai abençoar todo mundo. Então prepara o copo com água aí com muita fé pertinho do rádio. E eu vou preparar meu copo com água aqui também, ó. Beleza? Ei, maravilha, é bênção de Deus, é água geladinha, água bendita. Então vai se preparando para o momento da oração. Minha gente boa, minha gente querida, aumenta o som aí do seu rádio. Já são 6:01. Aumenta o som e avisa todo mundo que o Amanhecer na Fazenda, aqui na Central, começou!

0: beleza! E assim começa o seu dia animado aqui na Rádio Central, hein? Que maravilha! Ô Chicão, bom dia! Canta, galão, canta! Já são 6:03, viu? Ô Duque, bom dia, Ducão! Lá vem ele, lá vem ele! Ei, Ducão, bom dia, Ducão! Que beleza! Ô Faísca, bom dia, Faísca! Ô gente, ó, Faísca passando aqui, ó. Vai lá buscar o Decimar. É, o Decimar daqui a pouquinho no show da manhã, hein? Ô Tufão, bom dia! Ô Tufão, cumprimenta os nossos ouvintes aí. Gente, tá na hora do leite, nós vamos dar bom dia pra Mimosinha. Bom dia, Mimosinha. Cumprimenta o povo aí. Isso. E o bebezinho acordou. Acordou, bebezinho. Vamos lá, bebezinho, vamos levantar. Tá na hora, viu, bebezinho? Ô, seu Juca, corre lá, vamos tirar leitinho da Mimosa, seu Juca, corre lá! Isso! Cuidado pra não chutar o balde, hein? Cuidado! Ô, Totó, bom dia! 6:04, ô, Pipoquinha, bom dia, Pipoquinha! Bom dia pro Juvencio, bom dia Juvencião. E lá vem ele, o papagaio. Bom dia, papagaio.
1: Bom dia.
0: Bom dia.
1: Bom dia.
0: Dá o pé, louro.
1: Bom dia.

0: pouco, gente. Começou a nossa quermesse, nossa festa julina. Eu quero dar bom dia pra ele, comandante aqui da festa. Olha, ele tá com aquela roupa quadriculada. O chapelão de paia. Ê, beleza. Ele, meu amigão André Pereira. André Pereira, bom dia.
1: Bom dia.
0: Lá vem ele, que Deus te abençoe, amigão. Bom trabalho pra você.
1: Obrigado.
0: Oh, maravilha. E você pode participar deixando o seu nome para oração, nome da família, na prece dessa manhã, viu? Entra lá no nosso, do nosso Instagram, Padre Rodrigo Oliveira Oficial, Padre Rodrigo Oliveira Oficial, e deixa o seu nome, o nome de toda a sua família, na prece de hoje. Gente, 6:06, vem chegando aí, ó, Daniel. Com José Camilo, cantando Rolinha Cabocla.

gente boa, como é bom ter a sua amizade todas as manhãs aqui pela Rádio Central. É uma alegria, né? Estarmos sempre juntos aqui pela Central. Olha a hora, ó, são 6:10, 6:10, e nós vamos acordar o soneca, gente. Tá na hora de acordar o soneca. Ô André, vamos entrar no quarto do soneca, vamos lá, abre a porta pra gente entrar. Vamos lá, soneca, vamos. Isso. Ó, a gente não vai deixar o soneca nessa preguiça aí, não. Não, não, não, não, não. Eu vou puxar o dedão do pé dele e a gente vai mandar embora toda a preguiça. Sai, preguiça!

0: Sai, preguiça.
1: Vai te catar.
0: Sai, preguiça.
1: Aqui não tem lugar.
0: Sai, preguiça.
1: Comigo não tem vez.
0: Sai, preguiça.
2: Vai pegar outro freguês.
3: Sai, preguiça. Vamos lá, soneca.
2: Sai, preguiça.
3: Olha um relógio despertando, soneca. Olha um relógio. Você fica colocando aí de 5 em 5 minutos e não acorda, soneca. Vamos! Olha o trem passando, soneca. Olha o trem. André, pega esse balde vermelho aí, ó. Esse mesmo, esse vermelho aí, ó. Ó, hoje ele tá deitado de atravessado na cama, hein, André? Vamos lá, André, pega o

0: vamos jogar água em todo mundo que tá na preguiça aí, André. Joga água nele. Preguiça, vai embora, vai embora. Olha a hora, minha gente, olha a hora. 6:12, 6:12. Em Campinas, os termômetros marcando nesta manhã de quinta-feira. 16 graus, gente, 16 graus. Nós vamos à previsão do tempo para hoje. E a gente sempre consulta aqui o site Climatempo, né? E segundo o Climatempo, a mínima durante a madrugada foi de 16 e a máxima prevista para hoje de 27 graus. Sol com muitas nuvens durante o dia, períodos de céu nublado e noite com muitas nuvens. E olha, meu amigo, minha amiga, de coração, viu? Verdade. Eu desejo que a sua quinta-feira seja uma quinta-feira muito abençoada, né? Olha que a gente tem tanta coisa para resolver, né? Puxa vida. É conta para pagar. É cuidar da família, nossa, é muita coisa. É o trabalho, enfim, muita coisa para resolver na vida, né? Mas ó, tenha pensamento positivo. Confie em Deus, Ele vai cuidar de você, tá bom? Gente, eu quero mandar um abração para todo mundo que tá ouvindo o padre aí na cidade de Indaiatuba. Meus amigos, minhas amigas Indaiatuba. E de toda a região, aquele abraço para você. É, e ó, o padre Sidney, que é padre da nossa paróquia, das Santas Missões em Indaiatuba, ele tem um recado muito importante para dar, um convite para fazer para você de Indaiatuba e toda a região. Ô padre Sidney, bom dia, meu amigão.
1: Muito bom dia, padre Rodrigo Oliveira. Bom dia a todos os ouvintes da Rádio Central de Campinas. Eu sou o padre Sidney Carvalho, da paróquia das Santas Missões aqui na cidade de Indaiatuba. E eu estou passando por aqui com alegria para convidar você, a sua família da cidade de Indaiatuba, desta região, a estarem participando comigo de uma de nossas santas missas de cura, de libertação, com a forte prece do Santo Exorcismo. Sexta-feira agora, às 9 horas da manhã, às 3 horas da tarde e às 7:30 da noite, e no domingo, às 10 horas da manhã e às 7 horas da noite. A paróquia, ela está na Rua dos Indaiás, número 565, no bairro Santa Cruz. Nós estamos ao lado da loja Ameripan Festas. Vem participar, você e também a sua família. Padre Rodrigo, um grande abraço ao senhor e também a todos os ouvintes da Rádio Central.
0: Ô, padre Sidney, que Deus te abençoe, viu? Que Deus abençoe todos os devotos da nossa paróquia aí em Indaiatuba. Tanta gente ligada aqui na Rádio Central, né? Aí na cidade de Indaiatuba. E eu quero convidar você de Indaiatuba e toda a região, esteja presente nas missas. O padre Sidney vai rezar por você, rezar pela sua família. Olha, a bênção de Deus vai chegar, tá bom? É amanhã, sexta-feira, às 9 da manhã, às 3 da tarde e às 7:30 da noite. Em Indaiatuba, gente, a paróquia das Santas Missões fica na Rua dos Indaiás. Rua dos Indaiás, 565, no Santa Cruz. Rua dos Indaiás, 565, no Santa Cruz, em Indaiatuba. Participe, viu? Leva o meu abraço pro meu amigão padre Sidney. E ó, vou falar o time que ele torce, hein? Fala ou não falo?

0: agora, gente, são 6h21 desta manhã gostosa de quinta-feira. E aonde você estiver ouvindo o padre, receba aí o meu abraço, viu? Olha, eu desejo tudo de bom para você, tudo de bom para sua família, viu? Com certeza, hoje vai ser um dia feliz. Você acredita nisso? Eu acredito. Eu quero dizer para você que eu acredito, hoje vai ser um dia muito feliz. Já está sendo, né? Em nome de Jesus. Por isso que Deus te abençoe muito, que Deus abençoe toda a sua família. E tá na hora da gente ouvir ele, né? O Barnabé. Atenção, hein? Atenção. O Barnabé tem mais um caos pra contar aí pra gente. Vem cá, Barnabé, chega pertinho aqui. Bom dia, Barnabé.
1: Criança é isso, criança é peralta, faz arte, mas serve muito. Uma criança quando fala, sempre, quase sempre é verdade. Não é assim.
0: Quase sempre, né?
1: Outro dia a professora falou pros alunos, escuta aqui, vão sair três de vocês e vão na rua praticar um ato de caridade. E quando voltar, eu quero saber o que é que vocês fizeram.
0: Olha.
1: Aí saíram os três meninos, né? Foram pra rua, passado meia hora, voltaram.

0: juntou os três. Ela perguntou pro primeiro: o que que você fez? Eu ajudei uma velhinha a atravessar a Avenida São João.
1: Ah, muito bem, muito bem.
0: Muito bem, muito bem. E você? Eu ajudei ele passar, velho.
1: Ué, também?
0: E você aí? Eu ajudei eles passar a veinha também.
1: Ué?
0: Uai, mais três pra atravessar uma veinha na rua? Uai, ela não queria.
1: Ah, meu Deus do céu. Coitada dessa senhora, meu Deus do céu. Tadinha dela. Olha a hora, 6:23. Vamos ouvir uma música bonita? Essa é bonita, hein? Ó, eu quero chamar pra cantar pra gente Dom e Ravel, que vão cantar Canção da Fraternidade. Vamos ouvir essa música boa. Bom dia, gente.

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1: Gente querida, agora são 6:28, 6:28. Olha, eu quero falar a respeito da fé. A missão do padre aqui na Rádio Central é trazer alegria, felicidade. Eu sei que a vida não é fácil. Eu sei que às vezes é muito difícil. Eu sei. Mas a minha missão aqui é trazer alegria, felicidade. É mesmo através aqui das ondas do rádio poder dar um abraço em você, meu amigo. Um abraço em você, minha amiga. E dizer a você que as coisas podem mudar. E mudar para melhor. As portas podem se abrir para você. Os caminhos que hoje estão amarrados podem serem abertos, podem sim. E isso vai acontecer se você colocar a sua fé em ação. Compreendo o que o padre vai dizer. Meu amigo, minha amiga, muitas vezes as pessoas esperam que tudo mude. As pessoas esperam que as coisas se transformem sem colocar a fé em ação. E aí nada adianta. Tantas pessoas também que no desespero procuram lugares que não deviam ir nunca, jamais. E ali são enganadas, ali são usurpadas. E o sofrimento aumenta ainda mais. Pois eu quero dizer ao Senhor, à Senhora, não tenha medo. Não tenha medo, acalma o teu coração, porque Jesus pode e vai abençoar você. Você crê nisso? Então, aonde você estiver agora, diga: eu creio, eu acredito e eu recebo a bênção de Deus. E assim você vai ouvir agora testemunho de gente abençoada. E eu quero já aproveitar para convidar você e a sua família para as missas de amanhã, sexta-feira. Sexta-feira é um dia onde muita gente faz o mal, não é? Muitas pessoas fazem o mal. Mas na sexta-feira, amanhã, sexta-feira, nós estaremos na paróquia Bom Jesus para desfazer o mal. E para que os nós da nossa vida sejam desatados. Então já prepare um papel, uma caneta aí, para você anotar os horários das missas e o endereço da paróquia Bom Jesus. Vamos ouvir o testemunho de uma pessoa abençoada.
2: Qual foi a graça que recebeu?
3: A minha foi muita, viu? Sou aquele espírito ruim que me perseguia há muitos anos, e só através dessa igreja que ele foi embora.
2: Quantos anos que sofreu com isso?
3: Olha, isso acho que através mais de 30 anos.
2: 30 anos? O senhor começou a vir na igreja e foi libertado?
3: Eu vim na igreja faz uns. Foi no começo do ano que eu comecei a.
2: Deus te abençoou. Aquele espírito. Minha família. Afastou. Parou de fumar.
3: Os outros vícios também.
2: Graças a Deus, uma salva de palmas pro Bom Jesus.
1: Puxa vida, que testemunho bonito, né? O Senhor Jesus libertou esse senhor, a vida dele mudou completamente. Ele estava tão emocionado. Graças a Deus. Vamos a mais um testemunho.
2: Qual foi a graça que o senhor recebeu?
4: Eu, muitos e muitos anos, eu sofri muito com a bebida alcoólica e depressão. E fiz muitas pessoas sofrerem quem estavam ao meu lado. E eu agradeço a Deus, agradeço inclusive aqui dessa igreja, e graças a Deus, mas graças a Deus mesmo, assim, de todo o coração, que eu estou livre totalmente da bebida alcoólica já há muitos e muitos meses, e também da depressão.
2: O senhor foi libertado daquela depressão e libertado do vício. Que maravilha, né?
4: Graças a Deus.
2: O seu nome?
4: Eides de Souza.
2: Vamos aplaudir o bom Jesus.
1: Minha Nossa Senhora, né? O bom Jesus libertou esse homem. O bom Jesus abençoou. Eu imagino o alívio dele e da família também, né? Porque ele disse que fazia as outras pessoas sofrerem. Jesus trouxe libertação e paz. Meus amigos, minhas amigas, nós vamos ouvir mais um testemunho, mais uma pessoa abençoada.
5: Eu fiz uma novena em intenção à minha irmã. 15 dias antes dela casar, uma força maligna pegou ela, queria destruir o casamento dela. Mesmo assim, ela casou. Mas foi durante 3 meses uma vida sofrida que ela quebrava tudo.
6: Tinha uma coisa que se manifestava e ela quebrava as coisas em casa.
5: Quebrava. A hora que dava aquilo nela, precisava de 5, 6 pessoas para segurar ela. Eu vim aqui na paróquia, fiz um voto ao bom Jesus dos Milagres para libertar ela daquele mal. E graças a Deus, recebi uma carta, nunca mais nada aconteceu.
6: Graças a Deus, você fez a novena a intenção dela, trouxe ela aqui uma vez. Onde que ela mora?
5: Ela mora em Santa Fé do Sul.
6: No Mato Grosso. E o bom Jesus libertou ela daquele mal, né? Graças a Deus. O seu nome?
5: Helena Rodrigues.
6: Vamos aplaudir o bom Jesus.
1: Que maravilha, louvado seja o bom Jesus. O povo de Deus sendo abençoado, né? O povo de Deus recebendo as grandes maravilhas do bom Jesus. E você, meu amigo, e você, minha amiga, você vai esperar mais alguma coisa ou vai colocar sua fé em ação? Eu digo a você que está do outro lado do rádio, coloca sua fé em ação. Esse é o momento, é tempo de você toma posse da bênção de Deus para ser feliz. Amanhã, sexta-feira, nós teremos na paróquia Bom Jesus, no Jardim Santa Lúcia, 2 missas de cura, libertação espiritual, com a prece do exorcismo e a novena de Nossa Senhora Desatadora dos Nós. Não perca, não perca. Leva a sua família, e se a sua família não puder ir ou não quiser ir, vá você com toda a sua fé e o bom Jesus vai operar milagres. Meus amigos, minhas amigas, amanhã sexta-feira, será um dia de milagres, de cura e libertação espiritual na paróquia Bom Jesus. Às 9 da manhã, também às 7:30 da noite. 9 da manhã e 7:30 da noite, esses são os horários das Santas Missas. Agora anote aí o endereço da paróquia Bom Jesus. É Avenida Carlos Lacerda, 226. Avenida Carlos Lacerda, 226, no Jardim Santa Lúcia, Campinas, um local muito fácil de você encontrar. A paróquia fica pertinho ali da loja Avan, também do supermercado Açaí. Esta é a mesma avenida do terminal de ônibus da Vila União. Então esteja presente, participe das missas e o Senhor Jesus, ele, o bendito filho da Virgem Maria, vai abençoar você e toda a sua família de uma forma muito especial. Olha a hora, gente, 6:36. Você já deixou o seu nome para oração, o nome da sua família na prece de hoje? Entra lá nas redes sociais do Padre Rodrigo Oliveira, hein? Entra lá no Facebook. É Padre Rodrigo Oliveira e no Instagram Padre Rodrigo Oliveira Oficial. Deixa o seu nome, o nome da sua família na prece poderosa dessa manhã. Conta com a fé do padre, viu? Conta com a minha oração e Jesus vai te abençoar. Vai se preparando também, né? Coloque o copo com água aí pertinho do seu rádio para ser abençoado. Nós vamos ouvir mais uma canção bonita. Mas eu recebi aqui uma mensagem de uma pessoa especial. Ô, meu amigão Leonardo, bom dia!
7: Alô, Padre Rodrigo, amanhecer na fazenda, aqui na Rádio Central. Sou Leonardo, mandando um grande beijo para os seus ouvintes.
1: Ô, Leonardo!
7: Valeu, muito obrigado pelo carinho aí, nós colocando nossas músicas sempre aí. Grande abraço, um grande beijo. Parabéns pelo que você faz pela comunidade aí, através da Rádio Central.
1: Ô, Leonardo, obrigado pela mensagem, meu amigão. Então vem chegando aí, ele, Leonardo, cantando. Esse alguém sou eu.

0: gente, são 6h41. 6h41, o tempo não para. Também quero mandar um abração para todo mundo aí em Hortolândia ouvindo o nosso programa. Gente, a audiência aí em Hortolândia é grande demais, é? Obrigado, viu? Obrigado mesmo pelo carinho da audiência. Deus abençoe a todos. E eu quero aproveitar para convidar você de Hortolândia e toda a região a participar das missas hoje. Gente, nós temos duas paróquias em Hortolândia, viu? Uma fica no centro e a outra lá no Jardim Amanda. As duas paróquias muito bem localizadas, viu? Você que me ouve em toda a cidade de Hortolândia, em toda a região, participe com o Padre Kleber das missas com a novena de Nossa Senhora Desatadora dos Nós. Hoje quinta-feira, às 9h, às 15h e também às 19h. 9h, 15h e 19h. A paróquia Bom Jesus fica ali no centro de Hortolândia, na rua João Camilo de Camargo, 579. Rua João Camilo de Camargo, 579. Fica pertinho ali do shopping e próximo também do supermercado Açaí, também ali do centro de Hortolândia. Fácil de você achar. Participe! Você do Jardim Amanda, toda a região aí, o Padre Ederaldo vai estar na paróquia Bom Jesus do Jardim Amanda, celebrando duas missas hoje. A primeira missa às 9h e a segunda missa às 19h. 9h e 19h. A paróquia Bom Jesus no Jardim Amanda fica ali na rua Assis Brasil 677. Rua Assis Brasil 677 fica atrás da farmácia ali e fica pertinho também do posto de saúde do Jardim Amanda 2. Então, olha, meu amigo, minha amiga, participa, leva a sua família na igreja, esteja presente. Os padres da paróquia Bom Jesus são padres carismáticos e eles estarão rezando por você, rezando pela sua família, ungindo com óleo bento. Inclusive hoje nas missas você vai receber gratuitamente o cordão de Nossa Senhora Desatadora dos Nós. Então não perca, reúna a sua família e participe. Sabe que horas são agora? São 6h46, 6h46. E chegou aquela hora que todo mundo gosta, né? Tá na hora da música brega de hoje.
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0: E essa fez sucesso e continua fazendo, né? Diana cantando pra gente, por que brigamos? Por quê? Por quê? Para de brigar. Bom dia.

0: essa foi a música brega de hoje. Diana cantando Por Que Brigamos.
1: Bom dia!
2: Bom dia!
3: Bom dia!
4: Bom dia!
5: Bom dia, Padre Rodrigo! O senhor sabe que horas são?
0: Opa, eu sei sim, são 6:47. 6:47. Manhã mais do que abençoada de quinta-feira. Oh, maravilha! Minha gente, olha, eu quero mais uma vez mandar um grande abraço para todo mundo que tá ouvindo o padre aí na cidade de Indaiatuba. Como tem gente ligado aqui na Rádio Central, hein? A Rádio Central é a rádio mais ouvida do interior do Brasil, gente. Que maravilha, que maravilha. E olha, você que tá me ouvindo ainda da cidade de Indaiatuba, amanhã o padre Sidney vai celebrar as missas na paróquia das Santas Missões em Indaiatuba. E eu quero convidar você, convidar a sua família a estar presente, sabe? Porque Deus tem a bênção que você precisa. O bom Jesus pode mudar a história da sua vida. Mesmo que as portas estejam fechadas, mesmo que os caminhos estejam amarrados e tudo esteja dando errado, olha, Deus pode mudar a sua vida. E vai mudar quando você buscar a Ele com toda a fé, com todo o amor do seu coração. Eu vou chamar o Padre Sidney para trazer o recado aqui, para convidar todo mundo. Ô Padre Sidney, bom dia!
6: Olá, Padre Rodrigo Oliveira, muito bom dia a todos os ouvintes da Rádio Central.
0: Bom dia!
6: Eu sou o Padre Sidney Carvalho, da Paróquia das Santas Missões, na cidade de Indaiatuba, e eu estou passando por aqui para convidar você de Indaiatuba, da nossa região, a estarem participando das missas de cura, de libertação e exorcismo comigo nesta próxima sexta-feira, às 9 horas da manhã, 3 horas da tarde e às 7:30 da noite, e no domingo às 10 horas da manhã e às 7 horas da noite. A paróquia, ela está na Rua dos Indaiás, número 565, no bairro Santa Cruz. Nós estamos ao lado da loja de doces Ameripan Festas e também na mesma calçada e a poucos metros ali da loja As Maravilhas do Lar. Vem participar. Você e a sua família são os meus convidados. Padre Rodrigo, a sua bênção e que todos fiquem na paz e no amor de Jesus.
0: É isso aí, gente boa, ó, esteja presente. Amanhã, sexta-feira, 9 da manhã, 3 da tarde e 7:30 da noite. Paróquia das Santas Missões, na Rua dos Indaiás, 565, no Santa Cruz, em Indaiatuba. E a próxima música eu quero oferecer para todos os amigos e irmãos caminhoneiros. Ó, sente a pressão do trucão aí, ó. Ó que beleza. Ó o trucão. Eita nós. Ó que beleza. Esse aqui tá vindo aqui pela Anhanguera. É. Esse aqui tá passando pela Santos Dumont, ó. Esse outro tá vindo pela SP-101. Esse pela Bandeirantes. Esse tá passando ali por Cosmópolis, no Tapetão, ó que beleza. Esse aqui tá vindo, ó, pela Ademar de Barros, passando por Jaguariúna. E esse outro tá bem longe, ó, na Washington Luiz. Que Deus abençoe e proteja os nossos irmãos caminhoneiros. Vem chegando aí Zezé de Camargo e Luciano pra cantar pra gente, Voando Sem Asas. Olha a hora, gente, 6:52. Daqui a pouquinho o padre volta para rezar por você e por toda a sua família.

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1: O Bom Jesus vai te libertar, vai te abençoar de uma forma muito especial. Meus amigos, minhas amigas, agora são 6:57 e nós vamos rezar. E eu convido o senhor, a senhora, para as missas de amanhã aqui em Campinas. Missas de libertação com a novena de Nossa Senhora Desatadora dos Nós. Às 9 da manhã e às 7:30 da noite. 9 da manhã, 7:30 da noite. A paróquia Bom Jesus aqui em Campinas fica na Avenida Carlos Lacerda, 226, no Jardim Santa Lúcia. Reúna sua família e participe. Vamos agora rezar, vamos falar com Deus. Ó Bom Jesus dos milagres, santifica agora o copo com água que foi colocado pertinho do rádio. Toca nesta pessoa de uma forma especial para trazer paz, para enxugar as lágrimas e para abençoar toda a família. Senhor Jesus, ilumina o coração e a mente e nos livre de todos os males. Santifica, Senhor, o copo com água que desça sobre todos a bênção do Pai, do Filho e do Espírito Santo. Amém. Eu vou ficando por aqui, minha gente, mas você continua ligado aqui na Central. Daqui a pouquinho você vai ouvir o programa de maior audiência do rádio. Show da manhã. O Show da Manhã com ele, meu amigão Decimar Leite. Fiquem ligados aqui na Central, fiquem com Deus e até amanhã no Amanhecer na Fazenda. Até lá, gente!
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0: chegando.
1: Hora certa.
0: 7 da manhã, mais um minuto. Muito, muito bom dia. Padre Rodrigo Oliveira apresentou o programa líder absoluto de audiência. Acordou a cidade, tirou o sono da concorrência e volta, se Deus quiser, amanhã, a partir das 6 horas da manhã, logo após o Brasil Caminhoneiro do Sérgio Reis, logo após a bênção do Padre Magalhães. Padre Rodrigo, que Deus abençoe seu caminho, que Deus abençoe sua vida, que Deus abençoe, viu? Missas com o Padre Rodrigo Oliveira. Aliás, amanhã, tô convidando o pessoal para acompanhar as missas do Padre Rodrigo Oliveira, final de semana, no domingo, as missas das 7 e também das 10 horas da manhã. Você é meu convidado, viu? Daqui a pouco, às 10 horas da manhã, no momento da oração, o Padre Rodrigo vai estar aqui comigo, direto lá da paróquia Bom Jesus. Então, até daqui a pouquinho com o Padre Rodrigo, viu, Padre Rodrigo? Até já, meu irmão, muito obrigado. E você que está em casa, você que está no trabalho, faz o programa junto comigo. Participe aqui, seja meu repórter, minha repórter. Buraco na rua, árvore que caiu, lixão. Se teve vento ontem, e desse mar ventou aqui, caíram galhos. Onde? Caíram árvores. Onde? Eu quero saber. Desse mar, caiu galho, caiu árvore, a prefeitura não veio recolher ainda da ventania de ontem. Onde é que ventou? Manda mensagem para mim que eu quero saber onde ventou, onde é que, né, fez estrago aí a chuva de ontem. Manda mensagem aqui para o WhatsApp. Seja meu repórter, minha repórter, você acompanhou o vento de ontem? Hã? Teve algum prejuízo aí no seu bairro? Algum galho, alguma árvore que caiu na sua cidade? Hã? Ontem nós tivemos aqui Hortolândia atingida, Sumaré, várias cidades aqui da nossa região, Monte Mor, tivemos queda de árvores, tivemos queda de galhos. Manda mensagem para mim, nosso WhatsApp 971-483-497. Ônibus quebrado, ontem um ônibus pegou fogo, gente. Ontem um ônibus aqui na cidade pegou fogo e ficou totalmente destruído. E eu quero saber, né? Teve algum problema com ônibus nesses últimos dias com você, hein? Um ônibus do transporte público aqui de Campinas pegou fogo e ficou inteiramente destruído. O ônibus da linha 362, um ônibus da linha 362, ontem ficou totalmente destruído e graças a Deus ninguém se feriu, mas o ônibus estava cheio. O ônibus estava cheio quando pegou fogo, graças a Deus ninguém ficou ferido. Você viu algum problema no ônibus? Ônibus quebrado, ônibus atrasado? Manda mensagem para mim aqui no WhatsApp da Rádio Central. Seja meu repórter, minha repórter, e meta boca no trombone.
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0: Deixa eu tomar um café Moraes aqui com o melhor sonoplasta do Brasil, meu querido amigo irmão André Pereira. André, café Moraes pra você. Bom dia, meu irmão.
3: Bom dia.
4: Obrigado.
0: Café Moraes maravilhoso. 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Vai ser uma delícia, viu? 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
0: 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Vai participar, vem participar, vem tomar um café da manhã com a gente, viu? Olha a hora, 7:06. Eu quero cumprimentar os aniversariantes do dia. Quem é que tá fazendo aniversário hoje? seu filho, sua filha, seu papai, sua mamãe, vovô, vovó, irmão, irmã, quem é que tá fazendo aniversário hoje? Sua neta, seu neto, manda uma mensagem que eu quero cumprimentar o aniversariante do dia de hoje, 30 de julho do ano da graça de 2026. Já se passaram 212 dias, restando 154 dias para o ano novo, é? Já estamos no dia 152 do ano, hein? Restando 154 dias para o ano novo. Fase da lua, lua cheia, estação inverno. A Igreja Católica comemora São Pedro Crisólogo. Viva São Pedro Crisólogo. E hoje é dia de São Solanos. Viva São Solanos. Hoje é dia internacional da amizade. Olha a hora, 7:06. Dia Internacional da Amizade. Hoje também é Dia Nacional do Cirurgião Geral. Dia Nacional do Cirurgião Geral. Hoje é Dia Mundial contra o Tráfico de Pessoas. Dia Mundial contra o Tráfico de Pessoas. E hoje é Dia Mundial do Bordado. Você sabe bordar? Você pinta e borda? Hoje é Dia Mundial do Bordado. Olha, olha, olha, olha. Não perca a hora, não perca o compromisso, não. Olha a hora aí, ó, 7:07. Olha a hora, 7:07. Mande sua mensagem pra cá, que a gente quer cumprimentar o aniversariante do dia. Quem é que tá fazendo aniversário no dia 30? Café Moraes pro aniversariante, ó. Delicioso Café Moraes pro aniversariante do dia. O meu número de WhatsApp é 9 714 834 97. O meu número de WhatsApp é 9 714 834 97. 9 714 834 97.
4: Recima Leite.
0: E às 10 horas da manhã, maravilhoso momento da oração, com toda a participação dos nossos ouvintes, com toda a nossa audiência, esse momento mágico, momento maravilhoso, momento da oração. A oração do primeiro santo brasileiro, São Frei Galvão. A oração maravilhosa da bênção da água com o padre Antônio Maria. A consagração a Nossa Senhora com o padre Vitor. Padre Vitor, da cidade de Aparecido, padre Vitor Coelho de Almeida. A oração de São Francisco de Assis com o locutor Cid Moreira. A oração da desatadora dos nós tão poderosa. A oração da Ave Maria com o fundador da Rádio Central. O fundador da Rádio Central, padre Geraldo Azevedo. Direto de Curitiba, o padre Reginaldo Manzotti. A oração do padre mais milagroso do Brasil, padre Donizete de Tambaú. E direto da paróquia Bom Jesus, querido amigo e irmão, padre Rodrigo Oliveira. Alô, padre Rodrigo. Boas missas, viu? Que Deus abençoe as missas do padre Rodrigo Oliveira. Você sabe, né? No domingo tem as missas dele, às 7 e às 10 da manhã, na paróquia Bom Jesus, na rua Francisco Teodoro, 278. Ali pertinho do viaduto Curi, no centro da cidade. Então, já pode mandar o seu nome para oração. Meu WhatsApp é 971 483 497. E o tercinho, nós vamos dar de presente um tercinho. Esse terço, gente, é uma dezena, aquele tercinho de dedo, que cabe na bolsa, que cabe na carteira. É aquele tercinho de dedo. Ele é simples, pequenininho, mas ele tem, né? Ele tem um significado muito grande, porque esse terço é um terço de proteção contra mal olhado, é um terço de proteção contra inveja, terço de proteção contra acidentes. Então ele é um terço de proteção. É um tercinho assim, ó, ele é pequenininho. Ele é o terço de dedo, aquele terço pequenininho, mas ele tem um significado muito grande, tá? É um terço de proteção, é um terço de proteção. Quer ganhar esse terço de proteção? Então é o seguinte, manda uma mensagem para mim dizendo: Decimar, eu quero ganhar o terço. Decimar, eu quero ganhar o terço. E manda a mensagem no WhatsApp aqui, ó, 9714-834-97. Fala assim, ó, eu quero ganhar o terço, Decimar. e manda mensagem para mim dizendo: eu quero ganhar o terço. É o tercinho, tá, gente? É uma dezena. É um tercinho pequenininho. É aquele tercinho de dedo, né? Aquele bem pequenininho assim de dedo, que cabe na bolsa, que cabe na carteira, que cabe no porta-luvas, né? Você manda mensagem para cá? Olha o nosso número: 971-483-497.
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0: Robson Ramos, cuidando da cidade.
6: 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Bom dia para você ligado aqui na Rádio Central, a mais querida de Campinas. Alô, Decimar Leite.
0: Alô.
6: Bom dia para você também. O trânsito na nossa região, falando agora da rodovia Santos Dumont, na chegada a Campinas, com trânsito lento, do quilômetro 74 ao 76, no acesso ali a Anhanguera, ao Jardim do Trevo e a Prestes Maia. Para quem vai do lado contrário, para Viracopos e Indaiatuba, a condição do trânsito agora é boa. 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
0: Olha, gente, ontem eu alertava, né? Olha a hora, 7:12, né, André? Ontem eu alertava para que as pessoas não ficassem perto de árvores no final da tarde e não deixassem carros embaixo de árvore. Olha o que aconteceu, né? Olha o que aconteceu. Na cidade universitária, árvores caíram em cima de carros. E eu avisei, eu falava: olha, gente, não deixa carro embaixo de árvore hoje. Não deixe carro embaixo de árvore hoje à tarde. E eu avisei, eu pedi para ninguém deixar carro embaixo de árvore. O que que aconteceu? Ontem caiu árvore em cima de carro lá no Cidade Universitária, ali perto da Unicamp. Perto da Unicamp, ali em Barão Geraldo, caiu árvore em cima de carro. E hoje também teremos vento. Hoje também teremos rajada de vento. Lá no aeroporto de Viracopos, chegou a ventar 65 quilômetros por hora na região do aeroporto de Viracopos. Foram registradas quedas de árvores e de galhos no Taquaral, região da Unicamp, Barão Geraldo, Alto Taquaral e em outros bairros aqui da cidade, hein? Em outros bairros da cidade, além de árvores, caíram galhos também. Hortolândia voou o teto de um mercado. Voou o teto de um mercado. Tivemos quedas de árvores em Hortolândia, Sumaré, Montemor. E você viu, acompanhou a ventania? Teve queda de árvores aí perto de você? Teve queda de árvores aí perto de você? Manda mensagem para mim, WhatsApp 971-483-497. Vamos repetir? 971-483-497. Vamos até a sede da Defesa Civil do Estado de São Paulo. E os alertas para hoje.
7: A Defesa Civil informa. Nesta quinta-feira, a passagem de uma frente fria, mesmo afastada da costa da região sudeste, aumenta a instabilidade atmosférica em parte do estado de São Paulo, favorecendo a ocorrência de pancadas de chuva isoladas ao longo do dia. Essas precipitações poderão ocorrer com intensidade moderada a forte em pontos localizados, acompanhadas por raios e rajadas de vento de intensidade moderada a forte, elevando o potencial para transtornos pontuais, como alagamentos temporários, queda de galhos e árvores, além de interrupções localizadas no fornecimento de energia elétrica. No leste do estado, são previstas chuvas fracas e isoladas, sem potencial para acumulados significativos. Na capital, as temperaturas ficarão na casa dos 15 e 24 graus. Já em Iguape, mínima de 19 e máxima de 20 graus. Em dias de chuva, consulte a previsão do tempo e fique atento aos alertas da Defesa Civil do Estado de São Paulo, seguindo as principais redes sociais do governo.
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0: Olha a hora, 7:15. Vamos agora à redação da Rádio Central.
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9: Atenção, pais ou responsáveis de Campinas. Começa na próxima segunda-feira, dia 13 de agosto, a campanha nacional de multivacinação para menores de 14 anos. A grande novidade é que os profissionais de saúde vão até as salas de aula. Cerca de 60 escolas municipais e estaduais vão receber as equipes até o dia 1º de setembro. A coordenadora de imunização da cidade, Shaula Vizelli, lembra que a ação facilita a vida das famílias. Mas atenção, as vacinas só serão aplicadas com a autorização prévia dos pais, que serão avisados pelas escolas. E tem ação especial no fim de semana também. No sábado, dia 8 de agosto, haverá um posto de vacinação no Campina Shopping, das 11 da manhã às 7 da noite, para todas as idades. O posto vai funcionar no corredor do restaurante Madeiro. Anote também na agenda o dia D de mobilização nacional, que será no sábado, dia 22. Se você preferir, pode procurar qualquer centro de saúde de Campinas agora mesmo, não precisa agendar. É só levar um documento com foto e a carteirinha de vacinação. A campanha oferece todas as vacinas do calendário oficial, como gotinha, febre amarela, tríplice viral e gripe. Porém, um alerta: as vacinas da dengue, Covid-19 para bebês e a pneumovinte estão com estoques limitados. A prefeitura aguarda o envio de novas doses pelo estado e pelo Ministério da Saúde. Para conferir os horários dos postos e se a vacina que você precisa está disponível, acesse o site remédios.campinas.sp.

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1: 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Olha aí, ó. Uma mulher de 48 anos morreu após um acidente entre duas motos na rodovia Flávio de Carvalho, na altura do SESI, em Valinhos. A motociclista, ela tentou ultrapassar um caminhão e bateu de frente com outra moto e foi arremessada para baixo do veículo de carga. O condutor da outra moto, não se feriu. Então, atenção, olha o que aconteceu. Uma mulher de 48 anos morreu após o acidente entre duas motocicletas. A rodovia Flávio de Carvalho, gente, é aquela rodovia que liga Valinhos à rodovia Dom Pedro. Liga Valinhos aos motéis. Sabe ali? É aquela rodovia que sai de Valinhos, ali do SESI, ela começa mais ou menos ali no SESI, um pouquinho antes. Aí ela vai até a rodovia Dom Pedro, até ali na região dos motéis da rodovia Dom Pedro, até ali aquela estrada para Joaquim Egídio. Essa é a rodovia, né? Essa é a rodovia chamada Flávio de Carvalho. Então ela estava ali, em frente ao SESI, quando ela foi ultrapassar um caminhão. Quando ela foi ultrapassar um caminhão, ela bateu de frente com outra moto e caiu. No que caiu, caiu embaixo do caminhão e o caminhão passou por cima dela. Morreu na hora, 48 anos de idade. O outro motociclista, não teve ferimentos, graças a Deus. Nossa solidariedade à família de mais uma motociclista que perde a vida. Dessa vez, uma mulher de 48 anos, lá da cidade de Valinhos. Repito, ela foi ultrapassar um caminhão ali perto do SESI, em Valinhos. Deu de frente com outra moto, bateu de frente com outra moto, caiu e o caminhão passou por cima. Olha a hora, 7h20. Nossos pêsames à família dessa moça. 7h21, motorista fica ferido após tombamento de vagão.
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1: Olha aí, gente, um motorista lá da cidade de Indatuba ficou ferido. Um vagão de um caminhão tombou em cima do carro dele, na Avenida Francisco de Paula Leite, em Indaiatuba. O caminhão estava acessando a rodovia Santos Dumont, quando o terceiro vagão do conjunto de caminhão desprendeu e caiu em cima desse carro que passava pelo local. A vítima sofreu ferimentos leves e foi socorrida para a UPA da cidade. As causas do acidente serão apuradas. Entendeu, André? O caminhão estava entrando na rodovia Santos Dumont. Sabe aquele caminhão, né? Que são. É o caminhão. São três, né? São três carretas, né? No que ele entra ali, André, a terceira carreta lá atrás, o terceiro vagão lá atrás, tombou. Tombou em cima de um carro que estava passando ali na hora na rodovia Santos Dumont. De Campinas para Indaiatuba, sabe ali? De Campinas para Indaiatuba. E o motorista ficou ferido. E o motorista foi levado à UPA. Teve ferimentos, foi levado à UPA. Mais um acidente, portanto, na rodovia Santos Dumont. Outra rodovia que tem acidente todo dia, né, André? Todo dia a gente traz aqui informação de acidente na rodovia Santos Dumont. Na central, você fica sabendo.

0: hora 7 da manhã, mais 23 minutos, 7:23, gente. Prestação de serviços, olha a hora, 7:23, a central ajudando a população de Campinas.
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0: 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E agora a participação dos nossos ouvintes através do WhatsApp, não é? 971-483-497. Que prazer, que alegria poder receber a sua participação aqui, ó. Alô, alô, bom dia.
2: Bom dia.
0: Bom dia.
2: Dona Zeta Mercedes.
0: Ô, Dona Zeta.
2: Gentilhas, coloco meu nome na oração, toda a minha família.
0: Claro.
2: Mercedes Central. Bom. Deixa eu falar sobre a aposentadoria da Ampla. Para que a pessoa que sofreu, que teve um câncer, né? Só que hoje ela está recuperada. Mas só que ela tem a carta do médico. Ele pode aposentar. Ela correu em vários lugares assim, que não tem direito. Não pode. Então ela não tem condição de trabalhar assim, sarou. Mas então ela está com a carta do médico. Será que pode aposentar?
0: Ô, Zé Donizete, se a pessoa com esse câncer tem alguma limitação para trabalhar, ela pode aposentar. Então ela teve o câncer, certo? Esse câncer limita a pessoa, não permite que a pessoa trabalhe. A pessoa ficou com alguma sequela do câncer. A pessoa não pode trabalhar? Não. Ah, então ela pode se aposentar. Viu? Então ela pode se aposentar, sim. Tá? 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Câncer de mama. A mulher fez o tratamento, só que ela, além de retirar a mama, ela teve de retirar os linfonodos e teve de retirar uma parte que deixou o braço com pouco movimento, né? A mulher, depois que ela fez o câncer de mama, um câncer um pouco mais severo, ela perdeu o movimento, um pouco do movimento do braço. Se ela perdeu o movimento do braço, um pouco do movimento do braço, ela pode se aposentar, certo? Então vamos supor, uma pessoa que fez a cirurgia retirada de intestino, né? Que ela use aquela bolsa. Então, câncer de intestino, a pessoa tem que usar aquela bolsa e a todo instante ela tem que esvaziar a bolsa, isso limita o trabalho dela, ela pode se aposentar, né? A pessoa que retirou a bexiga usa aquela bolsa também, né? E aí, se ela usa a bexiga, se ela usa aquela bolsa para urina, né? E isso limita o trabalho dela, ela pode se aposentar. Então, tudo depende, né? Depende de se o câncer atrapalha ou não o trabalho dessa pessoa. Tá certo, meu irmão? Mas procure a Ampla Aposentadorias, que lá você vai ter todos os esclarecimentos, viu? Alô, alô, muito bom dia.
3: Bom dia, Decimar Leite, aqui é Gildo.
0: Oi, Gildo.
3: Decimar Leite, eu quero fazer uma reclamação da linha de onda de hoje que aconteceu, da linha 404, prefixo do onda é 4945, sai 10 para 5 do SES, chega no terminal central 528. Foi questionado o motorista por que ele estava andando tanto devagar com o onda que não estava atrasado. Ele disse que ele cumpre o horário da hora que ele quiser, que ninguém dá ordem para ele. Né? Chegou no terminal, era 20 para 6. Foi prejudicado 60 pessoas, perdeu outros ônibus para deslocar para o trabalho por causa desse motorista. Ok? Eu queria que você passasse isso para a INDEC, para frente, para poder tomar devidas providências.
0: Gildo de Deus!
3: Decimar Leite, ainda ele não falou para nós, o motorista, se nós quiser chegar mais cedo no terminal central, é para nós pegar Uber. Um absurdo, né?
0: Meu Deus do céu, meu Deus do céu. Tô passando agora, viu, Gildo? Eu vou passar pra uma pessoa, vamos ver o que a gente consegue, tá? Mas, meu Deus, que situação é essa, não? Lamentável sobre todos os aspectos, não, Gildo? Ô, Gildo, eu vou pedir pra Sueli ligar pra você, ok? E aí você explica pra ela a situação. Você faz esse favor para mim, Gildo? Eu vou passar o seu contato para minha amiga Sueli Matos e aí você explica para ela a situação, tá bom? Que coisa, hein, André? Motorista, eu dirijo como eu quero. Ah, mas o senhor tá muito devagar, nós vamos chegar atrasado. Ah, ninguém vai me dizer como é que eu tenho que dirigir. Não, mas nós vamos chegar atrasado lá no trabalho. Quer chegar mais cedo, pega Uber. Olha o que o motorista falou. Quer chegar mais cedo, pega Uber. Ah, mãe. Que coisa triste. Não, André.
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0: Muito obrigado ao Gildo por meter a boca no trombone. Vou passar isso aqui para as autoridades. Olha a hora, 7:32. Fique à vontade, viu? Participe do programa. Meu número é 9-714-83497. Meu número de WhatsApp é 9-714-83497. Notícia e informação, prestação de serviços, voltamos às ruas, avenidas e estradas.
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0: Tomando conta da cidade, o repórter Robson Ramos.
6: 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O trânsito é bem carregado agora pela Prestes Maia, depois que o motorista sai ali da Santos Dumont, sai agora também rumo ao centro. Isso vai até a altura da Plínio Ferreira Neves. Depois dá uma melhorada, volta a ficar ruim no trecho da João Jorge até a chegada ao Terminal Central. Saída para a Anhanguera agora tem boas condições por ali. 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
0: E agora, às 7h33, vamos ao esporte com a melhor equipe esportiva do Brasil. A equipe comandada por Beto Quinaglia.

0: agora, 7h33, no Guarani. Quais são as notícias? Fernando César, alô Fernando.
1: Alô, Decimar Leite, bom dia. Chegando no show da manhã com as informações do Guarani. O elenco do Guarani voltou aos treinamentos ontem, depois da vitória contra a equipe da Inter de Limeira, 3-1 na última segunda-feira, o elenco saiu de folga. E ontem, quarta-feira, a reapresentação com todo o elenco bugrino, já começando a preparação para a próxima partida, que será apenas no dia 10 de agosto, segunda-feira da outra semana fora de casa, contra o Anápolis. Ontem, no Brinco de Ouro, um jogo treino foi realizado contra o Primavera de Indaiatuba. Apenas jogadores que não atuaram os 90 minutos contra a Inter de Limeira, os reservas e também jogadores que entraram no finalzinho. E o Guarani ganhou, Guarani 2, Primavera de Indaiatuba 0. E o detalhe, Neto Costa entrou e fez o gol de pênalti. O outro gol do Guarani, marcado pelo lateral direito Rian. Guarani 2, Primavera 0, Neto Costa de pênalti e Rian, os gols do Bugre. Agora o Guarani segue a sua preparação nesta quinta e nesta sexta-feira. Sábado e domingo, mais um final de semana sem futebol na Série C, então o elenco do Guarani ficará de folga. Reapresentação vai acontecer na segunda-feira. Aí sim, até a outra segunda-feira não tem mais folga, porque o Guarani treina durante toda a semana, até no domingo aqui em Campinas. Domingo viaja para Goiânia e depois para Anápolis. E aí a concentração para o jogo da segunda-feira, dia 10, Guarani e Anápolis no estádio Jonas Duarte. O Guarani, neste momento, é o vice-líder da competição, com 26 pontos. O time do Anápolis está lá na parte de baixo da tabela. Luta contra o rebaixamento. Vem de uma grande vitória fora de casa por 4-1 contra o Volta Redonda. Informações do Guarani aqui no Show da Manhã da Central, a rádio do futebol de Campinas.
0: Ô, Fernando, e a Ponte Preta? Quais são as notícias de hoje da Ponte?
1: A Ponte Preta empatou com o Athletic na última terça-feira no estádio Moisés Lucarelli, 1-1. Parou de perder no Campeonato Brasileiro, a macaca que vinha de 8 derrotas consecutivas e agora com este empate soma 1 ponto na competição. A Ponte chega a 9 pontos, mas ainda muito longe de sair da zona do rebaixamento. A Ponte Preta, que é a atual lanterna da competição com apenas 9 pontos. Próximo jogo da Ponte Preta, sexta-feira da semana que vem, dia 7 do mês de agosto, fora de casa. A macaca vai até o estádio Presidente Vargas, em Fortaleza. É o famoso PV. Ponte Preta vai pegar o Ceará, uma equipe que também está nessa luta contra o rebaixamento. Mas o Ceará está melhor pontuado na tabela do que a Ponte Preta. Ceará, que tem 22 pontos na competição, é o 16º colocado, é o primeiro time fora da zona do rebaixamento. Ceará tem 22 e a Ponte Preta tem 9. Olha só quanta diferença. Que campanha horrível da Ponte Preta, que vai precisar ganhar aí mais de 50% das suas partidas para tentar fugir do rebaixamento. Para o jogo contra o Ceará, o técnico Márcio Zanardi terá a volta do atacante Brandão e a volta do outro atacante Daniel Baianinho. Eles que não atuaram contra o Athletic cumpriram a suspensão automática, mas a Ponte Preta segue perdendo jogadores devido a essa situação financeira crítica da macaca. O atacante Rodriguinho rescindiu seu contrato com a Ponte Preta e vai jogar no futebol da Índia, isso mesmo, fora do Brasil. O Rodriguinho não está mais no elenco pontepretano. O zagueiro Márcio Silva não atuou contra o Athletic e também deverá ser o próximo jogador a deixar o elenco da macaca. Falei da Ponte Preta aqui na Rádio Central, a rádio do futebol de Campinas.

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3: Olha a hora, gente, 7:39. Olha a hora, bom dia, 7:39. Não perca a hora, não perca a hora, gente, 7:39. 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

0: 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Olha a hora, 7:43. Olha a hora aí, ó. 7:43, notícia, informação, prestação de serviços. 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Voltamos às ruas, avenidas e estradas. No rádio, no bom e velho rádio, AM870, e no nosso canal do YouTube. É só colocar meu nome, Decimar Leite. Robson Ramos.
1: 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A Via Expressa Valdemar Pascoal está bem congestionada agora, desde Álvares Machado, direto até a passagem pelo Bosque do Jequitibás, pela General Marcondes Salgado até o entroncamento com a Moraes Salles. Do lado contrário, a partir do cruzamento da Coronel Quirino com a Moraes Salles, o trânsito vai bem. 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
0: Olha a hora, 7:44. Pai de família ameaça com arma de fogo.
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0: Uma família desesperada, um pai de família, no Jardim Graminha, em Limeira, na região de Campinas, estava ameaçando a todos de casa com uma pistola 9 milímetros. É arma proibida, é arma de polícia, né? Pistola 9 milímetros é arma de polícia, né? É arma que... Ou só duas pessoas usam esse tipo de arma: polícia ou bandido. E um pai de família estava com essa pistola, ameaçando a família inteira. E aí a polícia teve de ir lá. A polícia teve de ir na casa dele. Jardim Graminha, em Limeira. Os policiais foram acionados após a denúncia de que um dos envolvidos, no caso o pai da família, estava com essa arma. No local, uma adolescente relata ter visto a arma com o pai enquanto ele ameaçava a família. O homem:
3: eu tenho registro.
0: Eu sou caque. Que é caque? É caçador esportivo lá, né? Como é que fala aqui? É caque, caçador não sei o quê. É aquele que tem coleção, né? Caçador e colecionador de armas. Sabe aquele negócio assim? Caque, essa porcaria que inventaram aí pro cidadão poder ter arma, olha aí, ó.
3: Ah, eu tenho a pistola, ela é registrada.
0: É, mas o senhor tava apontando pra todo mundo. Ela tava desmuniciada, ou seja, diz ele que tava sem as balas, né? Mas eu não quero saber, né? Se alguém mostra a arma pra mim, essa pessoa é bandida ou polícia. Só dois tipos de gente mostra arma um pro outro: ou polícia ou bandido. Outro tipo de gente não existe, né? Ah, mas ele é pai de família. Ah, mas mostrou arma pra família toda, ele é bandido, pô. É bandido. Só tem dois tipos de gente que mostra arma pro outro: ou é polícia ou é bandido. Não tem outro, não tem meio termo. É, se você se sentiu ofendido, vou fazer o quê? É verdade. Ah, mas você não é polícia e tem arma, fica mostrando arma pros outros, então você é bandido. Não tem meio termo. Ou é polícia ou é bandido. E esse homem, pai de família, é bandido, porque ele ficou mostrando a arma pra família inteira. Aí ele falou que tava mostrando a arma lá, mas a arma não tinha bala e tal, e que ele guardava essa arma numa mochila escondida, sei lá o que, e inventou um monte de história. Claro, a polícia apreendeu essa arma, registrou o caso como ameaça, porque o homem ameaçou a família inteira armado. Ele tá à disposição da justiça e ficou preso, viu, gente? Ele foi preso porque ameaçou a família com uma arma de fogo. Você vai liberar um homem desse? A mãe desse mar, ele é pai de família. Uai, ele mostrou a arma pra família. Que raio de pai de família é esse que ameaça a família mostrando uma arma? vai continuar na cadeia durante uns tempos.

0: Tempos aí, ué. Soltar um homem desse é perigoso, ele ter uma outra arma e matar a família toda. Não é? Tá preso. Tá preso. Esse negócio de ter arma, gente, é pra dois tipos de gente. Ou polícia ou bandido. Só tem dois tipos de gente que pode ter arma. Polícia ou bandido. Porque esse homem é um bandido. Ter uma arma em casa, mostrar essa arma pra família. Ah, mas eu sou CAC, caçador, colecionador de arma. Eu tenho aqui o registro da arma. O que que adiantou? Tá com a papelada todo em dia, tem registro, tem documento, mas pegou a arma pra ameaçar a família? Que raio de pai de família é esse, hein? Que raio de pai de família é esse elemento? Esse mau elemento pra sociedade. Não é de gente assim que a sociedade precisa. A sociedade precisa de gente pacificadora. De gente pacificadora, ou seja, de gente que faz a paz. De gente que faz a paz. Gente pacificadora. Olha a hora, gente, olha a hora, 7h49, não perca a hora não, 7h49, operação da DIZI, operação da polícia. 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Olha aí a operação da DIZI aqui de Campinas, hein, deflagrada, a operação se chama AD Comunitadum, AD Comunitadum é o nome da operação. Essa operação é um desdobramento de outras operações combatendo o tráfico de drogas na cidade. Essa operação cumpriu 3 mandados de busca contra integrantes de uma facção criminosa que atuava nos bairros Jardim Itatiaia e Carlos Lourenço. Durante a ação, os policiais apreenderam armas, drogas, veículos. Segundo a investigação, os alvos já foram identificados e qualificados pela especializada, delegacia especializada. A Polícia Civil informou que esta é apenas uma etapa da operação e que a segunda fase já está em andamento hoje. Novas diligências e prisões acontecerão hoje. Tá na rua a DIZI com a operação AD Comunitatium. Sei lá como é o nome da. Eles inventam o nome das operações, né? AD Comitadum. É o nome da operação aí. E que já botou gente na cadeia. Operação que foi realizada ontem no Jardim Itatiaia e no Carlos Lourenço. Operação que continuará hoje nas próximas horas. A operação da DIZI. 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
0: Olha a hora, 7h51, participação dos nossos ouvintes pelo WhatsApp, não é? 971-483-497. Quero mandar um grande abraço aqui, tá ouvindo a gente, o Zé Luiz Vicente. Alô, Zé Luiz, bom dia pra você, muito obrigado, tá aqui do nosso canal do YouTube Rádio, tá aqui do Decimar Leite no canal do YouTube, né? Maria Prata Lorente, meu anjo, bom dia pra você em Vinhedo. Alô, alô, Vinhedo, alô, alô, Maria Prata Lorente em Vinhedo, Deus te abençoe com muita saúde, alegria e felicidade, tá? Querida amiga de todos os dias, Maria Prata Lourente, né? Alô, Iraci Oliveira, alô, Iraci, bom dia, tudo bem aí, Iraci? Obrigado, ela também mandou mensagem aqui no WhatsApp da Rádio Central. Mandou mensagem pra gente o Jadelson, Jadelson Miguel de Oliveira, alô, Jadelson, bom dia, tá tudo bem aí, Jadelson? Que o seu dia seja maravilhoso, tá bom, meu irmão? Tudo de bom pra você, viu? Alô, alô, bom dia.
2: Bom dia, Decimar Leite, é José Beleza do Jardim Santana. Coloca nossos nomes em oração, todo mundo precisa de oração, o meu, o seu, da Rádio Central, as nossas lutas, né? Beijo, fica com Deus.
0: Beijo, fica com Deus também. Querida amiga de todos os dias, ouvinte maravilhosa, Josete Vilela. Você já notou que a Rádio Central só tem ouvinte gente boa? Você notou que o nosso programa, né? Só tem ouvinte gente boa? Só tem isso, só tem ouvinte gente boa, né? O Luiz Antônio tá aqui com a gente. Bom dia, Decimar. Eu quero ganhar o terço. Tá bom, Luiz Antônio? Tá bom. Deixa eu passar aqui direitinho para você. Eu vou te passar o endereço, tá? Da Rádio Central para você vir buscar o seu tercinho. Gente, é um tercinho que nós estamos dando de presente, um tercinho de proteção contra inveja, contra mal olhado. É um tercinho pequenininho, é aquele tercinho de dedo. Bem pequenininho, tercinho de dedo, né? Ele é tipo assim, pérola, tá? Tipo pérola. É um tercinho assim de dedo, bem pequenininho, que você vai girando ele assim, é uma dezena, né? É, ele é simples, mas o que é mais importante é a... é a intenção desse terço, né? É a intenção desse terço de proteção, de muita proteção, tá certo? Ô Luiz Antônio, eu vou passar para você direitinho aqui o endereço da Rádio Central para que você possa vir buscar o tercinho, tá bom? Eu vou te passar direitinho o endereço da Rádio Central para que você possa vir buscar esse tercinho nosso aqui. Um abraço para você, meu irmão. Alô, bom dia, bom dia.
3: Bom dia, Decimar, bom dia, bom dia. Deus abençoe a vida, saúde, saúde, trabalho e família. Bom dia, André. Deus abençoe, André, a vida, a saúde, o trabalho, a família. Deus abençoe Padre Rodrigo Dresivel, Deus abençoe Sônia, Deus abençoe Cleito, Deus abençoe Jurajura, Rony Viana, que Deus abençoe todos que trabalham. Bom dia, família central, Deus os abençoe. Feliz dia.
0: Feliz dia.
3: Um cheiro, um beijo no coração.
0: Feliz dia. Feliz dia para você também, um cheiro, viu, minha querida? Que Deus abençoe sua vida, Deus abençoe sua casa, viu? Lolita, Lolita, querida, um beijo, tá? Bom dia, bom dia, bom dia.
4: Bom dia, Decimar. O Carlão do Paraná, ele vai buscar o tercinho. Eu queria, gostaria que você mandasse um para mim também, por favor. Desde já agradeço. Meu nome é Roseni Botelho da Silva Domingos.
0: Tá, peraí. Vamos pegar aqui o nome direitinho, direitinho, direitinho, direitinho, né? De todo mundo pra não ter problema, né? Então, deixa eu anotar aqui, ó. O nome da Roseni. Roseni, né? Roseni Botelho, tá aqui, viu, Roseni?
4: Meu nome é Roseni Botelho da Silva Domingos.
0: Botelho Silva Domingos, um tercinho. Que o Carlão Paraná vem buscar pra ela aqui. Carlão do Paraná vem buscar pra ela aqui. Tá bom, meu amor, tá bem, viu? Tá bom, fala pra ele passar aqui, viu? Ah, quem mais aqui que havia me pedido o tercinho, né? Eu vou também anotar o nome aqui direitinho pra buscar o tercinho. Tercinho lindo, lindo, maravilhoso terço, né? Ele é pequenininho, mas é com muito amor, com muito carinho que nós estamos dando esse presente para os ouvintes da Rádio Central. Nosso WhatsApp, 971-483-497. Nosso WhatsApp, 971-483-497. Nosso WhatsApp, 971-483-497. 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
7: 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Então, vai até a farmácia, leva a receita, porque dependendo, se tiver na lista, você entrega o remédio gratuitamente, mas tem que levar a receita, né, Marcão?
6: Com certeza, porque só a gente escaneia, a gente fotografa a receita para mandar pro Ministério da Saúde, é tudo muito, também muito certinho, não tem como a gente fornecer medicamento para indevidamente. Então, a gente fornece conforme a receita para 30 dias. É muito bom esse programa, Decimar.
7: Então é muito bom o programa do governo federal, mas você tem que levar a receita, viu? 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Marcão, muito obrigado e até amanhã, meu irmão.
6: Obrigado a todos também, bom dia.
7: Muito, muito, muito obrigado. Esse é o Marcos Grossi, direto da drogaria Nova Farmex. Olha a hora aí, gente, a Rádio Central ajudando a população de Campinas, viu? Estamos aqui para te ajudar, hein? 8:04. Olha a hora, 8:04.

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2: Olha a hora aí, gente, não perca a hora não. Olha a hora aí, gente, 8 da manhã, mais 5 minutos. Bom dia pra quem tá em casa. Bom dia, né? Bom dia pra quem tá no trabalho, viu? Muito obrigado pela...
1: Bom dia!
2: Muito obrigado pela audiência, viu? Muito obrigado por estar aqui com a gente, né? Muito obrigado por estar acompanhando o programa aqui, né? Vamos lá, participação dos nossos ouvintes através do WhatsApp, não é? Nosso número 97148-8394-97. Muito obrigado a você que tá mandando mensagem aqui pro programa,
1: bom dia,
2: né? Bom dia, bom dia, bom dia.
3: Bom dia, Decimar, tudo bem? Aqui é a Maria Rosa do Princesa do Oeste.
2: Oi.
3: Ô, Decimar, coloca meu nome na oração. Meu nome é Maria Rosa e de toda a minha família, tá?
2: Tá bom.
3: Ô, Decimar, eu queria perguntar uma coisa pra você. Por que que o Orlando Pessotti, o apresentador, não tá mais apresentando o programa dele das 18 horas? Faz quase um mês que ele não tá apresentando. Você poderia falar pra gente, por favor, o que que aconteceu com ele?
2: Posso.
3: Obrigada, sim. Bom dia.
2: Ele não pode apresentar o programa. Ele não pode, porque é a lei eleitoral, tá? A lei eleitoral proíbe que candidatos apresentem programa em rádio e em televisão, tá? Então é proibido para radialista, né, trabalhar no período eleitoral quando ele é candidato. Então é o seguinte, advogado pode, médico pode, né, todo mundo pode trabalhar no período eleitoral. Radialista não pode, é uma lei. Então, repetindo, a lei proíbe que apresentador de programa, que radialista, trabalhe quando ele é candidato. Entendeu? Então é por isso, ele está respeitando ali a lei eleitoral. Ele está respeitando a lei eleitoral. Tá bom, querido? É isso. Então a gente está explicando direitinho para a turma aí, né, André? Tem que explicar. Porque às vezes o pessoal fala, mas por que que não... Cadê fulano? Cadê Beltrano? Né? Muito apresentador de rádio e televisão aí, né? Não pode. Então é isso, tá? Tá bem explicadinho? Acho que explicamos, né, pra turma aí, porque é que o Orlando não tá apresentando o programa. Alô, bom dia, bom dia.
4: Esse Marlon, muito bom dia, Vanderlei. Então, com relação ao aniversário, hoje eu faço aniversário.
2: Opa!
4: Porque não vou falar a minha idade, porque todo mundo vai achar que eu sou novo demais. Então eu vou deixar por aí por isso mesmo.
2: Tá bom.
4: Mas hoje eu faço aniversário. Foi o dia que Deus abençoou minha querida mãe, que hoje não está mais entre nós, para que ela desse a luz a mim. Então, eu digo a você, fica a critério agora de vocês, né? Querendo dar aí um recado para mim, eu aceito de muito bom grado, porque eu gosto muito da emissora.
2: Gente boa.
4: E gosto muito do seu programa também.
2: Valeu, irmão.
4: Muito bem, muito obrigado, tudo legal.
2: O Vanderlei. Vanderlei Pizzerillo.
1: Parabéns.
2: Saúde e felicidade. Alô, alô, Vanderlei Pizzerillo, completando mais um ano de vida hoje. Eu tô desejando saúde, alegria e felicidade para você, viu? Que Deus te abençoe, meu irmão. E você já mandou mensagem para cá? Mandou não? Manda aí, ó, 971-483-497.
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2: Tomando conta da cidade agora o repórter Mário Quintino. Pois não, Mário?
5: 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Bom dia, Decimar, para você, para todo mundo que nos acompanha, trazendo informações da Santos Dumont em Campinas. Lentidão para acessar a Prestes Maia, atenção, já a partir do Jardim das Bandeiras, região do quilômetro 74, Amoreiras e também Estrada Velha de Indaiatuba, tem condição melhor pela região. Em direção de Viracopos, Indaiatuba, a Santos Dumont tem movimentação maior, passagem pela rodovia dos Bandeirantes. 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
2: Vamos agora à redação da Rádio Central.
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2: 8:10, olha a hora, 8:10. Gabriel Ribeiro.
6: Campinas vai ganhar um registro histórico inédito no próximo mês. No dia 14 de agosto acontece o lançamento do livro Mapeamento dos Terreiros de Candomblé da região de Campinas. A obra reúne a história, a memória e as contribuições das casas de axé para o desenvolvimento cultural e social da região. O livro é organizado pelo Babalorixá Moacir de Xangô e foi financiado pela Lei Aldir Blanc. O mapeamento também traz um diagnóstico social e econômico dos terreiros com o objetivo de fortalecer políticas públicas de igualdade racial. O evento de lançamento será no Salão Vermelho da Prefeitura de Campinas, das 18h30 às 21h. A entrada é de graça e haverá acessibilidade em libras. Repetindo o local, Salão Vermelho da Prefeitura, na Avenida Anchieta, número 200. O lançamento é no dia 14 de agosto, a partir das 18h30. Da redação, Gabriel Ribeiro.
2: Grande quantidade de carne é apreendida no Jardim Fernanda. Patrulha 870, a Blitz da Notícia. Um mistério. Um mistério. Um mistério. Uma grande quantidade de carne foi encontrada espalhada num terreno no Jardim Miriam. Quem colocou essa carne lá? Quem descartou? Quem jogou essa carne lá? Uma grande quantidade de carne bovina e de carne suína em estado de deterioração, já estava deteriorada essa carne, já estava em estado de deterioração, né? Estava deteriorada a carne. Essa carne foi apreendida pela Polícia Militar, descartada no Jardim Fernanda, espalhada em um terreno. Segundo a Polícia Militar, a apreensão da carne aconteceu depois de uma informação de que essa carne estava em condições impróprias para uso e ela estava lá abandonada, em condições impróprias para o consumo humano. A ocorrência teve início após uma denúncia informar que pessoas descarregavam peças de carne em um barraco abandonado ali na região. Quando a polícia chegou no endereço, localizou diversos recortes de carne distribuídos pelo terreno. Todo o material foi recolhido e encaminhado ao 9º Distrito Policial. Segundo a Polícia Militar, as condições de armazenamento e conservação indicavam que os produtos eram impróprios para o consumo. E aí, a carne foi descartada pela polícia. E agora a polícia está investigando. De onde veio essa carne? Quem descartou essa carne? Durante as diligências, os policiais não conseguiram identificar a procedência do material, nem localizar os responsáveis pelo descarte, nem os proprietários dessa carga. O caso está sendo investigado para apurar a origem das carnes e esclarecer como elas foram parar no local. No Jardim Miriam, gente. Descartaram uma grande quantidade de carne, carne bovina e carne suína. Por que descartaram lá? De onde veio essa carne? Esse desperdício gigante. A carne já estava deteriorada. A carne já estava deteriorada. Mas por que deixaram deteriorar? De onde veio? De quem era essa carne? Por que jogaram essa carne fora? E no lugar errado. No lugar errado. Olha a hora, 8h15. Tiroteio e dois mortos em Campinas.
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2: Dois mortos, confronto com o BAEP. Foi nessa noite, segundo a Polícia Militar, durante buscas por suspeitos de uma tentativa de roubo de veículo, a ação se concentrou nos bairros Jardim Santa Terezinha e Parque Canadá, na região do Itatinga. De acordo com a Polícia Militar, houve uma tentativa de roubo na rua Leôncio Brasileiro, região do Itatinga. A polícia foi acionada e durante o patrulhamento pela rua Antônio Vicente Levantese, a equipe encontrou dois homens com características semelhantes às informadas. A Polícia Militar afirma que esses homens correram para uma área de mata. Quando perceberam a chegada da polícia, esses homens correram para o mato. Nas buscas pelo terreno, os agentes localizaram os suspeitos, só que eles estavam armados. Conforme disseram os policiais, os policiais, deram voz de prisão. Polícia! Polícia! Parados! Parados, polícia! As ordens não foram obedecidas. E segundo a polícia, os homens atiraram contra os policiais. A polícia mandou bala de volta e matou os dois. Nenhum policial, graças a Deus, ficou ferido. De acordo com o BAEP, um revólver e uma pistola foram apreendidos. Os homens usavam um revólver e uma pistola. Os homens que tentaram roubar um carro ali na região do Itatinga, a polícia foi avisada, eles fugiram para uma área de mata e lá, naquela região ali do Itatinga, Parque Canadá, Jardim Santa Terezinha, os homens foram encontrados na rua Antônio Vicente Levantese, fugiram e atiraram contra a polícia e a polícia atirou de volta e matou os dois. Foi nessa noite, naquela região do Itatinga. 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

0: Olha a hora aí, gente, não perca a hora, não perca o compromisso, não. Olha a hora aí, gente. 8:20, hein?
1: Olha a hora.
0: 8:20, hein? 8:20, bom dia pra quem tá em casa, bom dia pra quem tá no trabalho, né? Alô, bom dia!
2: Bom dia, desse Marlete, André e todos do estúdio. Aqui quem fala é Gildásio Batista.
0: Ô, meu irmão.
2: Ofereço o programa a todos os ouvintes, toda a família Batista, todos vocês. E peço que você coloque o nome de todos na oração. Todos da família Batista, todos vocês e todos os ouvintes. Então, mas não tem um dia para não ter novidade, né? Lógico, como você já está sabendo também, né? Um micro-ônibus pegou fogo lá perto da rodoviária. Foi. E eu estava lá na rodoviária, só que ele pegou fogo na hora que estava começando a fazer aquela rotatória para voltar, para vir para a rodoviária. Aí, bem na hora lá, começou uma explosão lá.
0: Nossa.
2: Deu umas 4 ou 5 explosões, deve ser os pneus, né?
0: Isso.
2: E daí, né, até que tá aí no, nas reportagens, né, o motorista falou que percebeu meio cheio de queimado, assim, foi ver, disse que é do pneu, né, da roda da frente ainda. Como...
0: Meu Deus do céu.
2: É estranho, né, porque normalmente é a roda de trás que pega fogo, né? Mas queimou tudo. Aí eu vi lá, que eu passei num ônibus assim, dando a volta, né? Não sobrou nada, hein?
0: Não.
2: É fogo. Cada dia é uma novidade. Os ônibus de Campinas, daqui a pouco vai acabar queimando tudo, pega fogo sozinho, né? É isso aí, mas tudo de bom. Você faz um programa maravilhoso, né?
0: Obrigado, irmão. Obrigado, irmão.
2: E bom dia a todos aí, tá?
0: Bom dia, Gildásio. É triste, mas é a grande realidade que nós estamos observando, né? É o que o Gildásio disse, daqui a pouco não tem mais ônibus, porque todos eles pegam fogo. Ontem nós tivemos esse ônibus pegando fogo. É. Graças a Deus ninguém ficou ferido, mas o ônibus ficou totalmente destruído ali perto da região da rodoviária. Ficou totalmente destruído. Todo dia, 5 ônibus quebram em Campinas. Todo santo dia, essa é a média. E a média está subindo, eram 4, subiu já para 5. Pode ter certeza que daqui a alguns dias a média vai subir para 6 ônibus quebrados todos os dias. E vai piorar. Vai piorar. Todos os dias. Por que que vai piorar? Porque é assim, ó. Foi feita, né? Recentemente aí fizeram, né, aquela... o negócio dos ônibus lá, né? Fizeram... Foram na Bolsa de Valores, fizeram a licitação, no leilão, Bolsa de Valores, aí...

0: deslocaram a prefeitura praticamente inteira lá para a Bolsa de Valores em São Paulo. E, né, fizeram aquele oba-oba, transmissão ao vivo, e bateram o martelo lá, né? Bate, que nem o Tarcísio, que gosta de fazer isso, né? Quebrar o martelo lá na Bolsa de Valores, pá, pá. E foi feita a licitação, e comemora, e festa, aquilo, aquilo outro, e eu, ó. Eu sou São Tomé, quero ver pra crer. Eu sou mineiro, desconfiado. Falei, esse trem não tá certo, esse trem aí não vai dar certo. Aí todo mundo ficou, oh, mas você é pessimista. Não, eu sou realista, né? eu não sou pessimista, eu sou realista. Aí o que aconteceu? Fizeram lá o leilão e Bolsa de Valores, ei, festa, gastaram uma grana pra fazer. Bom, enfim, isso não é problema meu. É meu problema, porque quem paga imposto somos nós, né? Aí fizeram a licitação, beleza. Aí, pouco tempo depois, veio a ação na justiça de quem perdeu. Normal, isso acontece. É direito de quem perdeu entrar na justiça, né? Aí atrasa pra lá, atrasa pra cá. Aí surgiu lá aquela gravação de um vereador, Vini, lá no escritório de quem ganhou o negócio. Pegando um pacote lá, que até agora ele não fala o que é que tem dentro daquele pacote. Ele falou que era documento, mas não mostrou. Ai, meu Deus. Tem gente que acredita, né? Bom, e aí, mais rolo, e rolo, e rolo. Aí, os vereadores de Campinas aprovaram para essa firma que tá aí, para essas firmas de ônibus que estão aí, ficarem mais 2 anos. 2 anos. E essa firma vai ficar mais 2 anos aí. E a licitação, ó, continua aquele rolo. Tá lá a justiça, isso, a justiça, aquilo. Quando você tá certinho, quando tá tudo certo, a justiça não encasqueta. Quando é que a justiça encasqueta? Quando é que o Tribunal de Contas encasqueta? Quando é que o promotor encasqueta? Quando é que a justiça vai atrás? É quando tem rolo. É quando tá errado. Olha lá. Nós estamos mostrando as imagens aqui agora do ônibus da linha 362 pegando fogo. Bombeiro chegou, não adiantou nada não. Não adiantou nada, fumação preta. Negócio horroroso ali na região da rodoviária, olha lá. Olha lá, ônibus pegando fogo. Nós estamos mostrando as imagens aqui no canal do YouTube Decimar Leite. Canal do YouTube Decimar Leite, né? E esse canal do YouTube está mostrando aqui a reportagem da TV Record. E a reportagem da TV Record está mostrando o ônibus totalmente destruído. Olha lá, ó. Olha lá. Ali naquela... Quando sai da rodoviária para pegar a Lix da Cunha, naquela rotatória, sabe? Quando você sai da rodoviária para pegar a Lix da Cunha, naquela rodoviária, naquela rotatória ali. Olha lá, ali embaixo a Lix da Cunha. Olha lá, poste que pegou fogo, o ônibus pegou fogo, olha lá, dá uma olhada. Olha aí, ó. Olha que desgraça, olha aí, ó. O ônibus todo queimado, o ônibus pegando fogo, ônibus desse, ônibus velho, tudo velho, ônibus, olha, pauzeira velha. E agora a reportagem tá mostrando ali o ônibus todo quebrado, todo queimado, né? Ali, aqui, onde é que o ônibus pegou fogo? Quando você sai da rodoviária, que faz aquela rotatória para pegar a Lix da Cunha. Naquela região, o ônibus pegou fogo. E assim todo dia, ônibus pegando fogo. Então, eu sabia que nós íamos continuar do jeito que tá, não ia mudar nada, e não vai mudar nada. Decimar, mas está na justiça. Mas por que está na justiça, será? Né? Se fosse tudo certinho, a justiça já tinha liberado. Tá tudo certinho? O juiz pega os papéis, o promotor. Cadê? Tá aqui, tá esse papel que tá certo. Isso aqui tá certo. Isso aqui tá certo, tá liberado. Pronto. Simples assim. O certo é certo em qualquer lugar. Por que que não saiu ainda o negócio dos ônibus aí? Porque tem rolo. Porque tem rolo. Senão a justiça não pegava. Muito obrigado. Sempre. Nosso repórter, ele já é nosso repórter, o Gil. O Gildásio Souza, mais uma vez, metendo a boca no trombone.
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0: Olha a hora, 8:28, olha a hora aí, gente, 8:28 na central. esporte com a melhor equipe esportiva do Brasil, a equipe comandada por Beto Quinalha.

0: falar do Guarani, vamos falar da Ponte Preta, vamos falar da Ponte Preta e vamos falar do Guarani. Fernando César, as notícias do Guarani, Fernando.
1: Alô, Decimar Leite, bom dia, chegando no show da manhã com as informações do Guarani. O elenco do Guarani voltou aos treinamentos ontem, depois da vitória contra a equipe da Inter de Limeira, 3-1 na última segunda-feira, o elenco saiu de folga e ontem, quarta-feira, a reapresentação com todo o elenco bugrino, já começando a preparação para a próxima partida, que será apenas no dia 10 de agosto, segunda-feira da outra semana fora de casa, contra o Anápolis. Ontem, no Brinco de Ouro, um jogo treino foi realizado contra o Primavera de Indaiatuba. Apenas jogadores que não atuaram os 90 minutos contra a Inter de Limeira, os reservas e também jogadores que entraram no finalzinho. E o Guarani ganhou, Guarani 2, Primavera de Indaiatuba 0. E o detalhe, Neto Costa entrou e fez o gol de pênalti. O outro gol do Guarani, marcado pelo lateral direito Rian. Guarani 2, Primavera 0, Neto Costa de pênalti e Rian, os gols do Bugre. Agora o Guarani segue a sua preparação nesta quinta e nesta sexta-feira. Sábado e domingo, mais um final de semana sem futebol na Série C, então o elenco do Guarani ficará de folga. Reapresentação vai acontecer na segunda-feira. Aí sim, até a outra segunda-feira não tem mais folga, porque o Guarani treina durante toda a semana, até no domingo aqui em Campinas. Domingo viaja para Goiânia e depois para Anápolis. E aí a concentração para o jogo da segunda-feira, dia 10, Guarani e Anápolis no estádio Jonas Duarte. O Guarani, neste momento, é o vice-líder da competição, com 26 pontos. O time do Anápolis está lá na parte de baixo da tabela. Luta contra o rebaixamento. Vem de uma grande vitória fora de casa por 4-1 contra o Volta Redonda. Informações do Guarani aqui no Show da Manhã da Central, a rádio do futebol de Campinas.
0: Fernando, quais são as notícias da Ponte Preta agora que são 8:31, Fernando?
1: A Ponte Preta empatou com o Athletic na última terça-feira no estádio Moisés Lucarelli, 1-1. Parou de perder no Campeonato Brasileiro, a macaca que vinha de 8 derrotas consecutivas e agora com este empate soma 1 ponto na competição. A Ponte chega a 9 pontos, mas ainda muito longe de sair da zona do rebaixamento. A Ponte Preta, que é a atual lanterna da competição com apenas 9 pontos. Próximo jogo da Ponte Preta, sexta-feira da semana que vem, dia 7 do mês de agosto, fora de casa. A macaca vai até o estádio Presidente Vargas, em Fortaleza. É o famoso PV. Ponte Preta vai pegar o Ceará, uma equipe que também está nessa luta contra o rebaixamento. Mas o Ceará está melhor pontuado na tabela do que a Ponte Preta. Ceará, que tem 22 pontos na competição, é o 16º colocado, é o primeiro time fora da zona do rebaixamento. Ceará tem 22 e a Ponte Preta tem 9. Olha só quanta diferença. Que campanha horrível da Ponte Preta, que vai precisar ganhar aí mais de 50% das suas partidas para tentar fugir do rebaixamento. Para o jogo contra o Ceará, o técnico Márcio Zanardi terá a volta do atacante Brandão e a volta do outro atacante Daniel Baianinho. Eles que não atuaram contra o Athletic cumpriram a suspensão automática. Mas a Ponte Preta segue perdendo jogadores devido a essa situação financeira crítica da macaca. O atacante Rodriguinho rescindiu seu contrato com a Ponte Preta e vai jogar no futebol da Índia. Isso mesmo, fora do Brasil, o Rodriguinho não está mais no elenco pontepretano. O zagueiro Márcio Silva não atuou contra o Athletic e também deverá ser o próximo jogador a deixar o elenco da macaca. Falei da Ponte Preta aqui na Rádio Central, a rádio do futebol de Campinas.
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0: gente. Agora são 8:36. Olha a hora aí, 8:36. Não perca a hora, não perca o compromisso. 8:36. Áries, Touro, Gêmeos. Muito bom dia para você de Áries. Você que nasceu entre 21 de março e 20 de abril. Olha, um amigo mais experiente dará o conselho certo. Ouça com atenção. O dia vai favorecer atividades de grupo. Determine prazos e divisão de tarefas, tá? No amor, prazer e paixão em alta. Alô, alô, Touro, de 21 de abril a 20 de maio. Assuma uma responsabilidade maior no trabalho. A maturidade que você vem mostrando será valorizada. Uma virada na carreira ganhará um prazo realista. Determine etapas e comece pela primeira etapa, tá? No amor, andamento positivo aí do relacionamento. Aproveite, tá bom, Touro? Alô, alô, Gêmeos. Você que nasceu entre 21 de maio e 20 de junho. Quem é do signo de Gêmeos vai ter documentos, matrículas, assuntos jurídicos, com certeza, andando bem. Aproveite para resolver o que vai exigir carimbo, o que vai exigir documento no cartório. Tenha paciência, tá? Início de um curso ou uma publicação, uma aula ou uma apresentação abrindo portas para você. No amor, olha, o destino tá te reservando um momento maravilhoso, viu, Gêmeos? E uma pessoa também muito bacana. Na sequência, aqui na Rádio Central tem mais previsões. Na sequência tem Câncer, Leão e Virgem. Voltamos às ruas, avenidas e estradas, a Rádio Central tomando conta da cidade. 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Vamos chamar o repórter Mário Quintino.
1: 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Durante a madrugada aconteceu um acidente na região do Dique 5, em Campinas. Um carro acabou atingindo um poste no cruzamento da rua Abigail Zeninader com a Maria de Jesus Madia Frari. Ainda tem atendimento dessa ocorrência, interdição parcial. Atenção para você que passa pelo trecho, o motorista de 25 anos, ele sofreu ferimentos e foi levado até a UPA do Campo Grande. Ainda nas proximidades, a Emily Cristiane Giovannini é um bom caminho e pela sua zona, movimentação maior chegada para Rui Rodrigues. 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
0: Olha a hora, Mercantil. Olha a hora, 8:39. 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Bom dia. Bom dia para você de Câncer, de 21 de junho a 22 de julho. Olha, renegocie um investimento, uma dívida, um contrato que não está satisfatório para você. O dia vai trazer melhores condições e acordos vantajosos. Uma pendência poderá se resolver de vez e tirar um peso das suas costas. Seus talentos continuarão valendo dinheiro, tá? No amor, uma conversa madura vai trazer mais confiança ao casal. Conversa madura, tá bom, ô Câncer? Leão, de 23 de julho a 22 de agosto. O dia vai favorecer os relacionamentos profissionais. Aproveite para firmar uma parceria, formalizar uma associação, uma relação pessoal, investir no futuro com mais segurança, tá? É. Outra coisa, se reinvente. Comece um ciclo novo, Leão. No amor, amizades poderão te apresentar alguém bem bacana, viu, minha amiga? Meu amigo de Leão. Virgem, de 23 de agosto a 22 de setembro. Pequenas mudanças no seu processo produtivo economizarão horas do dia. Valerá marcar uma consulta médica, organizar a agenda, tendo tempo para cuidar de você, para ajustar a alimentação. Mas sem radicalismo, né, Virgem? Invista no seu bem-estar. No amor, um passo decisivo tá para acontecer, viu, Virgem? Na sequência tem Libra, Escorpião e Sagitário. Olha a hora aí, ó. 8h43, olha a hora aí, ó. 8h43 na Central.

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5: Olha a hora, gente, olha a hora, 8h45, faltando agora 15 minutos para as 9 horas da manhã. Olha a hora aí, ó, 15 para as 9, Libra, de 23 de setembro a 22 de outubro. Olha, uma conversa franca vai dominar rumos e vai trazer segurança na sua vida profissional, viu? Conversa franca, tá bom, Libra? Olha, o seguinte, um projeto criativo vai pedir disciplina para se concretizar. Diplomacia. Tendo diplomacia, você vai ter todo mundo a seu favor. No amor, alguém de valor poderá chegar para ficar em sua vida, viu, Libra? Escorpião, minha colega, meu colega, de 23 de outubro a 21 de novembro. Quem é de Escorpião vai ter decisões sobre a casa, ganhando pés no chão. Uma reforma, uma mudança ou documentação de um imóvel, podendo avançar em boas condições, com pé no chão. Uma conversa madura com um parente resolverá uma pendência importante e harmonizará a vida familiar. Na carreira, a visibilidade continuará crescendo. Bases firmes sustentarão o próximo salto na profissão. No amor, companheirismo e compreensão para Escorpião. Sagitário, de 22 de novembro a 21 de dezembro. Quem é de Sagitário vai ler as letras miúdas antes de assinar, viu? Cuidado com aquilo que você vai assinar. O dia está favorecendo contratos, acordos, negociações, mas tem que ter atenção aos detalhes, tá? Uma conversa com o irmão, com um vizinho, com um colega, vai esclarecer um combinado antigo. No amor, aposte numa viagem para renovar a relação íntima, tá bom, Sagitário? Na sequência tem Capricórnio, Aquário e Peixes.
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5: Gente, eu estou recebendo aqui a capa dos principais jornais do Brasil. Vamos ver o que estão destacando aqui hoje os nossos jornalões, não é? Quem domina a notícia, domina o mundo, não é passado para trás, não cai notícia falsa, nem menos em golpe. É muito importante você saber o que está acontecendo, para não ficar boiando por aí, não é? Folha de São Paulo. Vendaval em São Paulo e no Rio de Janeiro deixa 5 mortos e causa apagão e destruição. André, avisamos ontem aqui, né? Avisamos ontem aqui de que teria esse vento. Avisamos aqui e pedíamos ontem, não deixe o carro embaixo de árvore. Olha só, caiu a árvore em cima de carro lá na região da PUC, da Unicamp, ali na cidade universitária. Nesse momento, nós temos 18 graus, tá? Umidade relativa do ar é de 74%. Hoje a temperatura não passa de 24 graus em Campinas, tá? No máximo aí 25. Previsão é de que possamos ter até uma chuva no final da tarde e vento de novo, tá, gente? Vai ter vento novamente hoje. Pode ser que venha mais fraco, Mas pode ser que venha mais forte também. Então fique atento, porque pode ter vento novamente hoje à tarde, tá? Então, é o que a gente tá pedindo. Atenção, porque poderemos ter mais uma vez rajadas de vento hoje à tarde. Estado de São Paulo. Ensino à distância tem queda inédita em um terço das faculdades privadas. Jornal O Globo. Super ventania espalha caos e causa mortes no Rio e em São Paulo. Jornal Estado de Minas. Eu sou candidato, diz Cleitinho. Jornal O Tempo. Cleitinho confirma seu nome, mas Republicanos se afasta. Zero Hora de Porto Alegre. Após estragos de temporais, cheia dos rios, preocupa no Rio Grande do Sul. Correio Brasiliense. Ventos causam destruição e matam cinco no Rio e em São Paulo. Diário do Nordeste. Total de baleados em ações policiais na região metropolitana de Recife é o maior dos últimos anos. Folha do Nordeste. O peso do guia eleitoral. Jornal do Comércio. Em ato do PSB, Lula acolhe Alckmin como vice e faz acenos a João. Jornal à Tarde da Bahia. Estudo identifica microplásticos em moluscos coletados na Bahia. Jornal O Povo do Ceará. Terceiro no Nordeste. Ceará gera quase 5.300 empregos com carteira assinada. Aliás, saíram os números aí do Caged, não é? E foram números muito bons, né? O Brasil registrou um saldo positivo de quase 150 mil novos empregos com carteira assinada no mês passado, né? Então o Brasil registrou um saldo positivo de quase 150 mil empregos com carteira assinada no mês passado. Boa notícia. 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
5: Capricórnio, de 22 de dezembro a 20 de janeiro. Organize o orçamento, Capricórnio, com disciplina. Essa é a sua marca, não é? Então aproveite para cortar gastos, montar uma reserva, precificar melhor o que você faz. Um financiamento ou uma liberação de crédito poderá sair com condições vantajosas. No amor, as mudanças serão positivas, tá? Aquário, de 21 de janeiro a 19 de fevereiro. Autoestima e clareza sobre o que você quer serão renovadas hoje. Tome aquela decisão pessoal que estava faltando. Um sócio chegará com uma proposta generosa. No amor, comece uma fase mais gostosa. Poder de conquista tá alto, viu? Aquário. Alô, alô, peixes, de 20 de fevereiro a 20 de março. Meu amigo de peixes, bom dia. Ô, minha linda, encerre com calma o que precisa terminar. Uma pausa bem aproveitada renderá mais do que qualquer esforço. Dicas dos sonhos ou da sua intuição apontarão o próximo movimento no trabalho, que continuará em expansão, com chances até de captar mais clientes, assumir uma tarefa maior ou até aprovar propostas, tá? Cuide do corpo com regularidade e durma melhor. No amor, preste atenção aos sentimentos da outra pessoa, peixes. Amanhã tem mais previsões para o seu signo, mais previsões para o seu astral. Olha a hora aí, ó, 8h53. Vamos agora à participação dos nossos ouvintes pelo WhatsApp, não é? 971483497. Muito obrigado a você que participa aqui do programa, não é? Muito obrigado a você que interage com a gente, a você que manda informação, manda notícia pra gente. Muito obrigado a você que manda o nome de aniversariantes, né? Você que mete a boca no trombone, né? E participe e faz o programa com a gente. Alô?
7: Bom dia!
5: Bom dia!
7: 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Bessemar,
8: bom dia, tudo bem, meu amigo?
5: Bom dia, meu anjo.
8: Bessemar, deixa eu te falar, eu posso ir hoje à tarde buscar o Tercinho?
5: Claro que pode.
8: E deixa eu te falar, você não pode me dar mais um para me levar para uma pessoa que não mora aqui. Então eu não tenho documento dela. Mas eu gostaria muito, que ela é uma pessoa muito especial para mim. Uhum. Mas se não puder, tudo bem. Amizade, amizade. E deixa eu te falar, você não pode tomar vinho, né? Porque você tá em tratamento.
5: É, tô em tratamento.
8: E eu peço oração para a família Pereira, Araújo, Calazans, pro Kai, pra Júlia, pro Oliver, para todos que precisam. Para você, incluindo todos os trabalhadores da Rádio Central, todo mundo, especialmente, tudo de bom para você, que você é um amigo do coração. Tá bom, Decimar?
5: Tá bom,
8: meu. Um beijo, meu amigo. Fica com Deus. Bom programa aí.
5: Beijo. Obrigado, Marilca.
8: Decimar, eu esqueci, por favor. Você pode mandar o endereço para mim pelo meu WhatsApp?
5: Uhum.
8: Por favor, tá bom? Obrigado. Daí da rádio.
5: Rua Romualdo Andreazzi, número 516. Rua Romualdo Andreazzi, número 516, Jardim Leonor, né? Rua Romualdo Andreazzi, 516, Jardim Leonor, tá bom? Mari do Carmo, coloque-se no meu lugar, né, meu anjo, meu amor? Eu tô dando essa lembrança, que é uma lembrança, assim, sentimental, que é uma lembrança religiosa, que é esse tercinho, que é um tercinho de dedo, que a gente chama, né, que é aquela dezena, não é um tercinho, é uma dezena, tá? Aquele de dedo. É uma lembrança simples, é bem verdade, muito simples, mas é com muito amor, com muito carinho, porque essa lembrancinha nós estamos dando aqui para os nossos ouvintes, né? Carinho, e essa lembrancinha, esse tercinho é para proteção contra inveja, contra mal olhado, certo? Pois bem, então nós estamos dando uma lembrancinha para cada ouvinte. Então, olha só, se eu te der mais, desse martelo, a pessoa, e eu vou ter que dar mais, não só para você, mas aí eu vou ter que fazer isso para todo mundo. E aí o meu tercinho acaba. Você compreende, Mário do Carmo? Você compreende, né? Então é o seguinte, não é verdade? Me dá um. Um eu vou te dar. Você pode me buscar. Me dá mais um, porque se eu te der mais um, eu vou ter que dar mais um para todo mundo. Concorda comigo? E aí os meus tercinhos acabam e eu não tenho muitos. Tá bom, Mário do Carmo? Compreenda, por favor. Eu acho que eu tô explicando direitinho, não tô? Né? Porque senão eu vou ter que dar dois, três para todo mundo, e aí como é que faz, né? E aí eu fico sem. Então é isso, tá? Peço perdão. Por que você não dá um a mais? Ué, porque se eu te der dois, eu vou ter que dar dois para outra pessoa, vou ter que dar dois para outra pessoa, daqui a pouco eu tô sem. Então me perdoe, peço perdão, tá? Mas o seu tá aqui reservado. Opa, o seu tá aqui te esperando, tá? Um abraço para você, meu amor. Bom dia.
9: Bom dia, Decimar. Aqui é Antônio de São Bento.
5: Oi, Antônio.
9: Ô, Decimar, a gente aqui precisava de uma farmácia dessa aqui no São Bento.
5: É.
9: Porque aqui no São Bento, Orocã, Parque Campinas, Manuel Ferreira, Miranda, nós não tem farmácia aqui. Nós tem que correr ou pro Jardim Aurélia, ou pra Vila Teixeira, ou pro Parque Industrial.
5: Opa.
9: Porque aqui nós não tem farmácia.
5: Nossa.
9: Tá bom? Aqui nós estava precisando de uma. Quem sabe vem pra cá, né? Bom dia, fica com Deus, Deus abençoe.
5: Oi, eu vou falar pro Marcão, quem sabe, né, André? Imaginou o Marcos abrindo uma farmácia nessa região? É ou não é? Eu vou mandar lá pro Marcão lá, ó, essa sua dica, essa sua ideia, hein? Quem sabe a gente monta uma farmácia lá naquela região lá, hein, Marcão? Oh, então tá bom, querida Antônia. Um abraço pra você, viu? Aqui comigo Flávio Egídio. Bom dia, Decimar, tudo bem? Meus parabéns, viu, pra você pelo programa. Deus te abençoe sempre, viu? Decimar, eu quero o tercinho, tá? Eu quero esse tercinho. É, o tercinho de dedo. Aqui é o Flávio Egídio, sou de Itatiba. Ô, oh, meu irmão, se você puder vir buscar, né? Se você puder vir buscar, você mora em Itatiba, aí fica difícil, né? Em todo caso, eu tô perguntando aqui se você pode buscar. Tá bom? Flávio Egídio, alô Itatiba. Obrigado ao pessoal de Itatiba pela audiência. Temos muita audiência em Itatiba, né? Aquela região toda, viu, meu caro André? Itatiba. Aí subindo mais pra cá, né? Então, vindo aqui, você sai de Itatiba ali, seguindo a rodovia Dom Pedro até chegar aqui. Ou então passando por trás ali, por Valinhos, por Vinhedo, né? Toda essa região. Subindo ali até Morungaba também, né? Muita gente nos ouve nessa região. E muito obrigado ao Flávio Egídio, lá da cidade de Itatiba. Muito obrigado pela audiência, meu irmão. Muito obrigado. Se você puder vir até a rádio, né? Pra buscar, né? Alô, bom dia.
10: Bom dia, Decimar, bom dia, André. Bom dia, família central, Edinaldo Simão da Silva.
5: Oi, Edinaldo.
10: Coloca a família Simão, família Alson, Rodrigo, família claro. Silva, família Santos, todos na oração e leva na exaltadora dos nossos.
5: Tá bom.
10: Muito obrigado pelo terço.
5: Imagina, veio buscar o tercinho aqui, né? Obrigado, Edinaldo. Um abraço pra você, viu? Mande sua mensagem pra mim. Eu tô esperando com todo carinho. Meu número 971-483-497.
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5: Olha a hora aí, ó. Olha a hora, não perca a hora, não. Olha a hora aí, ó. Olha a hora aí, não perca a hora, não. Olha a hora aí, ó. Pontualmente 9 da manhã.

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0: hora aí, gente. Olha a hora aí, gente. Não perca a hora, não. Não perca o compromisso. Olha a hora aí, ó. 9 da manhã, mais 2 minutos. Olha a hora. Olha a hora. Olha a hora. 9:02, notícia e informação, prestação de serviços. Voltamos à redação da Rádio Central. Gabriel Ribeiro.
1: Campinas recebe a partir de hoje o 3º Congresso Internacional de Paralisia Cerebral. O evento vai até sábado no Royal Palm Hall. O encontro reúne pesquisadores do Brasil, Estados Unidos, Austrália e Chile. Também participam profissionais de saúde, estudantes, pacientes e familiares. A paralisia cerebral é a deficiência física mais comum na infância. No Brasil, surgem pelo menos 30 mil novos casos por ano. O Congresso vai discutir temas como diagnóstico precoce, reabilitação e saúde mental. A tecnologia assistiva e a inclusão no esporte também estão na pauta. O nadador paralímpico Clodoaldo Silva é um dos palestrantes confirmados. As atividades já estão acontecendo e a abertura oficial está marcada para as 2:15. O evento tem o apoio institucional da Prefeitura de Campinas. Da redação, Gabriel Ribeiro.
0: Olha a hora. 9:03. Violência contra a mulher. Mais da metade das mulheres do Brasil já sofreu algum tipo de violência.
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0: Mais da metade das mulheres brasileiras já sofreu algum tipo de violência. Repórter Sara Quines.
3: Pesquisa aponta que mais da metade das brasileiras já sofreram algum tipo de violência de parceiros. Por outro lado, apenas 11% dos homens que se relacionaram com mulheres afirmam ter praticado agressões contra parceiras ou ex-parceiras. Os dados foram divulgados nesta quarta-feira pelo Instituto Patrícia Galvão e Instituto Locomotiva e fazem parte do estudo 20 anos da Lei Maria da Penha, percepção da sociedade brasileira. Os pesquisadores destacam o aumento de 45% nos atendimentos na Central de Atendimento à Mulher em 2025, em comparação com o ano anterior. Os números equivalem a 425 casos por dia. Entre as dificuldades apontadas pelas entrevistadas para denunciar o parceiro violento estão a sensação de impunidade, citada por 56% das mulheres, e a demora da justiça para conduzir processos de violência doméstica, mencionada por 39%. Para 7 em cada 10 entrevistadas, os homens ainda não entendem que algumas atitudes se tratam de violência. A violência mais comum relatada pelas mulheres é a psicológica, seguida pela física. Nas situações em que presenciam violência contra a mulher, a maioria das entrevistadas declara que chamaria a polícia ou outras autoridades. Já entre os homens, a resposta mais comum é a da intervenção direta, com ou sem uso de força. De cada 4 mulheres, 3 citaram a Delegacia da Mulher como canal de apoio mais conhecido. O estudo ouviu 1.500 pessoas a partir de 16 anos de todas as regiões do país. Para os pesquisadores, os resultados indicam avanços promovidos pela legislação, mas a violência de gênero se mantém como uma questão estrutural no país que demanda atuação articulada do Estado. Sancionada há 20 anos, a Lei Maria da Penha representa um marco legal no enfrentamento à violência doméstica e familiar contra as mulheres no Brasil. De cada 10 mulheres ouvidas, 7 sentem que essa lei tem impacto real na vida das mulheres e mais da metade se sente mais protegida pela existência da lei. Para 3 em cada 4 brasileiras, a lei faz com que elas se sintam mais conscientes sobre os riscos de sofrer violência. Para a maioria das mulheres, antes da Lei Maria da Penha, a impunidade era maior e a proteção às vítimas era menor. 9 em cada 10 mulheres afirmam conhecer a previsão da lei para casos de violência física, mas menos da metade conhece a inclusão da violência patrimonial entre as formas de violência previstas na lei. Com informações da Agência Brasil, da Rádio Nacional em São Paulo, Sara Quines.
0: Muito obrigado a repórter Sara Quines pela informação aqui na Rádio Central. Gente, nesse momento nós temos 18 graus. 18 graus a temperatura, umidade de 72%. Venta a 13 quilômetros por hora. Teremos um aumento do vento no período da tarde. Repito, teremos aumento do vento no período da tarde. 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
0: 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Boca no trombone, olha a hora, 9:13.
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0: Decimar, não diga meu nome. O transporte público de Campinas deixa muito a desejar. Poucos ônibus, quebram com frequência, vivem lotados. Um absurdo, Decimar, e a passagem é muito cara. Os motoristas, cansados, vivem cheios de cobrança. Isso precisa melhorar. Ontem, dia 29, linha 233, horário das 20:30. Só teria outro às 9:40, ou seja, à noite, Decimar, temos necessidade de ônibus, independente do horário. Falta de respeito com a população de Campinas. Deus abençoe você sempre, viu? Mas que isso melhore. É o boca no trombone da nossa ouvinte. Muito obrigado à nossa ouvinte, que não quis dizer o nome, porque ela usa com frequência a linha 233, né? O motorista a conhece tudo, ela não quer, né, revelar quem ela é, no que está correta. Ela disse aqui que os motoristas estão cansados, porque eles vivem cheios de cobrança. Né? A passagem é cara, os ônibus vivem quebrados. Muito obrigado, querida, por meter a boca no trombone.
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0: A nossa ouvinte aqui, ó. Bom dia, Decimar. Eu sou a Neide. Decimar, eu vim hoje mostrar para você um vídeo. Esses dias aí, eu reclamei da sujeira dos ônibus, inclusive da linha 314 e da linha 312. Decimar, você acredita, Decimar, que colocaram novos ônibus limpinhos, Decimar? Claro que um ou dois em cada linha. Mas eu vim te agradecer. Obrigada. Linha 314 e linha 312 com ônibus novos. Ela mandou o vídeo aqui, ó.
8: Eu quero ir. Bora, minha filha.
0: Então tá bom. Muito obrigado aqui a Neide, né? Que mandou mensagem aqui pra gente. Eu fico contente, viu? Fico, né, André? A gente fica contente, né? Porque é duro quando a pessoa tem que andar em ônibus velho, em ônibus sujo, né? A gente fica triste, mas ainda bem que deu certo, estou muito contente. Então eu quero agradecer aqui a Neide, olha, ela mandou aqui, ó: Decimar, bom dia, eu quero agradecer a você, quero agradecer ao programa, quero agradecer a Sueli Matos, todo o pessoal do gabinete do Rafa. Aqui, ó, queria mostrar para você um vídeo. Dias atrás eu reclamei da sujeira dos ônibus das linhas 314 e 312. Decimar, colocaram ônibus novos limpinhos, Decimar. Claro que um ou dois em cada linha, mas eu vim te agradecer, agradecer também a Sueli, agradecer ao Rafa. Ô, menina, eu que agradeço a você, a querida Neide Fonseca, ela que é usuária dessas linhas, né, 314 e 312, que estavam terríveis. E ela pediu aqui pra gente, pra falar com as autoridades. Eu entrei em contato com a querida Sueli Matos, do gabinete do Rafa Zimbaldi, e ela deu providências aí pra gente. Muito obrigado. Alô, alô, Sueli. Obrigado, querida. Alô, alô, Rafa. Muito obrigado, Rafa Zimbaldi, e a todos lá do gabinete. E muito obrigado ao ouvinte Neide Fonseca, que mandou a mensagem aqui pra gente em agradecimento.
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0: Olha a hora, olha a hora. Agora são 9:17. Olha a hora aí, ó. Olha a hora aí, 9:17. Muito obrigado à mensagem de bom dia do Márcio, lá da Vila Palmeiras. Alô, Márcio. Bom dia, viu? Que o seu dia seja maravilhoso, eu tenho certeza que vai ser. Obrigado pela mensagem, tá? Bom dia!
9: Decimar, bom dia, Clarice.
0: Oi, Clarice, tudo
9: bem? Você?
0: Café Moraes pra você?
9: Espero que sim. Coloca meu nome, eu de Renato, na oração. Clarice Nicolini, gostaria de ir ao Tercinho.
0: Ah, Clarice Nicolini, ela quer o Tercinho?
9: Clarice Nicolini, gostaria de ir ao Tercinho.
0: Tá bom, Clarice, pode vir buscar, viu? Clarice Nicolini. É isso que ela falou, né? Deixa eu entender direitinho aqui. É isso, ela quer o Tercinho.
9: Na oração, Clarice Nicolini, gostaria de ir ao Tercinho.
0: Deixa eu mandar o endereço aqui pra você. Rua... Rua Romualdo Andreazzi, 516, Jardim Leonor. Pode vir buscar,

0: criança. É um desses tercinhos, é o tercinho de dedo que a gente chama, não é? É uma dezena, é um tercinho de dedo que a gente chama. E ele é pequenininho, mas ele é feito assim, ele é muito bonito, tá? Ele é muito bonito. Ele é tipo assim, é pérola, né? E é um tercinho que tem as continhas, 10 continhas, é uma dezena, né? Ele serve para você colocar na carteira, para você colocar na bolsa, de proteção, viu? É um tercinho de proteção para você que é ouvinte da Rádio Central, tá bom? Também mandou mensagem pra gente a Neiva Ferrari. Alô, Neiva! Mandou mensagem de bom dia aqui pra gente. Obrigado, Neiva! Deus abençoe você. Obrigado pela mensagem, viu? Logo de manhã, a Neiva mandou uma mensagem aqui de bom dia pra gente. Quem mandou mensagem de bom dia aqui pra gente foi a Alzira.
1: Bom dia, Padre Rodrigo. Tô aqui ouvindo o seu programa.
0: Tá aqui a Alzira, mandou mensagem pro Padre Rodrigo e mandou mensagem pra gente aqui também. Muito obrigado, Alzira. Quem mais mandou mensagem aqui pra gente cedinho foi a Célia. Bom dia, Decimário. Peço orações pra família Sandrini e pra família Santos. E também pro Tinoco, que é ouvinte de todos os dias. Manda um abraço. Ele vai ficar feliz. Alô, Tinoco! Bom dia pra você. Muito obrigado pela audiência. Muito obrigado por estar acompanhando o programa, viu, Tinoco? Toda alegria do mundo pra você, viu? Heraldo Soares. Alô, Heraldo! Grande abraço pra você. Grande atleta, o Heraldo, né? Grande atleta, o Heraldo aí. Sempre nos ouvindo, né? Muito obrigado. Um abraço pra você, viu? A Cássia. Bom dia, tudo bem com você, Decimar? Decimar, hoje é aniversário da Heloísa. Fala um feliz aniversário para ela, viu? A Heloísa Silva, bairro São Bento. A sua tia Cássia e a família estão parabenizando. Então, alô, alô, Heloísa do São Bento!
2: Parabéns!
0: Parabéns da tia Cássia!
2: Parabéns a você!
0: Parabéns da família! E parabéns de todos nós aqui da Rádio Central pra você, viu? Que Deus abençoe com muita, muita, muita saúde. Alô, Maicon. Bom dia, Maicon. Obrigado pela audiência. O Maicon mandou mensagem aqui pra gente de bom dia. Bom dia pra você também. Muito obrigado pela audiência. Obrigado por estar acompanhando o Show da Manhã. Mas agora é hora de prestação de serviço. 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

0: 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Olha a hora, gente, olha a hora, 9:26, olha a hora aí, ó, olha a hora, não perca a hora não, gente, 9:26, olha a hora aí, ó, 9:26, notícia, na Central você fica sabendo de tudo. Notícia, informação, prestação de serviços, vamos agora até a redação da Rádio Central.
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0: Gabriel Ribeiro.
2: Cão robô e drone com câmera térmica. Essa foi a tecnologia usada pela Defesa Civil de Campinas na tarde desta quarta-feira em um treinamento de resgate e segurança. O simulado operacional aconteceu em uma área de demolição na rua Pastor Cícero Canuto de Lima, onde será construído o Hospital Metropolitano. A atividade faz parte da campanha Resiliência Começa em Casa. No exercício, as equipes simularam a avaliação de uma casa com risco de desabamento. Antes de qualquer agente entrar, um drone mapeou a área do alto. Depois, o cão-robô Guardião invadiu o móvel para vistoriar o chão. Ele transmitiu imagens ao vivo e encontrou perigos como fios desencapados e produtos químicos. O diretor da Defesa Civil de Campinas, Sidney Furtado, destacou que a inovação salva vidas, pois permite avaliar o cenário antes da entrada dos agentes, reduzindo assim os riscos humanos. Da redação, Gabriel Ribeiro.
0: Muito obrigado, Gabriel. Moto é roubada em hospital.
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0: Olha, flagrante em Campinas, hein? Câmeras registraram bem o momento em que um ladrão aproveitou o momento ali na rua General Osório, bem em frente ao hospital, e furtou uma moto que estava estacionada. O criminoso nem desconfiou que estava sendo filmado e fugiu, acelerando a moto Honda CG 160 cinza, ano 2020, placa RFU 1D11. Repetindo, Honda CG 160 cinza, ano 2020, placa RFU 1D11. Essa moto foi levada ali bem em frente ao hospital, né? O Hospital Irmãos Penteado ali, né? Do lado ali na General Osório, levaram a moto, hein? Assim, ó, na luz do dia, viu? Tinha uma câmera de segurança ali, a rua que sai do lado da prefeitura ali, né? Da rua que sai ali do lado da prefeitura ali. O cidadão parou a moto ali para fazer alguma coisa ali do lado, tem ali o hospital. No que voltou, cadê a moto? E filmaram a moto sendo levada. Atenção, atenção! Tombamento de caminhão na região de Campinas.
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0: Atenção, motorista da região de Campinas, em Limeira, bagaço, uma bagunça danada aconteceu. Olha só, perigo.

0: pista, hein? Um caminhão carregado de bagaço derrubou a carga inteira. Bagaço de laranja. Foi na Avenida Voluntários, em Limeira, pertinho do Cezão. A pista foi coberta por bagaço de laranja. Risco de acidente, de derrapagens, departamento de trânsito precisou interditar ali a cidade, hein? Nessa rua. Rua na cidade de Limeira. Um caminhão de bagaço tombou. Interditou o trecho da rua. Equipes estão trabalhando na limpeza até agora. Equipes estão trabalhando na limpeza na Avenida Voluntários até agora, hein? Cidade de Limeira, onde tivemos aí o tombamento. Um tombamento de um caminhão. Caminhão carregado de bagaço. Bagaço de laranja. Olha a hora, olha a hora, 9:30. Olha a hora, 9:30 na central. Idoso de 80 anos registra 80 passagens pela polícia, uma por ano.
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0: Um idoso de 80 anos registrou 80 passagens pela polícia. Dessa vez, ele foi preso por embriaguez ao volante durante uma fiscalização da Guarda Civil Municipal aqui de Limeira. Segundo a guarda, ele apresentava sinais evidentes de embriaguez e admitiu ter bebido, mas se recusou a fazer o teste do bafômetro e também não aceitou realizar exame de sangue, não. De acordo com a corporação, a extensa ficha criminal do investigado reúne ocorrências por homicídio, tráfico de drogas, contrabando, violência doméstica, bebida ao volante. Total, 80 passagens pela polícia, uma por ano de vida. O delegado de plantão ficou assim, né? Estupefato. Quando prendeu o senhorzinho, bêbado, né? Bêbado no trânsito, foi prender o senhorzinho, foi puxar a ficha corrida dele. Foi puxar a capivara desse senhorzinho. 79 passagens pela polícia. Com essa agora, inteirou 80. 80 passagens pela polícia. Delegado de plantão ratificou a prisão em flagrante por embriaguez. O idoso pagou 1.600 de fiança, 1.600 de fiança, e volta a responder processos em liberdade. Olha, esse idoso, 80 passagens pela polícia, preso por embriaguez ao volante, pagou fiança para responder em liberdade, mas cá entre nós, hein? 80 anos, 80 passagens. Esse é bandido velho, né? Esse é bandido velho. É raro a gente ver um bandido velho, né? Porque a maioria dos bandidos morre com 20, 30 anos, né? 40 no máximo, né? É, morre tudo, né? Bandido morre tudo, né? Já notou? Bandido velho, raramente você vê um bandido velho, porque a maioria morre com 20, 30, né? Máximo, aí vai um bandido aí que você vê com 40 anos, esse aí já tá pagando, né? Pedágio na vida, né? Já tá no lucro, né? Porque bandido morre, né? É muito difícil o bandido continuar vivo, né? E aí esse aí tá com 80 anos de idade e ainda tá vivo, olha. 80 anos, 80 passagens. Afe Maria! 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

0: as notícias no Guarani. Repórter Fernando César.
1: Alô, Decimar Leite, bom dia. Chegando no show da manhã com as informações do Guarani. O elenco do Guarani voltou aos treinamentos ontem, depois da vitória contra a equipe da Inter de Limeira, 3-1 na última segunda-feira, o elenco saiu de folga e ontem, quarta-feira, a reapresentação com todo o elenco bugrino, já começando a preparação para a próxima partida, que será apenas no dia 10 de agosto, segunda-feira da outra semana fora de casa contra o Anápolis. Ontem, no Brinco de Ouro, um jogo treino foi realizado contra o Primavera de Indaiatuba. Apenas jogadores que não atuaram os 90 minutos contra a Inter de Limeira. Os reservas e também jogadores que entraram no finalzinho. E o Guarani ganhou. Guarani 2, Primavera de Indaiatuba 0. E o detalhe, Neto Costa entrou e fez o gol de pênalti. O outro gol do Guarani, marcado pelo lateral direito Rian. Guarani 2, Primavera 0, Neto Costa de pênalti e Rian, os gols do Bugre. Agora o Guarani segue a sua preparação nesta quinta e nesta sexta-feira, sábado e domingo, mais um final de semana sem futebol na Série C, então o elenco do Guarani ficará de folga. Reapresentação vai acontecer na segunda-feira, aí sim, até a outra segunda-feira não tem mais folga, porque o Guarani treina durante toda a semana, até no domingo aqui em Campinas. Domingo viaja para Goiânia e depois para Anápolis. E aí a concentração para o jogo da segunda-feira, dia 10, Guarani e Anápolis no estádio Jonas Duarte. O Guarani, neste momento, é o vice-líder da competição, com 26 pontos. O time do Anápolis está lá na parte de baixo da tabela. Luta contra o rebaixamento. Vem de uma grande vitória fora de casa por 4-1 contra o Volta Redonda. Informações do Guarani aqui no Show da Manhã da Central, a rádio do futebol de Campinas.
0: Ô, Fernando, vamos falar agora da Ponte Preta, como é que tá a macaca? Fernando.
1: A Ponte Preta empatou com o Atlético na última terça-feira no estádio Moisés Lucarelli, 1-1. Parou de perder no Campeonato Brasileiro. A macaca que vinha de 8 derrotas consecutivas e agora com este empate soma 1 ponto na competição. A Ponte chega a 9 pontos, mas ainda muito longe de sair da zona do rebaixamento. A Ponte Preta, que é a atual lanterna da competição com apenas 9 pontos. Próximo jogo da Ponte Preta, sexta-feira da semana que vem, dia 7 do mês de agosto, fora de casa. A macaca vai até o estádio Presidente Vargas em Fortaleza, é o famoso PV. Ponte Preta vai pegar o Ceará, uma equipe que também está nessa luta contra o rebaixamento, mas o Ceará está melhor pontuado na tabela do que a Ponte Preta. Ceará, que tem 22 pontos na competição, é o 16º colocado, é o primeiro time fora da zona do rebaixamento. Ceará tem 22 e a Ponte Preta tem 9. Olha só quanta diferença. Que campanha horrível da Ponte Preta, que vai precisar ganhar aí mais de 50% das suas partidas para tentar fugir do rebaixamento. Para o jogo contra o Ceará, o técnico Márcio Zanardi terá a volta do atacante Brandão e a volta do outro atacante Daniel Baianinho. Eles que não atuaram contra o Atlético cumpriram a suspensão automática, mas a Ponte Preta segue perdendo jogadores devido a essa situação financeira crítica da macaca. O atacante Rodriguinho rescindiu seu contrato com a Ponte Preta e vai jogar no futebol da Índia, isso mesmo, fora do Brasil. O Rodriguinho não está mais no elenco pontepretano. O zagueiro Márcio Silva não atuou contra o Atlético e também deverá ser o próximo jogador a deixar o elenco da macaca. Falei da Ponte Preta aqui na Rádio Central, a rádio do futebol de Campinas.
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0: Olha a hora aí, ó, 9h46. Olha a hora, 9h46 na Rádio Central. 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E agora, às 9h49, vamos aos nossos ouvintes, né? Osmar Aparecido Alexandre, muito obrigado, Osmar, que Deus abençoe você também, viu? Alô, alô, querida Maria de Oliveira Gonçalves, alô, Maria Gonçalves, ela tá nos acompanhando lá na cidade de Indaiatuba, tudo de bom pra você, menina, que Deus abençoe sua vida, viu? Vera Lúcia mandou uma mensagem aqui muito bonita também pra gente, obrigado, Vera Lúcia, tudo de bom, toda alegria do mundo, viu? Zé Roberto do Aeronave, alô, Zé Roberto, toda a equipe aí, né? Um abraço, obrigado, viu? Obrigado, você tá acompanhando a Rádio Central, né? Coisa boa, né? É isso. Jair Miguel, alô, Jair! Tá tudo bem aí, Jair Miguel? Um abraço para você, meu irmão. Zé Maria, bom dia!
5: Bom dia, Dilcimar. Bom dia, André. Dilcimar, por gentileza. Põe meu nome em oração.
0: Claro.
5: Mas a gentileza levar o nó na Senhor dos Nó.
6: Sim.
5: Para toda a família Santos. Em oração.
6: Uhum. Chá comigo.
5: Seja um bom dia a todos.
6: Bom dia, meu irmão.
5: Que Deus proteja todos vocês.
6: Amém, nós tudo, viu? Oi, Dalva, menina, bom dia, querida.
7: Bom dia, Padre Rodrigo, a sua bênção. Bom dia, André. Toda a equipe da Rádio Central e ouvintes. Que o bom Jesus nos abençoe.
6: Amém, nós todos.
7: Nesta quinta-feira.
6: Amém.
7: Essa foto eu tirei ontem, Padre, lá em frente à paróquia Nossa Senhora do Sagrado Coração. Olha que coisa linda, né? Um forte abraço, fica com Deus. Dalva Januário.
6: Dalva Januário mandou mensagem aqui pra gente. O programa do padre já tinha acabado, mas a gente encaminha pro padre Rodrigo, com certeza, né? Obrigado, Dalva. Alegria e felicidade pra você. Vera Herculino, no São Marcos, em Valinhos. Oi, Vera. Como é que você tá, menina? Tá tudo bem com você? Bom dia aí pra você, bom dia pra toda a sua família, viu? A Nádia. Bom dia, Decimar. Aqui é a Nádia de Valinhos, do São Marcos. Uma, olha só que coincidência, André. Não é uma coincidência? Veja só. A Vera Herculino, moradora do São Marcos em Valinhos, mandou mensagem. Aqui, ó, às 8h46. Ó, 8h46, hoje de manhã, a Vera Herculino mandou mensagem de São Marcos em Valinhos. Marca esse horário, 8h46. E às 9 em ponto, a Nádia de Valinhos mandou mensagem também do São Marcos. Olha aí, olha que coisas vizinhas, ouvindo o programa. Nádia de Valinhos, querida amiga de todos os dias, bom dia para você também, muito obrigado, viu? A Rosângela, bom dia, Decimar, peço orações para mim, Rosângela Fâncio e família, viu, Decimar? Eu gostaria muito de ganhar o tercinho, viu? Fica com Deus, se possível, passa o endereço da rádio para mim. Tá bom, Rosângela? Deixa eu anotar aqui, ó, o nome da Rosângela... Rosângela Fâncio. Minha letra também, vou te falar, hein? É, a gente destrena escrever com a mão, né? Minha letra tá horrível. Rosângela Fâncio. Você ganhou, Rosângela, o tercinho, né? Vamos passar o endereço pra ela? Vamos, ó. Rua Romualdo. Escrever direitinho, né? Romualdo Andreazzi 516. Aqui é Jardim Leonor. Jardim Leonor. Venha buscar o tercinho, viu? Ganhou o tercinho a querida amigo ouvinte Rosângela Fâncio, viu? Tá bom? Pode vir buscar. O horário aqui é até 18 horas, tá, gente? É, que ficam as meninas aqui. Não adianta vir antes das 8 da manhã, né, André? Não adianta, porque não tem ninguém na portaria, e não adianta vir depois das 18, porque não tem ninguém na portaria, tá? Só os nossos seguranças, então, e eles não atendem, tá bom? Bom dia!
8: Bom dia, Decimar. Decimar, eu também gostaria de ganhar o tercinho. Eu moro no Vida Nova, viu? Meu nome é Maria, tá? Muito obrigado.
6: Eu preciso do nome inteiro, meu amor, né? Porque você falou só Maria, né? Eu preciso do seu nome inteiro, senão não tem como eu te dar o terço, tá? Você manda, por favor, o seu nome inteiro, né, André? Porque Maria, aí é difícil, né? Porque eu não posso, né? Como é que eu vou dar o presentinho? Não é verdade, André? Como é que eu vou dar o presentinho se eu não tenho o endereço dela, né? Eu não tenho o nome completo dela, né? Tá bom? Então tá combinado, viu? Um abraço pra você. Olha a hora, olha a hora. 9h55. Não perca a hora, não perca o compromisso, não. Olha a hora aí, ó. 9h55.

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3: De falar de dinheiro, 9:56 da Central, dinheiro, dinheiro, dinheiro. Que coisa boa, hein? Falar de dinheiro, gente. Falar de dinheiro é bom, né? Em quem quer ganhar dinheiro? Quem quer dinheiro? Quem que falava assim? Quem quer dinheiro? Silvio Santos, né? É. Olha, gente, 20 graus agora a temperatura, não é? Nós estamos com 20 graus agora a temperatura, né? Vamos chegar no máximo hoje a 24, 25 ali, não é? Temperatura amena, mas vai ventar no período da tarde, tá? Pode até chover, vai ventar no período da tarde. Ô, gente, vamos falar de dinheiro, vamos? Quer ganhar dinheiro? Quer? Olha só. Você que está me ouvindo no rádio, você que está no canal do YouTube. Canal do YouTube é o meu nome. Abre a internet lá, abre o YouTube. Aí depois de abrir o YouTube, na busca, você coloca meu nome. Decimar Leite. Olha que facilidade, ó. Você abre o YouTube. Abriu o YouTube, agora coloca meu nome. Na busca, você coloca meu nome. Decimar Leite, beleza? E aí você assiste o programa pelo YouTube. Gente, você pode ganhar 200 mil reais, 60 mil reais, 30 mil reais, 20 mil reais, você pode ganhar dinheiro. Opa, se pode. 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
3: 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Olha a hora, gente, 10:01. 10:01. 10:01, olha a hora, 10:01. Participação dos nossos ouvintes aqui através do nosso WhatsApp, que é o 97148349 7.
5: Bom dia, Decimar. Bom dia, tudo bem com você?
3: Melhor agora.
5: Decimar, eu entrei em contato com a Purieva. Eu queria esse creme pra mim experimentar, né? Aí eles falaram que aqui em Itatiba eles não entregam. E como eu moro longe da cidade, não tem como eu buscar no correio. A hora que eu saio do serviço, o correio já tá fechado.
3: Ah, você mora...
5: Mas eu queria muito experimentar. Eu acho engraçado que eles entregam Valinhos, Vinhedo, Campinas, Jundiaí, Itatiba, não? É tudo pertinho.
3: Tá, Itatiba, né? Eu vou dar um jeito. É porque é o seguinte, o motorista, ele entrega de porta em porta em Valinhos, Vinhedo e Campinas. Valinhos, Vinhedo e Campinas, tá? Ele entrega de porta em porta em Valinhos, Vinhedo e Campinas, né? E eu vou pedir então para que eles possam entregar na sua casa, né, André? Eu vou pedir para entregar na sua casa, tá? Eu vou dar um jeito aqui. Eu vou pedir para eles entregarem na sua casa. Ô, Rosângela, eu vou fazer o seguinte: não é Rosângela, não, é Rosalina Pereira. Eu vou passar o seu contato direto pro Everton, tá? Vamos ver se eles entregam pelo correio, tá? Eu vou pedir, ver se eles entregam pelo correio para você. Eu vou passar direto o seu contato pro Everton. Tá aqui, ó, tô passando agora o seu contato pro Everton, tá bom, menina? Vou pedir para a equipe do Everton entrar em contato com você, pegar seu endereço direitinho, ver se eles conseguem mandar pelo correio, alguma coisa assim. Nós vamos dar um jeito, tá? Sem creme Purier você não vai ficar, não. É que realmente a entrega do motorista de porta em porta, ela é feita em Vinhedo, Valinhos e Campinas. Tá? Vinhedo, Varinhos e Campinas. Nós vamos dar um jeito, tá bom? Bom dia.
6: Decimar.
3: Oi.
6: Bom dia, Decimar.
3: Soninha.
6: É quem tá falando aqui é a Sônia, da Vila Boa Vista.
3: Gente boa.
6: Poderia pôr o nome de toda a minha família na oração.
3: Pode deixar.
6: A família da minha irmã Campo, família Cristão, família Aniba. E Decimar, eu falo, o meu filho vai pegar o tercinho amanhã.
3: Aí, ó.
6: Porque como ele trabalha no Dom Bem, tem dia que não dá tempo dele sair de lá pra ir pegar.
3: Tá bom.
6: Tá?
3: Tá bem.
6: Mas ele que vai pegar amanhã, sem falta, se Deus quiser.
3: Tá bom, Soninha.
6: Obrigado, Decimar. Fica com Deus.
3: Eu que agradeço, fica com Deus. Um beijo, viu, menina? Obrigado. Alô.
7: Oi, Decimar, bom dia, amigo. A
3: bom dia.
7: Jesus e o amor de Maria, para você e para todos da Ilha Central, todos
3: Amém.
7: Os seus ouvintes. Sou a Regina de Morungaba, passando para desejar para você hoje aí uma quinta-feira cheia de bênçãos. Decimar, para todos vocês. E pedir que você coloque-me aí na oração hoje, Decimar. Eu, meu esposo Jaime, meu filho Jaime de Filho Júnior, estamos todos com gripe, Decimar, muita tosse. E nossa, corpo ruim, né, desse mar. Mas eu sei que isso aí tudo vai passar e logo, logo a gente vai ficar bem. Que Deus abençoe a todos. Coloca minha família Justino, Vilas Boas, Silvério, Batista, Oliveira, todos daí na oração, viu, Decimar? Continua orando por aquele menino que eu disse que caiu, teve um acidente de moto, Decimar. É, Sérgio Henrique Aparecido Pinheiro, ainda se encontra internado e estou pedindo oração aí, viu, Decimar, para que você também puder, ore por ele, para poder que ele se recuperar. Em breve está em casa, né, Decimar? Que seja a vontade de Deus. Que o Espírito Santo nos ilumina a todos nós neste dia. Beijo grande, querido. Fique com Deus.
3: Fica com Deus também, pessoal. Tá trabalhando lá, né? Tô escutando aquele barulho, ela falando aqui comigo, aquele barulhão. O pessoal tá trabalhando aí, né, Regina? Barulho é esse aí, hein? Barulhão. Pessoal trabalhando lá, né? Perto lá da Regina, lá, né? Olha lá, a Neide Martins está lá no aeroporto, Jardim Aeroporto. Oi, Decimar, querido amigo, por gentileza, coloca o nome na oração. O meu, Neide, da Ana Paula, do Luiz Henrique, do meu genro Edson, da Cidinha lá de Menino, obrigado. Alô, alô, grande abraço para você, querida amiga Neide Martins, do Jardim Aeroporto. Nós temos uma grande audiência no Jardim Aeroporto, né? O pessoal nos ouve muito, né? É isso. Lucinha, querida. Um abraço para você, Lucinha Anhelo. Bom dia. Muito obrigado, Lucinha. Sempre mandando mensagens maravilhosas aqui pra gente na Rádio Central. Obrigado, Lucinha Anhelo. Tudo de bom, tudo de mais positivo para você, viu? Ô, gente, a nossa ouvinte estava falando ali do creme por ervas, né? E a gente vai dar um jeito de entregar para ela na Itatiba. Nós vamos arrumar um jeito. Não sei se vai ser pelo correio, o que que a gente vai fazer. Mas tem uma outra ouvinte aqui que mandou mensagem falando sobre o creme por ervas, ó.
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3: 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Daqui a pouquinho, a maior corrente de orações do Brasil.
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0: Olha a hora aí, gente, 10 da manhã mais 14 minutos, não perca a hora não, não perca o compromisso não. 10 da manhã mais 14 minutos, olha a hora aí, olha, olha de novo, olha a hora aí, ó. Não, olha de novo, você não vai acreditar, são 10 da manhã mais 14 minutos, olha aí, ó. 10 e 14, daqui a pouquinho aqui na Rádio Central, hein, daqui a pouquinho. Nós vamos ter um maravilhoso momento da oração, hein? Daqui a pouquinho nós vamos ter um maravilhoso momento da oração. Olha que boa notícia, hein? Foram gerados 145 mil empregos com carteira assinada no último mês. Reportagem especial da Central.
1: Em junho de 2026, foram criados no país 145.161 postos de trabalho com carteira assinada. O estoque de empregos, ou seja, a quantidade total de vínculos seletistas ativos em junho, alcançou 48.032.308 postos, um crescimento de 0,3% em relação ao estoque registrado em maio. O ministro do Trabalho e Emprego, Luiz Marinho, falou dos destaques.
2: Dos cinco grandes grupos, teve saldo positivo. Serviços, 74.514. Agropecuária, 22.898. Comércio, 19.177. Indústria, 14.438. Construção, 12.136.
1: No acumulado de 12 meses, foram criados 942.854 postos de trabalho. O novo CAGED é utilizado desde janeiro de 2020 para captar, registrar e divulgar as estatísticas oficiais sobre o mercado de trabalho formal no Brasil. Atualmente, todas as empresas estão obrigadas a declarar as movimentações de trabalhadores por meio do E-Social. Os dados utilizados no novo CAGED são captados dos sistemas E-Social, CAGED e Empregador Web. Reportagem Luana Karen.
0: Olha a hora, gente. Olha a hora. Agora são 10 da manhã, mais 16 minutos. Muito obrigado à repórter Luana Karen pela informação aqui na Rádio Central a respeito desse número tão importante, desse número muito bom, né? Mais de 145 mil empregos registrados com carteira assinada só no mês de junho. Aumento do número de pessoas que tiveram a carteira assinada. Olha a hora. Olha a hora. 10:17. Motorista embriagado derruba poste no Dique 5.
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0: Um carro bateu em um poste na rua Maria de Jesus, Madia Frade, Dique 5, em Campinas. O motorista foi autuado por embriaguez ao volante. De acordo com a Indec, o motorista de 25 anos foi atendido pelo SAMU e encaminhado ao PS Campo Grande. O poste caiu e as equipes da CPFL estão lá para colocar o poste no lugar, para ver se dá para religar a luz lá, né? Rapaz de Deus. E aquele poste, André, de concreto, aquele grandão que vem com aquele negócio em cima, como é que chama? Transformador. É aquele grande, que é poste bem grosso, que tem um transformador em cima, e o rapaz entrou com o carro. É um Peugeotzinho, rapaz. Mas que porrada, que pancada que ele deu com o Peugeotzinho, quebrou o poste, André. Hã? E ele vai ter que pagar essa despesa, porque o carro dele foi pro saco. Perda total. Né? Perda total, o carro. O carro já era. Certo? Perda total, o carro. E agora ele vai ter que pagar o poste. Aí desse mais, ele que tem que pagar. Ué, lógico, ele derrubou o poste, vai ter que pagar. Meu Deus do céu, e ainda mais que é esse poste que tem o transformador. Afe Maria, hein? Nossa mãe de Deus, ó. Perseguição pelas ruas das cidades da região metropolitana. Carro roubado em Campinas, polícia atrás e tiroteio.
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0: Uma perseguição por mais de meia hora. Equipes da Polícia Militar, Guarda Municipal, prisão de um homem, apreensão de um adolescente. Um Hyundai HB20 foi furtado. O veículo foi flagrado por câmeras. Os envolvidos roubaram esse carro.

0: E com esse HB20, eles estavam praticando outros crimes. Estavam praticando assaltos pela cidade. De acordo com a polícia, o carro já estava sendo procurado. O carro foi localizado no Jardim Santa Lúcia. O motorista desobedeceu a ordem de parada e iniciou fuga pelas ruas do bairro Santa Lúcia. Seguiu para a rodovia Anhanguera, alta velocidade. Eles dispararam contra a polícia. A polícia não revidou. Por quê? Porque a rodovia Anhanguera estava lotada de carros naquele horário. A rodovia Anhanguera lotada de carros. Os bandidos atirando na polícia, mas a polícia não podia revidar. Saíram da Anhanguera, entraram na Santos Dumont. Entraram na Santos Dumont. Polícia atrás. Saíram da Santos Dumont, entraram pela cidade de novo. Cerco policial, cerco policial. O cerco terminou no Tancredão. Cerco policial terminou no Tancredão. Os dois deitados no chão. Polícia cercando. Durante a vistoria, os policiais constataram que o automóvel estava circulando com placas incompatíveis, ou seja, eles tinham roubado o carro, trocado a placa. Mas o chassi confirmou que era o HB20 roubado. A ocorrência foi apresentada na segunda seccional. O motorista foi preso por receptação e adulteração de identificação de carro. O adolescente foi apreendido. O veículo foi recuperado. Na central, você fica sabendo de tudo, porque esse aí, ó, vai tomar café de canequinha, né? Alô, meu amigo Ari Costa. E não é café bom, não. Não é café Moraes de jeito, não é café ruim. Café de canequinha lá na pensão do Tarcísio. Lá na cadeia. 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

0: 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A partir de agora, a maior corrente de orações do Brasil. Mais de 40 mil pessoas reunidas. Rádio Central. Através do bom e velho rádio AM870. Através do aplicativo da Rádio Central, do aplicativo RádiosNet. Milhares de pessoas no aplicativo RádiosNet. E também no nosso canal do YouTube. Estamos reunidos em nome do Pai.
1: Em nome do Filho.
0: Em nome do Filho. Em nome do Espírito Santo. Na Rádio Central. Frei Galvão, o primeiro santo brasileiro, nos abençoando.

0: você, meu irmão e irmã, devoto e devota do nosso primeiro santo brasileiro, Frei Galvão. Eu, Padre Armênio, capelão do Mosteiro da Luz, te desejo que nosso Senhor Jesus Cristo e Nossa Senhora, a Imaculada Conceição, e Santo Antônio de Santana Galvão estejam hoje e todos os dias de tua vida ao teu lado para te proteger, dentro de ti para te conservar, à tua frente para te guiar, ao teu lado para te guardar e acima de ti para te abençoar. Que desça sobre você, sua família e todo o nosso povo brasileiro, pela intercessão de Santo Antônio de Santana Galvão, as bênçãos de Deus Todo-Poderoso, o Pai, o Filho e o Espírito Santo. Amém.
1: Eu consagro a Nossa Senhora Aparecida a todos os ouvintes da Rádio Central. Na voz do saudoso Padre Vitor Coelho de Almeida, o Padre Vitor de Aparecida.

0: em vossa imagem milagrosa de Aparecida, espalhais inúmeros benefícios sobre o Brasil. Eu, embora indigno de pertencer ao número dos vossos servos, mas desejando participar dos benefícios da vossa misericórdia, prostrado a vossos pés, consagro-vos o entendimento, para que sempre pense no amor que mereceis. Consagro-vos a língua, para que sempre vos louve e propague a vossa devoção. Consagro-vos o coração, para que depois de Deus vos ame sobre todas as coisas. Recebei-nos, ó Rainha incomparável, no ditoso número dos vossos servos. Acolhei-nos debaixo da vossa proteção. Socorrei-nos em nossas necessidades espirituais e temporais, e sobretudo na hora da nossa morte. Abençoai-nos, ó Mãe Celestial, e com vossa poderosa intercessão, fortalecei-nos em nossa fraqueza, a fim de que, servindo-vos fielmente nesta vida, possamos louvar-vos, amar-vos e render-vos graças no céu, por toda a eternidade, assim seja. Pela intercessão de Nossa Senhora Aparecida, Rainha e Padroeira do Brasil, a bênção de Deus Onipotente, Pai, Filho e Espírito Santo, desça sobre vós e permaneça sempre. Amém.
1: Na Rádio Central, vamos até a paróquia Bom Jesus. Vamos falar com o querido amigo Padre Rodrigo Oliveira. Ô, Padre Rodrigo, missas maravilhosas que o Padre Rodrigo todo dia, né, traz pra gente. As missas do Padre Rodrigo são maravilhosas, viu, gente? Você já foi nas missas do Padre Rodrigo? Não foi ainda, não? Nossa, é uma maravilha, maravilha. Muito bom, né? Muito bom ir até as missas do Padre Rodrigo Oliveira. Ô, Padre Rodrigo, que bom receber o senhor aqui. Bom dia, Padre Rodrigo Oliveira.
2: Olá, meu amigo Decimar Lente. Bom dia. E bom dia também para todos os ouvintes aqui da Central, ligados no Show da Manhã. Muito bom dia, gente. Mais uma vez, nós estamos juntos aqui na Rádio Central, na rádio mais querida do Brasil. E eu estou aqui para dizer para você que Deus é bom. Para dizer para você que, apesar das lutas que a gente tem na vida, e são muitas, né? Apesar das lutas, apesar dos problemas, Deus continua sendo Deus. Deus é bom, gente. Ele é maravilhoso. E eu quero, nesse momento, convidar você que está me ouvindo, convidar também a sua família, para as grandes missas que nós teremos amanhã, sexta-feira, na paróquia Bom Jesus, ali no Jardim Santa Lúcia. Alô, alô, você do Santa Lúcia e você de toda a região. Olha, amanhã esteja presente na casa de Deus. Nós vamos rezar pela cura, pela libertação. Nós vamos rezar a prece do exorcismo para desatar os nós que amarram a nossa vida. E se você precisa de ajuda espiritual, então venha participar das missas. Você vai encontrar na paróquia Bom Jesus um padre com muita fé que vai interceder por você e pela família. Amanhã, sexta-feira, as Santas Missas de Libertação Espiritual, às 9 da manhã e também às 3 horas da tarde. 9 da manhã e 3 horas da tarde. E eu quero lembrar, gente, que a paróquia Bom Jesus fica ali na Avenida Carlos Lacerda, 226. Avenida Carlos Lacerda, 226, no Jardim Santa Lúcia. Olha, esta é a mesma avenida do terminal de ônibus da Vila União, e a igreja também conta com um amplo estacionamento. Dá uma chance para Jesus, venha participar da missa e ele vai te abençoar.
3: As acesse as redes sociais do Padre Rodrigo Oliveira e deixe seu nome e de sua família na prece de hoje. Pelo Instagram, Padre Rodrigo Oliveira Oficial.

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1: E nós vamos agora rezar, gente, nós vamos formar a grande corrente de preces do rádio. Meu bom Jesus, nesta manhã de quinta-feira, eu peço que o Senhor estenda as suas mãos e abençoe desde a criancinha mais nova ao senhor, a senhora de mais idade. Nesta hora sagrada, Jesus, que todos recebam paz e recebam muita luz. Em nome do Pai, do Filho e do Espírito Santo. Amém. Gente, eu vou ficando por aqui, mas você continua ligado aqui na Central, no Show da Manhã com Desi Marlete. Fiquem com Deus e até amanhã nesse mesmo horário.
2: Muito obrigado, querido amigo, Padre Rodrigo Oliveira. Gente, olha, atenção, hein? Não tome mais remédio, tá? Não precisa tomar remédio para dor. O creme por ervas acaba com a dor. Presta atenção, ó.
3: Bom dia, bom dia. 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
0: Agora nós vamos pedir a Deus que abençoe a nossa água, a água que eu tenho aqui e a água que você tem aí. Senhor Deus Todo-Poderoso, fonte e origem de toda a vida, abençoai esta água que vamos usar com confiança para implorar o perdão dos nossos pecados e alcançar a proteção da vossa graça contra toda doença e cilada do inimigo. Em nome do Pai, do Filho e do Espírito Santo. Amém. Lavai-nos, Senhor, de todo mal. Amém.
2: Vem aí o padre mais milagroso do Brasil, lá de Tambaú, o padre Donizete.

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3: Que São Francisco de Assis, o padroeiro da natureza, abençoe a todos nós. Na voz do locutor Cid Moreira.
4: Senhor, fazei de mim um instrumento de vossa paz. Onde houver ódio, que eu leve o amor. Onde houver ofensa, que eu leve o perdão. Onde houver discórdia, que eu leve a união. Onde houver dúvida, que eu leve a fé. Onde houver erro, que eu leve a verdade. Onde houver desespero, que eu leve a esperança. Onde houver tristeza, que eu leve a alegria. Onde houver trevas, que eu leve a luz. Oh, Mestre, fazei com que eu procure mais consolar que ser consolado, compreender que ser compreendido, amar que ser amado. Pois é dando que se recebe, é perdoando que se é perdoado, e é morrendo que se vive para a vida eterna.
3: Eu quero agradecer a Dalva Januário, que veio buscar o tercinho. Gostou, gostou do tercinho, Dalva? Gostou? Gostou, né? Obrigado por você ter vindo aqui, viu? Obrigado. Nós vamos colocar para ela, né, a oração do padre Reginaldo Manzotti. E antes, obrigado mesmo, viu, Dalva? Obrigado pelo presente maravilhoso que você me deu. Obrigado, viu? Fico feliz. Em meu nome, em nome da família central, meu muito obrigado. Você é uma querida de todos nós, viu, Dalva? Então tá bom, obrigado. Oh, você é da nossa família, Dalva. A Soninha tá chegando também, né? E somos todos da família central. 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Padre Reginaldo Manzotti. Bom dia, Padre Reginaldo.
5: Bom dia, meus irmãos e irmãs. Bom dia, povo de Deus. Você sabe que domingo é o dia do padre. Então, rezando, pedindo saúde do corpo e da alma, vamos incluir também os nossos irmãos sacerdotes. Comece pensando no padre da sua paróquia, no padre que fez um bem na sua vida, batizou você, seus filhos, fez seu casamento. Em nome do Pai, do Filho e do Espírito Santo. Amém. Senhor Deus da vida, no início deste dia, queremos pedir saúde. Dai-me, Senhor, a saúde necessária para ganhar o pão de cada dia. Livrai-me de todo mal, do perigo, da peste, da epidemia da gripe, Senhor. Livrai-me de todo mal. Rezo também, Senhor, e clamo a vossa misericórdia sobre todos os enfermos. Senhor, sustentai-os na fé, mantenha-os na esperança. Revela sabedoria aos médicos e dai paciência a todos os que cuidam dos doentes. De modo particular, Senhor, no início deste dia, intercedo em favor daqueles que estão acamados, hospitalizados e até desenganado dos médicos, mas de modo particular por este enfermo cujo nome apresento agora. Senhor médico dos médicos, curai as feridas, libertai os doentes da enfermidade, dai-lhes, Senhor, saúde no corpo e na alma. Dai-lhe, Senhor, paciência na provação. Dai-lhe, Senhor, coragem de lutar. Curai, Redentor nosso, todos os enfermos. Amém. Um bom dia a todos.
3: Bom dia, bom dia, bom dia, Padre Reginaldo Manzotti. Como é bom ouvir o Padre Reginaldo Manzotti, né? Que maravilha poder ouvir o Padre Reginaldo Manzotti. Eu quero que você pare um pouquinho o que você está fazendo. Você que é ouvinte da Rádio Central, para só um pouquinho o que você está fazendo. Um pouquinho só. Escute essa mensagem, por favor.
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3: É a mosca,
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3: E a poderosa oração da desatadora dos nós.
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3: Virgem Maria, mãe de Jesus, que nunca deixa de nos amparar e vir em nosso socorro, e a quem Deus encarregou de desatar os nós da vida de seus filhos aflitos, em suas mãos não há nó que não poderá ser desfeito. A senhora conhece nosso desespero, nossa dor. Volte seu olhar sobre nós. Veja o emaranhado que há em nossas vidas, o quanto estamos amarrados por estes nós, mãe. Por sua graça intercessora, junto a seu filho Jesus Cristo, ninguém, nem mesmo o maligno, poderá nos tirar do seu precioso amparo, porque confiamos a senhora os nós de nossas vidas. Receba em suas mãos os nós que nos amarram e humildemente pedimos: desata esses nós para a glória de Deus e para todo sempre. Que todas as dificuldades sejam superadas, que todas as barreiras sejam derrubadas, que todos os caminhos sejam abertos e que surjam todas as oportunidades de bem a nós reservadas por Deus. Humildemente pedimos que ninguém tenha força e poder de nos prejudicar, que nada tenha força e o poder de interferir em nossa vida, em nosso trabalho e principalmente em nossa saúde. A senhora é nossa esperança, consolação e força. Ouça a nossa súplica, nos guardando, nos guiando, nos protegendo, ó seguro refúgio. E à senhora seremos profundamente gratos, a seu filho Jesus eternamente gratos. Divino Pai eterno, obrigado por tantas e tantas graças, verdadeiros milagres que o Senhor nos concede aqui, nesse horário, todos os dias, pela intercessão de Nossa Senhora Desatadora dos Nós. O padre mais milagroso do Brasil, Padre Donizete de Tambaú.
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3: final do programa. Amanhã estaremos de volta, se Deus quiser, a partir das 6 horas, 7 horas, depois das 7 horas da manhã, logo após o padre Rodrigo Oliveira apresentar o Amanhecer na Fazenda. Vem aí Soninha Amaro para apresentar mais uma edição do A Hora é Agora. Fiquem todos com Deus. Ao André Pereira, querido companheiro amigo, muito obrigado, André. Amanhã estaremos de volta, viu? E ó, dia 22, hein? Você é meu convidado, você é minha convidada. O delicioso café da manhã, maravilhoso café da manhã, lá na TS Móveis, tá? Inclusive, eu vou convidar também, sabe, o Bencinha, você, dia 22 é um sábado, das 7 até as 11 da manhã, o café da manhã que eu vou fazer lá perto da sua casa. 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Combinado? Combinado. Então tá bom. E aí você não vem trabalhar nesse sábado não. Põe alguém dia 22 de agosto agora. Tá marcado. Tchau, gente. Vem aí a Soninha.
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0: gente. Eu fiquei em dúvida, eu gravei uma live ali quietinha, quietinha pra vocês e fiquei em dúvida. Hoje é quinta, né? Hoje é quinta-feira, seja bem-vinda, senti saudade de vocês ontem. Tudo bem aí, desse Marlete? Tudo perfeito, né? Então vamos que vamos. Hoje você teve aqui a visita, né? Eu pude dar um beijinho nela, da Dalva Januário. É, trouxe pãozinho. Oh, recebi o meu pedaço também, viu? Ah, que delícia. Bom demais, né, gente? Então, vamos que vamos, recebendo os amigos, tomando um cafezinho junto com os amigos. Né? 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Promessa é dívida, Dona Maria, pelo amor de Deus, hein? Então, vamos que vamos, gente. 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Todo o pessoal aí da Nato Clean, bom dia, bom dia. Já já também a nossa mensagem positiva do dia, que já tá por aqui. Já tá por aqui a nossa mensagem positiva, você vai gostar. 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Tudo isso para você, a oração do poder de Jesus, capelinha do Padre Vieira, sensacional, viu, gente? Capelinha do Padre Vieira, vou falar com você daqui a pouquinho, viu? Na segunda hora, sobre a capelinha, santuário do anjo São Miguel Arcanjo, ali pertinho do Mercadão, rua Jorge Miranda, número 40. E mais, minha amiga, tem Se Fosse Você? Tem Se Fosse Você. Tem o Manac? Tem o Manac. Eu vou seguindo com o André até ao meio-dia. Bom dia, André Pereira.
1: Bom dia!
2: Esse cara sou eu.
0: Esse cara aí, ele mostra os telefones, aquele dingo que eu gosto.

0: Isso, e eu já estou de volta com a mensagem positiva do dia. A mensagem positiva de hoje volta a falar sobre a paciência, o poder da calma com pensamentos do mentor Napoleon Hill. Vamos entender melhor sobre a nossa calma mental. Todos nós precisamos de calma mental, gente. Como precisamos, até eu. Como receber mais aplicando essa técnica simples, mas eficaz para sermos mais felizes. Acompanhe comigo que eu também vou copiar para o meu celular.
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2: Napoleon Hill falava sobre a importância de ter um alvo definido. Mas um alvo definido também precisa de uma mente firme e tranquila. Porque se cada circunstância muda sua emoção, cada vento muda sua rota. Hoje você acredita, amanhã já está em dúvida de novo. Hoje você decide prosperar, amanhã volta para a fase de reclamação. Mas quando você se acalma, sua mente para de desperdiçar energia com resistência. E essa energia volta para o que importa. Volta para sua visão, para seu trabalho, para sua criatividade e disciplina. E aqui existe uma chave muito importante. Prosperidade não é apenas dinheiro entrando na sua conta. Prosperidade também é energia parando de ser desperdiçada. É atenção voltando para o que constrói. É paz suficiente para decidir melhor. Por isso, guarde esta frase. Você não controla todos os ventos, mas pode ajustar suas velas. Agora quero te propor um exercício simples. Pense em uma área da sua vida em que você deseja prosperar. Pode ser dinheiro, trabalho, família, saúde, uma nova fase. Agora responda mentalmente. Qual realidade eu preciso parar de combater para começar a construir? Talvez seja aceitar que você está começando pequeno. Talvez seja aceitar que precisa aprender algo novo e ficar em paz com isso. Talvez seja aceitar que uma porta fechou para que outra melhor possa se abrir. Então, antes da próxima mudança, diga em voz baixa, se puder. Eu paro de lutar contra a minha realidade. Eu uso o que tenho, começo de onde estou e prospero com serenidade. Repita mais uma vez. Eu paro de lutar contra a minha realidade. Eu uso o que tenho, começo de onde estou e prospero com serenidade. Essa frase ensina sua mente a parar de esperar um cenário perfeito e ficar tranquila quanto a isso. Sua calma é o estado mental de quem está se preparando para receber mais.
0: É, se quiser, gente, só pedir para mim que eu mando, mas muito linda, né? É uma mensagem que ajuda nós no dia a dia. E vamos que vamos, vamos que vamos. Agora é falar da Natuclean. Minha amiga, todo mundo aí tá ligadinho? Ô, Sônia Amaro, eu tô ligada em você. O Rony Viana fez ontem, né, pra você sentir saudade, tá? Mas que bom que vocês hoje já estão juntos. Obrigada, viu, gente? Obrigada pelo carinho. 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Nasceu. 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Aquela tensão, né? 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Aí rola osso com osso, o osso vai ficando fraco. E vai ralar, que nem você rala uma cenoura. A cenoura não vai acabando quando você vai ralando? Vai, Sônia. Então, osso. Aí o médico olha aquela dor tensa, aí faz os exames, tudo, fala, ó, tá, precisa colocar a prótese, porque tem um vão muito grande. Então, vamos ajudar. 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Eu vou apertar o detergente e não consigo. 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Dói muito, Sônia. 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
0: É, 11 horas e 19 minutinhos, já tá na hora do almoço. Quem tá almoçando aí, gente? Quem tá almoçando aí, fala pra mim. Ô, Sônia Amaro, tô almoçando agora e te ouvindo. Daqui a pouquinho lavar louça, pôr roupa ou trabalhar fora, né? Muita gente trabalha depois do almoço. Bom, vamos que vamos. Oi, querida, tudo bem? Tudo certinho aí? Deixa eu mandar um alô pra Rosângela Teodoro. Obrigada, viu, pela audiência sempre. Bom dia, Sônia Amaro, tudo bem? Por favor, manda pra mim a receita de sexta-feira da broa. Broa. Tá, a broa tá aqui, porque muita gente pediu, mesmo no meu celular particular. Deixa eu marcar o seu telefone, 8376. Alguém fez a broa, gente? A broa de fubá? Fez? Gostou? Oi, Lourdes, tudo bem aí?
5: Bom dia, Soninha. Tudo bem? Deu tudo certo lá, seu retorno?
0: Deu,
5: né?
0: Deu sim.
5: Um dia

0: nome de Jesus. Mas ela pediu uma tomografia só para ter certeza, né? Lá dentro, porque a tomografia é OCT. É OCT, eu acho, que é que olha tudo atrás da retina, no buraco, né? Muita gente falou o buraco dá problema, aí tem que estar de olho, gente. Tem que estar de olho. A minha amiga operou, que teve, estava enxergando duas letras, por exemplo, dois As. Enxergava as letras tudo dupla. Aí ela fez a cirurgia, raf, agora está enxergando uma só. Uma letra, está normal. Graças a Deus, isso é bom demais. Ela quer cantar, eu vi ela falando desse Marlete, mas ela vai cantar aqui no nosso programa.
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0: dia, Nádia de Valinhos, cada volta eu recomeço. Zezé de Camargo e Luciano, tá todos ligadinho na Rádio Central de Campinas. Programa A Hora é Agora.
1: A Hora é Agora, Nádia de Valinhos. Um abraço especial para todo o pessoal de Valinhos. Daí, Zezé.

0: 7:26. Ah, Doroteia, Sônia Amaro, já liguei na Natal Clínica e o radinho vai chegar na semana que vem. Estou feliz demais. O meu já não tinha mais jeito, Sônia. 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Bom, Dona Luzia.
1: Oi, Soninha, aqui Dona Luzia. Oi, meu amor, tudo bem com você, com o Rony, com as meninas? Família Central, um beijão pra todo mundo. Então tá bom. Manda a receita, por favor, da broa pra mim, de fubá. E também da mensagem do dia, muito bonita, viu? Paciência, né? Tem que ter. Então tá bom, uma boa semana aí, fim de semana aí, que Deus abençoe você muito, viu, Soninha? E todos da rádio
0: amém,
1: aí. Deus
0: amém.
1: Abençoe muito.
0: Amém.
1: Ah, um bom dia.
0: Por que que a gente fala? Não deve nem falar, né? Porque a gente fala, eu tô com uma paciência do cão. O que que é isso? O que quer dizer isso, gente?
2: Calma, cocada.
0: Muita gente, eu escuto falar, tô com a paciência do cão. O que é isso? É a grande paciência, é isso? Tô com a paciência do cão. É porque o cão, o cachorro tem paciência? Não, né? É, não sei, vocês poderiam esclarecer aqui? Pra mim? Pergunta aos universitários. Você já ouviu, André, essa palavra? Essa frase? Eu tô com paciência do cão. Oh, meu Deus, o que será que é, hein? Sei não. O que que é isso? Não quero nem pensar, hein?
3: Oi, senhor Leomar, bom dia.
0: Oi,
3: Renato,
0: bom dia.
3: Querido?
0: Tô bem, Renato.
3: Porque eu, minha mãe, Alice, tudo nosso. Ah. O André Pereira, Júlio, a Luzia e o Jânio.
0: Bom dia, Renatão, lembrando de todo mundo, menino de ouro.
4: Bom dia, Sônia.
0: Oi, Catarina.
4: Graças a Deus que você está bem.
0: Tô bem.
4: E eu sinto saudades.
0: Tô aqui.
4: Ouvi o programa inteiro do Rony, porque eu gosto do Rony, você sabe que ele é muito inteligente. Eu gosto muito do Rony quando ele faz programa, e você também. Não desfazendo de você.
0: É, mas senti algo, hein? Ele é inteligente.
4: Então, eu fiz a semana passada tomografia do fundo do olho.
0: É?
4: Porque eu faço também, porque eu tenho um probleminha sério no olho. Não vou falar não, porque senão quem tem vai ficar com medo. Vai ficar assustado. Mas precisa cuidar, né? Pra não acontecer. E toma vitamina.
0: Tá,
4: o funcionário da farmácia, ele não cuidou direito. Eu falei pra ele, vai onde a Sônia foi, que você vai ficar bom. Ele não fez repouso, ele não cuidou, ele perdeu a visão de um olho.
0: Tem que fazer repouso, gente.
4: Então, estamos de parabéns. Que Deus te abençoe e te conserve.
0: Amém.
4: Um abraço da Catarina.
0: Catarina.
4: Meio dia, a Catarina vai almoçar. Um bom de oração. Mas coloca nome nosso em oração. Rodolfo está difícil de resolver. Meu cunhado de São Paulo, que fez cirurgia no fêmur, aquele quebrou. Então, deu uma infecção. Ele está internado. Vai fazer cirurgia de novo.
0: Oh,
4: para ver que bactéria que tem ali, para depois tratar. Ele tem 89 anos, é uma cirurgia de risco pela segunda vez, né, Sônia?
0: Olha,
4: que Jesus coloque a mão.
0: Como chama ele?
4: E proteja o meu cunhado Ismael Tomás, que mora em São Paulo. Muito obrigado. Fica com Deus.
0: Fica com Deus, Catarina. Fica com Deus. Vai dar tudo certo, viu? A gente tem coisa que a gente não pode mudar, viu? Claramente falando, tem coisa que a gente não muda, né? Mas tem que ter fé, tem que ter fé. E olha, gente, qualquer cirurgia que você faça, tem que tomar cuidado. Se for dos ontem, um senhor ia fazer cirurgia de catarata, às 16h. Mas era em Campinas aqui, tá? Um amigo me falou que o avô dele ia fazer. Aí eu falei, ó, se o avô fazendo, ele não pode fazer isso, não pode fazer aquilo, não pode vapor. Ele falou, nossa, jura? Eu falei, um médico vai falar o que ele pode fazer. Fez catarata? Tem que tomar cuidado, ó. Não pode varrer casa, não pode fazer café, mas ele gosta de coar o café às 5h. Não pode. O vapor, esquece, 15 dias, né? Não pode fazer nada. Fica tranquilo como um rei, tranquilo. Então, é muito importante. O exame de vista, uma vez por ano, é essencial. É essencial. É, o OCT, esse que eu faço também, eu faço uma vez em 2 anos, né? Que quando o médico pede, a gente tem que fazer para ficar tranquilo. No caso da médica, onde ela falou, a sua retina tá certinho, sua neta tá tudo certo. Só para garantir, ela marcou para eu voltar daqui 6 meses. Então, aí nesse período eu vou fazer esse exame lá no BOS, né? E acho que daqui 6 meses, porque aí eu já tenho que passar por ela para mostrar o exame. Então, tá tudo certo. Eu falei, por quê? Ela falou, não, é rotina. Porque você já fez faz 2 anos. OTC, mas não é. É OTC, não, OCT. Isso, ao contrário. Então, tem que cuidar, gente, da vista, do corpo, tudo, tudo, tudo tem que cuidar. E a Catarina usa vitaminas. E eu tenho vitaminas aqui que eu quero que você toma, que é o Visan. Ô, Léo, até eu preciso tomar, que a médica falou. Tem que tomar, porque o meu já tá acabando.
2: Tome.
0: Visan da Natuclean. Mostrei até pra médica. Então, é isso. Tá bom? E confiar em Deus e fazer a nossa parte. Agora vamos sair para os comerciais. 11h33.
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0: 11:36 aqui na Central.

0: Bom, já tá na hora aí, vamos, acerta seu relógio primeiro, 11:37 no oferecimento do Armazém Saudável.com.br. Vamos fazer o estrogonofe, de repente para quem tem diabetes, né? A nutricionista falou que pode comer sim, não exagerado, mas vamos trocar algumas coisinhas aí.
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0: Ó, gente, vamos fazer aqui porque quem tem diabetes, às vezes pode diminuir um pouquinho, não pode comer muito, por causa do carboidrato, né? Se você gostar do arroz integral, em vez do arroz tradicional, o branco, você põe o arroz integral, já vai ajudar. Se não, pode ser o branco mesmo, mas 3 colheres de sopa só. Agora vamos fazer o estrogonofe? Esse daqui você vai usar. Ó, gente, escolhe a carne que você quiser, porque vai cozinhar mesmo, né? Se for o filé mignon, lógico, vai mais rápido. Mas vamos fazer em cima de carne mais molinha. Você quer que eu faça... Vou fazer de frango. Então, que é mais rápido, aí você pode trocar pelo de carne, tá? O frango, 1 quilo de frango, de filé de frango. Picadinho, miudinho. Bem picadinho, 1 quilo. Pronto lá. Sônia Amaro, eu gosto de carne. Então, você escolhe o patinho, filé mignon. Ah, aliás, com filé mignon é melhor, né? Então, vamos fazer o de frango aqui, você troca a carne. 1 quilo de frango picadinho, que é... Não é nada de coxa, não, de frango, viu? É o filé de frango, tá bom? Bem picadinho. O ketchup, você vai escolher o light, tá? O light, que é bom, tá bom? O light, a mostarda normal, champignon normal, creme de leite leve. Tem que ser o leve, viu, gente? Creme de leite leve. A batata palha... se puder, não. Mas não exagere. Se você quiser fazer a batata palha na air fry, você faz. Tá bom? Rala ela, coloca lá com salzinho pouco, faz na air fry. Então, se usar a batata palha... Agora eu não me lembro se tem a batata palha leve. Tem, gente? Eu acho que tem. Pode usar ela, sim. Então, tá aqui, ó. 1 quilo... de frango picadinho pequenininho, o ketchup, não vai esquecer o light, mostarda, o champignon e o creme de leite leve. Ele tem que estar escrito leve, viu? Que é muito bom. Aí você vai fazer o normal. Pega um pouquinho de azeite, põe na panela. Ah, o segredo. Tempere o frango com seu temperinho do armazensaudável.com.br. Tempere com alho, tudo bonitinho, tá? Aí você vai deixar lá um pouquinho, com limão, é importante pôr limão, tá? Porque o frango gosta do limão, o tempero. Aí você temperou do seu jeito, aí você coloca também ele de molho. Deixa lá um pouquinho no tempero para descansar, tá bom? Tomar gosto, uma meia hora, uma hora. Aí depois você põe na panela de pressão, aonde você quiser, que panela você quiser, coloca o azeite. Ele já tá bem temperado, aí você rala um pedaço de cebola, rala e coloca lá no azeite, pronto, joga o frango dentro, deixa lá, ó, refoga ele bem até secar aquela aguinha tudo. Depois você coloca molho de tomate caseiro, esquece os outros. Ou eu, quando não tenho molho de tomate caseiro, eu coloco, sabe o quê? Tomate, eu pico tudo picadinho, os tomates, 3 tomates mais ou menos, picadinho. A hora que o frango tá bem lá, sequinho, lá você joga o tomate dentro. Deixa de novo, vai lá, deixa mexendo, chegando bem, o tomate vai dissolvendo ali. Tá, aí você coloca a água e deixa, tampa a panela de pressão, deixa... uns 10 minutinhos, eu acredito, né? Eu não lembro tanto que eu deixo. 10 minutinhos, depois disso, você abre com o fogo, liga de novo, né? Lógico. Liga de novo, deixa ele lá mais um pouquinho. Aí você vai colocar o ketchup. Vê o tanto que você quer colocar. 3 colheres de sopa, light, tá? e também a mostarda. Champignon, que não pode faltar, que eu gosto. Aí você pega o creme de leite, coloca e desliga. Coloca e desliga. Prontinho, gente. Aí com o arrozinho. Se comer muito, não tem problema não, porque depois você vai na outra refeição, você diminui tudo. Tá bom? Não esquece do azeite para fazer cebola, alho picado, molho de tomate caseiro, tá? Sônia Mari, mas e se eu usar uma colher de sopa de extrato de tomate? Pode também, pode. Aí você já deu uma amenizada aqui para sua diabetes. Gostou da receita? Se pedir, eu vou ter que digitar. Tá bom? 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
0: 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Sônia Amaro foi conhecida ontem com o nome Sônia Amaro. Esse nome tá forte, viu? Não é famoso, não, né? Não sou espetacular.
2: Sônia Amaro.
0: Mas às vezes causa isso, viu, gente? Eu fico com vergonha às vezes. Porque a pessoa
2: ai,
0: fala.
2: Que vergonha!
0: É, fico com vergonha. As pessoas todas olham em mim e falam: quem é essa mulher aí, hein? Né? Aí eu fico quietinha ali também, né? Eu fico
2: Sônia
0: quietinha.
2: Amaro.
0: Bom, mas eu quero agradecer o carinho da Maria. Eu tô esperando, Maria. Tá me ouvindo aí em Sorocaba? Tô esperando aqui a sua, o seu depoimento, pelo amor de Deus. Se ficar com vergonha de mandar pra cá, manda pra Natuclin. 19-3705-5400. Ela estava acompanhada da neta dela, mas é aquela correria lá, gente, não, porque vai chamando senha, né? Então não tem como ficar batendo papo muito, não, só depois que senta. 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Isso, bom demais, né, Maria? Tô aguardando, hein? Não me decepciona, não. Bom, gente, o que você tá usando a Natuclin? Não faça com a Maria, não. Fale comigo aqui. Maria ficou com vergonha. Eu falei, eu vou gravar você agora. Ela falou, não, Súlio, eu não tenho coragem. Não tenho. Eu falei, vamos ali no cantinho, ali perto do banheiro, né? Fica silêncio, né? Não, na cantina. Tem a cantina maravilhosa lá no Boss. Meu Deus do céu. Aí ela falou, não, eu prometo pra você, me dá o telefone que você fala no ar. Aí eu falei, eu vou te dar. 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Gente, dor. Quem tem dor sofre. Pelo amor de Deus. Dor no joelho, na coluna, no braço, nos dedinhos, no calcanhar, batata da perna. Nossa, é assim, né, gente? E aí, você não pode fazer tudo que você tem que fazer, dói. E quando você senta no sofá, ou senta na cadeira, fica um pouco mais de tempo, a hora que você vai levantar, pronto. Não consegue, tem que sair assim com a mão, sabe? É, a idade chega para todos nós, mas a gente tem que enganar a idade um pouco. Então a gente tem que ficar forte, ossos fortes, e também ter a cartilagem para não deixar essa inflamação. E o cartilan ajuda muito. 3 cartilan você compra e vai levar o Infiltraclin. 3 Infiltraclin. 3 Infiltraclin, gente, com ácido hialurônico, minha amiga. 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É isso que a gente quer, né? Porque quando a gente é novinha, a gente tem uma flexibilidade, né? Puxa, uma beleza. Mas a gente precisa, você que faz pilates, vai ficar com uma flexibilidade melhor, tá? Para subir as pernas mais altas, né? 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
0: É isso mesmo, Catarina. A Catarina falou, Sônia, OCT, é isso mesmo, é OCT. Esse exame é importante, todo mundo tem que fazer. OCT, criança também, todo mundo. Tem que fazer OCT, uma tomografia de coerência, isso, óptica. É nominho, hein? Eu já fiz, já cansei de fazer esse troço aí desde que eu vim para Campinas, desde que eu comecei a usar óculos. Eu comecei a usar óculos com 42 anos, 45 anos, né? 45. É um exame de imagem, viu, gente? Avançado, rápido, indolor, não dói. Que usa uma luz, tá? Infravermelha, para criar os cortes em alta definição da retina e do nervo óptico, que fica atrás da retina, viu, gente? É muito rápido. Ele serve principalmente para olhar glaucoma, tá bom? Glaucoma tem que cuidar quem tem, viu, gente? 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Mas não é porque você tem diabetes que vai ter isso, porque tem gente que tem diabetes e tá com o olho normal, mas é preciso cuidar, tá bom? 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Obrigada, viu, Catarina? É OCT mesmo, é OCT, isso mesmo. 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Ai, Sônia, eu tenho correria, esqueço de tomar. Não esquece, não. Bom relógio para despertar. A Julinha não toma muita água. Ela é espertinha. Aí o Rony, sabe o que ele fez? Ele pôs o período que eu não tô em casa, ele pôs, ó, o relógio para despertar. Trim! Toca ela já. Água! Aí ela vai lá tomar. Tem que ser assim, né, gente?
3: Tome!
0: Tem que ser assim. Água tem que tomar. Ó, a minha tá aqui. Tá tomando também, André? É, a gente fala e toma. Já desaziou, 300 ml. Hoje eu já tomei, não muito, 400 ml.
3: Tome.
0: Ela falou de novo aqui, deixa eu ouvi-la.
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0: Isso, Natuclean, ó, belezinha. Gente do céu, ela falou semente de uva. Léo do céu, ela lembrou bem a semente de uva. É para circulação. Lembrei que o meu médico, lá de um passado distante, quando eu tava na Globo, ele falava da semente de uva. Você também lembra, André? Você lembra desse nome, semente de uva? Pô, cara, você lembrou bem, viu, querida? 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Até a garrafa caiu aqui. Bom, vamos seguir aqui porque a coisa tá verdinha aqui, ó. Ontem teve jogo do Palmeiras. Quem ganhou? Palmeiras? Oh. Beleza.
5: Olha, Soninha, quer dizer que não está com nenhuma paciência, né? É, tão pouca paciência comparado à consciência do outro lá, né? Ao contrário de Deus.
0: Ah, isso mesmo. Ai, credo. Eu cismei, que era isso, a gente não gosta nem de falar, né? Porque da nossa vida quem cuida é Jesus, né? Gostaria de receber a mensagem de hoje, o Nilza. Tudo bem, querida? É a Nilza de Montemor ou não? Ou é outra Nilza? Ah, é outra Nilza, porque essa é com L. A Nilza de Montemor é com U, né? Deixa eu marcar seu telefone. Eu vou mandar pra você, minha linda. É o 29 da Sonia Mário? gostaria de receber a mensagem de hoje e, se possível, de ontem. Peraí. Deixa eu ver. Ontem é, é a mensagem de ontem. Dia 29 e 30. Mensagem. Senão não consigo, viu, Nilza? Me fala, é ouvinte novo ou você já é ouvinte da Sônia Amaro? Porque a que eu tenho, que eu lembro, é Nilza com U, lá de Montemor. Tá ligada, Nilza, com U aí?
5: Bom dia, Sônia, tudo bem com você? Como você tá? Oi, aqui mãe. Tá tudo bem, graças a Deus. Coloca meu nome para mim nas orações e manda essa receita de hoje. Então, se der tempo, gostaria de ouvir hoje Amaro Batista, secretária. Que Deus abençoe a todos os ouvintes.
0: Secretária.
5: E todos os ouvintes, todos da Rádio Central. Que seja um dia abençoado, né? Com bastante saúde e bastante
0: amém.
5: De paz.
0: Amém.
5: Que Deus, Espírito Santo dos Anjos, proteja e guarde cada um de vocês. Fiquem todos com Deus. Um abraço para todos.
0: Tchau, tchau, querida. Um beijo.
3: Bom dia, Sônia. Tudo bem? Sônia, eu queria você mandar essa mensagem hoje para mim. Eu gostei dela também. Eu nunca gostei de você, Sônia. Meu nome é Rosa. Se você puder para mim, mandar para mim, eu te agradeço. Deus abençoe vocês da rádio aí, viu?
0: Tá
3: Deus
0: bom.
3: Te abençoe você. Tchau.
0: Rosa, vou chamar você de Rosa. Rosa Amaral, Rosa Amaral, obrigada pela audiência. Rosa, onde você mora, Rosa? Fala onde?
6: Bom dia, Soninha, querida. Já estáis de volta, né?
0: Tô.
6: Ontem eu liguei e falei pro Rony que você tava de atestado. Põe nosso nome em oração, começos em geral, que o sol tá rachando aqui em Montemor. Soninha, que medo ontem, fia. Umas 20 para as 3 escureceu tudo, os manequim começou a voar.
7: Ai,
6: que
7: eu ponho
6: aqui na calçada, né, amiga? Olha.
8: Não exagerado, mas vamos.
6: Fechei tudo correndo, joelhei e pedi para Deus acalmar. A ventania aqui no Montemor e região, que deu medo, Soninha. Que tenha uma ótima quinta-feira, que Deus venha abençoar.
0: Tá bom, meu amor. É, foi feio. Ontem eu tava vindo de Sorocaba, a gente veio tranquilo. Tranquilo, porque tava bem leve, mas quando a gente chegou perto de Campinas, tava um ar de muita chuva, tava tudo molhado.
9: Bom dia, Soninha. Tô vindo aqui seu programa, Soninha.
0: Oi.
9: Um abração aí pra você, que eu tô participando Central.
0: Que é isso?
9: Adoro seu programa, viu, Soninha?
0: O Galo é aí ou aqui?
9: Você coloca o nome do esposo na oração do nosso Pai Celestial,
0: Paulo,
9: no finalzinho do programa? Pra que traga bastante saúde pra ele. Hoje também tem consulta lá com uma médica. E dê tudo certo pra ele. É Paulo
0: Amém.
9: Roberto da Silva, tá bom, Soninha? Um abração pra todos vocês aí do Central.
0: Oh.
9: Viu, Soninha?
0: Tá bom,
9: Deus
0: querido.
9: Abençoe você, sua família grandiosamente. Né?
0: Obrigada,
9: Paulo. Tchau, Soninha. Fica
0: Paulo,
9: com Deus.
0: O Paulo vai sair dessa. O Paulo vai sair dessa. Esse cavalo é aqui, né? Mas gostei do viu, Alzira? É, o galo seu, é o galo é de lá, né? Não foi você que soltou aí, não, né? Nossa, gente, o galo dela é bom, hein? Deixa eu ver o galo dela de novo aqui, André, rapidinho.
9: Bom dia, Soninha.
0: Cadê o galo?
9: Tô vindo aqui seu programa, Soninha.
0: Cadê?
9: Um abração aí pra você, que tu és constante.
0: Olha! Gente! Ele tem uma garganta, né, cara? Que beleza! Meu Deus do céu, eu pensei que era o André que tava pondo. O André que ergueu a mão assim.
10: Tu que ergueu a mão aqui.
0: Ai, ai.
11: Bom dia, Soninha. Tudo bem com você?
0: Oi.
11: Tudo bem com a sua família? Tudo bem com a turma da rádio?
0: Tudo bem, Rosa.
11: Deus abençoe o seu dia. Tenha um dia abençoado, cheio de bênção. Oi, Soninha. Amiga, põe o nome da minha família na oração.
0: Põe Rosa
11: Medeiros. O nome do Marco, Adriana, Yara, Lucas, Ivo e a Bia, e Sebastião e Dona Maria. Estamos Mindo, Cristiane, Kimbi, o Eizo e o Gabriel. Márcio, Mara, Lara, Ana Laura e a Bruna. E o Vitor. Oração para a Bruna arrumar emprego. Oração para mim, me chamo Rosa, moro no Portal do Medeiros.
0: Portal do Medeiros.
11: Você é uma grande amiga.
0: Oi,
11: amo
0: Rosa.
11: Você de coração.
0: Do
11: Fica com Deus, Deus abençoe. Tenha um bom dia, tá?
0: E toda a sua família
11: Tudo
0: também.
11: Tudo de bom.
0: Obrigada, minha linda. Tudo de bom pra você. Deixa eu ver aqui. Vou entender aqui. que massa, vou entender aqui, tá bom? Eu vou voltar, tem secretária aí, Rony. Toca um pedacinho da secretária, porque depois vai ficar difícil. É secretária com o Amado Batista? Não. É com o Amado Batista. Toca aí, vamos mandar para todas as secretárias, porque eu sou uma secretária.

0: Secretária Amado Batista, grande Amadão, hein? Esse não precisa nem avisar que o disco novo chegou, porque vende feito água, né, Rony Viana?
1: É, o maior vendedor de disco do Brasil é o Amado Batista. Também tem quantos anos, né? Merece, né?
0: Não, mas desde quando ele era novinho.
1: É, ele acertou na receita de fazer músicas que falam com a população, com o povão, né? A secretária.
0: Fala comigo. É. Porque eu sou a mulher do povo.
1: Muita gente se identifica com as músicas dele.
0: Ó. É isso mesmo.
2: Um assédio
0: sexual. Hoje é crime, hein?
1: É isso aí.
0: Hoje é crime, cara.
1: Eu me lembro da primeira música dele, eu era muito criança ainda, que o meu tio ouvia lá em Aguaí.
0: Qual música?
1: Que é aquela lá do hospital na sala de cirurgia.
0: É, nossa.
1: Uma música que marcou muito a carreira do Amado Batista, que lançou ele assim, né? Nessa linha de músicas que falam com a linguagem do povo, contam histórias.
0: É.
1: É um grande ídolo do Brasil.
0: No hospital, na sala de cirurgia, né? Linda, linda. É de parque, né, Rony? Eu só lembro dela por causa do parque.
1: É verdade.
0: É, porque eu não tinha muito acesso à rádio.
1: Você tocou muito, né?
0: Eu não tinha muito tempo de ficar ouvindo rádio naquela época.
1: Eu gostava mais
0: de sair, sabe, gente? Ia pra escola, voltava, dormia, assistia filme da tarde.
1: A sessão da tarde você assistia todas, né?
0: Mamãe falava, vai, Sônia, descansar, filhinha, vai.
1: Sessão da tarde em preto e branco ainda.
0: É, assistia. Minha mãe cuidava muito bem de mim, papai.
1: É, aquele filme Sunshine on My Shoulder.
0: Eu não gosto daquele filme não, Rony.
1: Então,
0: sabe por que eu não gosto?
1: Era o filme da época.
0: Eu assisti umas 5 vezes.
1: É.
0: Aí depois minha mãe morreu. E foi mais ou menos daquele jeito, Sunshine on My Shoulder. Não gostei. Aí eu fiquei, falei, esse filme aí não deu, porque minha mãe, foi mais ou menos o que aconteceu no filme, e eu gostava do filme. Aí quando aconteceu com ela, eu falei, aí eu não gosto de falar do Sunshine on My Shoulder.
1: Aí tinha os filmes do Elvis
0: também.
1: Tem uma
0: música, Sunshine on My Shoulder,
1: do John Denver.
0: Mas não era do filme.
1: É do filme.
0: Então, nossa, gente, o filme é muito triste. É um dia de sol, né, Rony?
1: Isso.
0: E aí...
1: Mas você assistia também os filmes do Elvis?
0: Oxe, todos. Né? Carrossel.
1: Você gostava de assistir.
0: Nossa Senhora.
1: Eu assisti O Homem de Aço, que era um desenho. O Paladino da Justiça, que era um filme também em preto e branco. E o Zorro. Adorava.
0: Ah, o Zorro eu amava, cara. Eu não perdi o Zorro.
1: O Zorro da espada do Sargento Garcia.
0: Esses
1: heróis aí da nossa época inspiraram todos esses novos. Batman, nem existia Batman.
0: Não.
1: Homem-Aranha, Superman.
0: Esses caras, tudo fichinha. Ô, Rony Viana, ontem o que eu tava assistindo que você falou pra mim? O que você tá assistindo aí à noite, Sônia? O
1: filme do Charles Bronson.
0: Qual que é que eu falei mesmo? O nome da rua? Lutador de Rua. Nossa, cara, eu vou terminar hoje. Vou terminar hoje o filme. Maravilha, eu adoro ele. Só que ele era bem novinho, viu, Rony? No filme de ontem.
1: Eu não sabia que tava no catálogo.
0: É no Netflix.
1: Tá no catálogo da Netflix?
0: Tá, quando eu vi ele, eu falei, nossa, vou assistir.
1: Ah, é bom, eu gostava também.
0: Eu adoro ele.
1: Eu lembro do filme que chama, que ele colocava ordem no bairro. Nos bairros
0: cheios. Adoro, gosto.
1: O bairro encheu de malandro, né? Os caras assaltavam a casa, batiam nos velhinhos e tal. Aí ele vem. E com as próprias mãos ele faz justiça.
0: Ele é um lutador de rua, mas não de rua, é boxe mesmo, né?
1: Charles Bronson morreu já, né?
0: Já morreu, já, mas aquele filme ele novinho, né? Eu não tinha assistido o Lutador de Rua. Não,
1: Chuck Norris morreu, pô.
0: Todo? Né? Todo mundo vai, mano.
1: Dessa geração só sobrou o Rambo e o Van Damme.
0: O Schwarzenegger?
1: E o Schwarzenegger e o Steven Seagal.
0: O Steven ainda tá vivo?
1: Tá. O do Rabinho, né?
0: É, do Rabinho. Eu gosto dele. Vamos lá, Rony, sair que a conversa tá boa.
1: Charlatão, né?
0: Quem que é charlatão?
1: O Steven Seagal.
0: Por que você fala
1: porque
0: isso?
1: Porque
0: tá começando já a brigar comigo, Rony?
1: Não é ator. Se tiver um filme que não tem que lutar, ele não atua.
0: Ô, Rony, eu amo, e tudo que eu gosto é bom.
1: Mas ele fala no filme?
0: Mas não precisa falar. Rony,
1: não
0: precisa, agora chegou.
1: Você não vê ninguém nem falar no filme.
0: Ponto. Chegou no
1: hoje,
0: ponto.
1: O aniversariante do dia hoje, que vai estar no almanac, é um famoso. Só que ele não fala no filme.
0: Rony do céu, só
1: dá porrada.
0: Rony do céu, a pessoa não precisa falar. ela por si, ela já chama atenção.
1: Como assim, não precisa falar?
0: Por exemplo,
1: o filme que o ator não fala.
0: Ó, o Schwarzenegger não fala. Eu amo o Schwarzenegger, o filme dele.
1: Qual o conteúdo do ator?
0: O Steven Seagal. Ele não fala muito, mas eu assisto. Eu amo os filmes dele. Não precisa ficar tagarelando. Agora, por exemplo, uma música internacional, você não sabe o que ela fala, mas você ama. Uma música internacional, não é, gente? Você fala aqui pra mim, você escuta uma música internacional, você não fala assim, meu Deus,
1: eu tô chorando,
0: essa música
1: aqui,
0: é linda, maravilhosa. Você não sabe o que ela fala, você sentiu. Agora, no caso do Steven Seagal, ele é maravilhoso, eu gosto de assistir o filme dele, ele não precisa falar, fala pouco.
1: Ele fala, vou te encher de porrada, agora eu vou embora, estou chegando.
0: Vai.
1: É, tá, pode abrir a porta. Use.
0: Ô, Rony, para com isso. Você tá me estressando. Isso chama o sofá. Mas como você tá com o sofá novo, eu não mando você mais pro sofá.
1: Gente, hoje eu vou. A fala dele. Hoje eu vou dormir fora.
0: Ai, Rony, você tá. Quem que você tá humilhando aí?
1: Não, tô falando.
0: Quem que você tá humilhando?
1: Eu não tô humilhando ninguém.
0: É, ó, para com isso, porque ninguém. O Steven Seagal, eu gosto.
1: Sabe outro cara que não fala muito em filme? O Wagner Moura.
0: Ah, mas esse eu não ligo. A Bruna que trabalhou com ele, eu não ligo.
1: O filme que ele falou mais foi aquele seriado dele que ele fez do Pablo Escobar, naquele filme ele falou. Mas os outros filmes que ele faz é difícil de falar. Mas enfim.
0: O que ela falou aqui? Boa tarde, Sônia, pra vocês, Soninha. Eu gosto muito de programa musical, que vê os artistas. Não assisto filme, não. É Vera, eu assisto, Vera. Vera de Sumaré, vocês são maravilhosos. O Rony dá uma risada muito gostosa. Que é esse?
1: Tem gente que não gosta
0: ontem
1: de filme.
0: A gente se divertiu muito.
1: Viu, tem gente que não gosta de ver filme mesmo.
0: Não.
1: Por exemplo, o Gabriel Ribeiro não assiste filme.
0: A minha comadre nunca viu.
1: Exatamente.
0: A minha comadre nunca
1: Cleiton,
0: viu filme.
1: O Cleiton e a Edna nunca assistiram filme, nunca comentaram.
0: Foram no cinema.
1: É engraçado isso, né, Sônia?
0: Tem gente que não gosta, né, Rony?
1: Não manda no cinema. Eu falei, Gabrielzinho, que filme que você assistiu? Eu nunca assisti.
0: O Gabrielzinho que estava em casa ontem?
1: É, o único filme que assisti foi Sonic. Que é um filme terrível.
0: Jura?
1: É muito terrível de ruim.
0: Acredito. Deixa o Gabriel falar comigo. Eu vou falar, Gabriel, que é isso?
1: Sonic, que é ruim.
0: Sonic.
1: Porque que é com. Acho que é com o Jim Carrey. Só pra quem viveu. Esse Sonic é aquele desenho, aquele videogame dos anos 80, que é aquele.
0: Sim.
1: É um tipo um come-come. Mas o filme é horrível, é terrível, ruim demais.
0: O Rony ultimamente.
1: O filme que ele assistiu foi Sonic.
0: O Rony ultimamente, ele tem me chamado, ele obriga eu a assistir uns filmes com ele.
1: Uhum.
0: Aí o filme é ruim.
1: Não, ruim não.
0: Os filmes são ruim que eu saí.
1: Você não gostou de Obsessão?
0: Qual que foi mesmo?
1: Aquele do chocolate, que não. Ele quebra o chocolate e a menina se apaixona por ele lá.
0: Ah, cara, aquilo lá foi.
1: Ué, é terror psicológico.
0: Eu dormi muito mal.
1: Mas é terror
0: psicológico.
1: É terror psicológico. Você tem que ver um filme que te prenda a atenção.
0: E ele fala: vem só assistir, você assiste 10 minutos. Se não for os 10 minutos, você sai. Aí eu tenho que ficar lá assistindo aquele filme dele. Vamos sair pros comerciais. Vamos sair.
1: É melhor. Senão a gente vai começar a contar os podres aqui, às vezes esquece que tá no ar e acaba soltando umas
0: coisas. Mas os filmes dele é bom.
1: É.
0: Ele fala, Sônia, agora você escolhe. Aí eu escolho o filme bom, sabe?
1: Mas todos os filmes que você se escolhe, eu assisto.
0: É, e é bom, né, Rony?
1: É bom.
0: Ele gosta muito de filme.
1: Mesmo se não for, eu dou um pouquinho, mas assisto.
0: Você gosta muito de filme de terror, assim, né?
1: Não, eu gosto de filme que mude alguma coisa. Primeiro que me prenda a atenção. E que no final eu possa tirar uma mensagem.
0: E o do chocolate 23
1: mil vidas, por exemplo.
0: Sim.
1: Que nós vamos falar dele hoje no Almanac.
0: Peraí.
1: Porque hoje é o dia do combate ao tráfico de pessoas.
0: E agora pode falar? Aqui.
1: Pode.
0: Quem foi que escolheu 23?
1: Você que me indicou.
0: Eu indiquei. Gente, o Rony vai pela indicação daqueles Aonde você vai pela indicação?
1: Não, eu vejo resenhas na internet.
0: É, a resenha dele, ele vê, mas ele tem que seguir eu, porque 23 mil vidas.
1: É, isso é bom.
0: Muito interessante. Eu que indiquei pra ele. Ele fica atrás daquelas indicações, daquelas pessoas, sabe? Aí você senta pra assistir, você fala, nossa, hoje eu não durmo. Cadê o Ancioclin? Da Natuclin.
1: Mas Obsessão é um filme ótimo também.
0: Obsessão.
1: E você não gostou
0: eu
1: muito.
0: Eu gostei, mas, ô, cara.
1: Porque tem muito sangue.
0: Sangue.
1: Né?
0: A Júlia não assiste também, não.
1: É verdade. Vamos pro comercial rapidinho, nós estamos atrasados.
0: Sim.
1: Voltamos já com A Hora é Agora. 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
1: Todas as pessoas que estão com a gente, a oração do poder de Jesus, Luzia e família, Renato e família, Catarina, o Rodolfo, o cunhado dela, Ismael, que está com a saúde meio complicada, que Jesus proteja. A Maria Aparecida, a Rose, Amaral e família, a Rosa, né? Amaral e família, ou Rose, a Rosa do Portal dos Medeiros e todos da família. Quero colocar o Zira e família, o Paulo, esposo dela, pela saúde. Todas as pessoas que estão com a gente neste momento, reze comigo a oração do poder de Jesus.

0: Jesus, estou diante de ti para agradecer as graças que eu tenho alcançado. Em teu santificado nome, eu peço perdão para aqueles que me ofenderam e que porventura eu tenha magoado. Peço também amparo para minha saúde, de minha família, dos meus ouvintes. Peço que interceda junto ao seu Pai Todo-Poderoso, para que proteja a mim e todas as pessoas que eu mais amo, nos livrando de todo mal. Tenho certeza que vou superar a dificuldade em que me encontro, graças à fé que eu tenho em ti, Senhor. Fecho os olhos a todo espírito do mal e abro meu coração apenas para aquilo que me ensinou, para as obras de teu Pai. E nesta oração, do seu poder, eu venho pedir tua bênção. Que Deus, vosso Pai, com toda a sua força e misericórdia, me dê esperança e proteção nas horas mais difíceis de minha vida. Afaste o medo e a dúvida de minhas decisões. Fortaleça minha fé a cada dia. Em nome do seu poder, Senhor Jesus, que assim seja. Amém, Pai Celestial.
1: Temos que reforçar a nossa fé diariamente. Nunca se esqueça, né? Ao menos um pedacinho do dia, né, Soninha?
0: Sim.
1: Para conversar com Deus, para agradecer, levantar da cama, para agradecer pelo trabalho, pela saúde.
0: É o que eu faço todo dia, Rony. Eu agradeço a Deus por tudo e sei que Jesus está sempre comigo. E sempre com vocês também, que confia nele. Bom, Rony, vamos falar de saúde espiritual agora. 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
0: 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Convido Sônia. Ou não, a minha sogra. O convite da discórdia, Sônia. Gente, eu preciso muito da opinião de vocês para resolver um drama que está acabando com meu sono, com muito sacrifício, trabalhando dia e noite, fazendo bolos. Eu consegui juntar um dinheiro para alugar uma chácara e fazer a festa de aniversário do meu filho. Só que agora estou em um impasse. Chamo ou não chamo a minha sogra? Desde que eu me casei, ela mudou completamente com o próprio filho, gente. Ela não aceita o nosso casamento de maneira alguma. Primeiro, porque eu fiquei viúva e tenho um filho com o meu ex-marido. Segundo, porque meu marido veio morar na minha casa, que fica em um bairro popular. Eu sou boleira. Ganho bem, até mais do que ele no mês. Mas o orgulho da minha sogra não deixa ela aceitar a nossa vida. Ela me esnoba, me trata com desdém. Por um lado, ela é mãe do meu... Ela é mãe do meu filho? Ela errou aqui no escrever para Sônia Amaro? Fala aí, Rony Viana.
5: Ela é mãe do marido dela, né?
0: Ela confundiu aqui, ela é mãe do meu filho. Faz parte da família.
5: Dela. Mãe do meu esposo, né, na verdade?
0: É isso, ela errou, tá?
5: Uhum.
0: Será que devo convidá-la, mesmo que ela possa estragar minha alegria? Será que ela vai estragar mesmo, minha amiga? O que faço? Engulo o orgulho, convido ela e o marido para manter a paz familiar, ou não chamo ninguém e deixo bem claro que

0: esposo faleceu, ela é viúva, e essa sogra do marido novo, né, do no mais recente marido, ela casou de novo, trata ela mal. É um caso comum, né? Agora ela fica nessa, tá nessa dúvida. Ela chama a sogra, o menino nem é neto dessa moça.
1: É meio confusa essa história, porque aqui ela escreveu, né? Eu li o que ela escreveu e que a gente recebeu ontem à noite. É o seguinte, Rory, porque
0: que tá,
1: ela é casada, o pessoal aqui vai ficar confuso. Ela era casada com o filho da sogra.
0: Não, nada a ver.
1: Ela
0: ficou viúva e casou de novo.
1: E a mãe, essa senhora é mãe da primeira,
0: Não, é mãe do casado, do marido novo.
1: Ah, sim.
0: Do marido novo.
1: Sim, é que ela falou aqui, filho, aí fiquei meio.
0: Não, é que ela errou aí, acho que ela digitou errado aí. A mãe
1: é do marido novo.
0: Ela é mãe do marido novo dela.
1: Mas o filho é do.
0: Mas o filho dela
1: é do que morreu.
0: Do marido anterior.
1: Que morreu.
0: Então ela nem é a sogra, não é a avó legítima do filho dela.
1: Mas chama.
0: É isso.
1: Eu dou minha opinião.
0: Mas
1: chama.
0: Ela é maltratada pela sogra.
1: Chama, que melhora. Não vai.
0: Será?
1: Aí vai ficar pior a situação. Chama, gente. Chama. É livrar de problema.
0: Livrar de difícil problema. Pra ela.
1: Chama ela. Ela vai. Ela vai. Se ela der trabalho. Aí corta a relação.
0: Ela fala assim, não quero ninguém com cara amarrada na minha festa. Eu aluguei a chácara, foi difícil ela conseguir o dinheiro, ela é boleira, ganha bem, ganha até mais que o marido, ela falou.
1: Mas ela.
0: E a sogra desdenha.
1: Ela vai arrumar mais confusão se não chamar com o marido, né? Com o marido.
0: Eu acho que ela tem que engolir esse sapo.
1: Engole,
0: aí.
1: Gente. A gente engole tanta coisa. É. Chama a senhora. Vamos ouvir a opinião.
0: Vamos lá. Que se fosse você, 3741-4040, ou no WhatsApp. Vamos lá, Soninha.
2: Soninha. Tô eu aqui de novo, tá? Então, eu acho, eu falo pra essa moça aí, que eu não convidaria não, tá? Porque se a bruxa velha não gosta dela e não quer nada com ela, pra que que ela vai querer ela na festa dela? Tá bom? Eu não convidaria não e deixa essa ideia que se lasca pra lá, né? Pelo amor de Deus. Né?
0: Uhum.
2: Deixa a cobra longe.
0: Sai de fora.
3: Boa tarde, Sônia.
1: Boa tarde,
0: Rony. Boa tarde.
3: Rony, essa amiga, ela não pode esquentar a cabeça, não.
1: É?
3: Ela faz a festa dela, já que a sogra não gosta. Ela não pode obrigar a sogra a gostar dela.
0: Uhum.
3: Ela faz a festinha do filho dela.
1: Mas
3: e deixa a sogra.
0: Uhum.
3: Pelo escanteio. Por causa que ela quer viver pelo escanteio.
0: Uhum.
3: Se ela não gosta dela, ela não vai. Não tem como ela obrigar ela a gostar dela.
0: Entendi.
3: Tá
0: a
3: bom?
0: Sônia
3: boa
0: falou
3: sorte,
0: isso.
3: Amiga.
1: Mas ela convida ou não? A pergunta que ela quer saber, ela convida ou não? Eu convidaria.
0: Porque é mãe do marido dela, do marido atual
1: nossa,
0: dela.
1: Nossa, tem que convidar. Por exemplo.
0: A criança não é neta, mas o marido é filho dela.
1: Convida e sente como ela. Se ela for dar escândalo, aí corta a reação. Corta. Oi, Rony. Corta a relação com ela e corta de vez.
0: Isso aí.
1: Se ela estragar.
4: Boa tarde, minha amiga. Boa tarde, Soninha. Boa tarde, Rony. Amiga, menino nem é neto dela. Não te trata bem. Pra entrar na sua festa pra comer e depois sair falando. E sair criticando. Não convide, tá? Não convide, vai ser só para você passar aborrecimento e tristeza, tá bom? Esse é o conselho que eu dou. Nem se fosse a avó do menino, pelo menos, se te tratasse bem, eu diria convide. Mas não é a avó, não trata bem, né? Ou o filho dela não é o pai. Deixa ela de lado, minha filha. Deixa de lado.
1: Hoje eu
0: mas
1: acho
0: o marido
1: tô...
0: é filho dela.
1: É, filho. Eu tô meia boazinha hoje, eu acho que eu ia chamar.
0: O marido falou, não vai chamar minha mãe?
1: É.
0: Não vai chamar minha mãe pra essa festa?
1: É complicado, ela vive com o marido. Imagina, imagina se eu não chamar sua mãe, Rony. Se, você, se as meninas não fossem dentro dela, ia ficar por.
0: Então, rapaz.
1: Ó, que gente.
0: Você faria?
1: Oi, Sônia. Eu sou a Nilza aqui de Paulínia. Fica aqui, escuto você e o Rony todos os dias. Sou ouvinte desde a Rádio Central, lá na Rua Lusitana.
0: Olha que lindo.
1: Sou da época, do nosso querido Tedesco.

0: passei desde a Lusitana quando eu entrei na Lusitana.
1: Lusitana foi a primeira fase, né? Primeira temporada 91. Na Rádio Central.
0: É a Nilza com L, viu?
1: Ô, Nilza, que linda. Obrigado, viu, querida?
0: Ô, Rony, a gente vai já até a Natuclim, mas deixa eu atender mais um.
1: Tem mais opiniões?
2: Oi, Sônia Amaro.
1: Oi.
2: É Sandra. Sônia Amaro, eu convidaria. Eu não sei se ela ia aceitar, mas eu convidaria.
0: Ah, eu
2: por ela ser
0: também.
2: Esposa. Por ela ser mãe do meu marido?
1: Isso.
0: É.
2: Mesmo ela não gostando de mim, eu convidaria, sim.
0: É.
2: Mas isso não quer dizer que ela vai. Mas convida. Tá bom?
0: Convida. Oxe.
2: Obrigada.
1: Ela tem medo de convidar.
2: Bom dia.
1: Ela tem medo de convidar.
2: Boa tarde, né?
1: Boa tarde. Ela tem medo de convidar e a sogra aceitar, né?
0: É, mas aí tem que correr o risco. Mas ela pode ser, pelo que eu vi aqui, eu acho que ela não vai.
1: Ela não quer convidar porque tá com medo da sogra aí.
0: Mas agora, se ela der barraco, a sogra, o mesmo marido vai falar: ô, mãe, a senhora agora não vai ser convidada mais. Entendeu? Tem que pegar firme. Vamos ouvir mais uma, Rony?
3: Oi, Soninha. Boa tarde.
0: Ô,
3: Soninha, eu convidaria, eu fazia a diferença. Se ela começasse a dar escândalo, eu chamava o meu marido de canto e falava pra ele: por favor, tira sua mãe da festa.
0: É. Boa, chamar mesmo.
1: Sério mesmo isso?
0: Ah, eu ia chamar, Rony, porque...
1: Que bafão, hein?
0: Sogra, pelo amor de Deus.
1: E vai estragar a festa do menino.
0: Mas você acha que ela vai mesmo, Rony? Ela vai ficar com a cara amarrada?
1: Vai ficar com a cara amarrada. Ela falou: não quero ninguém com cara feia na minha festa.
0: É, isso ela não quer mesmo, viu, gente? Ela não quer.
1: Mas convida. Às vezes ela não vai.
0: Isso.
1: Se ela não gosta de você, ela não vai.
0: Rapidinho.
4: É, boa tarde, Sônia. Sônia, eu não chamaria ela não, porque ela não é a avó do menino e ela é casada com o filho dessa velha aí.
1: Essa velha é chata.
4: Mas a velha, como diz outra, é uma velha ranheta com ela, não gosta dela. Não vai chamar ela não para estragar a festa do menino, já que ela conseguiu uma pessoa de vir de mau humor, estraga tudo.
0: É.
4: Deixa ela pra lá, porque às vezes nem o próprio filho gosta dela.
1: Exato.
4: Porque a rainheta desse jeito, ela não vai perder nada.
0: Então,
4: o
0: não
4: filho
0: convida.
4: É de outro. Essa velha não é a avó do menino, deixa pra lá. Não convida, não.
1: Tá
4: não
1: certo.
4: Vai estragar a festa dela, não. Viva
1: isso,
4: feliz com
1: isso,
4: o marido lá e não dá importância. Se o marido falar que não vai convidar a mãe dele, ela pode falar assim: mas a sua mãe não gosta de mim. Então,
1: isso.
4: Quem gosta de mim vem na minha festa. Quem não gosta, fica em casa.
1: Isso aí.
4: E ela não mora junto, não depende da sogra, então deixa pra lá. Como diz, pra que trazer uma pessoa assim, com mau fluido, pra estragar a festa dela? Seja bem-vinda, ela, o filho e o marido lá, e os amigos, e deixa essa velha pra lá, não convida
1: isso.
4: Não.
1: Chama os amiguinhos.
0: Ficou
1: do menino,
0: meio dividida, né, Rony?
1: Como é que é a ranheta? Que
0: ranheta. Ranheta é pessoa chata, ranheta, ranhetona, fica ranhetando por tudo. Ô, Rony, deixa eu te falar, ficou meio dividido, mas aqui ganhou pra não convidar, né? Mas
1: pra
0: teve algumas, umas três
1: mas
0: aí.
1: Mas aí, nossa, é muito difícil a situação dessa moça.
0: É.
1: Porque aí o filho, aí quem vai ficar? É o marido dela que vai ficar com o cara, minha mãe não veio.
0: Eu acho que podia perguntar pra ele, você quer que chama
1: então
0: ela
1: ou
0: não?
1: Então faz o seguinte, faz uma festa só pros amiguinhos do menino.
0: Não, mas ela trabalhou.
1: Não chama ninguém, chama as crianças. Fala, é uma festa pra criança.
0: Não, Rory, mas ela arrumou uma
1: pra
0: chácara.
1: Então, mas chama só ela, o marido, o menino e os amiguinhos do menino.
0: Aí
1: não chama nem os pais dos amiguinhos.
0: Não, mas
1: é uma festa pra criança,
0: não.
1: Fechada.
0: Ô, Rony, mas aí vai arrumar encrenca com os outros parentes que gostam dela, poxa. Né? Parente do outro. Mas aí ela decide, conversa com seu marido.
1: A grande maioria falou pra você
0: não convidar.
1: Foi meio equilibrado,
0: mas ganhou, acho que aqui pra não convidar, tá, Rony?
1: Sônia, hoje é o último dia de julho, hein? 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

0: que vale o seu dia. O Almanac está no ar com Rony Viana, que sou eu, e Sônia Amaro, que é minha digníssima esposa.
1: Quantos anos?
0: Que hoje volta ao ar. Ontem você me fez muita falta, viu?
1: Ah, Rony, mas hoje eu estou aqui, hein?
0: Fez muita falta ontem.
1: Fui cuidar, né, da saúde. Não, aliás, todo mundo tem que cuidar.
0: Ainda bem que deu tudo certo.
1: Amém,
0: né?
1: Amém, Senhor.
0: Você foi.
1: E Santa Luzia, rapidinho. Protetora dos olhos, proteja os olhos de todos
0: aí,
1: vocês.
0: Aí eu levei a Júlia, deu tudo certo.
1: E eu peguei a Júlia.
0: Ela, tudo certinho, tá bom?
1: Tá certo.
0: Então é isso aí. Soninha, vamos acelerar, porque hoje tem
1: muito aniversariante do dia, Rony Viana.
0: Ah, vamos lá, quem é o aniversariante
1: do dia? Mas antes do aniversariante do dia famoso, tem uma famosa aqui que faz 12 aninhos.
0: Ah, é?
1: Que chegou pra mim agora, rapidinho, toca parabéns aí. Boa tarde, Sony Rony, Cássia do Itajaí.
0: Aê!
1: Fala parabéns pra Heloísa Silva, hoje completa 12 aninhos.
0: Só isso?
1: Oi, Heloísa, tudo de bom aí da titia Sônia Amaro? Posso ter um montão de sobrinhas e sobrinhos, já que eu não tenho. Tá bom, Heloísa Silva, tudo de bom? Olha só, é a Cássia do Itajaí é mamãe. É mamãe? Não falou pra mim se é a mamãe dela. Então, Cássia do Itajaí parabeniza Heloísa Silva, hoje completa 12 aninhos. Você lembra dos seus 12 aninhos, Rony? Eu lembro do meu.
0: Acho que lembro.
1: Eu lembro do meu. Então, parabéns pra você. E quem mais faz aniversário aqui junto com a Heloísa, aniversariante misterioso de hoje? Completa 79 anos.
0: 79
1: nasceu.
0: Anos. Quando que ele nasceu?
1: Nasceu dia 30 de julho de 1947. Isso.
0: Dá a dica.
1: Na Austrália. Ainda jovem, destacou-se no fisiculturismo. Conquistando.
0: Tá errado aí, viu? Foi na Áustria que ele nasceu. Na Áustria.
1: Ué, e o que eu falei? Eu falei Austrália?
0: Falou Austrália, mas tudo
1: gente
0: bem.
1: Gente,
0: tá
1: do céu, eu tô com Austrália
0: não,
1: na cabeça.
0: Não, é o corretor.
1: Não, não é o corretor, não. Foi a Sônia. Na Austrália, nasceu ainda
0: Áustria.
1: Jovem.
0: Na Áustria, Soninha.
1: Na Áustria aí, gente. Acho que eu tô pensando na Ellen.
0: Áustria.
1: Vai, continua, Rony.
0: E aí ele foi fisiculturista.
1: Isso.
0: Na década de 80 se mudou pra Hollywood e virou.
1: Ok, pode continuar,
0: não,
1: Rony
0: continua
1: Viana.
0: Você.
1: Continua você, meu amor.
0: Virou um dos maiores astros de filmes de ação.
1: Isso.
0: Agora não fala mais.
1: Não, não vou
0: se
1: falar.
0: Se você falar isso aí, todo mundo vai matar.
1: Não, não quero
0: Ó,
1: falar.
0: Presta atenção. Aqui é um trechinho de um filme dele que nós
1: sim.
0: assistimos no Cine Ouro Branco.
1: Não lembro.
0: Você se lembra,
1: São João da Boa Vista?
0: Em São João da Boa Vista.
1: Não
0: a
1: lembro.
0: A primeira versão, nós assistimos lá em São João da Boa Vista.
1: Não lembro.
0: Na nossa época de namoro.
1: Não lembro.
0: Então presta atenção, vê
1: mas
0: se você sabe.
1: Mas eu fui só uma vez com você no Ouro Branco, uma única vez.
0: É, então, acho que foi essa última vez. Não, nós fomos duas vezes.
1: Duas vezes?
0: Vimos esse daí, vimos King Kong também lá, que você não tá lembrada.
1: Não.
0: King Kong eu fui sozinho, eu acho.
1: Já foi sozinho.
0: Mas esse aqui a gente assistiu e assistimos O Amor Sem Fim também lá.
1: Isso.
0: Ó, presta atenção, vê se você sabe quem é ele, Sônia.
2: Projetos especiais da Corporação CyberGene de Sistemas. Em poucos meses vai criar um tipo revolucionário de microprocessador. Em 3 anos a CyberDyne se tornará a maior fornecedora de sistemas de computadores militares. Todos os bombardeiros stealth têm computadores CyberDyne e trabalham sem ordens. Depois eles voam com registro operacional perfeito. A Skynet Thunderbill está ultrapassada. O sistema entra em atividade em 4 de agosto de 1997. As decisões humanas são retiradas da defesa estratégica. A Skynet começa a aprender em progressão geométrica. Torna-se autoconsciente às 2h14 da madrugada de 29 de agosto. Em pânico, tentam puxar a tomada.
3: Skynet responde.
2: É. Lança mísseis contra os alvos na Rússia.
3: Por que atacar a Rússia? Não são amigos agora?
2: Porque a Skynet sabe que os russos contra-atacando eliminarão seus inimigos aqui.
1: Nossa, gente.
0: Ai, ele,
1: é meu ídolo, falamos nele hoje.
0: Ai, ó, então, e
1: deixa
0: aí,
1: eu ver
0: e
1: se
0: olha,
1: alguém está respondendo.
0: E esse recorte, Sônia, é um personagem que ele faz no cinema, é o personagem que mais marcou a carreira desse aniversariante famoso de hoje. Faz 75 anos? 75?
1: É, eu.
0: E ele. E o recorte é muito futurista, porque é o que está acontecendo. É o que está acontecendo hoje, né? Guerra na Rússia, tecnologia, cyberataques, inteligência artificial.
1: É, GPT faz tudo.
0: Skynet. E esse filme é dos anos lá, quando 80, a gente namorava ainda.
1: Na década de 1980 mudou definitivamente para Hollywood e virou um dos maiores astros dos filmes de ação, estrelando sucessos como Não pode falar, Rony? Eu quero ver se alguém fala, mas ninguém falou, não sabe?
0: É que é difícil falar o nome dele.
1: Ah, mas se você falar o nome, se você morrer, chegar na porta do céu, São Pedro falar assim, você só entra pro céu se você soletrar.
0: O nome dele?
1: É.
0: Vai falar o nome dele.
1: Soletrar.
0: Não vai falar o nome dele.
1: Mas eu vou falar o nome do filme.
0: É, tá.
1: O Exterminador do Futuro.
0: É o filme, o maior filme dele.
1: É,
0: né?
1: Se você conseguir, você entra pro céu.
0: Mas além da carreira artística, ele teve outras coisas também. Ele fez mais coisa, né?
1: Nossa, fez. Eu ia votar nele.
0: É, então, ele foi político.
1: Eu ia votar nele.
0: Foi governador da Califórnia. De 2003 a 2011, foi um bom político, hein?
1: Teve
0: até
1: gente.
0: Uma boa pontuação ali.
1: Olha,
0: então, quem é esse aniversariante internacional? Não é brasileiro, não.
1: Ele é do lado, teve o filme Exterminador, que era do lado do bem, e tinha um que era do lado do ruim, né, Rony?
0: É isso aí.
1: É.
0: Enquanto você pensa quem é, olha, hoje também faz aniversário essa moça aqui, Sonia. Olha que linda essa música.
1: Toquei muito.
0: Quem que é ela?
1: Sonia? É pra falar já, Rony?
0: Essa aí pode falar o nome dela.
1: Kate Bush.
0: É, Kate Bush, gente.
1: Oh, maravilhosa. Tá com 68 anos já, Rony?
0: É, tá.
1: Lembra, gente, dessa música maravilhosa?
0: Essa música foi tema do comercial de cigarro lá.
1: Foi.
0: Parecia os caras voando de asa delta e tal.
1: É,
0: e ela
1: se
0: cantando.
1: Quiser viver bastante, sem problema, deixa de fumar.
0: É, não cai nessas
1: bolas.
0: Não cai bolas,
1: nada tá disso, não, pelo amor de Deus.
0: Agora, você sabe de uma coisa, Sônia? Essa moça, a Kate Bush.
1: É linda.
0: Ela. Sabe quem copiou a Kate Bush aqui no Brasil?
1: Quem? Eu vou chutar.
0: Ela é nos festivais, ó. Você vai. Ó. Vou fazer igual, a TT Espíndola, lembra? Ó, igualzinho, ó.
1: A Miraci gosta. Escrito nas estrelas.
0: Aqui é a TT.
1: TT.
0: E aqui é a Kate Bush, ó.
1: Bom, é a TT e a Kekê. Bom, lindas músicas, né, gente? Mostra esse que tá fazendo 85 anos hoje.
0: Aqui está.
1: Nossa, para nele agora.
0: Olha aí.
1: Stop. Para. Oh, meu Deus.
0: Coração respira.
1: Dançando
0: suspira
1: dois.
0: Fundo, aí, ó.
1: Coladinho o rosto.
0: Olha aí.
1: Meu Deus do céu.
0: Quantos anos ele faz?
1: 85 anos.
0: 85 anos, aniversariante famoso.

0: mundo sabe, né?
1: É, todo mundo Paul Anka, gente, não é lindo? Meu Deus.
0: Aqui é ele com o Peter Cetera cantando.
1: Peter Cetera, meu Deus do céu.
0: Você, como radialista, tocou muito essa música no
1: As Duas.
0: Vale a Pena.

0: esquece de falar, mas você também tá lá no Facebook, Sônia Amaro Oficial, vai lá assistir, vai lá ouvir, se você tiver com o radinho com alguma interferência aí, assista lá no Sônia Amaro Oficial, a transmissão ao vivo que a Soninha tá fazendo por lá. Então tá aí o Paul Anka, quantos anos? 85 já?
1: 85, nossa.
0: O maior sucesso dele foi esse aqui, ó.
1: Ele tá bem de saúde, Rony? Não foi o maior sucesso.
0: Mas a Diana.
1: Será que foi, Rony? Diana? Diana, outros regravaram, mas a dele mesmo foi essa romântica.
0: Originalmente foi dele. Ó, Diana, aquela Carol também é dele.
1: É, Carol. Essa foi

0: Diana.
1: Bom, Rony, daqui a pouquinho nós estamos aqui no Almanac, que é uma página em cima da outra, é, virando...
0: Ninguém acertou o aniversário de Chico Misterioso?
1: Eu vou colocar, só que tem muitas participações, deixa eu ouvir aqui. Vou colocar no ar, hein, gente?
2: Boa tarde, Soninha.
0: Oi.
2: É Asfarnega, não sei falar direito não, Soninha.
1: Asfarnega?
2: Dançou no Jardim do Lago.
1: Amor, é isso mesmo.
0: Ó, como é que ela falou aí? Deixa eu ver de novo.
1: É, mas, ó, tem esse ditado no céu, hein?
0: Você não
1: vai,
0: entra.
1: Vai,
0: você
1: não lá, entra no que, céu. Arnold Schwarzenegger.
0: Você tem que soletrar Arnold Schwarzenegger.
1: Soletrar bonitinho uma letra em cima da outra. Eu vou ficar aqui mesmo.
0: Deixa eu ver ela, deixa eu ver ela de
2: Boa
0: novo.
2: Boa tarde, Soninha.
1: É linda.
2: É Asfarnega, não sei falar direito não, Soninha.
1: Que lindinha.
2: Dançou no Jardim do Lago.
0: Mas acertou.
1: Tem mais, Rony.
3: O senhor Amaro, é o ator Arnaldo Schwarzenegger.
0: Arnaldo, é o Arnaldo.
1: Foi pro Brasil mesmo, hein?
4: Tá, Sonny e Rony, eu vou chutar. Mel Kids?
0: Mel Gibson.
4: Oi, Sonny. Pra mim, esse ator aí é o Schwarzenegger.
1: Esses
4: filmes.
1: Ela foi bem.
4: É só que eu sei, tá?
0: Boa.
1: Schwarzenegger, ela.
4: Obrigado, Sonny. Põe a família aí nas orações.
1: Ô, querida. Cida,
0: muito bom, muito
1: ô Rony, ela
0: previu,
1: gostei.
0: É Schwarzenegger, é, se falar Schwarzenegger.
1: Mas não manda eu soletrar não, se eu mandasse soletrar agora, soletra aí, Rony.
0: Ah, eu sei, é A-R-N-O de mudo. Agora o Schwarzenegger.
1: Tá demorando muito, São
0: Calma,
1: Pedro.
0: Calma, tem que pensar.
1: Tá demorando muito, São Pedro.
0: Eu não tô olhando,
1: Pedro
0: tá aqui. Eu não tô olhando, você tá certo de prova que eu não tô olhando. Agora Schwarzenegger é S-H-A- ZZ G E N N E R. Eu acho que.
1: Nossa,
0: acho que tá. Não,
1: não
0: deve
1: sei,
0: ser.
1: Eu preciso, você precisa gravar e eu preciso ver aqui.
0: Mas até você falar, você já tá no inferno. Você já cai no inferno.
1: Não, não, o São Pedro vai falar assim, Rony. Entra, não precisa soletrar mais, não. Pelo amor de Deus, que eu já tô cansado.
0: Muito bem, então,
1: bom,
0: é, então tá aí, parabéns a quem acertou. É o nosso querido e grande ator que fez comédia também. Ele é um ator, ele começou como Conan, o Bárbaro. Lembra dos filmes do Conan?
1: Sim, sim.
0: E aqui é a versão dublada dele.
5: Cyberdino de sistemas. Em poucos meses vai criar.
0: Aquela famosa frase, I will back.
1: Ele é maravilhoso, né, gente?
0: I will back. Mas no Exterminador do Futuro ele fala pouco. Essa cena aqui ele falou demais.
5: Os Stealth tem computadores Cyberdyne e trabalha assim.
0: É que ele teve que explicar toda a
1: Qual que é
0: história,
1: aquele né? filme da Coca-Cola, do refrigerante que ele chegou querendo, tava morrendo de sede e fechou a porta do McDonald's, né?
0: Não, esse é do Michael Douglas que tá falando.
1: Não, foi ele.
0: Então é o herói de brinquedo.
1: É, o herói de brinquedo
0: ele
1: também.
0: Ele tem que conseguir o boneco pro filho.
1: Herói de brinquedo.
0: Sensacional esse filme, é muito bom esse filme.
1: Assiste, gente.
0: O herói de brinquedo, sempre passa no Natal esses filmes do Schwarzenegger. E tem aquele que ele fez com o Danny DeVito também, que é um tira no Jardim de Infância, que é uma comédia, então ele aprendeu a atuar, viu, o Schwarzenegger.
1: Então, o do refrigerante não foi que ele tava morrendo de sede, não foi com o Schwarzenegger?
0: Não tô lembrado agora qual que você tá falando.
1: Depois eu vou ver, amanhã eu falo pra vocês, que ele chegou com sede e a moça fechou a porta. A moça fechou a porta e ele falou, não fecha. Aí ela fechou, ele estourou a porta e arrebentou tudo e pegou. Pra tomar.
0: Deve
1: eu acho que
0: ser,
1: foi ele, porque ele
0: ser,
1: é grande.
0: Deve ser aquele do Michael Douglas, que é um dia de fúria.
1: É,
0: aquele.
1: Foi um dia de fúria.
0: Que ele tá pedindo aí, ele tá olhando o relógio, fecha o expediente e a moça fecha o caixa.
1: Na hora que
0: ele vai pedir a comida, fecha o caixa. Ele fala, pai, acabou lá.
1: Tá faltando
0: agora, um segundo.
1: Um segundo.
0: Não vamos atender e tal. Ele
1: nossa, arrebenta.
0: Quebra tudo.
1: Deu um dia de fúria. Você já teve um dia de fúria, Rony?
0: Vários.
1: Ui, eu já tive.
0: Então tá aí, parabéns então a Arnold Schwarzenegger, o nosso ilustre aniversariante do dia. E a gente vira a página do Almanac para o que nós comemoramos hoje. Que dia que é hoje, Soninha?
1: Hoje é dia 30 do 7,
0: de 2026. Vamos para o dia de hoje na história. Vai lá.
1: Vamos aqui virar a página. Hoje se comemora o Dia Internacional da Amizade. Olha que legal. Oficializado, viu, gente, pela Assembleia Geral da ONU em 2011, né, Rony?
0: Exatamente, é um dia oficial, teve o Dia do Amigo esses dias atrás, mas hoje oficialmente é o Dia da Amizade, oficializado pela ONU, que incentiva a amizade entre pessoas e povos e culturas como instrumento para promover a paz, o diálogo, a solidariedade, compreensão entre as nações. Um dia em que o tal do Trump lá deveria se orgulhar, né? Porque tá só guerra, né? E hoje também é o dia, Sônia, mundial contra o tráfico de pessoas. Também oficialmente criada essa data pela ONU em 2013. Uma breve explicação aqui, ó. Vale lembrar que esse dia foi criado para conscientizar sobre o tráfico de pessoas, promover a proteção de vítimas e incentivar ações globais de prevenção ao combate a esse crime. Uma dica que fala sobre esse tema é o filme que eu comentei com a Soninha. O filme que está em exibição na Netflix, que se chama 23 mil vidas. É, na história real, é uma organização chamada Resgate, Juventude em Resgate, um grupo de jovens alemães fica indignado ao ver milhares de refugiados morrendo ao tentar atravessar o mar Mediterrâneo, saindo da África rumo à Europa. Experiências em resgates marítimos, sem experiência nenhuma, eles decidem agir, fazem uma campanha de financiamento coletivo, compram um antigo barco de pesca e iniciam missões para salvar pessoas à deriva. O que começou com um gesto de solidariedade se transformou num conflito com autoridades europeias. Esses voluntários passam a ser investigados e acusados de favorecer a imigração ilegal, levantando aí um intenso debate sobre os limites entre cumprir a lei e salvar vidas humanas. E também que fala sobre o tráfico de pessoas, né, Sônia? É um filme real.
1: Sim.
0: É um filme que aconteceu realmente. É um drama que aborda, então, o dilema humanitário desse século, que são as migrações, né? Então, esse pequeno grupo, mesmo com todas as dificuldades, conseguem salvar pelo menos 23 mil vidas das rotas migratórias mais perigosas do mundo. Então, ele traz uma reflexão. Ô, Sônia, essa reflexão é importante, né? Até que ponto seguir a lei pode, sim, entrar em conflito com o dever moral de salvar uma vida?
1: Sim.
0: É a pergunta central dessa história aí. O que você acha, Sônia? Você acha que... Porque até pra você se servir, até pra você ajudar as pessoas, você tem que seguir lei, né, cara? Nossa, é um negócio difícil de entender, né, rapaz?
1: Mudança, né, Rony? É. Do mundo, né? Tá muito difícil, né? Você falou a verdade, até pra ajudar, você tem que tomar cuidado.
0: Então assistam.
1: Você viu no filme, né?
0: Assistam esse filme, gente. É um filme emocionante que fala sobre isso, hein? As pessoas que tentaram ajudar, enfim, de qualquer... E acabaram sendo processados, tiveram que recorrer a advogados.
1: 23.
0: Eu não vou falar o final do filme.
1: Não, não fala não.
0: Vou falar, Rony, o final para que você possa assistir, mas é uma história
1: real.
0: O menino
1: era novo, né, Rony?
0: Aconteceu, realmente teve aí, florearam bastante para dar um enredo cinematográfico, mas na essência é essa história que fala de um problema muito sério mundial, que é exatamente as pessoas que saem do seu país em guerra, né? O país está em guerra, às vezes a guerra é provocada de maneira intencional, até exatamente para fazer com que essas pessoas saiam do país, para gerar ali o tráfico de pessoas e ter que as pessoas pagam para sair do país, aí sofrem esse tipo de situação. Então
1: mas quando é difícil, você ajuda difícil. Também você sofre um processo, que então, uma luta que tem que pôr advogado.
0: Exatamente.
1: Ou que fala que você tem uma segunda intenção,
0: como é que
1: entendeu?
0: Você,
1: terceira.
0: Quais foram os recursos que você usou?
1: É muito difícil.
0: Né? Aí o país que está recebendo os refugiados fala assim: mas por que? Eu já tenho um problema demais aqui no meu país. Por que que eu tenho que receber essas outras pessoas? Então, enfim, tá aí.
1: Você viu da Alemanha aqui que falou, né?
0: Exatamente.
1: Você viu que falou no ar lá na rádio?
0: É, então.
1: Da Alemanha?
0: Exatamente.
1: Tem falou, escuta, agora eu sou obrigada aqui na minha cidade, eu correr risco com meus filhos?
0: Acontece no Brasil, inclusive,
1: sim,
0: na Venezuela. Tem muitos venezuelanos saem da Venezuela, né, em crise, e vem aqui pro Brasil. Enfim, de qualquer maneira, tá aí registrado o dia de combate ao tráfico de pessoas. Soninha, eu fiz uma enquete ontem pra gente terminar.
1: Não deu tempo, Rony, mas antes, vai atrasar um pouquinho, porque os ouvintes sempre em primeiro lugar, seja na enquete ou seja onde. Ela chegou agora e ela quer gravar.
0: Gravar o quê?
1: O parabéns.
0: Ah, da
1: moça. A Heloísa.
0: Então vai lá.
1: Vamos lá, gente.
0: Gravando!
1: Play em gravando! tia Cássia parabeniza a sobrinha Heloísa, que tá ouvindo agora. Heloísa, parabéns para você nessa data querida. Recebe os parabéns de todos da família. Todos desejando aí feliz aniversário para você, Heloísa.
0: Então tá aí, fechou, gravou?
1: Fechou, gravou.
0: Pode parar aqui, pode parar?
1: Não pode parar, aqui vocês mandam.
0: Ô, Soninha, não, só, ó, dá pra terminar rapidinho, tem cinco minutinhos. É, dia do agricultor, eu falei aqui, ó, qual é o legume que não entra na sua geladeira? Eu falei no meu, falei giló. Ai, que é o que você gosta?
1: Eu amo. Na minha geladeira entra tudo.
0: E também o tal do quiabo.
1: Aff, Maria, tudo que é bom, Rony. Então, eu adoro o quiabo.
0: Então, a enquete está essa. Quais são os mais rejeitados aqui que costumam aparecer com frequência?
1: O que não entra na sua geladeira?
0: Giló, quiabo, chuchu, berinjela. Que são os anões que você mais gosta.
1: Eu amo.
0: Que coisa, né? Louco isso.
1: Você gosta de batata doce? Entra, né, Rony?
0: Eu gosto de batata doce.
1: Mandioca, você gosta? Entra mandioca, Rony?
0: É, eu gosto de vagem bem temperada. Agora, giló não consigo engolir.
1: Cará, você gosta? Machixe?
0: Também não tenho, não vejo a boca.
1: Ô, Rony, você gosta de nabo?
0: Como é? Nabo, nunca comi.
1: Ah, como não, Rony? Aquela bolinha vermelhinha que você fez eu procurar outro dia que tava em falta?
0: Nem sei
1: o nabo,
0: é
1: Rony. Rabanete, você gosta?
0: Rabanete eu gosto.
1: Gosta, vermelhinha. Troquei o nabo pelo rabanete, gente, mas, desculpa.
0: Mas nabo eu não sei. O que é?
1: O nabo.
0: Sinceramente,
1: amanhã eu vou falar pra vocês. Você já fez uma frase com agora, o nabo, pepino?
0: Pepino eu também gosto um pouco. Nós comemos, aliás, fizemos um hambúrguer anteontem.
1: Ai, que
0: né,
1: delícia aquele hambúrguer.
0: Né?
1: Repita, Rony.
0: Vou fazer de novo. Abobrinha também gosto um pouco. Você adora?
1: Mandioquinha.
0: Adoro abobrinha. Você beterraba, gosto mais ou menos. Acho muito doce.
1: Beterraba doce.
0: E aí docinho. A gente vai, vamos fazer depois.
1: Ninguém
0: mais pra
1: deu
0: frente.
1: Tempo, Rony, muito não em cima. Tempo. Ó, fica aqui na não entra na geladeira dela. O que entra na geladeira? Cará, nabo, rabanete. Berinjela também não. Ela não gosta de berinjela, não entra na geladeira dela. Amanhã vocês então, falam.
0: Aí,
1: viu,
0: você,
1: gente?
0: Aí com mais tempo, no outro programa, você vai dizer como é que você dá sabor pra um chuchu, por exemplo. Chuchu não tem gosto.
1: Chuchu é água, é delicioso.
0: Então, mas não tem gosto,
1: com
0: não tem
1: salada,
0: sabor.
1: Salada,
0: agora,
1: bastante alho, azeite, ovo cozido.
0: O Beto Quinalha falou que usa os aromas das ervas, que põe um tempero e fica bom.
1: Isso, vai agora, ficar, eu gosto.
0: Agora, por exemplo, giló. Não,
1: giló
0: até
1: frito.
0: A aparência do giló eu não
1: a
0: gosto.
1: Bruna fez o giló na airfryer, você gostou? Lembra? Bem
0: mas
1: fininho.
0: Mas aí era crocante, né?
1: Crocante, ele gosta de crocância, gente. Amanhã a gente fala mais, porque tem tanta coisa. Guarda essa pauta aí, Rony, pra
0: vou
1: gente falar amanhã.
0: Essa pauta.
1: Porque tem muita gente querendo participar. Mas, ó.
0: A pergunta é essa: qual é o legume que não entra na sua geladeira?
1: Ô, Edmo, qual o legume que não entra na sua geladeira?
0: Você não gosta de quê, Edmo?
6: Que não tem.
0: O que não tem?
1: O que não tem, porque tudo entra.
0: Ah.
1: O nabo entra.
0: Entra o nabo.
1: Mandioca entra.
0: Entra a cenoura.
1: Entra a cenoura, entra. Tudo entra no
0: Edmo.
1: Na
0: geladeira do Edmo.
1: Na geladeira do Edmo, viu, gente? Pelo amor de Deus.
0: Vamos embora?
1: Isso, giló é bom de qualquer jeito.
0: Não, eu não sei como é que você gosta de giló, senhor.
1: Amo giló.
0: Como é que você consegue comer giló?
1: De todo jeito, no arroz, cozido, tudo.
0: Ó, Anderson Rodrigues volta hoje, hein?
1: O que não entra na sua geladeira de legumes que você não gosta?
0: Couve-flor? Couve-flor não gosta. Esquecemos da couve-flor.
1: Não gosta.
0: Não, também não gosta. Mas couve-flor eu até como.
1: Couve-flor, né? Ó, eu tomo flor.
0: Vamos embora, Soninha.
1: Tchau, gente. Beijo.
0: Fiquem aí então com o trechinho do aniversariante do dia. Parabéns a Paul Anka e Arnold Schwarzenegger, são os aniversariantes famosos de hoje. Amanhã tem mais Almanac. Tchau, gente.

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0: aqui chegando com toda a seleção do rádio, porque vem aí mais um Jornal de Esporte.
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0: A marca Tradição Central, a partir de agora em campo para você nesta quinta-feira, última quinta-feira do mês 7 de julho. É, meus amigos, amanhã 31 e aí chegando agosto. E vamos juntos, hein? Você que está aqui no AM, estava até agora na companhia gostosa do casal Sônia Amaro, Rony Viana, e agora nos dá licença e vai ficar com a seleção do rádio aqui na Central, no campo da mais querida, até às 14 horas, para falar de Guarani, para falar de Ponte Preta. 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Da seleção do rádio, no Facebook, na página Rádio Central AM Campinas, e você que já está se conectando com a gente no canal no YouTube da seleção do rádio, youtube.com/Rádio Central Esportes.
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0: Campinas marcando 24 graus a temperatura no momento, 1:03. Vamos com os destaques do JE de hoje. Pelo Campeonato Brasileiro, ontem a rodada prosseguiu. E aí, meus amigos, o Palmeiras, hein? O Palmeiras, pra mim, já é o campeão brasileiro. Ontem, com polêmica, com revolta do Vitória, mas o Verdão fez 4-0 no Vitória em pleno Barradão. O Flamengo ficou no empate com o Inter fora de casa. Com isso, o Palmeiras abre 8 pontos à frente do Flamengo. Isso na rodada 21, ou seja, o Palmeiras já pode comemorar o título. Ontem também o Mirassol em No Maião bateu o Remo 2-1. Vitória que tira o Mirassol da zona do rebaixamento. Ontem também Fluminense 0-0. Hoje, complementando a rodada, que prossegue depois, olha, são 4 jogos aqui, 5 jogos que foram adiados devido, né? Tem Copa do Brasil no final de semana. Então hoje tem Corinthians e Atlético Paranaense às 19h30. E hoje também, aliás, 2 jogos, né? E hoje Coritiba e Cruzeiro jogam às 21h30. Botafogo e Grêmio, São Paulo e Santos, Atlético Mineiro e RB Bragantino, Chapecoense e Vasco. Esses jogos foram adiados e ainda não tem data marcada. Agora 1:05, mais 5 minutos. A Europa anunciando boicote a torneios da FIFA até que a proposta de venda de ações da entidade seja cancelada. 1:05, comigo, com você, no Jornal de Esportes desta quinta-feira, Fernando César, chegando, destacando o futebol de Campinas. Destaques de Guarani, de Ponte Preta, destaque do Bugre para o sócio campeão. Tudo bem, Fernando César Garcia de Maria, boa tarde.
2: Fala, Anderson, grande abraço, boa tarde, seja bem-vindo de volta. Opa. Aí ao da Central, hein? É o Guarani treinando para pegar o time do Anápolis. É Anápolis, viu, Anderson? Anápolis e Guarani, o jogo do dia 10 lá em Anápolis, interior de Goiás. Daqui a pouco vamos ouvir aqui o Frontini, diretor executivo de futebol do Bugre, falando alguns tópicos importantes aí, ó, salários, a situação do Jonathan, também a saída do Ralf. Daqui a pouco o Frontini é o nosso convidado aqui na programação da Central.
0: Tá certo, alguém colocou Afogados na escala?
2: Acho que promoveram lá o Afogados pra Série B, Série C, né?
0: Tá certo, é Anápolis, né? Não é nem Anapolina, é o Anápolis.
2: É o Anápolis, isso.
0: É, tem que chamar a atenção de quem faz a escala, hein? Tem que prestar atenção, hein, Fernando César?
2: Manda pro cantão.
0: É, tem que prestar atenção. Fernando, agora para o Paro Ponte ID, o destaque, os destaques da Macaca.
2: A Macaca que segue na lanterna desta Série B, apenas 9 pontos, vai pegar o próximo jogo, Ceará, semana que vem. Sexta-feira, dia 7, o jogo será no Presidente Vargas, não no Castelão. Para esta partida, o técnico Zanardi poderá contar com a volta do Brandão e também do Baianinho, que estavam suspensos e não jogaram contra o Atlético. Elenco da Ponte Preta, de folga, volta aos trabalhos amanhã no CT do Jardim Olinda.
0: Tá certo, é, galera de folga, retornam amanhã então aos trabalhos no CT do Jardim Olina. Agora 13:07, destaque da opinião de quem nem dormiu, acho que ele não dormiu, né? Me disseram que o Beto Quinalha não dormiu, aniversário, é festa, ele vai pra lá, vem pra cá e varou o dia.
3: Não,
0: que,
3: foi bem assim.
0: Como não. Que é, tá virado, né? Tá virado o Beto Quinalha, boa tarde, Beto.
3: Opa, Anderson, boa tarde, seja bem-vindo de volta, né? Tentei cuidar da casinha aqui, viu?
0: Poxa, muito
3: tentei
0: bem.
3: Cuidar da casinha aqui, mas deu tudo certo no final das contas. Mas enfim, viu, Anderson, não, já não estou mais nessa fase não, de ficar, de não. Vir, não, eu não aguento mais não, de virar não dá mais não. Dormi pouco, confesso, mas dormi um pouquinho. Enfim, agradecendo a galera toda aqui, né, ontem passou mensagem aqui, passou mensagem no celular, enfim, nas redes sociais, muito, muito legal, muito obrigado pelo carinho. E ontem, como você disse aí, né, olha que vantagem que tá abrindo o Palmeiras. Não sei se eu tô muito contigo que pode entregar a taça, tem muito jogo.
0: Beto, mas quem que vai tirando o Palmeiras? Flamengo com esse Leonardo Jardim?
3: Mas tem muito jogo ainda. E 39 pontos, Atlético Paranaense vem de 4 vitórias seguidas, joga hoje na Neoquímica. Se vencer, ele passa o Flamengo. Tudo bem, Flamengo tem um jogo a menos, né? Aquele jogo contra Mirassol, um jogo a menos para fazer ainda. Mas mesmo assim, né? Vai diminuir, se diminuir, vai diminuir pouco a diferença. Ontem, jogo polêmico lá no Barradão, expulsão, não teve expulsão do Maurício, que deu uma cotovelada, enfim, aí o Vitória, né? O presidente proibiu todo mundo de dar entrevista, ele veio fazer um pronunciamento, enfim. Acho até que a expulsão do jogador do Vitória, a primeira achei que, porque ele deu o cartão amarelo, depois foi rever no VAR, não sei se foi tanta intensidade assim não. E depois também o Abel foi questionado a respeito disso e ele começou a inquirir, repórter, sabe, essas coisas, né? O Abel também tem hora que, vou te contar, viu, o comportamento dele, quando é contra, nossa senhora, aí ele sobe no tamanco, né? Agora quando é a favor tá tudo certo, né? Mas enfim, o Palmeiras não tem nada a ver com isso, foi lá e fez 4-0 também, né? E aí o jogador também, o Camilo, foi lá fazer sinal, não pode, né, gente? Tá no regulamento isso, fazer sinal que o juiz tá roubando e tal, e aí foi expulso, prejudicou ainda mais, né? Prejudicou ainda mais, como se não tivesse nenhuma câmera vendo, né? Que ele fez, acabamos de ver, inclusive, né? Por falar nisso aqui no, na Sport TV. Então, prejudicou demais ontem e o Palmeiras segue firme. E a campanha legal mesmo é do Atlético Paranaense. Lembrando, né? O Atlético Paranaense vem da Série B, né, gente?
0: Subiu, retornou o ano passado.
3: Exatamente. Tem 4 vitórias seguidas, como eu já disse, e vai dar trabalho pro Corinthians hoje, hein?
0: Aliás, quase não subiu o ano passado, começou muito mal a Série B do ano passado, fez uma Série B, mas aí do meio pro final deu uma engrenada e retornou à elite do futebol de São Paulo. Posso dar um destaque, Beto?
3: Pode.
0: Quero dar os parabéns a todos os envolvidos com a Ponte Preta. Ontem, Beto, assisti a um programa matinal no Rio Grande do Sul, numa TV local, que falava sobre a rodada, a derrota do Londrina e do Avaí, o Londrina que tomou de 4-2, foi do Novo Horizontino, né? Analisando a rodada da Série B com os times lá da região do Sul. E aí, o que eles destacaram? A situação deplorável da rede do Moisés Lucarelli, o gramado, virando notícia nacional isso. Ah, que vergonha, Beto. Que vergonha, Beto.
3: É, estão passando vergonha, você tem toda...
0: Ah, pelo amor de Deus, gente. Vocês não conseguem dar manutenção no estádio? Pôr uma rede decente, a rede virou piada em TV fora do estado. Ah, pelo amor de Deus, eu fiquei transtornado, não é possível. A gente sabe, tudo bem.
3: É antes, só pra, antes de começar o jogo, tinha um funcionário da ponte lá amarrando a rede.
0: Amarrando, né? A rede, aquilo foi filmado e passou nessa TV local, RB não sei o que ela é, passando um programa matinal, falando sobre a rodada dos times da região, e aí falaram da Ponte Preta. E aí fizeram, ó, mostraram o gramado, mostraram rede e falaram, claro, da situação. Eles cravaram o quê? Nós sabemos disso, mas que o América talvez possa escapar, mas que a ponte essa aí já foi. Ah, pelo amor de Deus, gente, agora passar vergonha com estrutura do estádio, com uma rede, não tem uma rede decente para colocar lá no estádio, não tem ninguém para tirar o mato lá, pelo amor de Deus. 13 horas, 12 minutos, a apresentação é comigo, o comando técnico de Edmo Aleixo, a direção de esportes da Rádio Central é de Beto Quinalha, e em nome de Família Diani, o melhor italiano de Campinas, o Jornal de Esportes está no ar.

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6: Fernando, as informações do Guarani, que venceu a Inter, todo mundo já sabe disso. E agora, prepara-se para entrar em campo só no dia 10, hein? 13, 14 dias aí de intervalo, hein, Fernando?
8: Isso mesmo, Anderson, né? Série C, Série B, sem futebol, Série A também, né? No próximo final de semana e na quarta-feira, no meio de semana da semana que vem, devido aos jogos de ida e volta da Copa do Brasil aí para os times envolvidos. Os times de Campinas fora, né? Dessa situação, então apenas se preparam para a sequência do campeonato. No caso do Guarani, na Série C, próximo jogo lá em Anápolis, dia 10, uma segunda-feira, 20h, contra o Anápolis. Ontem, o Guarani realizou um jogo treino, né? Com aqueles jogadores que não atuaram os 90 minutos contra a Inter de Limeira, jogo treino no Brinco de Ouro contra o Primavera de Indaiatuba, vitória por 2-0, gols do Neto Costa cobrando pênalti e do lateral Rian. Então apenas os reservas que atuaram aí fizeram essa movimentação ontem no Brinco de Ouro. E hoje já treinamento normal para todo o elenco bugrino, já pensando nessa situação do jogo contra o Anápolis. Quem falou com a imprensa foi o diretor de futebol, o executivo de futebol, né? Carlos Frontini. Ele deu uma entrevista muito interessante, falou vários tópicos importantes aí a respeito da saída do Ralf, salários atrasados, a situação do Jonathan Costa. Então vamos ouvir aqui, começando com a situação do Frontini, ele falando do ambiente depois daquele jogo contra o Paysandu, né? Que o Guarani perdeu de virada, ficou muito ruim o ambiente ali, teve também a situação política, eleições que foram realizadas no último domingo e agora já está tudo definido. Então o Frontini fala desse ambiente e também já projeta o jogo contra o Anápolis. Vamos acompanhar o executivo Frontini.
9: Não, a gente não tem não, a gente vai tentar qualificar mais o elenco, a gente precisa chegar muito forte nessa fase final. A gente sabe que não é fácil, é outro campeonato, zera tudo novamente, assim como foi no início da primeira fase. A gente está fazendo algumas saídas, vocês têm visto aí as notícias também, e é coisa natural nesse momento de janeiro, não é só o Guarani que vem fazendo isso, Nós que a gente vem fazendo tudo com muito respeito e muito cuidado também, principalmente as saídas, a gente tem que ter esse cuidado, esse respeito, mas são movimentos que ele tem que acontecer, enfim. É, um grupo ele é composto ali por 28 a 32 atletas, não tem como jogar todos, entendeu? Às vezes algumas expectativas ela acaba não atendendo e faz parte do futebol, às vezes não acontece aqui, vai acontecer em outro clube. Então, conforme a gente for fazendo as saídas, a gente vai anunciar algumas chegadas também, se vier, tá tudo certo. Mas números assim exato eu não consigo te falar, não. E até repetindo, às vezes pode acontecer uma oportunidade de mercado ali no finalmente, como foi a grata surpresa do João, né? Então o João a gente já estava monitorando e foi ali no finalmente.
8: Na verdade, essa foi a Sonora 2, né, produção? Que ele fala a respeito de número de jogadores que o Guarani vai tentar no mercado. Aí ainda está analisando.
9: Nossa realidade hoje, entendeu? A gente passa por esse momento de dificuldade. Mas o clube vem trabalhando para poder quitar e nesse momento a gente vem conseguindo quitar infrações, entendeu? É o ideal, não é? Mas é como o clube vem conseguindo fazer, a gente vem sendo muito verdadeiro e olho no olho, principalmente com o elenco, com a comissão técnica, expondo o que está acontecendo. Eu espero que o mais rápido possível a gente possa sim quitar tudo e deixar tudo ok. O que eu posso falar do clube é que vem tendo trabalho para isso acontecer. Então o presidente, eu acredito que o mais rápido possível possa resolver isso daí. Agora eu não sei se o Roberto vai participar, se não vai, aí já não é minha alçada falar isso daí.
8: É o Roberto que ele cita aí, é o Roberto Graziani, né? O pretendente da SAF do Guarani, que estava no jogo do Guarani contra a Inter no Brinco de Ouro. E agora ele responde a respeito do Jonathan Costa, né? Como é que tá a situação do Jonathan? Ele já tá 6 semanas sem jogar, né? Muito tempo aí parado e ele tá sendo trabalhado para voltar no jogo contra o time do Anápolis. Vamos acompanhar o que fala o Frontini.
9: Olha, o Luiz a gente acompanhou ele no Campeonato Brasileiro, a gente tem um membro da comissão técnica aqui que já trabalhou com ele, que facilita muito, né? O Marcelo deu ótimas referências dele, trabalhou com ele no São José. E a gente ficou de olho, falou, tem esse atleta assim, assim, assim, no Serra Branca, e a gente fez o nosso trabalho aqui do departamento de mercado, entendeu? Acompanhar o atleta, tirar as informações, ver quantos minutos ele jogou no ano, ver quanto ele jogou o ano passado, se é um atleta que está sempre minutando, índice de lesão, enfim, o trabalho que é para ser realizado, o departamento de análise fez, a gente montou o material, passou pro treinador também, tirou informações com o Marcelo também, então enfim, é um trabalho em conjunto que a gente tem que estar antenado, a gente não tem esse aporte financeiro para brigar principalmente com os clubes de série B, esse é o nosso momento hoje e a gente tem que se reinventar. E aí tem que ter coragem, a gente tem que ter coragem para fazer os movimentos. A gente acaba vendo um comentário ou outro na apresentação dele, eu vi um tipo de comentário e depois do jogo eu vi um comentário totalmente ao contrário, né? Então, enfim, é ter coragem, acreditar no trabalho, acreditar no atleta, enfim, eu acho que esse deve ser o caminho do Guarani para se tornar um clube sustentável no futuro, acreditar em atletas promissores, ter coragem de fazer esse movimento. Se vão acertar em todos, eu acredito que não, mas eu acredito que numa grande maioria a gente sim pode ter sucesso.

0: mapeando o mercado de Série A também, entendeu? Esse é o nosso trabalho. Então, a gente, dando exemplo, precisava de um lateral direito, vamos olhar todas as divisões. Então, nós achamos o Dudu na Série A que não estava jogando. Então, mas por que não estava jogando? O que que aconteceu? Esse atleta nos aprendeu a jogar. Ele está bem clinicamente, está bem fisicamente. Vamos tirar informações com o pessoal do departamento técnico e físico do Atlético Paranaense. Nos passaram ótimas referências. Ligamos o Atlético Goianiense também, ligamos no Criciúma, ligamos o Inter, para saber o histórico do atleta. E aí chegamos à conclusão que seria um atleta que podia e pode nos ajudar ainda nesse campeonato, um atleta que quis vir também. Então, enfim, esse é o nosso trabalho aqui diário, olhar todas as divisões, fazer bons movimentos para o clube principalmente, e aí é captar, achar, alimentar bem, principalmente a área técnica ali comandada por Hélio. E enfim, é isso que a gente vem fazendo. O departamento de análise vem trabalhando incansavelmente, né? A comissão técnica vem nos ajudando muito, tanto o Marcelo, o Henrique, o Lucas também, enfim, ali o departamento de análise, a gente tem o Adrian, tem o Anthony, tem o Luiz também, que compõe isso daí. Então, enfim, é um conjunto aqui que, se a gente não caminhar junto, não tem como ter sucesso. A gente fazendo tudo isso bem feitinho, a gente ainda não tem essa certeza que vai dar certo. Então, graças a Deus, eu encontrei ótimos profissionais aqui que estão dispostos a trabalhar incansavelmente, e eu tenho certeza que a gente está no bom caminho aí.
1: Tá, então, né, o Frontini, vamos só com a sonora 5 do Frontini, que é importante. Ele fala da situação do Jonathan Costa, que pode ser que volte a atuar contra o Anápolis. Vamos acompanhar.
0: O Jonathan é um atleta importante, né, principalmente pela minutagem que ele tinha quando ele se machucou. Eu acho que era o único atleta que tinha participado de todos os jogos, 90 minutos. Ele teve um avanço muito grande, principalmente nessa última semana, já está no campo já, e a gente está tendo muito cuidado para ele não voltar e não ter esse retrocesso aí, principalmente nessa parte de recuperação. É uma lesão delicada que ele tem. Eu acredito que para esse jogo, sim, ele possa estar à disposição, se vier tanto tudo ok, entendeu? Aí o Hélio vai ter ali a melhor estratégia, a melhor solução, até porque é um atleta, como você falou, ficou seis semanas é um mês e meio, é um tempo muito grande, entendeu? A gente precisa ter cuidado também com a parte física, para ele não ter, dando exemplo, algum outro tipo de lesão agora muscular, né? Esse tempo ficou parado. Mas é um atleta que vem se dedicando também, está incomodado também com a situação de estar fora, está querendo ajudar. O importante é que quem entrou deu conta do recado também, a gente não pode esquecer isso daí. Nesse jogo, o Rafael, que jogou, fez uma grande partida, entendeu? Nos dá uma segurança também. Nós temos o Donato, o Edson ali de fora também, que são atletas importantes, então a gente também tem que olhar para esse lado.
1: Tá, então, né? Jonathan Costa, então, pode ser que seja novidade aí pro jogo contra o Anápolis. Falou aí o Frontini, salários atrasados do Jonathan Costa, do Luiz Otávio, pontos importantes aí desse Guarani, que tá bem no campeonato, né, Anderson? Só depende dele aí para se classificar pro quadrangular final.
2: Ah, tá bem, nada como uma vitória, né? Depois de 3-4 jogos sem vencer, aí você vence o time que estava na liderança do campeonato, vence bem, vence com autoridade, deixa para trás a própria Inter, né, Beto? A gente só espera que sane essas pendências salariais, Beto, para de repente não atrapalhar, porque...
3: Mas as notícias que dão conta aí de que isso tá sendo bem trabalhado pela diretoria do Guarani, parece que estão conseguindo colocar a casa em ordem.
2: E aí, Beto?
3: E lógico que agora, né, reta final, não tem melhor momento para subir a produção agora, né? A não ser agora, né? Nessa reta final. E não é porque venceu que já está tudo certo, né? Nada disso. O Guarani está muito próximo da classificação, né? Provavelmente com mais uma vitória. Dificilmente não deixa de se classificar. Mas não tem que pensar nisso, né? Tem que pensar agora é arrancada e que o time precisa ter maturidade, saber entender a competição, saber entender que precisa primeiro, lógico, se classificar para depois entrar no quadrangular. E aí, o quadrangular, a gente sabe muito bem que ele é uma outra competição. Muitas vezes times que vão bem na primeira fase não conseguem se estabelecer no quadrangular, e o importante é o quadrangular, né? Então o Guarani precisa pensar nisso, mas para ir bem no quadrangular você precisa chegar bem, né? Chegar com moral, Não é isso que vai precisar o Guarani agora com a chegada.

0: de jogadores, como o Frontini disse aí, o Guarani ainda monitora mercado, de repente pode acontecer um negócio de ocasião, alguns jogadores já saíram, abriu espaço, não só no elenco, mas também na folha salarial, outros tantos estão aí também, que a gente não sabe se de repente, quem sabe o mercado absorve algum jogador que não está sendo utilizado aqui, já alivia um pouquinho mais também. O espaço e a folha salarial, de repente, para buscar um outro jogador que possa vir e ser utilizado.
1: Roberto, os jogadores aí na sua, no seu entender, que poderiam sair aí para aliviar a folha nesse momento, Diego Torres e o Maranhão, que parece que está perdendo espaço, ou teria outro aí?
0: Esses dois nomes seriam nomes que entendo que se saírem do Guarani não irão fazer falta. O Diego, a gente já sabe, não adianta ficar falando aqui, não tem nem sido utilizado. Tem outros jogadores na frente dele. O Maranhão saiu do time, o Guarani contratou agora o Neto Costa. O Luca voltou a jogar bem, não sei como que vai ser, agora a participação dele nessa reta final. Fez gol, parece que tirou um peso que estava precisando, e é um cara muito determinado e muito dedicado. A gente sabe muito bem disso, as coisas não estavam andando certo, mas ele nunca desistiu. E agora eu acho que tem uma tendência de crescimento. E aí o Maranhão, você vê, eu falei, no jogo passado, Anderson, eram 5 atacantes no banco. Olha aí, 5 no banco. E mais os que estavam em campo. Então.
1: E o Herbert que estava suspenso.
0: Então, bem lembrado, tem mais o Herbert ainda. Que pode, e que a gente sabe muito bem que é um jogador que ali na frente faz algumas funções, inclusive se precisar fazer uma função mais centralizada. Então, acho que o Maranhão deve ter um bom salário, pelo jeito, e eu dou o Torres, que a gente sabe muito bem. Então, de repente, se aparecer negócio para esses jogadores, eu também não pensaria duas vezes em fazer, não.
2: Tá certo. Fazer um intervalo aqui, gente, pra gente voltar com as informações do Guarani. Boa tarde, Undergol, Beto Fernando César. Ontem em Salvador, o Vitória foi operado. Juizado horrível, Alex de Ponta Grossa. Beto, o programa de esportes campineiro tem que mudar de nome para problemas extracampo dos clubes de Campinas. Mensagem do Massa. Eu alertei sobre. Ah, esse aqui é para Ponte, eu leio daqui a pouco. Boa tarde, galera da Central. Por onde anda Matheus Davó? Ô, Fernando, informa já pro Laércio. Por onde anda o Matheus Davó? Boa tarde, seleção do rádio. Passando para deixar o meu abraço. Avante Bugrão, Mário Januário de Souza. Essa é da Macaque, eu leio daqui a pouco. Boa tarde, boa tarde. Fiquei sabendo que o Vila Nova está atrás do Donato. Mensagem do Gilberto Oliveira no 971483497.
0: Até em cima disso, esse é outro também, que se sair também não tem.
2: Vai fazer falta, nenhum. Tá certo. 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Olha a hora, 1:32.
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2: Fernando, 1:33.
1: Bom, respondendo pro nosso ouvinte aí, Anderson, Matheus Davó, tá no futebol de Israel, tá jogando no time do Maccabi. Maccabi Netânia, acho que é assim a pronúncia. Futebol de Israel, e tá bem lá, hein? Olha só, 29 jogos, 10 gols e 8 assistências. Então tá se dando bem no futebol de Israel, o Matheus Davó, que começou na base do Guarani, né? Na Portuguesa, depois, mas aonde ele apareceu pro futebol foi no Guarani, naquela Copa São Paulo lá, ele, né? Foi bem, Renanzinho, Bidu. Então, o Matheus Davó está em Israel fazendo gols lá do outro lado do mundo.
2: Responde então ao Laércio. Respondido, Laércio, obrigado pelo carinho, pela companhia. Fernando, fechando com as informações do Bugre.
1: Bom, para o jogo do Guarani contra o Anápolis, o técnico Hélio Cezenando trabalha com algumas situações, né? O Jonathan Costa, pelo que falou agora o Frontini, deve voltar ao time do Guarani como titular. Então seria ele e o Maurício Antônio, que é a zaga titular atualmente do Guarani. Tem uma dúvida na lateral direita. O Dudu foi contratado, não jogou ainda essa temporada, né? Então ainda está um pouco abaixo a parte física. O próprio Dudu disse na apresentação dele que para o jogo da Inter ele não teria condições, como não teve, nem foi relacionado. Mas agora com essas duas semanas, né? Essa que está acabando agora e a semana que vem, trabalhando forte na parte física, o Dudu provavelmente deverá ser pelo menos relacionado até para o banco de reservas. Não sei se já entra como titular, porque se ele entrar como titular, é muito provável que vai ser uma substituição garantida aí, porque pelo tempo que ele está sem jogar, 90 minutos, pode ser que ele não consiga ter a intensidade que o jogo vai pedir. Mas provavelmente o Dudu poderá ser uma opção já, pelo menos para o banco de reservas. No meio-campo, William Farias. É difícil, lesão muscular, deve continuar fora mais ainda desse jogo para ser trabalhado para o outro jogo contra o Ipiranga, depois uma semana lá na frente, né? Na outra segunda-feira, dia 17, no Brinco, então fica fora o Matheus, ou aliás, o William Farias. Tem o Luiz Otávio, né, que estreou bem, deve ser mantido como titular. Ele ganha também as opções aí do Carlinhos, né, o Carlos Eduardo e o Herbert, que cumpriram a suspensão automática. Lá na frente, agora tudo indica que o Luca é o titular desse time aí, né? E vamos ver se ele vai dar uma chance para o Neto Costa, né? Que fez a sua apresentação, fez gol ontem no jogo treino, disse que está à disposição, parte física, apesar de ter jogado pouco nessa temporada, ele falou que continua trabalhando, entrou no finalzinho do jogo contra a Inter de Limeira, então a tendência é que agora ele esteja à frente da preferência do Cizenando em relação ao Maranhão. Então ficam essas dúvidas aí para o jogo contra o Anápolis, mas como ele tem ainda 10 dias praticamente para trabalhar, o Cizenando vai ter bastante tempo aí para resolver. É importante que ele ganhe muitas opções aí para montar esse time para ir lá para Anápolis, Anderson.
2: Ah, isso é muito bom, né? Opções, pô. Aí o Dudu não jogou ainda nenhum jogo na temporada, mas de repente chega, né, Beto? De repente chega, é testado, entra no segundo tempo de um jogo aí. Até porque nós não temos, né? Lateral direita do Guarani. Ah, esse aqui é o titular da lateral direita, né? Ninguém segurou. De repente o cara chega aí meio que desacreditado, nenhum jogo na temporada. e pode apresentar aí algo realmente que o leve à titularidade. Agora, Beto, Jonathan Costa retorna. Aí teremos a zaga novamente, Maurício Antônio e Jonathan Costa. O Lucas realmente se manter esse bom momento, e a gente espera que ele mantenha esse bom momento. Com as opções, né, Beto, que chegaram aí, ou seja, Guarani, a gente sabe, você comentou isso lá desde o início, que o elenco foi um elenco, o investimento feito, foi elenco para subir.
6: Sim.
2: E aí, Beto, com esses reforços, as opções que ganha o Hélio Cizenando, que também começou muito, muito, muito, muito, muito cobrado, muito realmente desacreditado no seu trabalho, mas liderou a competição. Agora volta
6: hoje é vice-líder.
2: Hoje volta a vencer, é vice-líder, tem a classificação praticamente encaminhada, Beto. E aí, quando você tem tranquilidade para se trabalhar, o resultado acho que acontece naturalmente.
6: Exatamente.
2: É a tendência, né?
6: É, você vê, é como que um jogo, né? Faz uma diferença tremenda numa preparação, num caminho para uma classificação, né? Tava mal, questionado. Estava lá acuado, inclusive, né, impressionado por vitória. Se não tivesse vencido, poderia ter caído. E aí venceu e agora tem todo esse período para trabalhar de uma maneira diferente, né, de uma maneira mais tranquila, de uma maneira que possa ter tranquilidade para utilizar alguns jogadores que estão chegando, outros que estão se recuperando, outros que estão voltando de cartão, né? De suspensão. Então, o momento é outro, né? E vai pro jogo sem aquele peso, né? Aquele peso, tem que ganhar, porque se não ganhar, não vai continuar. É lógico que essa reta final aqui está todo mundo em busca de alguma coisa dentro do campeonato, inclusive o Anápolis, né? Que venceu o último jogo fora de casa, acendeu um pouquinho mais, né? Deu uma sopradinha na brasa, não pegou fogo ainda, né? Porque está na zona do rebaixamento e nem vai sair, inclusive, mesmo ganhando. Mas cria uma nova expectativa. Então o Guarani precisa saber disso. O Hélio não é porque ganhou também agora que tem que tirar o pé, nada. E os jogadores também não sabem muito bem disso. É reta final e agora com a maioria desses jogadores à disposição. E se o Jonathan tiver, pô, muito que bom, né? Porque é um líder, né? É um cara que é titular absoluto da posição.
2: Bom, 13:39, na sequência o Fernando volta, né? Com as informações aí, trazendo as informações da Ponte Preta no nosso Jornal de Esportes. Boa tarde, Anderson, bem-vindo de volta, está na hora da ponte. Sim, Edson, está na hora da ponte. 2027, Série A2, desce para Série A. Calma, quem que é aqui o ouvinte? É o Cláudio Semec também, ó. Alertei sobre o mato no gramado. Parabéns, Eberlim Bugrino. Mensagem do ouvinte no nosso WhatsApp 971483497. Anderson e Beto, a posição da ponte precisa entender que não há saída. Precisa aceitar a SAF, a oposição, entendi, né? Precisa entender que não há saída, que tem que aceitar a SAF. A oposição precisa cessar com protestos, já tiveram oportunidade e também contribuíram para o buraco que a ponte está. A torcida da ponte quer a SAF. Precisamos da SAF. É a mensagem da Rose Ponte Pretana no 971483497. Eu tenho aqui áudios, eu coloco já no ar aqui. O ouvinte participando no 971483497. 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
8: Fernando César.
2: Agora para falar da Ponte, Fernando.
1: Exatamente, Anderson. Ponte Preta que jogou contra o Atlético na última terça-feira e volta a campo sexta-feira que vem, né? Daqui a 8 dias, dia 7 de agosto, lá em Fortaleza contra o Ceará. Jogo válido pela segunda rodada do retorno desta Série B. O jogo estava marcado para o Castelão, né? Que é onde os times lá do Ceará mandam seus jogos, mas o time do Ceará, há algumas rodadas, já está utilizando o PV, até por questões de grana, né? Porque para jogar no estádio Castelão, o custo é muito maior, tem que ter casa cheia. E não é o caso do momento do Ceará, que passa por um momento complicado, também está na briga contra o rebaixamento, então tem levado poucos torcedores ao estádio. Então, pensando nisso, o Ceará solicitou a alteração de estádio, então o jogo vai ser num estádio menorzinho, né? A pressão é maior, menos torcedores ali, mas a torcida fica mais próxima, né? O PV é meio que parecido com o Majestoso. Então vai ser um jogo ali no estádio o Presidente Vargas, que fica também na capital cearense. Para essa partida, o técnico Márcio Zanardi, por enquanto, tem poucos jogadores à disposição, né? Como disse o Elvis no pós-jogo contra o Atlético, o elenco hoje tem apenas 19 jogadores, né? Utilizando muitos meninos da base. Contra o Atlético no banco, só tinha o Rodrigo Souza, que não era da base, os demais jogadores, mais 7 jogadores da base Ponte Pretano, Damião, né? Por exemplo, jogou na sexta-feira passada pelo Campeonato Paulista Sub-20, e aí o Rodriguinho rescindiu seu contrato, foi embora, foi jogar lá no futebol da Índia, e aí o Zanardi chamou o Damião para compor o banco, até entrou no segundo tempo, mas como disse o Zanardi, o Elvis, aliás, ele não fez um treino com o time principal, já foi direto pro banco e entrou no segundo tempo. Então é uma situação complicada, o elenco muito curto aí. A vantagem e a boa notícia pro jogo contra o Ceará é que o Zanardi vai poder contar com a volta do Brandão e do Baianinho, né? Os dois que estavam suspensos. E tem torcedor falando aí, viu, Beto, que se os dois estivessem em campo contra a equipe do Atlético, a Ponte teria vencido a partida, viu, Beto? Será que aconteceria? Porque o Brandão tirou aquele peso, né? Fez 2 gols lá contra o Operário, poderia estar com a confiança um pouquinho alta e melhor. E o Baianinho, quando entra, faz uma fumacinha ali. Melhor do que os atacantes que a Ponte tinha no banco, com todo respeito aos meninos da base, que ainda tem que melhorar bastante. Mas fizeram falta, né? Brandão e Baianinho. Quem diria, hein, Beto Quinalha?
6: Que coisa, não? Rapaz do céu, que fase. Mas eu sou diferente desse torcedor aí, Fernando. Eu não teria toda essa certeza, não. Mesmo o Brandão tendo feito os dois gols.
1: Não dá pra confiar não, muito, não, né?
6: Não, de jeito nenhum.
1: Vamos aguardar o próximo jogo agora contra o Ceará, que com certeza o Brandão estará em campo, né? Se ele vai fazer o que ele fez lá contra o Operário, né? Fazer gols, né? Se dedicar bastante. Bom, se dedicar, ele sempre se dedica, né? Mas a condição técnica é que o time da Ponte Preta é bastante limitado, né? Mas vamos ouvir o Zanardi aqui no, na coletiva pós-jogo contra o Atlético, até para repercutir um pouco mais. Eu perguntei para ele a respeito do transfer ban. A Ponte tem jogadores contratados. 11 jogadores já estão treinando com esse elenco aí, mas devido ao transfer ban, que a Ponte ainda não pagou, o doutor Torrano disse que pagaria dia 20, né? Já vai virar o mês aí. E a Ponte até agora não conseguiu acertar essa situação. Até entrou outro transfer ban do Luiz Daquim agora. Agora são dois casos de transfer ban e o caso do CNRD para a Ponte quitar. E aí eu perguntei para o Zanardi se ele espera, se ele tem a expectativa que para o jogo contra o Ceará, né, que tem mais de uma semana ainda pela frente, ele espera contar com esses jogadores que estão contratados.
8: Essa expectativa já passamos 4 jogos. A direção está trabalhando, tem que fazer a parte dela. Os jogadores estão aí. Claro que a gente poderia ter uma oxigenada melhor na equipe, mas já passaram 4 jogos e a gente precisa desses jogadores também para poder pontuar, para poder ter opções e poder melhorar o nosso nível.
1: Bom, ele foi questionado também a respeito da base da Ponte Preta, né? Porque os meninos da base foram requisitados para o profissional, como aconteceu também no Campeonato Paulista. E aí o resultado, a gente já sabe, foi aquele rebaixamento com uma campanha péssima, apenas 1 ponto conquistado. E agora a situação se repete nessa Série B. E ele comenta a respeito e fala que a base também passa por dificuldades.
8: Se nós estamos passando uma grande dificuldade aqui em cima no profissional, você imagina a base da Ponte, né? Você pega o sub-15, o 17, o 20, passando sérios problemas também. Eu vim da base, eu não tenho problema nenhum de utilizar a base. Mas a gente tem que ter um trabalho importante. Conversei com o Nenê Santana, que é o treinador do sub-20. Hoje nós fizemos um jogo treino para quem não veio com o sub-20. A gente tem que fazer uma integração, mas também a gente tem que corrigir, melhorar, a gente tem que investir em pessoas, os jogadores precisam ter uma condição, a formação ela termina aqui no profissional, né? Então, assim, o que eu olho, quando eu olho pro banco, são meninos que estão querendo, que estão buscando, zero problema de colocar o da base, mas eles precisam estar trabalhando. O Damião fez um jogo importante, fez gol, mas aqui em cima é diferente, né? Aqui em cima todo esse externo, toda essa pressão, e não é justo com eles, né? Então a gente precisa ter tranquilidade, ter paciência. E por isso que eu falo, esses jogadores aí, hoje eu cobrei tanto do André, o André fez um grande jogo, o Léo pisou na área, a gente vem evoluindo dentro das questões, mas a parte mental não é fácil, e a gente está trabalhando bastante essa questão, e eu saio daqui satisfeito, fizemos um ponto. Esse ponto, a torcida vai estar puta com a gente, a torcida quer vitória, e ela não tem que apagar isso, mas é meu primeiro ponto aqui, então a gente tem que olhar para frente e buscar evolução todos os dias.
1: Bom, os números da Ponte Preta, né? Cada vez piores nessa temporada. Agora, 14 jogos sem uma vitória e com muitas derrotas. E o Zanardi disse que para ele os números negativos não têm tanta importância assim. O importante é continuar o trabalho. Vamos acompanhar.
8: Eu não vou ficar aqui falando dessas coisas de números, né? Não, tá tudo certo, não tem problema. Eu sou o comandante, eu tenho que assumir as responsabilidades. Mas esse é um problema que já vem de 5, 6 anos na Ponte Preta. E uma hora a conta chega, né? Então a direção está trabalhando, a direção tem que resolver o problema, tem que nos ajudar, ela tem que fazer o que ela está falando que vai fazer. Então, assim, o meu trabalho eu estou fazendo, que é deixar minha família em São Paulo, viver 24 horas com esses jogadores, trabalhar, mostrar vídeo, corrigir. E os números infelizmente são negativos, mas assim, eu vejo evolução. Nós fomos jogar lá em Ponta Grossa, num campo pesado. Nós fizemos um grande jogo, tivemos problemas também de arbitragem lá. infelizmente tomamos o gol no final, o Brandão foi expulso numa ingenuidade, mas principalmente numa ânsia de querer ajudar. Então eu preciso olhar as coisas boas que a gente está construindo. Então é o que eu falei, o torcedor quer vitória. A gente vem evoluindo, a gente vem evoluindo. Eu tô aqui há 8 jogos, né? 8 jogos, eu tinha 7 derrotas. Hoje eu saio com 1 empate. É pouco? Claro que é pouco, mas eu nunca passei por isso. Mas por alguma coisa da vida, essa situação, eu tenho que passar. Crescimento, aprendizado, né? Eu falei com eles ali, eu dei uma frase, uma questão do Thomas Edison, que é o inventor da lâmpada. Até ele descobrir a lâmpada, ele fracassou milhares de vezes. E ele foi questionado pelo fracasso dele, né? Ele falou, eu não vejo por essa forma, eu vejo por aprendizado. Então eu não vejo esses números como um fracasso, eu vejo como aprendizado. E é isso que eu tenho que fazer. Cobrar, então, quando o Porfírio toma o cartão e sente a perna um pouco ali mais pesado, o Porfírio veio de muito tempo sem jogar. Então a gente tá com jogadores sem jogar, sem ritmo, e aí você fica um pouco, né, por os meninos. Então, quando a gente trocou, o nível nosso realmente caiu. A gente sabe dessa situação, mas eu não posso apontar o dedo para eles. A gente precisa cobrar e pedir para a direção olhar, fazer o trabalho, porque eles estão correndo para buscar recursos, para que a gente possa ter jogadores a mais, para a gente poder ter um pouco mais de opções para que as coisas possam melhorar.
1: Tá aí, né? Até um pequeno desabafo aí do Márcio Zanardi, dando uma cornetadinha na diretoria da Ponte Preta, que a conta chega e ele espera que a diretoria faça o que está falando aí para poder deixar esses jogadores à disposição para que ele possa ter um time mais competitivo e mais opções para montar esse time aí já contra o Ceará, Anderson.
2: Contra o Ceará na próxima sexta-feira, né? Na verdade aí, né? Ele falou aí da diretoria, né? E está cobrando, né? Que eles cumpram o que está sendo acordado, o que está sendo há 12 meses prometido, né? Tomara que agora saia. Agora o que preocupa, né, Beto? Não é ficar, mas você tem que falar, não tem como não falar. O presidente parou de falar na pauta do dia. Dia 20 já passou, hoje é dia 30. E esse transfer ban? Os caras treinam, 11 jogadores treinando com a incerteza. Vou jogar, não vou jogar, vou ser inscrito, não vou. E aí o Márcio fica, a diretoria tá trabalhando, tá correndo, a conta chega. Ou seja, Beto, a gente sempre vai, alguma coisa vai acontecer, só que essa coisa não acontece, Beto.
6: Mas está prestes a acontecer. Na conversa que eu tive ontem com o Dr. Torrano e também com o Dr. Espécie, que é o diretor jurídico da Ponte, a SAF, ela tá chegando. Só que ela não chega a toque de caixa, mas, né, existe o acordo com esse futuro parceiro de que haverá um aporte, uma antecipação de verba para que a Ponte possa cobrir todo esse rumbo, pelo menos momentâneo, né? Ou seja, de acertar o transfer ban, acertar com os jogadores que aí estão, com comissão técnica, enfim, com todo o pessoal que está aí, com todo o staff, para que a Ponte possa ter uma vida mais tranquila daqui para frente. É lógico que eu não sei se vai conseguir acudir, né, daqui para frente. Não vai ser fácil, mesmo com esses jogadores que estão aí treinando, se forem regularizados, acredito que a Ponte tem uma tendência de melhora. Como teve, inclusive, melhora já nos últimos jogos, se a gente for ver. A Ponte teve bom comportamento com equipes que estão na parte de cima da tabela. Mas isso não é garantia, né, de que as coisas vão melhorar. Difícil, muito difícil a Ponte se livrar dessa situação. Mas também esse não é o problema maior da Ponte. O problema maior da Ponte é tentar resolver rapidamente toda essa situação, ter tranquilidade para trabalhar. Se realmente vier essa SAF, a SAF vem para modernização de Majestoso, de centro de treinamento e mais do que isso, né? Quem está à frente hoje do futebol da Ponte não estará mais à frente do futebol da Ponte. Aí resta saber o seguinte: será que vem gente que vai ter competência, né? Será que esses novos investidores da SAF terão capacidade para trazer gente que, pelo menos dinheiro, diz que vai ter, né? Ou seja, serão 300 milhões para pagar dívida, mais 300 milhões, aí quase 30 milhões por ano para investir no futebol, mais né, a modernização, né, a reforma do Majestoso virando uma arena, e que essa arena vai não só absorver os jogos da Ponte, mas também shows, enfim, outros afins, né, outros negócios que virão para frente. Então, acho que é uma tendência e é uma realidade, viu, gente? Isso é uma realidade porque eu vi a minuta do contrato, eu vi o projeto de modernização, então isso tem uma tendência de acontecer. Só que veremos, né, quais serão os próximos passos, né, que acontecerão no Majestoso. Há uma movimentação por parte da oposição na tentativa, né, da saída do presidente, da saída do vice-presidente, principalmente, né, que é o grande, acho que é o grande alvo, né, que é o Marco Eberlin. Agora, tudo bem, é um direito, né, a democracia prega isso. Mas e aí, se isso acontecer, como será o futuro da Ponte? Sinceramente, não sei, né? E aqui não é querer fazer campanha para A ou para B, muito pelo contrário. Quem vier para solucionar o problema da Ponte será muito bem-vindo e a gente vai bater palma aqui, se for realmente resolvido. Só que precisa isso tudo caminhar, né, gente? Não dá para ficar mais. Agora o processo não pode voltar, eu entendo. Já que o presidente da Ponte, o Luiz Torrano, que é o grande responsável hoje, é ele, né? Por tudo de errado que fizeram, é ele quem vai ter que, ele, é ele quem que é o responsável por consertar tudo de errado, e inclusive o vice-presidente hoje, que é o Marco Eberlin, que está lá com ele. Todo mundo sabe bem disso, e ele vai ter que acertar. Então, se realmente as coisas estão andando, que andem rápido, né? Foi exatamente essa conversa que tive com ele, que ande rápido, para que, porque a Ponte ela precisa ser acudida rapidamente. Não dá mais para ficar esperando, né? Não dá mais para o torcedor passar vergonha, como você disse, Anderson, virar chacota no Brasil inteiro.
2: Mas aí, entendeu? Beto, eu iria falar para você na sua conclusão do seu raciocínio, Beto. Tudo bem, eu entendo com relação à parte financeira, que não consegue contratar, pagar, mas será que a diretoria da Ponte, será que o presidente da Ponte, será que eles não conseguem, Beto, de alguma forma, colocar uma rede nova? Isso custa tanto.
6: São pequenos detalhes.
2: Ou pedir,
6: né,
2: para alguém dar um talento no gramado. Vamos supor, o encarregado que cuida lá tá sem receber, o cara abandonou. Pô, contrata um jardineiro, paga o dia pro cara, amigo.
6: Mas tem lá o Pelé que cuida do gramado.
2: Mas tá faltando,
6: provavelmente está faltando dinheiro e está faltando material. E produtos para que ele possa trabalhar no gramado.
2: Mas aí, né, Beto, a gente sabe da dificuldade, mas Beto, quanto custa um par de redes nova para disputa de uma Série B de brasileiro? Isso não tem a mínima noção de qual que é o valor. Se é R$1.000, se é 10.000, se é 50.000, não sei. Quanto custa uma rede?
1: Ou mas a rede estava lá normal, Anderson, funcionando normalmente. O cara acho que estava só ajustando para ela ficar mais esticada, é isso.
2: Ah, mas não foi assim, não. Ela estava rasgada. Tava rasgada a rede. O vídeo que eu vi, tava rasgada.
1: Quanto ao gramado, eu conversei com o Pelé, ele tá lá diariamente. Não é culpa dele, não, viu, Anderson?
2: Mas é culpa de quem, então, gente?
1: Não, é do Pelé. Ele tá 3 meses sem receber também. Tá todo dia lá. Ele falou que aquelas toiceiras, né, aquelas moitas que aparecem, que agora é gramado de inverno.
2: Isso.
1: E tem que colocar uma semente específica lá, um adubo, que a Ponte não tá tendo.
2: Então, a culpa é de quem? É da diretoria, então, que não dá pro Pelé o adubo necessário pra cuidar.
6: Porque o Pelé cuida do gramado mais de 30 anos, pô.
1: Então. Tanto que no intervalo do jogo, o Beto Quinella tava lá, ele entra com o baldinho de areia lá pra dá uma maquiada lá no gramado, então, todo intervalo de jogo lá no Majestoso.
2: Mas a pergunta é, a Ponte não consegue comprar esse produto, esse adubo, não sei o que que é, que raio que é isso, para poder cuidar do gramado? Mas nem isso, mas não é possível, gente. Tudo bem, não dá para pagar o cara que ganha 100.000 por mês, não tem, mas pô, quanto que custa um produto desse para poder jogar no gramado, para cuidar do gramado, pro cara fazer o trabalho dele? Não é possível que a Ponte não consegue comprar, pede doação, Ponte Pretã, pede doação. Nós não temos dinheiro. Vocês podem doar aqui o produto tal para poder cuidar do gramado? Agora não vai passar vergonha que tá passando. E não dá nem para jogar bola no gramado. Bom, 12-1 já, hein, gente? A gente fala demais também, hein?
6: Ô, Anderson, rapidinho aqui, deixa eu mandar um grande abraço à galera do Márcio, lá da Ponte, ao Dunga, a turma toda aqui que faz aí e que revive essa história, né? É, história brilhante da Ponte, né? É um trabalho muito legal e valoriza demais a história da Ponte. E quem está fazendo aniversário hoje é Ricardinho Almeida, grande Ricardinho Almeida, camisa 10 do Master, canhotinho, bom de bola, meu grande amigo, foi jogador da Ponte, enfim, hoje é profissional da bola, né? Hoje é empresário de futebol. Então, fica aqui meu abraço a Ricardinho, né? Meu grande companheiro, Ricardinho, bom de bola, craque. Então, aqui, Ricardinho, um abraço para você, meu amigo, Ricardo Almeida, e vida longa e abraço a galera toda do Master.
2: Parabéns, então, Ricardinho, parabéns de toda a seleção do rádio, 14:02. 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
2: Fernando César, destaque final da macaca, Fernando.
3: O elenco da Ponte Preta de folga, hoje volta aos trabalhos amanhã, né? Jogo foi na terça, quarta e quinta folga, amanhã todo mundo lá no CT do Jardim Onina, começando a preparação para pegar o Ceará na próxima sexta-feira, Anderson.
2: Combinado então, Fernando, e você retorna às 5 horas na Central Esportiva com toda a seleção.
3: Combinado, até lá.
2: Combinado, até lá, Fernando, forte abraço, obrigado, Beto Quinalha.
4: Valeu, gente, até daqui a pouquinho.
2: Até na Central Esportiva com comando de Marcos Luiz, obrigado, Edmo Aleixo, pelo comando técnico, obrigado, ouvinte, pelo carinho, pela sua sintonia no AM e no nosso canal no YouTube, na conexão no youtube.com/Rádio Central Esportes. Excelente tarde para você, grande abraço, já já tem o programa do Júri e aí na sequência a Central Esportiva. Fiquem com Deus. E até amanhã.
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1: Vamos começar esse programa, não vamos?
2: Toca essa viola aí, rapaziada do Arte Popular. Vamos picotar com a gente aí?

0: 什么是大门？
1: Esse programa é novo.
0: Cola em mim, Jurinha, que você vai se dar bem.

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7: Boa tarde, Gambinas. Boa tarde, região. Mais uma vez eu agradeço a Deus por mais um programa na Central. Hoje, quinta-feira, dia 30 de julho. Mais um programa do Jura na Central do Grupo TH Mais Record. Até às 5 da tarde. O programa sertanejo mais chique e bacanizado do seu rádio.
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7: É nóis, já começou.
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7: O programa que faz bem pro coração. O programa que dá paz pro seu coração. Tira paz. O que você escolher, nós estamos aí. É. O negócio é isso aí. Ai, mas eu entendi, velho.
9: Hoje é mais um dia.
7: Mais um dia. Mais um programa do Jura na Central.

0: já começou. E na sonoplastia tem ele. Ele, ó, vou mostrar ele aqui, ó. Edmo Aleixo. Camisa oficial hoje do programa Jura Júnior.
1: Ah, é do Edmo?
0: Camisas pretas.
1: Ah, é do Edmo?
0: É.
2: Jura Júnior, cuide aonde?
0: Ah, eu tô de boa, viu, velho? Eu não cuido, eu quero que alguém que cuide de mim. É. Olha, até assim, boa tarde, Venta.
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0: Venta ali, meu.
2: Meu povo. Abraço, Venta.
0: E boa tarde pra ela. Ela tá famosa na cidade. A Parajura.
1: Parajura.
0: Para, Vira. É nóis. Até às 5 da tarde.
1: Jura?

0: apaixonado é bom demais.
1: Ele é o prego batido.
0: Mulher e problema tem que ser grande.
2: Um abraço pra todas as mulheres que estão tá ouvindo o programa.
0: Um abraço pro meu amigo Jefferson da SAMU. Na galera da SAMU, um abraço. Alô, Jefferson. Alô, bar da Vanessa aí no Carlos Lourenço. Um salgadinho chique e bacanizado.
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0: É nóis, é nóis, é nóis. É o programa que tá ficando na boca do povo. É um radialista do povão. Daqui a pouco tem eles. Os Garganta de Ouro do nosso Brasil.

0: Latran.
1: Alô, meus amigos caminhoneiros.
2: Ah, não é Edmo?
1: Não é Edmo, é caminhoneiro?
2: Tá certo.
1: É aqui, tá bom, que nem a gente na Central.

0: da praça, viu, filho? Quem que é, ó?
1: Começar pelo cabelo. Que coisa mais linda.
0: É linda.
1: Boca e sorriso igual.
0: E os olhos?
1: Um encontro.
0: Ela é zoiuda, velho.
1: Seus olhinhos, que beleza.
0: É uma beleza.
2: É complicadinho, né?
0: Ela fala, olha os olhos do
1: que Jura. Tudo que é seu, meu
0: é
1: bem.
0: Meu. Meu é seu.
3: Jura Júnior, você tá querendo, hein?
0: Tô vendo. Eu não vou negar, não. Aqui é sistema.
1: Seu ouvido, gosto de falar.
0: Eu vou falar. Oi.
1: Encostado.
0: Oi.
1: Seu ombro.
0: Oi.
1: Gosto de sonhar.
0: Essa voz no seu ouvido. Oi.

0: mío es cero, tío. Yo tranquilo. E daqui a pouquinho para todas as famílias. É Deus no comando e preparando. Obrigado, Deus, por mais um programa, por estar aqui na Rádio Central. Obrigado pela minha vida, pela minha, por tudo, pela minha saúde, pelos meus livramentos. Obrigado, Deus. Você é precioso. A luta é grande, mas não vamos chegar. Estamos chegando. Para você e toda a sua família ligada na Central no programa do Jura. Deus te abençoe.
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0: Obrigado, Deus, por mais um programa na Central. Você de Campinas e toda a região. Obrigado, do Jura. Minha vida, o nosso mestre é Deus. Nosso coração também. Cada batida. Todos os dias eu falo. Todos os dias eu quero acordar uma pessoa diferente. Mas levando sempre Deus no coração. Ah, ontem eu errei. Hoje eu não quero mais errar. É assim. Obrigado, Deus, por estar aqui na Rádio Central. Para todas as famílias, que Deus abençoe totalmente vocês. Aqui na Central, momento de mais fé no programa do Jura. O radialista do povão dessa cidade de Campinas. Você que está ouvindo o programa do Jura, bota um boa tarde aqui no WhatsApp do Jura. Você que está na live do programa do Jura. Você que está ouvindo o programa do Jura. Vai abrindo tudo. E eu tenho um lema para vocês também. Nada tá parado. Tudo tá caminhando. Mas no momento de Deus, no tempo de Deus. A hora do louvor no programa do Júlio.
2: Deus no comando e preparando.
0: E daqui a pouco, ó, quem não dança, segura a criança, ó.

mulherada dançando com o Juracy Onyx, com o Venta, com ele, nas ondas do pensamento. Ó, eu tô feliz, eu tô legal, eu tô a

0: falou que tá com calor e não tá dormindo.
1: Você não sabe nada,
0: hein? É, não tá dormindo. É. Lá na curva da conversa.
1: Bem bonitinha.
0: Ó.

0: tomar umas cachaças, vou dizer, pescar, e os modão pode colar no Jura.
1: Júlio Burdu,
0: é o momento do cálculo do programa do Jura da Central.
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3: São várias comitivas, um encontro marcando.
0: Hoje tem momento cálculo no programa do Jura.
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0: Esse é o programa que tá na boca do povo.
1: Uma galera bonita!
0: É aqui comigo, na
3: Central. Galera bonita, todo mundo
0: traiado. Robertinho, presidente dos Cavaleiros e Charreteiros de Campina. Alô, Arnaldo Salvetti, vereador do rodeio. Jura Júnior, radialista do rodeio.
3: Vou tocar no seu ouvido, agora eu vou falar.
0: Eu vou falar assim, eu sou o Jura.
1: Você pega.

0: 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Tô te cantando. 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
1: Rodo Ventania.
2: É da casa. Da cidade tão querendo os cowboys.
1: Tá louco?
0: Cola em nós.
2: Veio o volume na Fidel e agora
0: é nós.
1: Sai pra lá!
0: Não é mutua, velho.
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1: Só poeira que
0: anima o programa e inventa.
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0: Tá de querendo. Juro da Rádio Central.
1: Abraço pro Ed Boamei.
2: Vem o volume na Tivelli, agora é só pensar em nós.
0: É nós da Central.
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0: Um abraço. Alô, Jéssica.
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0: Aquele abraço.
1: Faça um zap que nós tá três.
0: É a repórter aqui passou na frente.
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0: Tá aqui também.
4: A linda para Júri o Ventania.
0: Tá aqui com calor também.
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0: Para três.

0: comigo.
1: Manda essa música, é o Arnaldo. Ó.
0: E ao dormir,
1: Arnaldo DJ.
0: Sozinha este
1: só música sertaneja de qualidade no programa do Júlio.

0: pra Rise e a Paula.
1: Mas não tem pra ninguém. O programa mais top de Campinas.
0: Aqui só top.
2: Romantismo, jura?
0: Você tá com calor.
2: Sem romantismo.
0: Não tá dormindo.
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0: É demais.
3: Que não desata.
0: Ela é meio sem coração.
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2: Para.
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0: Só pra quem tem um coração apaixonado.
2: Eu quero.

0: conhece das coisas. Tudo, tudo, tudo.
1: Vamos começar esse programa,
2: não,
3: é, já começou, velho.
2: Que hora
3: o
2: senhor tem aí, ó?
3: 3 e pouco.
2: Ô,
3: Vitor, lembrando que amanhã é sexta. E amanhã vai ter Capela Bar. Ô, você viu como que vai estar o Capela Bar amanhã? Olha, eu falei com o Cheveta, falei com o Lemão, falou, jura?
2: Tô dentro.
3: Fala pro povo chegar cedo que não vai ter medo, vai lotar.
2: Chovendo a trabalhar.
3: Festa Julina no Capela Bar. E o Paulinho do Coronete vai. O Paulinho, o Arnaldo,
2: tá
3: de
2: certo. Lemão,
3: a Ruth.
4: Por favor.
3: O meu amigo Franz.
2: Tô dentro.
3: Amanhã a festa é grande.
2: Deixa o vento atrapalhar.
3: O vento vai também.
4: Complicado.
3: Ó.
4: Um eterno apaixonado.
2: Você não vai me levar nessa fita, não, homem.
4: Menino que já sabe
2: onde. Vem em mim.
4: Um homem procurando uma mulher.
3: Anda aqui, ó. É verdade.
4: Você é uma paixão tão
5: inesperada. 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

0: 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Boa tarde.
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3: O que é que você vai tocar agora, homem?
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8: Parem. 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
10: Pra Claudete que tá ouvindo o programa do Jura. Olha, um abraço pro Rafael, mora em Itapevi, tá ligado no programa do Jura. Você tá na pasta derruba, né?
11: Essa música é pra quem tem sensibilidade.
10: É. Essa música aí, Vitor, eu lembro,
11: velho.
10: Tem que ter sensibilidade.
11: Muito difícil essa música.
10: Muito, vamos lá. Esse é o Jura Júnior, ó. Fim da estrada. Fim da estrada, pra mim não quero, não, ó. Eu tô esperando.
12: Papo ingênuo.
10: Eu cheguei no fim da estrada. Eu tô procurando. Ó, por quê? Ó.
13: Irmão vagabundo como eu.
10: Eu não sou vagabundo, não.
14: Pega leve, mané.
10: Eu preciso ser feliz.
15: É complicadinho, né?
10: Olha, o Pedrinho e a Bianca tá lá em Dayatuba curtindo o programa do Jura, conectado no programa do Jura. Alô, Pedrinho, tira o pé do chão, meu irmão. Olha, eu quero mandar um abraço aqui também pra Sofia, que tá ligadinha no Jardim Nova América. Forte abraço pra Sofia, que tá curtindo o programa do Jura. Manda um abraço pros meus avós. Depois você manda o nome dos seus avós aí pra nós, Sofia. Olha, tem a Alzira aqui também. Vamos ver o que a Alzira tá falando. Ela vai falar do Roberto Carlos, será, Vitor? Vamos ver.
16: Boa tarde, Jura Júnior.
10: Ô, Alzira, tira o pé do chão, fia.
16: Muito legal.
10: Obrigado.
16: Um abração pra você, Pedro Malejo, minha família. Agora também, assim, eu vou ver a hora do louvor, que é muito bonito.
10: Daqui a pouco.
16: Na hora do louvor é muito bonita, né, Jura Júnior?
10: E o Roberto Carlos?
16: Um abração pra todos vocês da Central. Jura Júnior, toca uma musiquinha pra mim que você tiver do Roberto Carlos.
10: É agora.
16: Adoro as musiquinhas dele. Um abração pra todos vocês, Jura Júnior.
10: Obrigado.
16: E todos participantes da Central.
10: Obrigado.
16: Jura Júnior.

0: Alcira. Fica com Deus. Que Deus abençoe você grandiosamente, Jorginho.
1: Alcira, tá, acorda com a rádio ligada na Rádio Central.
0: Abração pra todos vocês, gente. Fica com Deus, velho.
1: Abraço, Alcira. Ela ouve. Ela ouviu no programa do meu pai. Ela ouviu no programa do Juraci. Ontem também um amigo meu tava no... O Paulinho. Ele tava no supermercado. E a pessoa, ele tava com a camisa que eu dei pra ele do Jura Júnior. É, a turma falou assim, sei que é o Jura Júnior? Ele falou, não, é igualzinha do Hélio, preta. Aí a turma perguntou pra ele quem é o Venta e a mulher do caixa falou, para Júnior. Tá vendo, para Júnior? Eu tenho que assinar um contrato pra para Júnior, tá ficando muito famoso.
2: Deixa o Venta trabalhar, homem.
1: É uma parajura,
2: Venta. Você não vai me levar nessa fita, não, homem.
1: Ela tá mais famosa que o Venta.
2: Tô bonitinho.
1: É.
2: E tô dentro.
1: Um abraço pra dona Joana e seu Edevaldo.
3: Ô, doidão.
1: Os avós da Sofia. Um abraço pra eles lá no Jardim Nova América. Forte abraço. Eles gostam do Amado Batista. Vamos estar
2: aqui pra tocar.
1: Tem o nosso amigo aqui, ó. O Rafael, que mora em Itapevi.
2: Tô dentro.
1: Tá ouvindo o filho do Juraci. É. Filho do homem, né? Vamos de Roberto Carlos, nós estamos atrasados já, velho. A hora do louvor tá atrasando.
2: Jura Júnior, Rádio Central.
1: Vai, velho.
2: Vamos por TH Record.
1: Vai, mala.
2: Ninguém segura o Juninho.
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2: 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Ó. Oh. É meu. 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
3: para.
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3: Para.
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0: Jura?
1: É meu, é meu, é meu.
2: Para.
0: Para, Jura.
2: Para.
0: Que saco.
2: Eu quero.

0: diarista, bem sim aqui. Amanhã é dia dela, falou, de encher o caco. Amanhã ela, o campar, ela derruba inteiro. Aí ela fala, nossa, tô com uma dor de cabeça, não sei porquê, Júlia. É, enche o caco. É um Lili Campari por
1: dia. Tá com as conversinhas, hein? Jura, Júlio, vamos pra que chança hoje.
0: Hoje eu vou ficar de boa, quieta. Eu vou ficar de boa, porque eu tô demais. A minha mãe até tá agradecendo. Ela falou assim, nossa, faz tempo que a minha mãe fala, Júlia, você vai sair hoje?
2: Eu não aguento.
0: A minha mãe não tá perguntando, porque eu não tô saindo também. Mas amanhã eu tô com calor.
2: Eu não aguento.
0: Venta. Ó. Vamos pro hora do louvor.
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2: A hora do louvor na Central, hoje, quinta-feira, no programa do Jura. Padre Adriano. Padre Adriano, mais uma vez aqui na Rádio Central, no programa do Jura, para falar de Deus para todas as famílias. Alô, Padre Adriano, mais uma vez, boa tarde.
3: Saudações, amigos da Rádio Central, programa Jura Júnior. Aqui é Padre Adriano, da paróquia de Nossa Senhora da Evangelização, em Campinas. Amanhã, dia 31, a igreja celebra Santo Inácio de Loyola, fundador da Companhia de Jesus. Inácio Lopes de Loyola nasceu em 1491 na Espanha, em uma família nobre, rica e cristã. Ele era o mais novo de 13 filhos e cresceu voltado para os luxos da corte. Inácio optou pela carreira militar e era um excelente cavaleiro. Desde muito cedo se empenhava ao defender o que acreditava e não se importava nem de perder a própria vida nessa sua luta. Em uma luta para defender Pamplona, o santo de Loyola foi ferido por uma bala de canhão que lhe fez cair na cama para poder se recuperar. Essa era a pergunta que Inácio sempre fazia: por que não eu? No tempo que estava repousante e não tinha livros de seu gosto para passar o tempo, ele se deparou com os livros que lhe deram, os quais narravam a vida de santos, que deram tudo de si pela causa que acreditavam, o reino de Cristo, cavaleiro do rei dos reis. A partir disso, viveu para defender o reino e trocou as coisas dessa terra pelas coisas do alto. Curado foi a capela do santuário de Nossa Senhora de Montserrat, pendurou sua espada no altar e deu as costas ao mundo e à corte. Santo Inácio foi um grande peregrino nessa terra, viveu a mendicância e grandes batalhas espirituais, mas vivia a santa indiferença. Da nossa parte, não queremos mais saúde que enfermidade, riqueza que pobreza, honra que desonra, vida longa que vida breve, e assim por diante, em tudo ou mais, desejando e escolhendo somente aquilo que mais nos conduz ao fim para o qual somos criados. Em Paris, em 1534, junto a São Francisco Xavier e outros companheiros, fundou a Companhia de Jesus. Alguns membros foram enviados para evangelizar o Brasil. Ele preparou e enviou os missionários jesuítas ao mundo todo para espalhar o Evangelho. Morreu em 31 de julho de 1556 em Roma, na Itália, e foi canonizado em 1622. É o padroeiro dos retiros espirituais. A sua incessante busca interior e as suas revelações o fizeram escrever os exercícios espirituais e ser considerado santo do discernimento dos espíritos. Foi declarado padroeiro de todos os retiros espirituais pelo Papa Pio XI, 1922. Nossa oração. Meu querido Santo Inácio, ensinai-me a viver nesta terra como peregrino, entendendo que aqui tudo passa e que o que vale é a conquista do reino dos céus, hoje e sempre. Amém. Fiquemos com Deus, que o Senhor nos ampare e nos proteja, que Santo Inácio interceda por nós. Final de semana, mês de agosto já, estaremos na missa, mês vocacional, domingo, vocação do sacerdócio. Diz o Papa Leão, o mal não prevalecerá. Fiquemos com Deus, que Maria Santíssima nos abençoe. Amém.
2: Amém, obrigado, Padre Adriano, aqui na Central, na hora do louvor, para todos.

gostaria que você fosse boca de Deus aqui esta noite e emprestasse os seus lábios ao Senhor e cantasse para a pessoa que está do seu lado: filho, eu quero tanto. Vamos lá. Filho, eu enxugar teu pranto, de fazer só meu.

0: Hora do louvor. Deus no comando e preparando.
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4: Lembrando o Venta, lembrando o Ed, bom amanhã. Olha, quero. Capela Bar, ó. Capela Bar. Capela Bar amanhã tem Luiz Miguel e Daniel. Vai ter muita gente lá pra cantar amanhã no Capela Bar. Falei com meu amigo o Lemão, o Cheveta. O Cheveta e o Lemão. Lemão e o Cheveta lá do Capela Bar aqui em Minas. Tá bom, não? Tá ótimo. Olha, vai ter muita atração amanhã no Capela Bar. É, olha, vai ter Luiz Miguel e Daniel e muita gente convidada, né? Muita gente convidada. Vambora lá pro Capela Bar. Olha, a minha mesa já tá posta lá. Já. Amanhã tem Luiz Miguel e Daniel. Amanhã tem comidas típicas. Olha. Olha, vai ter pé de moleque, tô sabendo. Vai ter canjica. Vai ter arroz doce. O que mais, velho? Quentão. A mulherzada vai entrar no quentão.
5: Bem bonitinha.
4: Amanhã, velho, amanhã promete, viu, velho?

0: Miguel e Daniel. Quem é que não é fã?
1: Hoje tem cervejinha, tem moda, mulherada. Pra cima, Juninho.
0: É nóis, é amanhã, tem tudo isso.
1: Jura, Juninho.
0: Cervejinha, mulherada, tem tudo lá amanhã.
1: Jura, Juninho, só na Baba do Quiabo.
0: Capela Bar. O Capela Bar você é lá do coração de Jesus, ali em Nova Campinas, na Moraes Salles.
1: Arnaldo DJ.
0: O Arnaldo vai, a Ruth, o Beto Mais, eu não sei se ele vai, mas falou que talvez vai. O Beto Mais.
2: Tô dentro.
0: Olha, amanhã, festa junina, olha, essa dupla sertaneja, eles estão marcando, eles vão vir aqui no programa do Jura. O Luiz, Miguel e Daniel, tá fazendo show pra tudo que é lado, uma dupla de Campinas.
2: Você é o cara,
0: muito
2: viu?
0: Sucesso pro Luiz, Miguel e Daniel, os caboclo, gente fina. O Mirde, é o Mirde. Ó, pra onde? Lá pro Capela Bar. Amanhã eu tô lá no Capela Bar. E eu tô meio avurso, viu, Beto? Ó. E eu toda vez que eu vou lá tenho sorte, viu, meu? Tenho sorte.
3: É a romantismo.
0: A cerveja é geladinha. É bom.
1: Vem que eu quero uma foto sua, filho.
0: Amanhã, Capela Bar.
1: Cerveja, cachaça e cobrinha. É. Vai com tudo, Jurajum. Hoje é dia, homem.
0: Também, todo dia é dia, velho. Olha, um abraço pros meus amigos lá do Capela Bar, o Lemão, o Cheveta e todos os garçons lá que são chique e bacanizados.
1: Ô, Jurajum, cadê a dona Cida?
0: Tá lá em casa ouvindo nosso programa, tá lá com o Bob. O Bob, ô Beto, o Bob dá trabalho, velho. Não, mas o cachorrinho que me dá sorte, viu?
1: Vai, abelha!
0: Eu passei com ele agora à noite, o Bobinho é rede boa.

0: acolheu, mas também já empurrou pra fora.
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0: Ó, eu tive.
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0: Ô, meu ex-amor.
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0: Aquela botuada, velho. É.
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0: Para. O quê?
2: Você é o cara
1: demais.
0: Foi muito demais.
2: Essa parajura tá demais, Juninho.
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0: E hoje, como nós estamos?

0: pai.
1: Eu não aguento.
2: Se não a gente ainda acaba no hospício.
0: É verdade, senhor. Tem uns casal que tá desse jeito, viu? Tem uns amigos meus.
2: A gente ainda acaba no hospício.
0: É verdade. Esse é o programa do Jura na Central. Um abraço pra José Rita Ferreira, que tá ligadinha. Clarice Moraes de Hortolândia. A galera que tá na live do programa do Jura.
3: Aí, ó. Quero ver minha estrela.
4: Você é o cara, viu?
0: Boa noite pro porteiro lá.

0: semana já vamos, vou sair todo dia.
1: Sem romantismo.
0: Claro. Se falar que tá apaixonado, não para.
2: Conhece das coisas.
0: É verdade, Beto. Defende eu, viu, Beto?
2: Ah, para,
0: ô. Ô, Beto, eu quero mandar um abraço aqui.
2: Você é o cara,
0: pra
2: viu?
0: Galera do NAS.
3: Liga a luz do telefone.
0: Daniel, alô, Daniel, e toda a galera do NAS aí, forte abraço do Jura. Quero mandar um abraço também pra Beto. Pra galera do Rotary Clube de Barão Geraldo. Pra toda a galera do Barão, de Barão Geraldo. Alô, Barão Geraldo. A galera do Rotary Clube de Barão Geraldo, um abraço do Jura. Ó. Um abraço pro Luiz Fernando, Beto Mais, Astrid. Um abraço pra Nilcilene, a ex-presidente. Alô, Nilcilene, boa tarde do Jura.

0: pra ela. Obrigado.
1: Jorge Júnior, para de gracinha, viu?
0: Um abraço.
1: Jorge Júnior.
0: Oi.
1: Jorge Júnior.
0: Parabéns.
1: Jorge Júnior, para de gracinha, viu?

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3: Olha a hora, são 3:58. 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
3: Um abraço pro Ciro da Biomagnético, mandou um abraço pra você. Júlio, eu tava te ouvindo, é isso aí. O povão tem que dormir bem.
4: Uhum.
3: E não adianta ficar comprando remédio. É isso aí.
4: Peço perdão mais uma vez.
3: Valéria Barra com o tiozinho Alessandro.
5: É.
3: Ô, Venta, pera aí, segura um pouco aí.
4: Vocês não sabem nada, hein?
3: Ah, você sabe. Você sabe, né, Venta? Nós vamos tocar a coceirinha agora aí?
4: Né?
3: Mas antes do coceirinha, tem um recadinho aqui, Venta. Tem um recadinho aqui, ó, deles. Ajeita o coceirinha aí, viu, Ed? Meus amigos, o Venta tá com a coceira danada, hein? Olha, um abraço pro Tiãozinho Alessandro, que teve no meu programa aqui. Um abraço pro Tiãozinho e o Alessandro. Estão lá em Goiânia. É, tá fazendo um projeto novo lá. Hoje eu falei com o Alessandro. Falou, Júlio, você me acordou, velho. Alessandro, tira o pé do chão, velho. Eu mandei uma moda pra eles lá. E mandei uma pra mostrar pro irmão dele, pro Leonardo. É. Olha. O Tiãozinho Alessandro.
4: Acorda,
3: o Tiãozinho. Acorda, meu filho. Olha o Tiãozinho Alessandro, Venta.
6: Alô, amigos, aqui é o Tiãozinho.
7: Alô, galera, aqui é o Alessandro.
6: E nós também estamos aqui na Rádio Central com o nosso querido amigo
7: Jura Júnior.
6: Toca o Tiãozinho Alessandro aí pro povão.
7: Jura Júnior, pelo amor de Deus, toca o Tiãozinho Alessandro, bota o pedido,
5: vai. Aquela coceirinha. Tiãozinho Alessandro na central, no programa do Jura.
8: Eu quero ficar sozinho.
5: Aí já é problema seu. Eu tô com coceira. Coceira dela. Eu quero aquela coceira.

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2: 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Daqui a pouco tem o forró do Ventania.
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4: Boa tarde. 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Boa tarde.
5: Um abraço pra Nádia do São Marcos de Marinhos, tá ouvindo o programa do Jura. Eu queria saber, a mulherada tá fazendo um cafezinho agora da tarde, hein? Fala, eu quero mandar um abraço pro meu amigo Ed Luanda. Faz tempo que eu não falo com ele.
6: Quero de novo.
5: O Ed Luanda, ele faz um bolinho de chuva. Eu vou pedir pra ele trazer
7: essa. Tá com as conversinhas, hein?
5: Ed Luanda.
6: Você pode.
5: Vem de mim. O Ed Luanda saia muito com venta.
8: Atenção, senhor, ventania. Ah. A cozinha acaba de chegar a broa de mim.
5: Não, fala aí, broa de mim.
9: Eu quero café com broa de mim, hein?
5: Você quer, velho?
9: Capricha, hein, menino?
5: Olha, o Zé Carlos, o rei do frete. Será que ele vai chegar um dia aí, velho? Vamos cobrar. É a campanha nossa. Nós temos duas campanhas, uma 2028 e uma agora do queijo e do bombocado do rei do frete. É. Um abraço pro Marcos Paulo Pio de Souza. Ele tá ouvindo nosso programa.
9: Tá bom?
5: Quero mandar um abraço pro meu amigo Ricardo José Silva, um grande ponte pretano, amigo de Jura. O cara do agronegócio também, forte abraço. Quero mandar um abraço pro meu amigo Rodolfo. É meu empresário, sabia? Rodolfo é meu empresário. Um abraço pro Rodolfo, pra Thaís, pro Fernando Val, que é ator da Record. E a Mari Alexandre tá em São Paulo ouvindo o programa do Jura. Calma, que tem novidades. É pra ser setembro, né? É setembro até outubro. O agro não TH mais Record. Cidades brasileiras. Fernando Val, Jura Júnior e Mara Alexandre.
7: Bem bonitinha.
5: Eu falando em Mara Alexandre.
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5: Eu tenho uma foto com a Mara Alexandre tirada no Olímpio em São Paulo, no show do Rio Negro e Solimões. Você lembra daquela excursão, Edno?
7: Tá certo.
5: Você chegou aí, Edno? Você não foi? O Edmundo não foi. Foi uma galera boa aqui, viu? Não liberou? Fala nisso, eu quero mandar um abraço para os grandes nomes do rádio de Campinas e do Brasil. Antônio Carlos Tedesco. Tchau, feia. Quem mais? E o Jair do Prato. O Jair do Prato teve nosso programa de com o prefeito aqui, ele teve aqui também. Não, liberei, ele entrou aí também. O Jair do Prato, o Tedesco. Um abraço também pro Jota Silva. O Jotinha, ele fala, ô jovem. Jovinha. Jota Silva. Aquele abraço. O Luiz Carlos Basso, Venta. Olha. É uma conta, gente. Quem mais? Ricardo Silveira. Quem mais? Robin Júnior. Quem mais? Pera, vamos aumentando. Vai, Venta, tem um monte. Quero mandar um abraço para os nossos amigos também, ó. O Jota Santos. Um abraço para o João Carlos de Freitas. Alberto César. O Batista. O Tigrão. Todo mundo. Eu era mais rapazinho, né? Eu conheci toda essa turma. Um abraço para o Luiz Auro. Luiz Auro. Grande radialista, Luiz Auro. O Tadeu. Esse dia eu vi o Tadeu Marcos. Marcos Lodi, meu grande amigo Marcos Lodi, a galera tá tudo na Rádio Educativa, tá tudo lá. Marcos Lodi, Tadeu Marcos, Jota Silva, forte abraço pra eles. Como não da carequinha, o Ari Costa. Ari Costa, boa tarde, Jura. Olha quanta gente. Eu conheço tudo, mas eu não sou, eu sou mais novo, né? Que mais? Bellini, Bellini, Carlos Bellini, ou é Carlos Tellini? Tellini, Carlos Tellini. Esse eu não lembro. Eu não lembro. Que mais? Também? Ah, o Jonas Donizete também é radialista. É, o radialista Jonas Donizete.
11: Tô dentro.
5: Você viu quanta gente boa, velho?
11: Tá certo.
5: Quanto radialista de peso e todos trabalharam aqui na Rádio Central.
12: Pode investir a roupa que a partir de hoje eu vou te assumir.
5: Aê, eu vou assumir.
11: Fio do Cabocrão.
5: Também. Rivail também, um abraço pro Rivail, filho, meu amigo, o Rivail Peixe. Ô, oh, Rivail, um abraço pra você, pro pai e pro filho.
10: Vem dança, segura a grança, forró do Ventania.
5: Vamos pôr a mulherzada

0: prefeito Vandão.
1: Hoje o Dário já tá de volta aí, o Dário. E o Vandão, ele tá lá em Brasília, mano. Um abraço pro Vandão. Ele tá fazendo cafezinho lá em Brasília hoje.
2: Tô dentro.
1: Correndo pras melhorias de Campinas. Vandão, vice-prefeito.
2: Quer cafezinho na caminha, fofa?
1: Vandão quer, velho.
2: Quer café mesmo?
1: Olha, Vandão, vice-prefeito do povão. Esse cabra não é fácil, não. Um abraço pro meu amigo Bernardelli. Alô, Bernardelli. Boa tarde pro Bernardelli também. Pro Marino que trabalha na IMA aqui. Um abraço pro Braga. Quem mais? Vai falando. Vai falando, velho. Um abraço pro Dimas. Os amigos aí, partidários aí. Forte abraço. É. Um abraço pro Dário, prefeito Vandão Vicino. Um abraço pra toda a galera que trabalha na prefeitura. Tá na Porta Aberta também. Um abraço pra toda a galera. Eu vou lá na prefeitura e falo, ô Júlia, dá alô pra turma do Porta Aberta. Um abraço pra turma lá do Porta Aberta. A turma da cultura. Alô, Alexandre Caprioli.
2: Um abraço pra todas as mulheres que estão
1: Douglas
2: tá
1: Menezes, boa tarde, Jura.
3: Vamos balançar o esqueleto.
4: E depois disso a gente foge.
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2: Vai pegar. Toma de mim, Julinha, que você vai se dar
5: bem.
3: 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Forró do Venta. Forró do Venta, aqui no programa Jura Júnior.
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7: É de um aleixo.

0: forró 90 na Central.
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0: são 4:24.
1: Natureza, ô Bento,
0: tá demais, velho.
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0: Ô Bento, vai buscar um café pra nós. Vai. Ô Parajura, vai lá você então.
2: Quer café mesmo?
0: Eu quero.
2: Vai fazer então, tá?
0: Obrigado, viu? Seu mal. Olha, eu quero mandar um abraço pros meus amigos lá da Titã Carretas. Lá no Padre, tá lá o Hélio Braia. O Hélio Braia, forte abraço. Um abraço lá, Hélio Braia. O Hélio Braia, tá lá o Turquinho, o Netinho, todos lá no Titãs Carretas. Oh, lá é bom, hein, Beto? Lá tá a galera ouvindo nosso programa. Um abraço pro Toninho Antiguidades, tá lá o Toninho, tá o Chitão lá no Jardim Conceição, ouvindo o programa do Jura. Vamos pro boteco, né?

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1: Olha, um abraço pra toda a galera também do Ramalho Spears. Ramalho Carnes, novo parceiro do programa do Jura. É, nós vamos falar do Ramalho Carnes. Você que aí, ó, o Ramalho Carnes entrega carne em casa. Vai ser chique e bacanizado essa parceria do programa do Jura Júnior com o Ramalho Carnes.

0: faço paella.
1: Ela, velho. Ô, Fia. Tá calor? Tá calor? Tá dormindo? Eu tenho a solução. É. Eu tenho a solução.
0: Ah, para, ô!
1: Eu tenho, velho. Alô, mulherada apaixonada, boa tarde, jura. Oi, meu bem.
0: No final das contas, e o nosso acerto de contas?
1: Paga os vale, velho. Olha, a galera da Sintescap também ligadinho no programa do Jura, lá aqui na Vila Industrial. O meu amigo Fábio André, forte abraço do Jura. Olha, a galera que tá ouvindo o programa do Jura, um abraço lá pro Rafa e também pro Carlão, lá do RS Revestimentos, lá no São Quirino, curtindo o programa do Jura na Central. Ô, Carlão, tira o pé do chão, velho. Ô, Beto, o Rafa agora, lá da RS Revestimentos, ele tirou a raia e falou, agora nós vamos pescar, Jura, em alto mar. Ele é piloto agora de barco. É, tirou a raiz. Falou, Jura, nós vamos fazer um churrasquinho, fazer umas festinhas em alto mar, velho. É, falei, só convida eu que eu tô dentro. É. O resto é pra nós.
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1: Seguindo seus passos.
0: Jura Júnior, hoje você tá no sistema romântico, ô, danadinho, Jurinha, né, homem? É. Fala aí.

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Moçada do chapéu grande da bota do cano cobrindo. Hoje o Ginete é meu amigo Rony. Alô, Rony.

caminhos aí da panificadora Moreiras, alô Rony, hoje de DTN, porteira número 4 pra Erventa. Um abraço também pro Ailton, alô Ailton, já é da GNC Contabilidade também, ouvir o programa.

0: eu tô sem limite. Tô lá, meu bem. Panificadora Moreira, alô meus amigos aí da Panificadora Moreira, alô galera das Amoreiras aí também, um abraço no Jura. Hoje o esquete é meu amigo Rony da Panificadora Moreira, onde o pão não é congelado e toda terça e quinta tem promoção da mortadela.
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0: 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Ele manda a gineteada pra todo o povão curtindo o programa do Jura. Vamos meu amigo Rony, porteira número 4 pra ele, venda. Aí não é casamento de mulheres que tá lá não, Rony. Tem que sentar eu.

0: brincadeira, meu.
1: Né, pai?
2: É nós, mas não
1: vamos. Tudo Paulinho pra nós, vamos.
3: Ai, gostoso.
1: Coração tem que nem GPS na estrada de terra, velho. Só buraco e barranco, Venta. Segura, jura. Toma um calor, Venta.
3: Ai, gostoso.
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1: É.
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1: Vamos, meu amigo Roriano Edio Marejei nos Pentes da 90. Porteiro número 4, o cavalo Serenep. Hoje é o Rony da Panificadora Moreira. Vamos, Rony. Autoriza pra nós aí. Foi impressão no Cowboy
5: Edio. 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
1: 8 segundos de muita emoção. Ginete é o meu amigo Rony da Panificadora Moreira, porteiro número 4. Ele já segura firme na corda. Já tá em cima do Serenep do programa do Jura. Ajeita o chapéu na cabeça. Campinas e região. Eu, Edson Aleixo. O Venta, a Parajura. Esperando. Autoriza. Autoriza, meu amigo Rony. Abriu a porteira, viajou, decolou o Rony da Panificadora Moreira. Segura firme, meu filho. É o Serenep do programa do Jura. Que coisa linda. Colosso, ouro, metal, menino. Bate fora no cailão. O vovô apaixonado no programa do Jura. Vem com você. Que coisa linda. Colosso, ouro, metal, menino. É bom. Como é campeão. Joga o chapéu. Pode pegar.
6: 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O animal enfurecido enfrenta o peão. São 8 segundos. Mas parece uma...

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0: Mais uma vez, a gente agradece a Deus por esse programa, por vocês acompanhar o Jura Júnior na Rádio Central, acompanhar eu, Venta, Ed Maleixo, para Jura, e você ligado na Central, na mais querida, todos os dias. Começa cedinho com o Padre Rodrigo, aquele programa chique, bacanizado. Depois veio o Decimar Leite, a Sônia Amaro, a galera do esporte, vem Jura, daqui a pouco esporte
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0: novo.
4: Júnior, Rádio Central, grupo
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4: RR,
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0: 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Ajuda eu.
4: Você é o cara,
0: vai, Mirosmar.
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0: Ajuda nós. Ajuda eu.
4: Essa parajura tá demais.
0: Zezé de Camargo e Luciano.
1: Para, Venta.
4: Parajura.
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3: Deixa o vento trabalhar, homem.
4: Então vai.
3: E o Edmo Ameixa? Tá aí hoje?
4: Tá.
3: Abraço pro Edmo Ameixa.
4: Então vamos de música.
3: Arrepia aí, Edmo Ameixa.
4: Cristi Ralph na Central. Boa tarde pra você ligado na Central. Daqui a pouco tem a Central Esportiva. Com Marco Luiz, o tá Cobrão, certo. O Subidão,
3: Jurinha.
4: Bom de bola.
3: Jurinha.
4: Oi.
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5.

0: Bem, eu quero agradecer primeiramente a Deus por mais um programa aqui na Central. Obrigado, Ed Valente, na Sonoplastia, Venda, Parajura e todos os ouvintes da Rádio Central. Agora está chegando na Central a Central Esportiva com Marcos Luiz, o Sumidão, o bom de bola. E aí, Marquinho, como você tá, velho?
1: Eu tô bem, mas acho que o Palmeiras está melhor um pouquinho, né?
0: É, você falou das expulsões, mas foi tudo normal.
2: Tá certo!
1: Do Kaká, que deu a entrada no John Arians, achei justo. Do Lucas Cândido, que fez o sinal obsceno, dizendo que a arbitragem estava roubada, também achei justo. Né? Agora, o fato é que difícil parar o Palmeiras, hein? Essa é a grande verdade. Pois tem Corinthians e Remo também, né? Sem Memphis Depay.
0: Parece que o Flamengo que é ele, hein?
1: Ah, pode ir. O Bidu tá machucado, não vai pro jogo.
0: Bidu Tete.
1: É. E o São Paulo só joga dia 8, né? Contra o Grêmio.
0: É.
1: É. Santos, Neymar diz que agora a história da seleção brasileira acabou, né? Vamos aguardar 2030.
2: Tá com as conversinhas, hein?
0: E segue o líder, então.
1: Alô? Isso é por sua conta.
0: Segue o líder.
2: Jurinho!
0: Oi. Olha, Marcão, Marcos Luiz, o Cobrão, o bom de bola. É, o Sumidão. Tá no Sumidão, velho.
2: Jurinho!
0: Marquinho, bom programa.
1: Eu já fui bom.
0: Um abraço pra
2: você. Cadê você, cara?
0: Amanhã.
2: Vamos começar o programa.
0: Só amanhã, tchau.
2: Jurinha, é na sordinha, Jurinha. É na sordinha, Jurinha e do Cabocrão.
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1: 17 horas em Campinas, temperatura na casa dos 24 graus.
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1: Alô, galera, grande abraço, boa tarde. Está no ar mais uma edição da Central Esportiva. Hoje é dia 30 de julho de 2026. Muito obrigado, você que está nos dando carona aqui no AM870 da
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1: 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Comigo na Central Esportiva de hoje, Beto Quinalha. Girando a seleção do rádio com os principais destaques do programa. O primeiro destaque é da Macaca. Alô, Fernando César.
4: Alô, Marcos Luiz, grande abraço, boa tarde. Macaca volta aos treinos amanhã, pensando no jogo contra o Ceará, sexta-feira da próxima semana, dia 7, em Fortaleza. Aliás, o jogo saiu do Castelão e acontecerá no Presidente Vargas, do PV. A Macaca para esta partida será a volta do Brandão e também do Daniel Baianinho, que não atuaram contra a equipe do Atlético. Daqui a pouco aqui na Central vamos ouvir um pouco mais do técnico Márcio Zanardi falando aí da sequência da Ponte Preta.
1: E agora o outro lado da cidade, hein, Fernando César?
4: O Guarani, o Bugre já está em plena atividade. Partida contra a equipe do Anápolis, jogo no dia 10 de agosto, segunda-feira da outra semana. Para esta partida, o técnico Zenando terá várias opções aí. Jonathan Costa poderá voltar. Time Bugrino. Daqui a pouco, o Frontini fala aqui na Central.
1: Valeu, Fernando. Daqui a pouco, muito mais do Bugre e também da Macaca, com Fernando César, a voz do gol. Hoje, Campeonato Brasileiro prossegue. Partida do Corinthians contra o Remo. Técnico Fernando Diniz não terá Matheus Bidu vetado pelo departamento médico. E Memphis Depay, que discute a renovação do seu contrato. Ontem, o Palmeiras simplesmente goleou a equipe do Vitória fora de casa, no estádio Manuel Barradas. E duas expulsões. Kaká, que acabou fazendo uma falta em John Arians, e Lucas Cândido, que fez sinal de que o árbitro estava roubando a favor da equipe do Palmeiras. 17-4. Eu sigo no destaque da opinião. Ele tá comigo aqui na Arena Central. Hoje é pré-sexta, né, Beto Quinalha? Um abraço pra você, Beto.
5: É isso aí. Outro Marquinhos, abraço também a galera que tá ligadinha aqui, né? É como chega rápido a sexta-feira, é coisa impressionante, né? Aí vamos lá, vamos tocando.
1: Não, o jeito que ela chega, ela vai embora, Beto.
5: Exatamente, né? Chega muito rápido, né? Mas tá tudo certo, né? Amanhã já vem o final de semana e hoje... encerramento dessa rodada do Brasileirão com um jogão, hein? Daqui a pouquinho, aliás, transmissão, convidando a galera em transmissão aqui na telinha da TH Mais Record, já a partir das 19h, já começa, né, o esquenta, e aí 19h30 a bola vai rolar, hein? Que jogão, Corinthians e Atlético Paranaense, os dois times embaladíssimos, hein? Corinthians vem de 3 vitórias seguidas e o Atlético de 4. E olha, presta atenção, galera.
1: Pegando,
5: o Atlético, se o Atlético vencer o jogo, ele passa o Flamengo, sabia? Vai a 39 pontos, mas aí vai ter uma vitória a mais, vai passar o Flamengo na tabela de classificação. O Flamengo que só empatou ontem, hein? Flamengo, 2 empates seguidos, hein? Complicando, hein? E entregando ali, né? De bandeja pro Palmeiras. Entregando de bandeja pro Palmeiras. Ontem, nesse jogo polêmico, teve uma falta do Maurício, que ele deu uma cotovelada, sangrou, né? O Kaká, jogador do Vitória. O árbitro não quis e foi e deu um amarelo. Pô, se ele deu um amarelo, então, porque ele viu que foi uma falta. E se foi uma falta, é uma falta desclassificatória.
1: Sim, tem que dar o vermelho.
5: E não deu, e aí o que aconteceu? Depois o Kaká foi expulso, e aí o Lucas Cândido também foi expulso, e o Palmeiras aí atropelou, né? Atropelou e foi muito bem. Então, é o Campeonato Brasileiro que gozado, né? Voltou com tudo, né, cara?
1: E só, não quero meter o bedelho no seu comentário, não, mas já que você falou aí do Kaká e com o Maurício, Você acompanhou depois a coletiva do Abel?
5: Acompanhei eu vi uma parte que ele discutiu com o repórter.
1: Aí ele falou assim:
5: o repórter foi bem.
1: O repórter falou assim: eu não sou comentarista, entendeu? Eu quero a sua opinião. Eu já fiz. Uma vez o Marquinhos já fez essa com o Lucha também, mas tá tudo. Eu acho que tem que ser assim mesmo.
5: Né? Lógico,
1: você tá perguntando. Na faculdade.
5: Porque na época, quando é a favor dele.
1: Tá tudo certo.
5: Agora, quando é. Se fosse contra.
1: Tá louco.
5: Né? Ele ia lá e esgoelava o repórter.
1: E aí você viu que ele falou assim: a falta do Maurício foi no limite. Tem limite pra falta? Ou é falta ou não é falta? Né? Não, foi no limite. Pode até ser que alguns de vocês discordem, mas pra mim foi no limite. Faça-me um favor, viu, Beto Quinalha? E essa, eu vou quebrar aqui, essa história do Cuca agora com o William Arão, hein, Beto Quinalha? Os dois lá. O William Arão acabou se incomodando quando foi substituído, foi tirar satisfação com o Cuca. O Santos parece um caldeirão. Aliás, a gente fala, né, caldeirão
5: tudo
1: da
5: pode
1: vida.
5: Lá, pô, né?
1: Caramba, é terra de ninguém lá, hein, Beto?
5: Tudo pode lá, né?
1: Nossa Senhora.
5: Cada um faz o que quer. E você sabe que. Eu estava inclusive ouvindo e vendo o Muricy, o Muricy falando que essa situação toda do Neymar, daquele primeiro entreveiro lá que vazou do vestiário, que houve cobrança e tal, né? O Muricy falou assim: isso quem tem que cuidar é o treinador, ele que tem que resolver essa parada aí, né? E é o Cuca, né? Eu não sei, né? Essa passagem no Cuca tá meio estranha.
1: Tá meio estranha,
5: né?
1: Pô. Esquisitona, né? Esse negócio.
5: Sim, parece que ele.
1: Né?
5: Tá assim, né?
1: A impressão é que tá sem comando, né, Beto?
5: Muito, muito esquisitão. E o Cuca é um bom treinador, né?
1: Não, eu reputo como um bom treinador. Ele foi injustiçado no Corinthians naquela época. Né? Tava fazendo um bom trabalho. Foi injustiçado por extra-campo, que a gente não
5: vou tentar no método mais, da questão, né? Aliás, depois daquele advento, né? Quando surgiu, né? De novo, né? Aquela situação toda do fato dele não ter sido condenado, enfim, a carreira dele, né?
1: Bicou, né,
5: cara? Não foi pra frente.
1: Não é verdade. O Beto tá comigo aqui na Central Esportiva de hoje.

0: as primeiras do trânsito, hein? Boa tarde, Mário Gregório.
1: 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Boa tarde, Marcos Luiz. Para você, para todo mundo que nos acompanha, trazendo informações da rodovia Zeferino Vaz, lentidão em Paulínia, desde a região de Betel, à altura do quilômetro 119, até o trevo do Laranjão, quilômetro 121, para seguir também no sentido Cosmópolis, tem uma ocorrência já pela José Paulino. Atenção então pelo trecho, para seguir em direção então da região do quilômetro 125, dá para utilizar também a estrada da Ródia, que por enquanto é um bom caminho. 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

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Hoje é quinta-feira, 30 de julho, é dia de TBT. Trabalhos técnicos dele, do Edmo Aleixo. Produção do Anderson Rodrigues. Direção de esportes da Central tá comigo, tá na arena. Quem é? Beto Quinalha. 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

0: tá comigo, tá participando aqui da Central Esportiva de hoje, né? O Beto falou desse jogo contra o Corinthians, contra o Atlético, né? A torcida promete fazer a diferença mais uma vez, né? Lutar a arena para a partida da equipe corintiana. Agora, eu vi aqui, viu, Beto, a foto do zagueiro do Vitória, né? Onde o presidente Fábio Mota acabou criticando o árbitro por não ter expulsado o Maurício. É, primeiro que eu acho que você entrou nesse assunto, primeiro que eu acho que o presidente do Vitória está certíssimo, viu, Beto? Cara, ele tem que representar o clube.
1: É, e ele nem deixou a galera ir dar entrevista, não, né? Nem o Jair Ventura, né? O treinador.
2: Eu acho que...
1: Tem que defender o clube, né?
2: Uhum.
1: É, e ainda falou, né, da dificuldade que é fazer futebol no Nordeste. Ele tem toda a razão, né? O investimento é muito diferente. E aí você pega uma equipe, né, que tem talvez o segundo maior investimento, né? Acho que o maior é o do Flamengo, né? Que é o Palmeiras, e que está ganhando tudo ultimamente, e aí você se acha, né, prejudicado pela arbitragem, né? Uhum. Aliás, a arbitragem, ela, entra ano, sai ano, entra rodada, volta rodada, sempre tem problema, né?
0: Há anos isso, né, Beto?
1: Pô, caramba, impressionante.
0: O nível maior de arbitragem que você viu foi naquela época que tinha Romualdo, Arpe Filho, Aragão,
1: Escofaro.
0: Que teve aquele erro, o Paul Escofaro também, José Roberto Ramos Wright, né? Esses eram árbitros de verdade, Beto Raiz? Morgado, né?
1: Eram, Marquinhos. Mas a gaveta existia.
0: É, né? Ô Beto, você falou aqui, já que nós estamos falando de TBT.
1: Acho que existe mais do que hoje. Hoje eles erram porque eles são ruins.
0: É verdade. Você acredita nessas histórias? Olha, que meu pai contou algumas, de que, por exemplo, os clubes esperavam nas estradas os árbitros, Beto. Você também sabia dessa? Meu pai contava umas histórias que agora nós não
1: caixa de sapato.
0: Não vou falar nome de árbitro que meu pai me falou, mas que, pô, nas curvas das estradas por aí tinha sempre um automóvel do clube esperando.
1: Caixa de sapato.
0: Então, cara.
1: Que andava pra lá e pra cá.
0: Beto Quinalha. Hoje vamos dizer que é um pouco mais profissional.
1: Presentinhos, né? Carros.
0: Mimos. Teve até carro, é verdade, Beto Quinalha, é verdade. Bom, se bem que a gente não sabe hoje
1: são
0: o que
1: histórias,
0: acontece,
1: né?
0: A gente não sabe, na verdade, o que acontece, né? E o Iago, jogador do Fortaleza, contratado pelo São Paulo, mas o São Paulo não pode escrever. Como faz um negócio desse, Beto? Então, professor, eu vou contratar o Beto Quinalha, mas não posso inscrever o Beto, pô.
1: Como é que você...
0: Aí você fica pagando sem inscrever?
1: Não, tem time que contratou 11, pô.
0: Ai, Beto, é verdade, né? Que eu gosto de falar primeiro mal dos outros, depois falar mal da gente, né?
1: Tem time que contratou 11. Aí no seu quintal aí,
0: então, pois é, por isso que eu falei, vamos falar mal dos outros, depois a gente fala da gente, né, Beto? Aliás, já que é pra falar da gente, né, vamos falar um pouquinho aqui dos nossos clubes, né? O Fernando César ouviu o Frontini falando dessa expectativa, que o Guarani não vai fazer loucura, mas está atento ao mercado. Acho que é por aí, né, Beto?
1: É lógico, né? Tem que estar mesmo. E inclusive, talvez, né? Na expectativa de se dispor de alguns, para diminuir ainda mais a folha, para desinchar ainda mais o elenco, porque não dá para ficar contratando e, né, só trazendo jogador, né? E colocando cada vez mais. Porque complica a vida do treinador, né, cara? Tudo bem, você dá mais opções a ele, ao treinador. Mas só que aí você coloca mais gente, é mais gente para administrar, é mais gente para ele dar satisfação, né?
0: A saída do Ralf acabou, entre aspas, injetando uma quantia financeira para que o Guarani possa...
1: Não sei, não precisa saber, né?
0: Quanto que
1: é que a gente, na realidade, não tem acesso ao contrato, não sei quanto que ele ganhava ou não, enfim... Mas eu acho que, lógico, que diminuiu com a saída dele, com a saída do Parede, com a saída do Mirandinha, né? São jogadores caros, né? Lógico que diminuiu, mas acho que poderia diminuir mais ainda.
0: Eu também acho, inclusive mexer no banco, né, Beto?
1: Mais ainda, porque você vê aí, agora tá com um punhado, hoje a gente tá falando no jornal, né? Tá com um punhado de atacante, né? Só no banco tinham 5. Aí o Fernando até me lembrou hoje do Herbert, que estava suspenso e que volta.
0: Uhum.
1: E ainda o Everton Brito, que não entrou.
0: Fernando tá na roda, inclusive.
1: Cê entendeu?
0: Falar. Uhum.
1: Então, olha o punhado de atacante que tem.
0: E o Everton Brito só não estreou ainda assim, como titular por conta daquela contusão, né, Beto?
1: Bem provável, bem provável. É, ou pelo menos no banco ele iria estar, como estava o Matheus e como estava o Neto Costa.
0: E aí agora esse período aí, que o Guarani só vai voltar a jogar dia 10, né? Dá para recuperar?
1: Dá, né? Lógico. Uhum. Lógico. Ah, eu acho que dá pra. Eu entendo que o Everton Brito deve estar de volta. É, o Fernando até falava, não sei se o Jonathan tem uma possibilidade, né?
3: Sim, a gente vai ouvir o Frontini daqui a pouco. Ele foi perguntado especificamente do Jonathan Costa. Ele fala da situação do Jonathan, que a expectativa é essa, que ele jogue contra o Anápolis nesse dia 10 aí.
0: Então me dá mais um destaque da Macaca para eu bater um papo com o Beto aqui, Fernando.
3: Bom, a Macaca é jogador de folga ontem e hoje, né? Jogou na terça-feira, quarta e quinta-feira folga. Amanhã o elenco se reapresenta no CT do Jardim Olina para começar a preparação aí do jogo contra o Ceará na próxima rodada, sexta-feira da semana que vem, lá em Fortaleza. O técnico Zanardi, né? Daqui a pouco ele vai falar aqui na central, falando a respeito do transfer ban. Já tem a expectativa aí, aliás, já tinha essa expectativa 4 rodadas atrás e ainda não aconteceu.
0: Tá, e Roberto, assim, a gente vive torcendo para que aquela quantia entre, para que a Ponte resolva a sua situação. Mas já para a próxima rodada, não sei não se vai ser possível outra vez, hein, Beto Quinalha? Vai ter que jogar.
1: Ah, não, jogadores? Mão, ah, difícil. Não vai dar tempo.
0: Uhum, vai jogar
1: não,
0: com
1: não, vai tempo. Não,
0: né?
1: Ah, vai jogar com esses mesmos jogadores aí. É, porque a Ponte joga dia 7.
0: Dia 7 é uma quinta. Não, quinta-feira, acho.
1: É, semana que vem.
0: Semana que vem.
1: Não dá tempo.
0: Sexta-feira, né, Fernando?
3: Então, amanhã na próxima.
0: Uma semana para
1: jogar. Uma semana?
0: Ah, difícil, né, Beto?
1: É, não sei que acerte isso amanhã, né?
0: Amanhã já é sexta.
1: Amanhã é sexta. Se acertar amanhã, eu acho que pode até ser que consiga.
0: Entendi. Beto Quinalha tá comigo aqui na central junto com o Fernando César e essa galera volta já pra gente bater um papo. Fernando César trazendo informações da Ponte, também do Guarani. 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
0: Boa tarde, hein, Fernando César.
3: Ô, Marquinhos, boa tarde. Grande abraço a você, ao Beto, ao Edmo, a todos da Central Esportiva desta quinta-feira. Semana chegando ao fim e a Macaca volta aos trabalhos amanhã, né? Jogou na terça. terça-feira contra o Atlético, aquele empate em 1-1 parou a sequência de derrotas, mas ainda não chegou a tão esperada vitória, né? Que a Ponte está esperando aí para quebrar essa situação. São 14 rodadas agora sem vencer, com 12 derrotas e 2 empates nesse período aí. A Ponte então afundada na última posição da Série B do Campeonato Brasileiro, com apenas 9 pontos em 20 jogos realizados. Agora vem todo o segundo turno aí, que já começou com esse jogo do Atlético, faltando agora 18 rodadas para acabar o campeonato, e a Macaca nessa situação muito complicada aí. Todos os sites aí de estatística, né? O chance de gol, por exemplo, já dando aí 99% de chances de probabilidades que a Ponte seja rebaixada. A gente também concorda, né? Porque a situação é muito difícil. A Ponte nessa situação do transfer ban, com poucas opções ainda para o técnico Zanardi ter aí de jogadores, né, para escalar o time. A expectativa dele é que esse transfer ban já tivesse caído lá atrás. A gente vai ouvir na sequência aí a fala do Zanardi, né? E para o jogo contra o Ceará, ele vai ganhar pelo menos duas opções que não atuaram contra a equipe do Atlético, os dois atacantes que estavam suspensos. Tanto o Brandão, que tinha sido expulso, e o Baianinho, que tomou o terceiro cartão amarelo. O Márcio Silva não atuou contra a equipe do Atlético. A informação é que ele pediu para ficar de fora porque não estava se sentindo bem para ir para esse jogo aí. Mas também tem uma outra situação, né? Porque ele já fez. Tem um regulamento da CBF que só permite duas transferências, né, durante a temporada. E ele já fez essas duas transferências. Ele só pode se transferir agora nessa temporada para um time que vai disputar um campeonato regional, por exemplo, a Copa Paulista. Não pode se transferir para um time que está disputando um campeonato organizado pela CBF. Qualquer campeonato brasileiro, Série A, B, C ou D, porque ele já estourou esse limite no ano. Então, ou ele fica na Ponte disputando o brasileiro da Série B, ou ele vai para um time aí que tá fora de qualquer campeonato nacional. Então, não seria tão interessante ele sair da Ponte nesse momento. Dizem que ele então pode ficar na Ponte devido a essa situação aí, mas ainda aguarda a solução dessa pendência, né? A Ponte Preta, que já perdeu vários jogadores, e o Edson Boaro, né, que era o treinador do sub-20, depois foi auxiliar da casa, atuou como técnico aí nos dois jogos antes da entrada do Zanardi. Contra o Cuiabá, que foi a derrota da Ponte Preta, foi a última atividade, o último trabalho do Edson Boaro. Depois chegou o Márcio Zanardi, e o Edson Boaro, com muitas pendências, saiu da Ponte Preta e entrou com uma ação na justiça. Mais uma ação aí que vai para a conta da Ponte Preta. Ele pede cerca de R$800 mil, entre todos aqueles direitos trabalhistas, né? Salário atrasado, férias, 13º, fundo de garantia, tudo que tem direito ao trabalhador. Então, mais uma ação aí que vai para conta da Ponte Preta na Justiça do Trabalho. O Edson Boaro, que prestou muito serviço para a Ponte Preta aí, Marquinhos.
0: É. Assim, Beto.
7: O direito que ele tem.
0: Não vejo nenhuma surpresa nisso, Beto. Sinceramente,
7: também,
0: não vejo.
7: Também não vejo.
0: É? Foi buscar aquilo que é de direito, ué.
7: Na realidade, é. Demorou muito, né? Porque ele ficou aí mais de um ano sem receber, né?
0: Então, né? E ainda culminou com aquela história de buscar um treinador sem falar nada para ele.
7: Exato.
0: Né? É. Queira ou não, pode até ser que se tivesse o demitido antes da busca de um

0: que aconteça, né, a negociação com a SAF, né?
1: Uhum. E aí chega aquele aporte que você não
0: aí chega o aporte, né? Exatamente, aí sim. Aí, apesar de que fazendo o acordo, né, acertando realmente com um novo parceiro, quem vai ficar? A dívida vai continuar, a dívida é da ponte.
1: Certo, vai ficar
0: a dívida é da ponte. Mas quem vai ficar encarregado de pagamento de negociação é a SAF.
1: Tá. Uhum.
0: E aí a SAF quem vai negociar.
1: Entendi. Por exemplo, a SAF, aquilo que você tem de informação, a SAF está chegando, mas não está chegando para transferindo a dívida para ela.
0: Não, ela não vai.
1: A dívida é da ponte.
0: Clube,
1: dívida é da ponte.
0: Não tem como tirar.
1: Entendi. É isso que eu queria passar para o
0: Não.
1: Eu fui perguntado sobre isso.
0: Não tem.
1: E eu falei, puxa, sinceramente.
0: Só que no contrato consta que a SAF é encarregada de efetuar a quitação.
1: Assim, a grosso modo a dívida é da SAF, mas não no documento.
0: Não, é documentar. Para a justiça.
1: Vai ficar.
0: Para a justiça, a dívida é da ponte.
1: Certo.
0: Só que existe um contrato entre a ponte e na sociedade anônima do futebol que. O grupo vai ficar encarregado de efetuar o pagamento.
1: É como, por exemplo, você vai comprar uma chácara e a chácara não tem escritura, mas você faz um contrato só para constá-lo no cartório que você é o dono daquele terreno, é isso? Mais ou menos isso. Entendi. Só para deixar bem claro pro ouvinte da Central. Legal, Beto Quinalha, esclarecendo os ouvintes da seleção do rádio. 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Mas o meu tem que ser com 3 gotinhas. Do Beto, 2 gotinhas e meia, tá? 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O pessoal hoje renovou o estoque lá, né? 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
1: Fizemos um estrago lá, hein?
0: Mas também, né? 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
1: 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Vocês querem café? 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
1: 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Lá na ponte também tem café Canecão, não tem não, Fernando César?
2: Ah, tem que ter, né, Marquinhos? Pra pessoal tomar aquele cafezinho, tirar aquele estresse, dar aquela relaxada, né? E ficar com um ambiente mais calmo, mais tranquilo, porque a coisa não tá muito fácil lá pelo lado do estádio Moisés Lucarelli, né? E até o próprio Zanardi, ele adora um café canecão. Todo dia ele toma um café canecão e ele conversou com a imprensa. Ele disse que espera que o transfer ban seja tirado aí, né? Que a ponte acerte, que a Ponte Preta pague o transfer ban para que ele ganhe as opções aí dos jogadores que estão treinando. A ponte já contratou 11 jogadores, mas não pode utilizá-los devido ao transfer ban. Aliás, ele disse que já esperava isso há 4 rodadas atrás. Vamos acompanhar o que disse o Márcio Zanardi.
3: Essa expectativa já passamos 4 jogos. A direção está trabalhando, tem que fazer a parte dela. Jogadores estão aí, claro que a gente poderia ter uma oxigenada melhor na equipe, mas já passaram 4 jogos e a gente precisa desses jogadores também para poder pontuar, para poder ter opções e poder melhorar o nosso nível.
2: Bom, e a base? Com a ausência desses jogadores, Marquinhos, que estão lá treinando, mas não podem ser utilizados, ele recorreu à base. Essa receita foi feita também no Campeonato Paulista, essa fórmula, né? Só que o resultado a gente viu qual foi: rebaixamento para a Série A2, apenas 1 ponto conquistado. E agora, novamente, meninos da base ficaram no banco e alguns começaram até jogando contra a equipe do Atlético. E ele fala que na base também a dificuldade está muito grande no estádio Moisés Lucarelli.
3: Se nós estamos passando uma grande dificuldade aqui em cima no profissional, você imagina a base da ponte, né? Você pega o sub-15, o 17, o 20, passando sérios problemas também. Eu vim da base, eu não tenho problema nenhum de utilizar a base. Mas a gente tem que ter um trabalho importante. Conversei com o Nenê Santana, que é o treinador do sub-20. Hoje nós fizemos um jogo treino para quem não veio com o sub-20. A gente tem que fazer uma integração. Mas também a gente tem que corrigir, melhorar, a gente tem que investir em pessoas, os jogadores precisam ter uma condição, a formação ela termina aqui no profissional, né? Então assim,

0: O que eu olho, quando eu olho para o banco, são meninos que estão querendo, que estão buscando, zero problema de colocar o da base. Mas eles precisam estar trabalhando. O Damião fez um jogo importante, fez gol, mas aqui em cima é diferente, né? Aqui em cima, todo esse externo, toda essa pressão, e não é justo com eles, né? Então a gente precisa ter tranquilidade, ter paciência, e por isso que eu falo, esses jogadores aí, hoje eu cobrei tanto do André, o André fez um grande jogo, o Léo pisou na área, a gente vem evoluindo dentro das questões, mas a parte mental não é fácil, e a gente está trabalhando bastante essa questão, e eu saio daqui satisfeito, fizemos um ponto. Esse ponto, a torcida vai estar puta com a gente, a torcida quer vitória, e ela não tem que apagar isso, mas é meu primeiro ponto aqui, então a gente tem que olhar para frente e buscar evolução todos os dias.
1: Bom, nesta temporada a Ponte Preta tem colecionado números negativos, né? Agora 14 rodadas sem vitória, conseguiu passar o ABC, que teve um número de 13 rodadas sem vitória na Série B alguns anos atrás. Só que para o técnico Zanardi, ele não considera muito a situação de números. O negócio dele é continuar trabalhando para tirar a Ponte dessa situação.
0: Eu não vou ficar aqui falando dessas coisas de números, né? Não, tá tudo certo, não tem problema. Eu sou o comandante, eu tenho que assumir as responsabilidades. Mas esse é um problema que já vem de 5, 6 anos na Ponte Preta. E uma hora a conta chega, né? Então a direção tá trabalhando, a direção tem que resolver o problema, tem que nos ajudar, ela tem que fazer o que ela tá falando que vai fazer. Então assim, o meu trabalho eu tô fazendo, que é deixar minha família em São Paulo, viver 24 horas com esses jogadores, trabalhar, mostrar vídeo, corrigir. E os números infelizmente são negativos, mas assim, eu vejo evolução. Nós fomos jogar lá em Ponta Grossa, num campo pesado, nós fizemos um grande jogo, tivemos problemas também de arbitragem lá, infelizmente tomamos o gol no final, o Brandão foi expulso numa ingenuidade, mas principalmente numa ânsia de querer ajudar. Então eu preciso olhar as coisas boas que a gente está construindo. Então é o que eu falei, o torcedor quer vitória, a gente vem evoluindo. Eu estou aqui há 8 jogos, né? 8 jogos, eu tinha 7 derrotas, hoje eu saio com 1 empate. É pouco? Claro que é pouco, mas eu nunca passei por isso, mas por alguma coisa da vida, essa situação eu tenho que passar, crescimento, aprendizado, né? Eu falei com eles ali, eu dei uma frase, uma questão do Thomas Edison, que é o inventor da lâmpada. Até ele descobrir a lâmpada, ele fracassou milhares de vezes. E ele foi questionado pelo fracasso dele, né? Ele falou, eu não vejo por essa forma, eu vejo por aprendizado. Então eu não vejo esses números como um fracasso, eu vejo como aprendizado. E é isso que eu tenho que fazer. Cobrar, então quando o Porfírio toma o cartão e sente a perna um pouco ali mais pesado, o Porfírio veio de muito tempo sem jogar. Então a gente tá com jogadores sem jogar, sem ritmo, e aí você fica um pouco, né? Por os meninos. Então, quando a gente trocou, o nível nosso realmente caiu. A gente sabe dessa situação, mas eu não posso apontar o dedo para eles. A gente precisa cobrar e pedir para a direção olhar, fazer o trabalho, porque eles estão correndo para buscar recursos, para que a gente possa ter jogadores a mais, para a gente poder ter um pouco mais de opções para que as coisas possam melhorar.
1: Aí então, Zanardi, né, até no desabafo, dando uma alfinetada na direção, aí, dizendo que ele está fazendo a parte dele, está trabalhando e agora aguarda a direção aí, quitando essas pendências para que ele tenha mais condições, mais estrutura para oferecer um trabalho melhor para Ponte Preta, Marquinhos.
2: Mas é o mínimo que se espera, né? Ele, como treinador, tem que pensar exatamente dessa forma aí, né, Beto? Aguardar que se resolva logo essa situação para que ele possa ter esses jogadores que aí estão treinando.
3: E aí o que ele disse, né, que vai ter que usar da garotada que tá aí, como ele citou alguns garotos que entraram, você viu o Damião que tava lá no sub-20, teve que vir rapidinho, né, para compor banco, o Nicolas também, outro garoto que chegou há pouco tempo, inclusive aí na Ponte, enfim, é a fragilidade que a gente sabe que o elenco da Ponte tem hoje. Todos nós sabemos e ele também sabe. Só que ele se predispôs a estar no cargo. Começa por aí e ele também não reclama disso, não. Né? Ele inclusive, já disse por várias vezes, né? Eu sabia de tudo o que estava acontecendo aqui, sabia que. Chegou até aqui, eu não me lembro se foi em off ou não, mas não tem problema nenhum. Ele falou assim, ó, ele sabia que viria para cá e também que não sabia se ia receber, né?
2: Uhum.
3: Lembra que ele falou?
2: Lembro.
3: Então, só que ele veio, né, encarando o desafio, talvez pensando na carreira lá para frente ou algo parecido, e sabia muito bem disso. Então, agora ele tem que tentar trabalhar. Enquanto ele estiver aí, ele vai ter que trabalhar com o que ele pode, né? E é lógico que, você vê, a gente cansou de falar isso. E ele não é cobrado por nada.
2: Não. A torcida, outro dia, não me lembro
3: qual. Se fosse em outro momento, não, Fernando? Aquela galera que fica na frente nossa ali da cabine, imagina como que seria o comportamento com o treinador, né?
1: Sim. Se fosse em outro momento, ele já teria sido demitido.
3: Faz tempo,
1: né, velho?
3: Pô! Na quarta rodada.
1: Quarta derrota consecutiva, ele já teria voltado para São Paulo.
3: Exatamente. Então, ele está tentando fazer. Porque é o seguinte, agora, qualquer coisa que ele fizer é lucro. Mesmo, do jeito que ele falou, eu estou valorizando o meu primeiro ponto.
2: Como é que é? Mísero um ponto, falou o Elcio.
3: Mísero um ponto, mas ele falou assim, a torcida vai ficar a pé da vida.
2: Isso.
3: Mas é um avanço. Uhum. Assim como tem acontecido, se a gente for analisar.
2: A Ponte já tinha jogado bem na partida até.
3: A Ponte já teve nos últimos 3-4 jogos, ela teve em alguns momentos futebol inclusive superior aos adversários. Uhum. E olha que pegou adversário qualificado. Ou ela não teve momento superior ao líder da competição, que é o Criciúma?
2: Sim, teve. Principalmente no primeiro tempo.
3: Não é? Teve muita. No segundo foi do Criciúma, né?
2: No segundo?
3: No segundo tempo foi o.
1: Ela empatou o jogo e depois teve aquele pênalti que foi marcado e desmarcado pelo VAR, né? Ela faz 2-1 no pênalti, ela poderia ter até vencido o jogo.
3: Então, quer dizer, teve momentos, né? Contra várias equipes. Pô, contra o Fortaleza lá no Castelão, jogou boa parte do jogo de pau a pau, pô.
2: De igual para igual, né?
3: E não é só nesses jogos, não. Outros aí também. Ué, lá contra o Operário, pô.
2: Lá no Germano Krieger, né?
3: Pô.
2: Verdade, né? E uma chuva do tamanho do mundo.
3: Você entendeu? E perdeu por erros individuais. Então, é lógico que ele vai ter que trabalhar com esses meninos, vai ter que trabalhar com esse grupo que está aí, vai tentar fazer os caras, né, terem atuação diferente. E enquanto isso, né, aguardar, não tem outro jeito, né? Aguardar que a diretoria possa resolver toda essa situação e coloque esses outros jogadores que estão aí à disposição. Não são jogadores assim que todos eles vão resolver a parada.
2: É, isso que eu ia entrar nesse assunto.
3: Não sei. Mas eu acho que alguns podem ajudar.
2: É porque a gente não tem acompanhado, não tem como, mas as informações é que eles estão trabalhando lá direitinho, né, Beto?
3: Sim, segundo informações, de que tem jogador lá que, desses 11 que a Ponte trouxe aí, que estão aguardando inscrição, alguns jogadores lá que podem e que deverão ser titulares, inclusive.
2: E só um detalhe, Beto, você tem mais experiência, né, você conversa muito com essa boleirada aí, que esses jogadores que estão aí na Ponte também entendam que, né, não fiquem de biquinho por conta desses que estão aí aguardando a chance para que eles possam entrar.
3: Não, né? Mas o jogador sabe, Marquinhos. O jogador sabe, você vê, os líderes hoje do grupo, o Danilo que falou e o Elvis.
2: Tá.
3: São os líderes, né? Esses dois são os líderes do grupo. E o que eles falaram pro Fernando na saída lá? Pô, o Elvis não falou, pô, não, a gente tá cobrando da molecada aqui, porque o Elvis é um cara que cobra mesmo dentro do campo. Mas o que ele disse, falou, pô, aqui dentro lá dentro do campo, cara, é assim que funciona, não adianta ficar com coisinha, não. Tem que, moleque, vamos, entendi. vamos jogar, é assim que fala.
2: E o elenco é curto.
3: Você entendeu? Né? E não adianta, e o menino também não pode se apavorar.
2: Ficar melindrado.
3: Não, né? Você viu que o Elvis falou, aqui a gente não, vem, vamos fazer um dois aqui, vamos tocar a bola. E há cobrança. E aí depois você viu o Danilo também protegendo os meninos. E eles sabem, por exemplo, que dependem, lógico, dos garotos, né? Foi falado isso, o Elvis disse isso, inclusive. A salvação são esses jogadores e que são talentosos. E que precisa desses outros que estão lá treinando, os que chegaram aí, uhum, já são mais rodados, alguns mais experientes, rodado em outras divisões, mas não são mais garotos.
2: Né? Eles têm vivência, né, Beto?
3: Tem mais vivência, tem mais vivência e que podem, por que não, de repente, né, somar a esse grupo que está aí.
2: Beto Quiralha está comigo aqui na Central Esportiva. Segura aí, Fernando César, que você volta já já para a gente falar muito mais da Macaca. 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
4: 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Tem uma ocorrência na John Boy, Marcos Luiz, para o nosso ouvinte que vai em direção do Campo Grande, atenção na altura do Jardim Aurélia, mais à frente também com lentidão já na chegada para a Transamazônica, região do Jardim Garcia. Para seguir em direção do centro, a movimentação é maior pela pista marginal para acessar José Pancetti, na região do Aurélia, a Império do Sol Nascente, por enquanto é um bom caminho, trazendo informações também da Joaquim Vilac, movimentação maior, chegada para a John Boy Dunlop. 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
1: 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Cara, a gente não sabe se vai chover, se não vai, se vai ter falta de energia ou não. 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Fernando César, a voz do gol.
2: Beleza, Marquinhos. Então, até para relembrar aqui, né, para refrescar a memória do torcedor ponte-pretano, passando aqui os jogadores que já deixaram a Ponte Preta aí nesse período aí de Série B e uns até antes um pouco, mas a maioria saiu durante esse campeonato da Série B, principalmente depois da chegada do Márcio Zanardi. Olha só, já foi embora o Everton, zagueiro, David Braz, zagueiro, Brian Borges, que era lateral, mas atuava lá na frente, o Bruno Lopes, atacante, Luiz Felipe, atacante, o goleiro Diogo Silva, o Thales e o Lucas Justa, lateral direito, o Tarek, volante, o atacante William Potker, o menino João Gabriel, lateral direito, o Diego Tavares, atacante, e o último esta semana, o Rodriguinho, é aquele famoso Big Brother, né? Pelo menos um sai cada semana, uma semana tem alguém, pelo menos na semana alguém vai sair, então esta semana quem saiu foi o Rodriguinho, o atacante. Também os meninos da base que já deixaram a Ponte Preta, olha só, Luquinha, Pedrinho, Rômulo, Nicolas, Zé Vitor, Gustavo Rabelo, Caio Ganga, que está fazendo sucesso lá no Santos, Matheus Henrique e o Estevam zagueiro. E agora os jogadores que estão treinando, esses 11 aí, aguardados, né, pelo técnico Zanardi para poder dar aquela encorpada no elenco, porque o próprio Elvis falou aí na saída do gramado, na terça-feira, que hoje o elenco da Ponte tem apenas 19 jogadores. Tem os 11 titulares e mais 8 reservas, né? Então não tem, normalmente o time vai com 11 titulares e 11 ou 12 jogadores no banco para cada jogo. A Ponte, no jogo contra a equipe do Atlético, tinha apenas 8 jogadores no banco, então um elenco muito curto, não vamos falar nem da qualidade técnica, sim da quantidade, devido a todas essas saídas aqui. E não chegou ninguém inscrito, chegou, mas não pode jogar, ainda está todo mundo no transfer ban, não pode ter o registro. Então os jogadores que a Ponte contratou, também esquecendo aqui a qualidade técnica, né? Porque pode chegar aqui e esses caras jogarem muita bola e ajudar o time da Ponte Preta, como o contrário também é verdadeiro e é o que mais se espera, né? Muito difícil os jogadores que estavam na Série A3, na Série D do Campeonato Brasileiro, conseguirem se destacar na Série B, onde a pegada, né? Onde a parada é mais difícil. Olha só, o goleiro Douglas Marques, que deverá ser titular, porque o Guilherme Viana começou bem, depois teve aquelas falhas lá, foi substituído pelo Vinícius e por enquanto tá nota 5. Não falhou, mas também não mostrou aquela confiança, aquela segurança para ser titular no gol da Ponte. Então chega o Douglas Marques, que estava no Tombense. O zagueiro Diogo Silva, que não jogou ainda essa temporada, estava na última temporada pelo Guarani, né? Jogou a Série C do Guarani, depois saiu do Guarani, não atuou mais. O Iago Ribeiro, zagueiro que disputou a Série A2 pelo Água Santa e também disputou o Campeonato Brasileiro da Série D, o Água Santa foi desclassificado. O Alex Nascimento, esse é mais experiente, 27 anos, estava no Santos, mas nunca teve uma grande oportunidade de jogar no Santos, então foi repassado para a Ponte Preta. O lateral esquerdo Jota, que disputou a Série A3 pela Portuguesa Santista. O David Brown, meia, estava no Tombense, já passou pelo CRB. O Cezinha, meia, também do Água Santa, disputou a Série A2 pelo time lá do ABC Paulista. O Enzo Boer, menino também do meio campo, pertence ao Santos. Todos dizem que é uma joia, mais uma joia lá do Peixe, mas não teve oportunidade lá. Passou pelo time do São José, aliás, do Santo André, na Série A2 e agora está aqui na Ponte Preta. O Otávio, volante, que estava jogando lá no futebol do Piauí, esse aí é um jogador um pouco mais experiente, mas também totalmente desconhecido. O William Bahia, lateral direito, também estava na Série D do Campeonato Brasileiro. Aliás, o Otávio, eu vou corrigir aqui, estava na Portuguesa Santista. Jogou a Série A3 pela Portuguesa Santista. Ele estava no futebol do Piauí, é o William Bahia. E o João Neto, um atacante que estava no futebol de fora, ele já passou pelo futebol do Acre, né? Rio Branco do Acre, Galvez, e jogava no futebol lá da Ásia. Então, um jogador também totalmente desconhecido. São as opções aí, caso o transfer ban, ou quando o transfer ban cair, que a Ponte Preta vai poder utilizar aí na sequência desta Série B do Campeonato Brasileiro. É o que tem aí para o Márcio Zanardi. Pode ser que a Ponte contrate mais alguém, porque o próprio doutor Torrano, na última vez que ele fez o podcast dele, né, a pauta do dia, ele disse que a Ponte estaria trazendo mais jogadores também para ajudar nessa temporada aí. Mas, por enquanto, são esses 11 jogadores. A Ponte não divulgou nada, porque como eles estão ainda sem o registro oficial, não pode aparecer no BID, a Ponte não divulga. Só divulga quando está tudo contratado, assinado e registrado no BID. Então são os 11 jogadores aí que o Márcio Zanardi aguarda para poder, pelo menos, dar aquela enchida, né? Aquela parte de ter mais opções aí para ele escalar o time contra o Ceará. Será que vai dar tempo? Se pagar o transfer ban amanhã, né, Marquinhos? Pode ser, porque tem segunda, terça, quarta e quinta em 4 dias, que a burocracia tem que andar rapidinho. Mas senão vai ficar pro próximo jogo. Depois do jogo no Ceará, vou até pegar a tabela aqui, ó. A Ponte joga dia 7 contra o Ceará. Depois tem mais 7 dias, dia 14. Uma outra sexta-feira, também às 19h30, contra o Ceará é 20h30, fora de casa. Depois do dia 14, sexta-feira da semana seguinte do jogo do Ceará, no Majestoso contra o Náutico, 19h30, Ponte Preta e Náutico, do técnico Hélio dos Anjos, hein? Vem mais um ex aí, e o Náutico é recheado de ex-jogadores da Ponte. Então, se não der certo contra o Ceará, aí vai ter mais uma semana aí para aguardar, para pegar o Náutico, Marquinhos. Então a Ponte vai aguardando aí e o campeonato vai passando e a Ponte ficando lá na última colocação.
1: Roberto, assim, não vamos aqui querer ensinar ninguém, né? Mas imagino que, como a Ponte está à mercê de receber esse aporte, que todas as documentações elas estejam prontas, e a gente sabe que a maioria das situações, essa maioria pode ser resolvida de forma online, né? Que a Ponte recebeu, pagou, pompom, tá aqui.
3: Sim.
1: Né? E aí já dando os jogadores que estão treinando pro Márcio Zanardi. Imagino que isso seja a filosofia da Ponte.
3: Eu entendo assim, já que, inclusive, a diretoria da Ponte se colocou, né? Se predispôs a chamar a imprensa para nos chamar lá para ver o que está acontecendo. Então que agora, sabe, que agora corra. É isso que tem que fazer. Ah, o negócio é esse mesmo, né? Tem muita gente que ainda, né, ainda está com o pé atrás. Então que a diretoria mostre isso agora, sabe? Vá rapidamente ao eu sei que estava para acontecer reuniões entre hoje e amanhã, que reúna rapidamente com o parceiro. Pô, então vamos mandar.
1: Entendi.
3: Nós estamos precisando.
1: Uhum.
3: Então que mostre, que traga realmente, que mostre e que vá logo avançando com esse contrato, e fazendo tudo que tem que fazer, o rito que tem que fazer, para a transformação da SAF.
1: Como leigo, Beto, por exemplo, né, o presidente Torrano falou o seguinte: está tudo caminhando para ser a SAF, mas se porventura algo der errado, aí torna-se como um empréstimo.
3: Sim.
1: Não dá para caminhar nessa mesma linha de raciocínio?
3: Pô, não tem outro caminho.
1: É isso, né?
3: É. Tocando assim. Ah, mas como que vai ser? Eu até questionei isso. Pô, mas peraí, como que vai ser feito esse...
1: Legal.
3: Como que é feito esse empréstimo? Uhum. Por exemplo, a minha empresa vai emprestar para sua empresa?
1: Uhum.
3: Como que faz? Entendi. Eu não sei contabilmente, juridicamente, mas o grupo tem vários braços de empresas, né, ligadas, de instituições financeiras, melhor dizendo. Então, isso vai ser feito, né? Vai ter lá um contrato entre a ponte e o grupo, e a hora que o negócio realmente acontecer, esse valor é englobado no dinheiro que a SAF se predispôs a colocar à disposição para a quitação das dívidas.
1: Não dá para antecipar essa
3: Então, é isso que eu estou dizendo. Vai ter que acelerar isso. Já era para ter acontecido. Já era para ter acontecido. Por isso, inclusive, que o doutor Torrano tinha dito que viria o transferban para o dia 20. Hoje, nós já estamos no dia 29.
1: Entendi.
3: Por quê? Porque já estava... O negócio já está caminhando, não é de agora, né? Não é do dia para a noite que isso acontece. Já vem acontecendo há meses essa negociação. Então, aí isso trava um pouco, por quê? Porque há uma instabilidade política dentro da ponte, né, gente?
1: Muito.
3: Sabe, e isso acaba atrasando. Cara, só que isso faz parte do futebol, né? Aí essa empresa precisa ter agora, já que se predispôs a fazer um negócio com uma equipe, com um clube que está com uma ponte. Porque todo mundo, nós questionamos, mas caramba, por que a ponte? Não é verdade? Por que a ponte? Não tem tanto clube aí? Que talvez esteja numa situação mais confortável, que esteja no mercado com mais credibilidade. É que aí existe uma série de fatores, é tradição, é marca, é nome. Por quê? Porque a ponte tem realmente um a gente tem falado isso. Ou você acha, por exemplo, que a ponte, numa boa situação, pô, Fernando, quanto tempo a gente vai no Majestoso? Mais de 50.
1: Por aí.
3: A ponte numa boa situação não coloca 10, 12 mil pessoas por jogo?
1: Já colocou. Ah,
3: coloca. Não coloca?
1: Coloca.
3: Por exemplo, reformou, tá numa situação legal, não põe? Lógico que põe. Então, isso tudo é também levado em consideração e também...
1: A
3: marca ponte é forte.
1: Queira ou não queira,
3: que a marca ainda é. Ainda é. Então, isso tudo que acaba chamando a atenção, enfim. E que agora as coisas comecem a fluir, né? Sabe, que comecem a fluir. O processo existe? Existe. Existe. E agora que ele seja avançado em todas as frentes que forem necessárias.
1: Que aconteça esse destravamento quanto mais rápido possível, né, Beto?
3: Opa,
1: é. Isso tem que acontecer. Ô, Fernando, você volta daqui a pouco, Fernando César?
2: Combinado, até já.
1: Este é Fernando César, a voz do gol. Ô, Beto Quinalha, eu vi lá umas fotos, quer dizer que ontem, depois, antes do Tio Love, foi no Dona Flor, Beto Quinalha? Que maravilha.
3: Ah, passamos lá para dar um abraço no
1: Gustavão. Gustavão, que maravilha, hein,
3: Beto? Tá fininho o Gustavão, hein? Agora dá para abraçar ele, assim,
1: assim, né? As mãos, elas se encontram depois, Beto? Gustavão.
3: Tá naquele regime que tá todo mundo fazendo.
1: Entendi.
3: Ai,
1: vou falar um negócio pra você. Até a Karina, a esposa do Hugo, tá fazendo, Beto, esse regime.
3: Tô sabendo. Tem muita gente.
1: Nem é fácil não, né? Ô, Beto, e ontem lá quer dizer que teve pastelzinho?
3: Opa, lógico.
1: Teve aquela abobrinha. Lanchinho.
3: Ou abobrinha recheada.
1: Caramba, hein, Beto?
3: É bom.
1: E aquele, e aquele sucovada gelado.
3: Bem gelado.
1: Bem gelado. Que maravilha, Beto.
3: E tem agora um drink lá que, pô, Carla Brava vai com os dois pés.
1: Então vamos lá, me fala o nome.
3: É o Transfusão.
1: Transfusão, porque outro dia eu falei pra dona da pessoa, pô, o Beto falou que tem
3: Transfusão.
1: Um drink lá, mas eu não lembro
3: pede
1: o nome.
3: Pede pro Jamaica.
1: É
3: o Jamaica que faz.
1: Então, ô Jamaica, eu vou aparecer por aí, Jamaica, chama Transfusão.
3: Transfusão, vai
1: é
3: lá.
1: É só lembrar de transfusão de sangue que tá tudo certo.
3: Mas é porque vem com uma seringa, é por isso.
1: Vem com a seringa lá, olha só, gente, é Jamaica, então Transfusão.
3: Transfusão é bom, hein?
1: É bom, Beto?
3: Bom,
1: é.
3: Bom.
1: assim, para quem tem um paladar assim, como o nosso, Beto Claro, ele é a essência do que, assim? É meio alaranjado,
3: sim,
1: é meio cítrico.
3: Sim, é cítrico.
1: É cítrico. Entendi. Olha aí. Essa é a pedida, hein?
3: É a pedida, pode ir lá, dona Flor, pede o Transfusão.
1: Transfusão, anotou aí, né, Edmar Aleixo? Transfusão. Anote o endereço, então, aí do bar, o bar Dona Flor, ó. 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
1: 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A voz do gol, deixa eu ver aqui. Ah, os ponteiros apontam ali 18 horas. Então já boa noite, Fernando César.
2: Já boa noite, 18 horas. Agora falando do Bugre, Guarani que está trabalhando já pensando no Anápolis. Jogo da segunda-feira da outra semana, né? 10 dias. Aliás, mais de 10 dias. No dia 10 de agosto, tem Guarani e Anápolis, lá em Anápolis, o Bugre, que venceu a Inter de Limeira, quebrou aquela ruim sequência, né? Aquela sequência de 4 jogos sem vitória, reassumiu a vice-liderança da competição, está atrás apenas do Brusque. O Brusque tem 27, o Guarani tem 26, e agora o Guarani pega um time que está lá com a corda no pescoço, né? No desespero para sair do rebaixamento. É a chance do Guarani, mas às vezes pegar um time assim enforcado é difícil. O time vai pro jogo da vida, né? Decisão de Copa do Mundo. Guarani, quando foi pegar o Confiança, que também tá lá embaixo da tabela, o Guarani não foi bem, perdeu o jogo lá em Aracaju e agora tem esse jogo contra o Anápolis. Tomara que o Bugre consiga a vitória. E para essa partida, o técnico Hélio Cizenando, ele vai trabalhando a equipe com várias alterações e várias opções que ele ganha também. Por quê? Ó, no jogo contra a Inter de Limeira, ele não teve o Jonathan Costa. Daqui a pouco o Frontini vai falar aí que o Jonathan já está treinando, já está voltando e a tendência é que ele fique à disposição. Outro jogador que pode voltar, o Carlos Eduardo, que cumpriu a suspensão automática, além do Herbert, outro que estava suspenso não atuou. Então, por suspensão, duas voltas garantidas para ficar à disposição do Hélio. A gente não sabe se o Hélio vai voltar com eles como titular. Acredito que com o Carlos Eduardo, sim. Já o Herbert, agora o Cizenando tem várias opções lá no ataque, pode ser que o Herbert fique como opção de banco. Então, Carlos Eduardo e Herbert à disposição. Jonathan Costa, provavelmente que sim também. Quem está fora, provavelmente, é o Farias, o William Farias, lesão muscular. A expectativa é que a recuperação dele seja em torno de 20 a 25 dias, ainda não vai dar esse prazo no jogo contra o Anápolis. Então o Farias deve ser vetado mais uma vez. E aí tem o Luiz Otávio, né, que já foi o seu substituto contra a Inter, foi bem, foi eleito capa branca do jogo, deverá ser mantido como titular no time bugrino. Everton Brito não foi para o jogo contra a Inter, também no departamento médico, mas a tendência é que ele seja liberado e também fique à disposição do treinador bugrino, pelo menos para compor o banco de reservas. Outra situação é o jogador que estava lá também treinando apenas, é o Dudu, porque ele veio do Atlético Paranaense, ainda não jogou nessa temporada, está com a falta de ritmo, ainda com a parte física, ele só estava treinando, sem jogar, então está abaixo, mas na coletiva de apresentação ele mesmo disse que com essas duas semanas, né, essa semana agora que está acabando e a semana que vem, ele teria 14 dias para melhorar muito essa condição física dele e ele deverá ficar pelo menos à disposição para o técnico Cizenando. Pode ser que ele vá para o banco de reservas. Não acredito ainda que ele já seja escalado de início como titular, porque seria praticamente uma alteração certa durante o jogo, porque a tendência, pelo tempo que ele está inativo, que ele não tenha a condição de 90 minutos ainda. Mas deverá ser uma grande opção para o técnico Cizenando nessa partida para ser opção e depois na sequência aí, a tendência é que o Dudu vire o titular dessa lateral, porque é uma posição que o Guarani, a gente já vem falando aqui, ainda não conseguiu um jogador para chegar ali e falar, eu sou o dono da posição, eu sou o titular absoluto, né? Porque ele já colocou ali Rafael Rodrigues improvisado, já foi o Ian, já foi o Rian e agora está sendo o Inayan. Inayan que fez aquele voo contra o Figueirense, né? Ganhou um pouco mais de moral, ganhou confiança, mas depois já caiu de produção, fez um pênalti até desnecessário, né? Contra a Inter de Limeira, então a tendência é que quando o Dudu tiver com uma condição física melhor, o Dudu seja o titular desse time do Guarani. Então, ele vai ganhando as opções. Lá na frente, o Neto Costa está pedindo passagem. Maranhão, a tendência é que fique de lado ali. O Luca deverá começar como titular, né? Fez o gol, tirou um peso, começou como titular contra a Inter de Limeira. Tudo bem que o gol foi no pênalti, né? Naquela meio polêmica, né? Com o João Paulo, que quem deveria bater seria o João, que teoricamente é o batedor principal, mas o Luca pegou a bola, bateu, teve aquela polêmica entre eles, depois tudo foi resolvido, porque aí o Luca fez o gol de pênalti vale também, e ele sentiu aquele alívio, porque ele não marcava há 5 meses, né? Ele que sempre foi um atacante artilheiro, todos os times que passou marcava gols, ficar todo esse tempo aí passando em branco, ele mesmo disse, amanhã a gente vai ouvir uma entrevista coletiva dele, que ele concedeu hoje no Brinco de Ouro, que ele estava muito incomodado com essa situação. E aí ele fez o gol, tirou o peso e também até jogou bem, né, contra a Inter de Limeira. Então a tendência é que o Lucas seja mantido nesse time. Tem a opção do Herbert, que pode voltar sempre, já foi titular, mas às vezes entra no segundo tempo, tem o Neto Costa chegando. Então as opções do técnico Cizenando estão aumentando cada vez mais. E o Frontini vai falar aqui na sequência que o Guarani segue de olho no mercado, aí se aparecer alguma boa oportunidade, o Guarani pode contratar mais jogadores, como também o Guarani pode até liberar alguns aí, caso apareça alguma proposta que seja bom pro Guarani, que seja bom pro atleta e bom também, boa, né? Uma proposta boa para todas as partes envolvidas, Marquinhos.
1: Bom, o Dudu chegou para jogar, né, Beto? Não tem outra saída, né? Até porque eu também acho. A carência do Guarani do lado direito é muito grande, Beto.
0: É, mesmo sendo um jogador que tá aí há um bom tempo sem atuar, né? Não atuou ainda esse ano. Mas é um jogador que mostrou qualidade lá no Atlético Goianiense, aí perdeu espaços no Atlético Paranaense, e aí deve ser aquela coisa, né, de talvez, é bem provável, né, que não deva ter aparecido tantas ofertas, ou ofertas que não atendiam a expectativa dele, do staff, ou mesmo do Atlético Paranaense. É como ele disse quando chegou, né, que para ele, agora é a oportunidade, né, de atuar. Porque chega num time, primeiro, tudo bem, tá numa série C, né, coisa que ele não frequentou ainda, ele frequentou só série B e série A, mas é uma equipe que vai dar a ele visibilidade. Se ele fizer um bom reta final agora, da competição, ele volta novamente pro meio, pro mercado, volta pro mercado. Então, acho que ele precisa entender isso, pelo que foi dito, né? Parece já um cara já mais rodado, né? E com certeza vai ter oportunidade, não tenho dúvida disso.
1: Também acho.
0: Até em função dos problemas que o Guarani tem enfrentado, né, cara?
1: O Fernando, quanto tempo ele falou que ele precisa para ficar bem fisicamente, Fernando? Uma semana, é isso, Fernando?
2: Não, então, ele contou com as 2 semanas que tem até o próximo jogo, né? Essa semana que tá acabando, amanhã, e a semana que vem, antes do jogo contra o Anápolis, ele disse que em 14 dias dava para não ficar 100%, mas melhorar bem a sua condição.
1: Ô, Beto, que nada, dá 14 dias pra gente que a gente dá uma melhorada também, não é não, Beto? Opa, entendeu? E sem o regime, Beto, só.
2: Nem 14 anos nós consegue mais.
1: Mas assim, então vou fazer diferente. Pô, para atleta profissional, 14 dias, Beto.
0: Que isso.
1: Não é? É o tempo necessário para o cara dar uma afinada, ritmo, essa coisa toda. Né? Então eu acho que o Dudu realmente chegou aí para jogar e é a grande oportunidade para ele e também para o próprio Guarani mostrar, né, que o Guarani tem time para chegar nesta reta decisiva do campeonato. Segura aí, Fernando César, que eu já vou voltar com você. Mandando um abraço aqui para o Alexandre Soares. Ele até faz uma pergunta para você, Fernando. Ele está dizendo o seguinte: ô Fernando, com as saídas do Dentinho, Paredes, Mirandinha, agora do Ralf, qual o alívio na folha salarial? Suficiente para não deixar de pagar os salários? É a pergunta aqui do Alexandre. E aí, Fernando César?
2: Pelo que disse o Frontini, é lógico que a gente não tem acesso aos valores, né, que esses jogadores ganhavam, mas pelo que disse o Frontini, ainda tem que sair mais gente, né? Até porque, como até conversei com o Beto hoje no JE, tem mais jogador aí de salário, acho que até de 3 dígitos aí, que não está jogando nada, né? Que poderia sair. Aí sim aliviaria mais a folha. O Dentinho, desses quatro aqui, o Ralf, né, teria um bom salário, o Mirandinha, quando chegou, também chegou com moral, né? Chegou como uma grande contratação, então teria um salário bom. Já o Dentinho, acho que é mais humilde, né? O Dentinho e o Parede. Mas acho que juntando os quatro aqui, aliviou nos 150 conto, pelo menos, né, Marquinhos? Já daria pra você pagar uma feira aí, né?
1: Daria sim, pra fazer a feira. Agora, você foi muito modesto, né? O salário do Dentinho mais humilde. Eu queria um salário mais humilde também, Betinho. Hã? Porque por menor que seja o salário.
2: Aos outros,
1: né, sim, não tá enchendo o saco. Mas por menor que seja o salário de um jogador hoje,
2: no mínimo uns 50, né?
1: Ah, não, eu ia falar uns 30.
2: Esses caras aqui.
1: Não, Dentinho uns 30, mais ou menos, acho. Ou mais.
2: Parede? Quem é Parede no mundo do futebol, com todo respeito, né?
1: Ah, então, por
0: Mas é mais de 50.
1: É? Caramba, Beto, eu tô mal informado.
0: Não, a gente tá ganhando mesmo, ganhando pouco mesmo.
1: Pelo amor de Deus, gente do céu, 50 conto pro Dentinho?
0: É.
1: Ah, bom. Desculpa aí, pergunta.
2: Então, aí economizou aqui uns 150, então, com esses quatro, né? Mais ou menos.
1: E aí o Fabiano Fabrício
0: Plácido. O Mirandinho, acho que é mais de 60, 70, eu acho.
1: Ah, não, Beto, para. Termina o programa aí, Beto. Não. Pelo amor de Deus, gente. Que é isso? E o Fabiano Fabrício Plácido falou o seguinte: precisa mandar também embora, ó, Maranhão, Diego Torres e o Donatão, viu, Fernando César? É a opinião aqui do ouvinte
2: aí
1: da Central.
2: Sim, juntando esses três aí, eu acho que dá quase 200, né? Maranhão, Torres é mais de 100. O Donatão também deve ser uns 70, 80. Aí sim, né? Aí dava uma boa baixa aí, porque os que chegaram, Marquinhos, olha só, o Dudu, que tá em baixa na carreira, né? E o Luiz Otávio também tá querendo seu espaço. O Everton Brito é o mais conhecidinho aqui, mas também é um salário tranquilo. Matheus Guilherme chegou aí querendo espaço e o Neto Costa com certeza chegou para ganhar bem menos do que o Mirandinho e o Dentinho. Então, juntando esses cinco que chegaram aqui, eu acho que vai chegar num 100 mil, né?
1: E só assim, né, Beto, a gente tem que ser justo, né? Por exemplo, não dá para dizer num primeiro momento que o Guarani contratou mal. É que os caras não renderam dentro de campo aquilo que o Guarani esperava e que a gente também esperava. Pô, quando o Diego foi contratado, você falou, pô, bela contratação, falei. Pô, quando o Donato foi contratado, Donatão, que nós falamos? Pô, o Donatão chegou pra resolver a parada.
0: É.
1: E aí, dá pra dizer que o Guarani contratou mal? Não, os caras que não renderam dentro de campo, ué.
0: Sim, né? também acho. Também acho que pra montagem, a maioria aprovou.
1: É.
0: Só que é aquela coisa do futebol, né, cara? Que não é só o nome, não é só o currículo, não é só a história. Cara, aí é uma série de fatores, alguns fatores externos que acabam prejudicando. Por exemplo, essa fala hoje do Luca, por exemplo, que o Fernando vai colocar amanhã. Ele vai falar, né, Fernando, a respeito da situação que ele passou com o pai, o falecimento precoce do pai, né? Você entendeu?
2: Sim. O Carlos Eduardo estava com a filha doente.
0: É, você entendeu? E outras tantas coisas que acontecem, né?
2: O Kaique França, a casa pegou fogo, será que vai abalar?
1: Caramba, coitado do Kaique, né?
0: Solidário. Você
1: viu que... O bem material ele perdeu e a gente sabe que ele tem capacidade para se reconstruir, mas também perdeu bens emocionais, né, Beto? Por exemplo, medalhas de conquista, troféus que...
0: Tem a história dele, né?
1: Exatamente, a história dele, né? Vai ficar gravado na memória, mas assim, o bem acabou indo. O Alexandre te agradeceu aí, viu, Fernando, pelas informações.
2: Grande abraço, tamo junto aí, Alexandre.
1: Valeu, ouvinte da Rádio Central. Roberto Quinalha, ontem, por exemplo, lá no Dona Flor, tava tudo com aroma das ervas?
0: Opa, sempre.
1: É? 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
1: 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Você não dá.
0: O Gustavão lá, tudo temperinho. 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
0: Opa.
1: Entendi. Roberto, e assim, 18 e 14, estamos atrasados, Edmar. Como estaria a panela de pressão do Beto Quinalha hoje, hein?
0: Olha lá. Hoje tá forte.
1: Olha, essa daí tá. Essa caprichou, hein?
0: 8 litros.
1: É feijão gordo? Nossa senhora. Tem pé de porco?
0: Tem.
1: Tá, Rapaz do céu, hein? 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
1: 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Deixa eu ver se o Mário Gregório tá ligado também com o trânsito para trazer aqui informações, hein, Mário Gregório?
3: 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Prestes Maia ainda com lentidão para acessar a rodovia Santos Dumont. Atenção, principalmente na região do Jardim do Trevo. Amoreiras, por enquanto, é um bom caminho, apesar do trânsito intenso nos dois sentidos. Na região do Parque Industrial, quem segue na João Batista Morato do Canto e também pela Silvio Moro, segue sem problemas. 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
2: Beleza, Marquinhos, então ouvindo o Frontini, né? Que falou com a imprensa, vários assuntos importantes aí, e ele começa falando a respeito do ambiente, né? Após aquela derrota para o Paysandu 3-2, sinal de alerta ligado, também teve a situação das eleições, a parte política que sempre interfere na sequência do trabalho, ele fala dessa situação e fala também do jogo contra o Anápolis, já projeta a partida da próxima rodada do dia 10.
3: Olha, não que o ambiente da semana passada estivesse ruim, mas como eu falei, a gente tinha que ligar o sinal de alerta, né? 45 minutos não podia nos definir, e foi os 45 minutos contra o Paysandu. A gente teve uma conversa interna ali muito séria e todo mundo entendeu o que aconteceu ali. Colocamos as coisas no trilho novamente, fizemos um bom jogo aqui e o que nós fizemos o campeonato todo, regularidade. Mas não tem ninguém na zona de conforto também. A gente sabe o que a gente vai enfrentar lá em Anápolis. É um time que, com a vitória maiúsculas que tiveram contra o Volta Redonda, inclusive eu assisti o jogo, vai ser um jogo muito difícil, as condições do gramado tá muito ruim também, a gente tem que se preparar para tudo, tá ruim para os dois, não é só para um, é para os dois, mas a gente tem que se preparar para tudo. Possivelmente eles vão saber, e a gente também, mas eu tô falando da situação deles, que possivelmente eles vão saber se uma vitória os tira da zona de rebaixamento ou não, porque é o último jogo da rodada, né? O Barra joga fora e o Barra joga fora contra o Ituano, Xé, e eu acho que o Itabaiana que joga em casa, então eles vão saber dos resultados também, como a gente vai saber também, então vai ser um jogo muito difícil, assim como vem sido todos. A gente precisa pontuar também para conseguir a classificação.
2: Bom, o Guarani tá com a janela aberta aí, né? Já saíram 4 jogadores e chegaram esses 5 que a gente falou agora há pouco aqui. E ele foi questionado se tem um número aí de jogadores que pode chegar ainda ou que pode sair, e ele respondeu:
3: Não, número a gente não tem não. A gente vai tentar qualificar mais o elenco. A gente precisa chegar muito forte nessa fase final. A gente sabe que não é fácil, é outro campeonato, zera tudo novamente, assim como foi no início da primeira fase. A gente está fazendo algumas saídas, vocês têm visto aí as notícias também, é coisa natural nesse momento de janeiro, não é só o Guarani que vem fazendo isso. Eu acho que a gente vem fazendo tudo com muito respeito e muito cuidado também, principalmente as saídas, a gente tem que ter esse cuidado, esse respeito, mas são movimentos que ele tem que acontecer, enfim. Um grupo ele é composto ali por de 28 a 32 atletas, não tem como jogar todos, entendeu? Às vezes algumas expectativas ela acaba não atendendo e faz parte do futebol, às vezes não acontece aqui, vai acontecer em outro clube. Então, conforme a gente for fazendo as saídas, a gente vai anunciar algumas chegadas também, se vier tá tudo certo. Mas números assim exatos eu não consigo te falar não. E até repetindo, às vezes pode acontecer uma oportunidade de mercado ali no finalmente, como foi a grata surpresa do João, né? Então o João a gente já estava monitorando e foi ali no finalmente.
2: Bom, o Guarani está com salários ainda atrasados, né? Não pagou, vai vencer mais um, tem um mês atrasado, e ele fala que a expectativa é acertar essas pendências aí o mais rápido possível, até antes do jogo contra o Anápolis. E no jogo contra a equipe da Inter de Limeira, quem esteve presente no Brinco de Ouro foi o Roberto Graziano, e ele foi perguntado se é com a ajuda do Graziano que vai ser feita esse acerto de salários.
3: Essa é uma expectativa que a gente tem, o presidente tem também, os atletas esperam que isso possa acontecer o mais rápido possível. É um desencaixe que, enfim, é a nossa realidade hoje, entendeu? A gente passa por esse momento de dificuldade, mas o clube vem trabalhando para poder quitar, e nesse momento a gente vem conseguindo quitar infrações, entendeu? É o ideal, não é, mas é como o clube vem conseguindo fazer, a gente vem sendo muito verdadeiro e olho no olho, principalmente com o elenco, com a comissão técnica, expondo o que está acontecendo. Eu espero que o mais rápido possível a gente possa sim quitar tudo e deixar tudo ok. O que eu posso falar do clube é que vem tendo trabalho para isso acontecer. Então o presidente, eu acredito que o mais rápido possível possa resolver isso daí. Agora eu não sei se o Roberto vai participar, se não vai, aí já não é a minha alçada falar isso daí.
2: E o Jonathan Costa, né? 6 semanas parado, ainda não voltou ao time. A expectativa é que ele volte contra o Anápolis. Como que está a recuperação, a situação do joelho do Jonathan Costa?
3: O Jonathan é um atleta importante, né? Principalmente pela minutagem que ele tinha quando ele se machucou. Eu acho que era o único atleta que tinha participado de todos os jogos, 90 minutos. Ele teve um avanço muito grande, principalmente nessa última semana, já está no campo já, e a gente está tendo muito cuidado para ele não voltar e não ter esse retrocesso aí, principalmente nessa parte de recuperação. É uma lesão delicada que ele tem. Eu acredito que para esse jogo sim ele possa estar à disposição, se vier tanto tudo ok, entendeu? Aí o Hélio vai ter ali a melhor estratégia, a melhor solução, até porque um atleta, como você falou, ficou 6 semanas é 1 mês e meio, é um tempo muito grande, entendeu? A gente precisa ter cuidado também com a parte física, para ele não ter, dando exemplo, algum outro tipo de lesão agora muscular, né? Esse tempo ficou parado. Mas é um atleta que vem se dedicando também, está incomodado também com a situação de estar fora, está querendo ajudar. O importante é que quem entrou deu conta do recado também, a gente não pode esquecer isso daí. Nesse jogo, o Rafael que jogou fez uma grande partida, entendeu? Nos dá uma segurança também. Nós temos o Donato, o Edson ali de fora também, que são atletas importantes, então a gente também tem que olhar para esse lado.
2: E para fechar, ele foi perguntado a respeito da rescisão do Ralf. Qual foi o motivo, como que foi essa negociação para que o Ralf deixasse o elenco do Guarani?
3: Olha, o Ralf, ele foi disparado o atleta mais profissional que eu trabalhei. Entendeu? Não que os outros não tenham sido, mas ele, assim, é fora da realidade. Assim, o comprometimento dele com ele e com o clube. O Ralf, há 4 anos atrás, eu contratei ele no Vila Nova e eu realmente assumi isso daí eu falo. E não foi nem que eu olhei o Ralf, o presidente do Cianorte na época, meu amigo Lucas, me ligou e falou: olha o Ralf, que o Ralf te ajuda na Série B. Ele tinha, acho que, 37 anos na época. Eu falei: não sei a idade para a Série B, eu acho que é um pouco avançado.

0: a gente acabou fazendo, estendendo uma prorrogação, principalmente acreditando que ele podia nos ajudar em campo ali. As coisas não aconteceram e aí não tem culpado, são situações que acontecem em clube. Como eu falei, ele pode sair daqui, vai para outro clube e ser o melhor volante da competição. As coisas não aconteceram aqui, ele não teve muitos minutos, enfim, se ele não teve muitos minutos é porque outros na posição estava melhor naquele momento, vamos dizer assim, que é outro grande jogador também que joga hoje na posição dele. O William estava performando muito bem, tanto que jogou o ano todo, e agora teve essa lesão, e aí você teve essa lesão, você teve a estreia do Luiz Otávio, que chegou e foi uma grata surpresa. Então, para você ver, futebol são variáveis que vão acontecendo, para um jogar, o outro tem que esperar, enfim, não tem como 30 jogadores brilharem ao mesmo tempo. O que eu posso falar aqui nesse momento é pro Ralf, é muito obrigado, principalmente pela pessoa que ele é e pelo profissional que ele é. A mesma porta que ele entrou foi que ele saiu, que foi a porta da frente. E eu indico ele para qualquer clube do Brasil, independente da idade dele, eu indico ele sim.
1: Tá aí, Ralf saiu com moral aí, com o Frontini, mas tá fora do elenco do Guarani. Falou o Frontini aí. Vários assuntos, né, Marquinhos, importantes aí para a sequência do Guarani na temporada dentro da Série C.
2: Bom, o que deixa o torcedor do Guarani feliz no primeiro momento é que o próprio Frontini disse que o Guarani está atento no mercado, e se pintar algo que seja bom para o Guarani vai fechar uma negociação aí, Beto Finário.
3: Mas tem que ser assim mesmo. Nesse momento da competição, nesse momento em que está tudo aberto para contratar, para sair, para chegar, você tem que estar atento ao mercado. Tem que estar atento ao mercado porque, de repente, você pode ser assediado, e aí você perde jogador. E como também você pode, de repente, como ele mesmo disse, né, num momento que você não está esperando, de repente chega, né, um telefonema: ó, pô, você não quer contratar o Marquinhos? Marquinhos tá à disposição, o que você acha? Pô, peraí, Marquinhos me serve.
2: Entendi.
3: Você entendeu? Então tem que ficar atento a tudo, assim como tem que ficar atento também aquilo que a gente tem falado, de repente colocar pro mercado alguns jogadores que não estão sendo utilizados. Frontini sabe disso, né? Frontini, ele é novo nesse meio de executivo, né? Porque ele tá há alguns anos, mas, pô, ele é um cara vivido no futebol, né, Marquinhos? Cara que rodou a vida aí, tem quantos anos já de bola, né?
2: Nossa,
3: contando
2: senhora,
3: como jogador. Então ele sabe muito bem. E é um cara bem esclarecido, né? Um cara que tem uma fala fácil, né? Ele não se isenta de responder, não se isenta de por exemplo, de não fica escondendo, né? O problema do salário. Não, tem problema sim, mas nós estamos aqui para resolver.
2: Ele falou assim, tá, como é que é? Ele falou, tá fracionando.
3: É.
2: Fracionando é assim, paga um pouquinho aqui, um pouquinho,
3: sim.
2: Vamos ajeitar na cara,
3: mas está,
2: né,
3: dando um jeito. Me parece que as coisas estão caminhando para que as coisas fiquem um pouco mais calmas. Não sei, de repente, talvez aí agora, né, de passada a eleição, quem sabe, né, de repente as coisas comecem a clarear, começa a clarear também, há rumores, né, de que realmente aí vai acontecer, e também é outro processo que precisa ser acelerado, exemplo do que a gente estava falando da ponte, no Guarani é a mesma coisa.
2: E o Graziano estava no jogo, né?
3: Então, mas ele está em todos os jogos, né, Marquinhos? O Graziano vem em todos, praticamente todos os jogos do Guarani. Ele está sempre próximo. E a gente sabe do interesse que ele tem no Guarani. E não é de agora, viu, gente? O Graziano vem no Guarani desde 90 e pouco, 94, lembra?
2: E com o Beto Zini.
3: Lá atrás.
2: Quando veio com o patrocínio da Magno.
3: Sim.
2: Lembro disso,
3: né? Então ele já tem uma relação, uma certa relação. É lógico que ele é um cara do mercado, ele é um cara investidor. E se ele fizer esse negócio com o Guarani da SAF, é lógico que ele vai visar lucro. E, tudo bem, ou ele ou outro, né? Que aí muita gente fala, eu não conheço, não tenho amizade, a gente sabe do Graziano, daquilo que a gente ouve de pessoas próximas, e também do que a gente ouve do mercado aí. Primeiro, ele já tem o poder, ele já tem a aquisição
2: do brinco.
3: Isso é líquido e certo, né? Que já não é de agora. Então, se tiver que ser feito um negócio com ele, cara, eu não vejo problema nenhum.
2: Sendo bom pro Guarani.

0: Guarani.
1: Sendo bom pro Guarani. Esse negócio da SAF com ele não interfere em absolutamente nada o negócio que foi feito da arrematação. Porque você estava lá, você viveu isso.
0: Lembro.
1: Você estava lá no dia, inclusive.
0: Você estava lá no fórum, né? Estava quando o Orley, advogado do Guarani.
1: O Guarani arrematou.
0: Me ajuda aí, Beto. Doutora
1: Ana. Não, né?
0: Ana Cláudia Torres Viana. Era o nome da juíza.
1: Então, você lembra que tinha sido feito um negócio com a empresa lá do Sul?
0: É, do supermercado. Supermercado lá do Sul.
1: Bourbon.
0: Não, Zarif. Que eles tinham também uma participação no Shopping Bourbon ali em São Paulo.
1: E você lembra que era um negócio muito pior, né?
0: Isso, lembro.
1: E aí conseguiu. Isso foi um outro assunto. Então, que uma coisa, outra coisa, já diria Juarez Soares.
0: É verdade.
1: Então, que essa situação com a SAF, se tiver que vir, que seja feito rápido, né? Agora, já que está definido a situação, que o Rômulo vai ser o presidente do Guarani até 2028, né? E que, cara, que a coisa ande. Porque o Guarani também, a exemplo de muitos clubes desse mesmo porte, vão precisar, viu, Marquinhos?
0: Zafari. Que é o nome do supermercado lá, da rede de supermercado, que tinha um braço com o pessoal do Bourbon.
1: Então, que as coisas comecem a acontecer, se tiver que ser, que seja, né? Que seja e que seja rápido. Mas agora, o que precisa o Guarani, se tiver essa proximidade mesmo do Graziano, e ele é um cara que tem condições, Graziano, ajuda a gente a subir aqui, né? Acorde aqui, porque a gente tem parceria há tanto tempo. E aí depois lá para frente a gente vê como que ajusta tudo isso, ou com ele ou com outro que seja, para não ter problema, né? Porque a gente tem falado aqui, os jogadores
0: até o nome do advogado
1: precisam fazer a parte deles dentro do campo, o treinador com as melhores escolhas e a diretoria cumprindo com aquilo que tem que ser cumprido fora do campo.
0: Quem representou esse grupo lá no fórum? O doutor Dárcio Vieira Marques, que foi o advogado que representou esse grupo, aliás, que arrematou, né? Em nome do grupo.
1: E aí depois foi desfeito, né?
0: Aí a justiça interveio na história, tudo, e aí houve um novo leilão, não foi isso, Beto?
1: Sim.
0: Houve um novo leilão e aí o Graziano arrematou.
1: Exato. Então que as coisas aconteçam da melhor maneira possível, dentro da transparência, dentro da legalidade, e principalmente, né? A mesma coisa eu vou dizer, cumprindo todos os ritos necessários para a constituição de uma SAF.
0: E queiram ou não, né, Beto?
1: Que são, não é tão simples.
0: Não. E o que eu quero dizer é o seguinte: queiram ou não, gostem ou não, o Guarani hoje está na situação que está, garantido no brinco, graças ao Orley Senna, que advogou e não deixou com que o Guarani perdesse o estádio Brinco de Ouro, a não ser que o arrematante, no caso a Magno, construísse aquilo que está em contrato assinado perante a juíza.
1: Exatamente, né? Porque senão já teria saído.
0: Senão já tinha saído. Você sabe disso, eu também sei, senão
1: lógico,
0: já tinha saído.
1: Lógico.
0: É verdade. Ô, Fernando, segura aí que você volta já, porque agarramos uma prosa aqui, hein, Beto? TBT, nós fomos buscar alguns assuntos lá, hein, Beto? Mas deu uma vontade de tomar um café.
1: Toda prosa merece um bom café.
0: Exatamente,
1: né?
0: Beto, você roubou meu texto, Beto Hilário. 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Ou simplesmente uma pausa para colocar os pensamentos em ordem. 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Ô Mário Gregório, como é que tá o trânsito, hein, Mário?
2: 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A gente vem acompanhando nos últimos dias, Marcos Luiz, a interdição do retorno do quilômetro 112 da Zeferino Vaz em Campinas, para quem sai da pista sentido Teodoreto e quer acessar a Vila Costa e Silva. Essa interdição por conta de obras, o trecho seria reaberto nessa sexta-feira, porém, segundo a concessionária, a reabertura deve acontecer agora, no domingo à tarde. Então, atenção pela região, opção de retorno, o quilômetro 113 ou então o quilômetro 110. 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

0: Esportiva comigo e toda a seleção do rádio nesta quinta-feira, dia 30 de julho de 2026. Bater um papo aqui com os amigos, nossos ouvintes que estão mandando as mensagens. O Moisés Silvestre falou: o Zafari tinha arrematado o brinco de ouro. Aquilo que eu falei com o Beto agora há pouco, né? 971-483-497, o WhatsApp da Central. Fala, Dilson.
1: Amigo da Central aí, Beto, Marquinhos. É, mas esse negócio da SAF aí também, o acordado também lá atrás, tem que ser cumprido pelo Graziano. Não é só de pegar o Guarani e botar no bolso, e o que ele tem que investir aí, o que ele tem que cumprir no processo lá atrás com a arena, com a parte social do Guarani, entendeu? Ele tem que cumprir, porque se for para ele pegar o Guarani também e aquilo que foi acordado na justiça ficar para trás, e na hora que ele largar o Guarani fica na rua, isso aí tem que ser bem pensado também pelo pessoal que tá aí no Guarani aí, entendeu? Tem que ser, ele quer pegar a SAF, pega e vai dirigir o Guarani, tudo bem, mas o que ele tem que fazer pelo Guarani em troca do brinco de ouro lá, ele tem que cumprir também, né? O pessoal botar ele aí dentro e esquecer não. Dilson do Guarujá.
0: Ô Dilson, assim, né, Beto? Que você falou de novo aqui. Uma coisa, outra coisa, exatamente. Outra coisa. Né? Não tem nada a ver SAF com a arrematação do Guarani.
2: Eu não sei se você lembra, acho que o Fernando também deve ter lembrado. O Marcelo Gari falou a respeito desse assunto quando nós falamos com ele lá atrás, lembra? Quando estava surgindo o assunto, nós questionamos, inclusive, mas. Falou, não, peraí, uma coisa é a negociação do brinco. Que aí, Dilson, é o seguinte. E amigos que estão nos acompanhando, esta é uma obrigação do arrematante
0: da Magnum, né?
2: Da Magnum, uhum. Que é o arrematante, é uma obrigação. O Guarani só sai do brinco o dia em que tiver pelo menos uma arena no mínimo de 12 mil lugares, um centro de treinamento e um clube social.
0: Isso. É o que consta na justiça.
2: É o que consta na justiça.
0: É isso aí. 971-483-497, o WhatsApp da Central para você participar com a gente na Central Esportiva de hoje. O Pedro Mendes de Vinhedo está com a gente e mandou a sua mensagem. Fala aí, Pedrão.
3: Boa noite, amigos da Central. O grande problema que eu vejo aí na questão da ponte da SAF é que a empresa ela está interessada em fazer SAF com a ponte, né? Não emprestar dinheiro. Quem quer emprestar dinheiro para uma empresa que não está pagando ninguém, não tem crédito no mercado e a única garantia que tem já está penhorada, né? Então, todo o negócio tem o time correto. A empresa está com dinheiro na mão, ela não tem por que correr risco. Então, a ponte que tem que correr atrás aí da sua diretoria, do conselho, reunir e acelerar o processo. E também não sei dizer se é um bom negócio, mas foi a única saída que a atual gestão deixou para a ponte no momento, né? Se eles saíssem, com certeza, se essa gestão saísse, com certeza a torcida voltaria a apoiar e com certeza apareciam investidores, né? Mas com essa gestão aí, a única saída é a SAF, então tem que acelerar o processo. Porque emprestar dinheiro, ninguém quer emprestar dinheiro para a ponte. Não adianta ficar esperando alguém emprestar dinheiro para uma pessoa que não paga. Então, infelizmente, é isso que sobrou para a Ponte Preta. Só uma porta de saída.
0: Valeu, Pedro. Obrigado pela sua mensagem. Continue com a gente aqui na Central Esportiva, viu, Pedro? 971-483-497.
4: Central. Boa tarde, boa noite.
0: Tarde mesmo.
4: É, Beto, esse jogador chegar pro Guarani me faz lembrar a história de um grande amigo que eu tenho, que ele morava em Cedro, lá pro lado do Nordeste, e ele conheceu uma moça na época, eles tinham uns 16 anos, eu tinha 18, e a família não deixou que eles casassem. Passado aí uns 15 anos, eles morando em São Paulo, e junto com a irmã dele lá, recebeu um telefonema que aquela moça dava lá e queria falar com ele. E naquela noite ele nem dormiu, mas quando ele foi encontrar ela, cheio de sonhos e ilusões, aquela moça do passado tinha acabado. A menina que tinha lá seus 50 quilos, um corpo de viola, totalmente diferente, e ele disse que foi a maior decepção que ele teve na vida dele, porque aquele sonho dele, aquela menina do passado ficou. Assim são esses jogadores, né? O sonho do passado, de bom jogador, passou. e para nós nos decepcionaram porque não ajudou em quase nada. E a vida continua. Sou Bijan Morim, tô na Central.
0: Essa metáfora do bicho,
2: é, bicho.
0: Hã? Rapaz do céu, né? Dura, hein, Edilar?
2: É a mesma, né? Eu tenho alguns amigos também que já tem essa coisa de buscar encontrar no aplicativo.
0: Ah, ainda tem essa história, velho?
2: Tem.
0: É mesmo?
2: Ah, o pessoal põe a foto antiga e olha, você vai ver um negócio de perto.
0: Deus me livre. Jesus!
2: Glauco, meu amigo, que eu diga.
0: Ai, nossa, você vai entregar o cara no ar, velho?
2: Não tem problema. Ele conta pra todo mundo. É. Já pegou. Cada encrenca, nossa, rapaz do céu.
0: Ave Maria.
2: Vai no Tinder pra você ver só.
0: Não, e aí, já pensou?
2: Tem muita coisa falsa. Nossa, lá.
0: E aí, depois, na hora que acorda, nossa senhora.
2: Tem essa história.
0: Tem também.
2: Tomou os embelezadores.
0: Nossa, né, senhora, pelo amor de Deus. O ouvinte falou assim: ó, não fala meu nome, então eu não vou falar. Boa noite, Central, Marquinhos. Tá. Ouço a Central desde quando era ali perto da Casa de Saúde. Tá bom.
2: O Edmo tava lá.
0: Verdade.
5: Do Lusitana 717.
0: É, mas
5: do
0: aí.
5: Do lado do bar Vida Dura.
0: É, verdade. Aí você ia comer um torremo lá, né, Fernando Sérgio?
5: Sempre.
0: É verdade. 971
2: Na casa de saúde ninguém ia.
0: Ninguém,
2: né?
0: mais
5: não,
0: no bar.
5: Nem na igreja São Benedito que é em frente.
0: Mas no bar, né? Pelo amor de Deus. Nossa senhora. Tem um amigo nosso em Beto Quinale também, né? Que adorava esse bar, né?
5: O problema era a noite na vizinhança ali, viu, Beto? Quando saía da jornada esportiva meia-noite, uma da manhã, né? O resumo final. Aí tinha que ir embora direto pra casa, porque a vizinhança ali era... Até hoje ainda era.
2: Tinha gente que não ia também, né? Ali tem um monte de fake, né?
0: Nossa, o que coisa fake ali? Rapaz do céu, o que é aquilo? Beto Quinale, às vezes pega com as duas mãos, mas Deus me livre. Boa noite, Marquinhos, parabéns, atrasado aí pro Beto
5: Quinale. Pega aí, Marquinhos?
0: Não, tem que pegar com as duas mãos assim o programa, Fernando César.
5: Ah, entendi.
0: Tem que fazer uma lista, né, de dispensa. Bom, primeiro que o Fabiano Bugrino tá te parabenizando, atrasado.
2: Boa, Fabiano, Beto, obrigado.
0: E aí ele fala que tem que fazer uma lista de dispensa, ó, Donato, Argentina da Shopee.
2: Argentina da Shopee.
0: E Nayan Maranhão, tem que emprestar essa molecada da base. Um abraço aqui pro Fabiano Duarte de Valinhos, Beto Quinale.
2: É, um abraço, Fabiano.
0: essa aí, meia da Shopee, foi o argentino da Shopee, foi bom, hein, Beto Quinale? 971-483-497 é o WhatsApp da Central para você participar com a gente.
6: Eita. Boa tarde, Marquinhos, Beto Quinale, Fernando César. Aqui é Fernando Vital.
0: Fernando, então, você tá onde, Fernando?
6: Tem uma frase que diz o seguinte: chegou no fundo do poço, que é a ponte. Só tem dois caminhos agora. Ou tenta buscar a subida, ou tenta cavar o poço, ainda mais para ir se afundando cada vez mais. E tudo indica que estão tentando cavar cada vez mais. É transfer bank que não é pago, pede um prazo até o dia 20 de julho e não cumpre, e por aí vai embora. Ou seja, a opção é cavar mais o poço ainda. Um abraço
0: pra você. Ô, Fernando Vital, você tava fazendo o quê? Você tá lavando louça? O que tá acontecendo com essa água aí? Você tá perto de uma fonte? Ou é aquele líquido que não para de encher o copo, Beto?
2: Pô, mas um copo é grande, então, hein?
0: A jarra, né, Fernando? Tá louco. 971-483-497.
7: Ô, Beto.
2: Oba.
7: Renato e Márcio.
0: Ô, Márcio.
7: É de Valdir. Olha só, de números... Números é bom, né? E brigar contra número, e tem gente que briga. Mas olha, sabe por que acontece tudo isso? Estouro de caixa, fluxo, vai lá para baixo? É que nas contratações não é feito planejamento, não. Isso. Olha, eu sou capaz de postar com qualquer um de vocês aí um voto da minha pimenta, tá? Que todas essas contratações não é colocada no fluxo de caixa. Melhor, nem existe fluxo de caixa nos clubes, né? Para você projetar, fazer projetado. Vamos fazer fluxo de caixa projetado para o campeonato paulista, vamos? O brasileiro, vamos? Não tem isso, não existe.
0: Edivalmir Massa que mandou a sua mensagem, tá sempre curtindo aqui a central. Aliás, aquela pimentinha que ele mandou a minha acabou, Beto.
2: É, Edivalmir. Estamos aqui esperando.
0: Esperando, né, Edivalmir Massa?
2: Mas com pidoncho.
0: Mas o quê, Beto? Eu nasci assim, eu mas cresci
2: boa,
0: assim.
2: É, mas é boa.
0: Picles, com pimenta, né? É, tem um outro negocinho que ele faz que é bom também, Beto Canali. Boa eu tarde.
2: Acabou já.
0: Acabou também, né? Boa tarde a todos, pessoal. Essa SAF da Ponte é igual a Turbo System no Guarani, é o Carlão de Indaiatuba. Nossa, isso também foi um fiasco no Guarani.
2: Nossa senhora,
0: meu Deus do céu, o que que é aquilo? O Quilombo Grino tá aqui, eu vou ler da forma que ele escreveu, tá, Beto? Falou assim, véi, então tá, véi, véi do céu, não tem nem pão, só vou falar assim, véi do céu, misericórdia, é o que falou o Quilombo Grino. Valeu, Quilão, um abraço pra você. 971-483-497 é o WhatsApp da Central.
8: Boa tarde, Marquinho. Ontem quase ninguém mandou mensagem aí. Eu mandei, sim, mas não conseguiu ouvi-la. Porque tinha bastante, a conversa grande. Mas queria mandar os parabéns, felicidade, Alberto. Mandei ontem, mas hoje tá valendo ainda, né? Hoje é dia do TBT, vale a pena.
2: Tá valendo.
8: Fica ligado aí nas informações da galera no trânsito. Que aqui você fica muito bem informado. Chegando no estádio, no preço dos ingressos e tudo isso. Que saudade desse tempo, como valeu a pena. Abraço, meus amigos.
0: Nossa, eu tenho muita gratidão pelo Gramalho, viu, gente? Só não precisaria falar, o Gramalho é pessoa do bem, absurdamente falando. Mas quando eu cheguei em Campinas, cara, ele me abraçou e falou, Marquinhos, vamos lá que eu vou te mostrar como é que é a cidade. Me levou em alguns lugares, almoçamos juntos. Quando eu pisei em Campinas pela primeira vez, eu sou um cara muito grato, viu, Beto? Graças a Deus, Gramalho foi uma pessoa do bem que Deus colocou na minha vida. Gente
2: ele
0: boa.
2: Ele trabalhou
0: demais
2: comigo na educadora.
0: Então, maravilha, Gramalho. Gente boa, sucesso pra você. 971-483-497.
9: Boa noite, seleção do rádio. Tem certas coisas que a gente não consegue entender. Essa diretoria da Ponte Preta perdendo jogadores, jovens valores aí que podiam dar um retorno financeiro para a Ponte, saírem na justiça, conseguirem a liberação por causa de um salário mínimo de R$ 1.620 por mês e que já está, tem casos aí há 15 meses atrasado. Caio Ganga fazendo sucesso no Santos, Pedrinho que está no Cruzeiro, o Diego Leão está indo embora também, eu vi atleta que está 15 meses sem receber, pegando o rendimento do fundo de garantia. 1.620 é mais ou menos o que gasta o vice-presidente Eberlin com os 3 maços de cigarro que ele fuma por dia, ele gasta isso por mês. Frank Bob.
0: O Frank Bob, opinião do ouvinte da Central. José Cairo tá aqui com a gente, desejando para nós aqui uma ótima quinta-feira e já desejando a nós também um ótimo final de semana. Boa noite, pessoal da equipe campeã. Fernando César, esses jogadores que foram contratados, dá para projetar qual seria, como ficaria a situação do Zanardi em relação a esses jogadores que foram contratados? É uma indicação do Zanardi também, passou pelo aval do Zanardi, acredito eu, só respondendo aqui ao Gustavo Landi rapidinho também. Corpo de Viola, kkkk, esse Bispo Jaime poderia ser um personagem. É o Lávio Diana que falou com a gente. Mais um áudio aqui rapidinho, 971-483-497. É o WhatsApp da Central.
10: Boa noite para você aí da Rádio Central. Boa. De Campinas. Eu acho que vocês estão falando às vezes grego, porque rapaz, vocês explicam, e tem umas coisas aí que tá difícil, hein? Um abração aí.
0: Um abraço pra você também, Claudemir. 971-483-497, WhatsApp da Central.
11: Oi, boa tarde.
0: Boa.
11: Da Central. Que será da Ponte, hein? O estatuto diz claramente que o presidente termina seu mandato. Quero parabenizar a torcida ou as torcidas de nós uniformizadas que conseguiram essa proeza. Parabéns. Agora vocês têm que tirar eles de lá. Quanto à questão da marca Ponte Preta, ela é muito forte. Só não podemos ter tanta administração péssimas. Péssimas, tá bom, atual diretoria? Vocês são horríveis.
0: Opinião do ouvinte Cláudio Semec, que mandou a mensagem também, e aí o ouvinte, o outro já falou assim, o Fiapo, né? Falou, cacaca, eu me divirto com vocês. Mas tá chamando a gente de palhaço, Fiapo, né, Beto Pilar? Ei, Fiapão, gente grande, boa demais, boa, também.
2: Gente boa.
0: Ô, carinho pelo Fiapo também, gente, pessoa do bem demais. Valeu, a galera que participou com a gente aqui da Central Esportiva. 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
2: 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E atualizando a informação que nós trouxemos ontem, Marcos Luiz, a Rua Maria Aparecida Roque, no Parque Santa Bárbara, em Campinas, agora tem sentido único de circulação no trecho que vai da Mário Herbolato até a Joaquim Tarso Galassi Zambon, seguindo em direção da Joaquim Tarso. Atenção pelo trecho, essa mudança aconteceu na manhã dessa quinta-feira. Ainda pela região, quem segue na região do Parque Santa Bárbara encontra trânsito intenso na Campinas Montemor, principalmente no sentido de Hortolândia. 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
1: Valeu, Mário Gregório, obrigado pelas informações. E o FIAP falou o seguinte, Beto, que ele é raiz. Tá ouvindo no radinho de pilha.
3: Ô, oh, beleza.
1: Que maravilha, hein, Fiapo? Valeu, obrigado pela mensagem. Tá curtindo aqui a Central Esportiva. A galera que tá com a gente também, um abraço para o Cido, que mandou aqui a mensagem também. Valeu, Cido, 18h57.
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1: Só agradecer aqui ao Cido Peloso de Lucélia, Beto Quinalha. Ele falou assim: Marquinhos, eu tenho 72 anos e ainda sou fã. Agora ele me emocionou, hein? Do saudoso Ligeirinho. Eita, nós, aí não é fácil não, aí mexe com o coração, não tem jeito.
3: Ah, Ligeiro fez
1: nossa
3: história,
1: senhora,
3: né?
1: Pelo amor de Deus, se eu conseguir ainda na vida ser um quinto do que ele foi, me sinto realizado, Beto. Porque fazer o que o Ligeiro fez no rádio não é pra qualquer um, não. Fernando César, só dá tempo então de dar um tchau pra você, Fernando.
7: Então, tchau, grande abraço e até amanhã.
1: É isso aí, Fernando César, um voz do bem ligeirinho, bem ligeirinho. Beto Quinalha, até amanhã, Beto.
3: Valeu, ligeirinho, Júnior.
1: É isso aí, segundo decimalete. Edmo Aleixo, até amanhã, Edmo. A gente tá de volta amanhã às 5 da tarde.
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